tempo de morar na casa dos outros. Eu já trabalhei de pedreiro, de balconista, de motorista. Eu já trabalhei de office boy. O que foi tudo isso? Foram fases da minha vida. Eu já vivi momentos onde um homem rico me emprestou dinheiro. Eu já vivi momentos onde esse homem rico me pediu dinheiro emprestado. Por quê? Por causa das fases. Eu não sei o que você está vivendo hoje. Eu sei que você está no lugar certo. Você está aqui porque Deus está presente aqui. Deixa eu te falar uma coisa. Há uma guerra no mundo espiritual. E se o diabo tivesse vencido, você não teria vindo aqui. Eu não sei a desculpa que Deus deu para você. Ah, eu vou lá na segunda-feira, porque toda segunda tem um culto legal lá. Eu vou lá porque a minha amiga me chamou. Eu vou lá porque o pastor Cláudio Duarte vai estar pregando. Tudo isso foi uma desculpa que Deus deu para você. Mas você só está aqui por um motivo. Porque ele resolveu que você estaria, tirou de você todos os obstáculos. O que você viu, quem aqui foi capaz de notar que para estar aqui hoje, venceu o trânsito, venceu chuva, venceu isso, venceu aquilo, levante a mão. Olha aí, só os que sabem que venceram. O restante nem notou. Porque os anjos entrou com a providência de forma discreta. Não deixou nem tu perceber. Por quê? Porque Deus tem um propósito para você nessa noite. Dizer para você o seguinte: ó, eu estou afim de tirar você do inferno e colocar você no reino dos céus. E eu posso fazer aquilo que você precisa, mas eu também posso não fazer. Por quê? Porque não estou afim. Ah, então eu vou embora. Então, isso é o chifrudo? Vai lá. Deixa eu falar uma coisa para você. Aprenda a viver o seu momento. O seu momento. Ele é ruim, mas é seu. Entendeu? Ruim, mas é seu. Eu termino aqui. Fui viajar essa semana passada. A companhia aérea esqueceu de me avisar que o voo estava cancelado. Aí eu perdi o voo de Campinas para Portugal. Estava com minha mulher. Quando eu estou sozinha, mais tranquilo. Eu sou itinerante. Entendeu? Eu sou. Então estou acostumado com essas coisas, durmo em qualquer lugar, como qualquer coisa, tem hora que dá para comer, sai do, às vezes, do voo, do aeroporto, vou direto para o púlpito pregar, mas minha mulher estava comigo. Quando no Santos Dumont avisou, cancelou o voo, falei, mas como cancelou, não me avisaram? Eu falei, então me coloca no próximo, mas o próximo voo, o senhor perde a conexão. Primeira coisa que eu pensei, Satanás, você é um maligno perturbando a minha vida, está miserável, empoderei o diabo, mas pensa, empoderei, quando de repente, eu falei, não, quem é que governa minha vida? É Deus. E por que que eu pedi o voo? Que pedi? Que o avião vai cair? Não, porque tem muita gente no avião. Então não é só por causa da minha cara. É porque eu falei para minha mulher assim, vamos jantar lá no aeroporto. Jantamos. No dia seguinte, penso, fui comer no restaurante, pão. Meu Jesus. Uma burrata. Sangue de Jesus tem poder. Minha mulher me olhou depois do almoço. Os olhos brilhando. Aquela comida maravilhosa.
Eu falei para ela, entendi por que que nós tínhamos que perder o voo. Para vivermos esse momento. Duas burradas, a sua e a minha. Deixa eu falar uma coisa para você. O que você está vivendo não tem nada a ver com o diabo. O diabo não governa a sua vida. Ele não tem poder para tocar em você. Porque a Bíblia diz que os anjos, Deus dá ordem aos seus anjos, certo? Para nos proteger. Amém? Então nós estamos vivendo o quê? O que nós temos que ir. Então levanta essa cabeça sua. Entendeu? Ah, pastor, eu estou em fase terminal, vou morrer. Pois é, morra feliz. Com dignidade. Entendeu? Antes de morrer, dá um beijinho no ombro. E tchau. Ah, pastor, eu queria falar que ele vai me curar. Ele cura, mas tem hora que... Vou curar, não. Morre mesmo, morre mesmo, morre mesmo. Eu estou falando sério. Pô, pastor, não queria escutar isso. Mas quando você chegar no céu, você vem falar, bem que o pastor falou que eu ia morrer. E olha como é que você vai morrer feliz. Pior se quem morrer foi eu hoje, não é? Viva, viva o melhor de Deus. Entendeu? Porque é ele que governa a sua vida. O Lula foi solto. O fulano. Mudou a sua vida soltar ele? Mudou? Você está solto, você está preso, vão soltar 350 mil. Eu sei que eu vou continuar vencendo. Porque nenhum partido político governa a minha vida. Quem governa a minha vida é o Senhor dos Exércitos. Então pare de ser profeta do caos. Se divirta, meu filho. Entendeu? Ah, pastor, casamento. Casamento é bom demais. Não sei se dá para ser feliz, mas é bom. Certo? Eu aprendi uma coisa e termino aqui. Para ser feliz, quem é casado, levante a mão. Abaixa a mão. Repita-se comigo. Para ser feliz no casamento, só precisa de duas coisas. Paciência e beleza. Isso, não precisa mais de nada. Porque se tiver indo tudo bem, beleza. E se não tiver, paciência. Isso. Fica de pé aí agora. Fica de pé. Isso. Olha como é que você está feliz. É bom ver você feliz. Nem resolveu seus problemas e você está rindo. Nossa, que beleza, que beleza, que beleza. Feche seus olhos agora, pode fechar. Ninguém vai pegar nada seu. Posso fazer um pedido? O culto acaba 9:30. Então, escute aqui. Não saia. Não saia. Fechei até o olho para não ver quem está saindo. Isso. Feche seus olhos aí também, curioso, que o senhor olhou para trás. Ô, Jesus, tem misericórdia deles. Ei, fofoqueiro. Estou brincando, viu? Feche seus olhos. Eu queria que você levasse esse ambiente tão feliz para sua casa. Amém? Amém? Sua casa é um lugar de paz, de alegria, de festa. Para de lançar a palavra de maldição. Feche seu olho, Senhor, agora. Senhor, meu Deus e Pai, todos aqueles que vieram aqui, se há alguém hoje, para se render aos seus pés, para voltar para os seus caminhos, para entender que a dor que eles estão atravessando nem sempre é resultado de algo que fizeram, mas é um período de colheita, do momento da dor, da crise, do choro, da perda, do afastar-se, do rasgar-se. Mas em nome de Jesus, que todos os obstáculos sejam jogados por terra. E aqueles que vieram aqui hoje para ter um encontro contigo, que isso aconteça. Em nome de Jesus. De olhos fechados. Se hoje você quer voltar para os caminhos do Senhor, se essa é a sua noite, se você sente que é assim, essa é uma igreja séria. Ninguém quer te constranger, te expor. Não é nada disso. Mas se hoje é a sua noite, eu queria que você levantasse a sua mão. Você que quer voltar para os caminhos do Senhor, ou recebê-lo pela primeira vez. Tem alguém aí? Levante a mão. Tem uma pessoa lá? Tem mais alguém?
Só se tiver. Outra ali. Tem mais alguém? Deixa eu fazer um pedido a você. Eu queria tocar em você. Você que está levantando sua mão, saia do seu lugar e vem aqui rapidinho. Nós temos 4 minutos para encerrar o culto. Saia do seu lugar e vem aqui. Eu queria tocar em você, queria te dar um abraço. Se essa é a sua noite, vem para cá, vem.

0: nada. Nenhum de vocês planejou tomar essa decisão. Isso significa que vocês estão tomando essa decisão não porque vocês planejaram, mas porque Deus planejou. Quando você levantou hoje pela manhã, Ele já tinha arquitetado tudo para ter um encontro com você aqui. O pastor Paulo vai estar orando, mas eu queria que você, igreja, aplaudisse, glorificasse o nome do Senhor e levasse essa palavra no seu coração.
1: Glória a Deus. Glória a Deus.

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1: 9:48.

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1: 10 e 9.

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2: 10:28.

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1: 10h45.

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1: 10:55.

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1: Onze e três.

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1: 11:18.

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2: 11:42.

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1: 11:47.

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1: 11:53.

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0: Digno de louvor. Aleluia. Aleluia. Glória a Deus.
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2: Meia-noite e 38.

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1: 1h46.

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1: 1h57.

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1: 12h48.
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2: 3 e 5.

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1: 4 e 3.

7, diz que o Senhor é um refúgio em tempos de angústia. Ele conhece aqueles que se refugiam nele, querido. Eu quero que você declare isso comigo. Declare comigo se você pode, se você crê nisso.

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1: E 24.

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1: 134.

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1: MHz. 147.

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e ali haverá um alto caminho, o caminho que se chamará o Caminho Santo. O imundo não passará por ele, mas será para o povo de Deus. Os caminhantes, até mesmo os loucos, não errarão. Ali não haverá leão, nem animal feroz subirá ele, nem se achará nele, mas os remidos andarão por ele. E os resgatados do Senhor voltarão e virão a Sião com júbilo. Alegria eterna haverá sobre sua cabeça. Gozo e alegria alcançarão, e deles fugirá a tristeza e o gemido.

Amados e preciosos ouvintes, que Deus continue abençoando a todos com a mão forte, a mão misericordiosa. O tempo é difícil, o tempo é trabalhoso. O dinheiro não é a solução dos problemas. Os maiores problemas não resolvem-se com dinheiro. O dinheiro pode comprar uma cama muito boa, mas ele não compra o sono. É verdade. Dinheiro para o homem que não pensa na graça de Deus, pode comprar até uma mulher, mas não compra uma esposa. Não compra um marido real, um homem verdadeiro. O dinheiro ajuda sim, mas não é a solução do problema. Não vá viver tão angustiado, angustiada. Há um velho ditado dos antigos que diz assim: o frio vem conforme o cobertor. Muitas vezes falta cobertor para o homem que dorme na rua, mas sempre tem um anjo que leva um cobertor para eles. É verdade. O que que isso quer dizer para mim e para você, famílias? É o seguinte: que Deus nos dá graça para vencer os problemas. Nenhuma luta acima daquilo que você possa suportar. Por isso você deve entregar o seu caminho ao Senhor, confiar nele e ele tudo fará. Perde-se a saúde, perde a alegria. Por quê? Nada deu certo como você pensava. É verdade. Eu encontro quantas pessoas dizendo: olha, eu não esperava que fosse assim. Mas acredita. Comece a agradecer a Deus pela grande oportunidade que Ele está te dando para ajudar esta família desequilibrada muitas vezes, onde um velho pai cristão fica envergonhado de ver as filhas mal vestidas, netas desfilando de shorts, dá vergonha, sim, muita vergonha, quando você vê uma mãe andar meia nua perante sua família, você para, pensa, raciocina e pensa: meu Deus, como mudou as coisas. E você está gemendo, você está sofrendo, é verdade. E uma pergunta: o porquê? Eu encontro pessoas

que precisam da misericórdia. Se eu preciso de misericórdia, eu tenho que exercitar a misericórdia. Administro a pastores que há uma angústia tão grande, um desespero, quando uma pessoa erra, uma moça comete algo, um rapaz, a primeira coisa, vamos entregá-lo a Satanás. Vamos fazer isso e aquilo, mas como espírito religioso. E quando você erra, pastor, quando você comete teus erros, ou você pensa que Deus não vê nada, quem entrega você a Satanás? Quem tira você da ceia? Hã? Ah, muito bem, muito bem. Quando você erra, você quer que todos tenham misericórdia de você. Que a igreja te compreenda que você é um ser humano e precisa de perdão. Por que que quando aquela filha daquele irmão errou, aquele rapaz, aquela irmã que por tantos anos te abençoou, e logo ela caiu em uma fraqueza, tropeçou no caminho, espera receber a misericórdia e uma mão de ajuda daquele pastor, dizendo, ó, minha filha, ó, meu filho, conta comigo, eu estou orando por você. Com certeza Jesus Cristo vai te perdoar, vai te ajudar. Aí encontra aquele legalista que toma aquele parágrafo da mensagem ou um versículo da Bíblia e diz, aqui está. Vamos ter envergonhar aquela família, aquele pai, aquela família, sem ter um tempo, uma oportunidade. Eu sempre uso dizer assim, a minha luta é para trazer o povo para debaixo do sangue de nosso Senhor Jesus Cristo. A minha luta não é para tirar ninguém do sangue, mas é para colocar no sangue. Há muitas coisas que eu não concordo. Não, mas eu suporto. Pastor, o fulano, eu sei que ele está errado, mas combatê-lo, falar dele, vai resolver? Eu sei que ele está fora da mensagem. E o mais difícil nesse momento em que nós estamos vivendo é que se um homem, um irmão erra aqui, ele tem que acertar. Ele deu prejuízo para um irmão. Ele difamou ou agiu de maneira indecente com aquela igreja. Ele tem que acertar com aquela igreja. Mas aí tem um outro pastor ali do outro lado. Vem para cá, irmão, congrega aqui. Você é um santo. Errado é o outro lá. Você toma cuidado. Porque o que se planta, colhe. E precisamos de Deus. E eu estou pedindo a Deus, nessa hora em que nós estamos vivendo, pai de família, mãe de família, irmãos, irmãs sinceros, eu estou pedindo a Deus que nos dá uma fé para suportar a hora em que nós estamos vivendo. Porque logo haverá uma intervenção divina. Haverá uma intervenção divina. É fácil plantar e colher na

lavoura dos outros. Mas quando outras pessoas te acolhendo na sua lavoura, porque o que se planta colhe, aí você vai arrumar parágrafos de mensagem, direitos e razões. De todas as formas, eu uso dizer assim, eu mantenho o respeito para com os anciões, os mais velhos. Vocês podem notar, para você ver, ainda que um ancião mais velho, que algum dia me ajudou, ainda que eles tentam cometer algo e que faça algo que não me agrada, eu mantenho quieto e respeito eles, respeito a igreja deles. Estou findando o tempo na terra, mas quero que o Senhor me ajude a suportar, manter firme no posto do dever, porque o imundo não passará pelo caminho. Não. O diabo lançou todas as flechas do inferno. Ele não me leva mais para o baile. Ele não me leva mais na cerveja. Ele nunca me levou e não me leva à prostituição. Ele nunca me levou e não me leva ao roubo. Ele nunca me levou e não me leva às traições com qualquer pessoa. Mas ele não desiste. Ele quer me ver fora do caminho. Ele quer me ver perseguindo alguém, porque assim ele me terá em suas mãos. Ah, mas ele não me derrubou com adultério. Mas precisa ser só adultério para derrubar? Precisa? Será que ele não derruba a gente em determinadas atitudes, mãe de família? Ô pai de família! Ô pastor! Ô evangelista! Vamos pedir a Deus de discernir os espíritos. Quando eu me uno com uma pessoa que é traidor e me faço junto com ele, eu sou culpado daquilo. É verdade. Mas nós damos apoio a tudo que é errado. E desejamos ser de Deus? Não. Vamos manter na misericórdia de Deus. Não fique entregando todo mundo a Satanás, não. Mas mantenha-se na palavra. Dê um tempo. Vamos cortar o pé de figueira? Não. Vamos adubá-lo. Vamos orar por ele. Vamos aconselhá-lo. É verdade, mantenha no dever. Pastor, você é um líder de Deus. Cuida no que você faz. Porque pecado não é só assalto. Pecado não é só adultério. Não é isso, não. Há mais coisas que comentamos e fazemos e agimos que desagrada o Todo-Poderoso. Deus abençoe as famílias. Deus encoraja as famílias. Em o nome do Senhor Jesus Cristo. Vamos ouvir mais um hino?

Ouvintes preciosos, no livro do profeta Isaías, no capítulo 35, a partir do versículo 8, está escrito assim: E ali haverá um alto caminho, o caminho que se chamará o Caminho Santo. O imundo não passará por ele, mas será para o povo de Deus, os caminhantes e até mesmo os loucos não errarão. Meu precioso irmão e irmã, vamos juntos pensar neste caminho. Esse caminho que nos traz segurança, nos conceda paz. Jesus disse: Eu sou o caminho, a verdade e a vida. Ninguém vem ao Pai senão por mim. Esse é o alto caminho, o qual, para caminhar por este caminho, você tem que ser perdoado através do sangue de nosso Senhor Jesus Cristo. Por quê? Só os escolhidos de Deus podem caminhar por este caminho. Tem que nascer de novo. Tem que receber o Espírito Santo para caminhar por este caminho. Agora, quando nós estamos neste caminho, encontramos isso aqui. Após o decorrer dos cultos desta semana, tentando mostrar ao povo que não há necessidade de ter medo. A pior coisa que o diabo pode colocar em você é o medo. Se você tivesse até mesmo um câncer e não temesse e cresse que Deus o curaria, você não estaria em uma situação muito ruim. Deus cuidaria disso. Se você estivesse doente, seja o que fosse, se você não temesse, então o medo é uma das piores coisas que Satanás pode colocar nas pessoas. Esse vírus que ataca o povo, Covid-19,

nesses dias. Tem usado a televisão, o rádio, para causar um pânico na humanidade. Isso traz o medo. E o medo, então, abre a porta para esse demônio prevalecer. Quando você acredita em Deus, tem que tomar os cuidados, sim. Eu acredito que o Senhor, creio e tenho visto, Ele cura o câncer. Mas eu não vou procurar jamais ter um câncer. Não. De acordo com a Bíblia, a minha fé descansa nisso. Se uma serpente me picar, eu acredito que o sangue de Jesus Cristo é mais forte. Estarei livre do veneno da serpente. Mas nem por isso eu vou procurar uma jararaca, um cascavel para me picar. Não. Não. Eu sei disso. Você também tem consciência disso. Então, o que é que nós precisamos? É não ter medo, ter os cuidados, mas não ter medo. Acreditar nesse grande Deus, o qual é o nosso grande ajudador. Agora, eu tentei provar através da Escritura que o homem que é nascido do reino de Deus não tem nada a temer. Você está absolutamente, seguramente salvo em Jesus Cristo. Todo aquele que o Pai me tem dado, ele disse, virá a mim. Ninguém pode vir a mim a não ser que o Pai o chame. O Pai que guiá-lo até a mim. Aquele que vem a mim, de modo algum o lançarei fora. Ninguém pode arrancá-los das mãos de meu Pai. Ninguém é maior do que Ele. Aqueles que ouvem as minhas palavras e crê naquele que me enviou, tem vida eterna. Não entrará em condenação, mas passou da morte para a vida. Aquele que comer da minha carne e beber do meu sangue, tem, não é terá, mas tem no presente, vida eterna. E eu ressuscitarei no último dia. Você terá vida eterna? Não. Você tem vida eterna. A eternidade está dentro de você. O Espírito Santo mora, irmão, irmã, em você. Cristo em vós, a esperança da glória. Portanto, não entristeçais o Espírito Santo de Deus, no qual está selado até o dia da vossa redenção. Aí está, selado até o dia da vossa redenção. Não apenas de um avivamento ao outro, mas até o dia da vossa redenção. Ó, como o Espírito Santo chegou esta manhã e nos abençoou nisso, nos segurou aqui até 1h30 esta manhã. Olha, pense nisso. Agora, eu quero falar sobre essa escritura do profeta Isaías, o alto caminho, o caminho do rei. Agora, se eu fosse para a cidade de Nova York, a melhor coisa para eu fazer não é tentar encontrar geograficamente

onde eu estou localizado e tomar a direção norte. Mas a melhor coisa de fazer é apanhar o mapa e seguir o mapa. Está certo? Uma estrada, e não o fizer, eu vou me colocar em apuro. Não existe atalho para o caminho, para o reino de Deus. Você sabe, nós tentamos fazer um atalho. Saímos daqui numa lagoa, em algum lugar, e nós atolamos. Isso é o que fazemos quando saímos do antigo e alto caminho, o caminho de Deus. Deus fez uma vereda, um caminho. Deus tem o seu projeto. Aleluia! Quando eu vou a Curitiba, eu não me preocupo em fazer o caminho. Já há um caminho feito. Eu vou a Telêmaco Borba, ou a qualquer cidade, o caminho já está feito. A primeira coisa é você se identificar. Bom, o meu destino é o céu. Mas eu estou no caminho que me leva ao céu. Que há milhares, milhares, que eles estão no caminho do inferno, esperando que vai chegar no céu. Mas você pegou o ônibus errado, você esqueceu de ler o itinerário lá, você está no caminho errado. Você não, mas pastor, eu estou muito bem. O senhor precisa de ver. Eu estou indo a Porto Alegre, uma comparação. Mas o itinerário do ônibus está marcado lá. Destino, Porto Velho, Rondônia. Eu vou lá, embarco, se assento ali, olha a viagem tranquila, comportamento maravilhoso, mas o itinerário está errado, moço. A cada passo, você está se distanciando de chegar na cidade que você desejava. O que eu estou chamando a sua atenção? Observe o caminho que você está. O destino que você está tomando. Eu quero ir ao céu. Mas o teu batismo está errado. A tua santa ceia é de acordo com a igreja e não com a Bíblia. E o guia que nos guiaria por este caminho, o Espírito Santo, nos guiaria em toda a verdade da palavra. O Espírito Santo não pode nos guiar fora da palavra. Mas as centenas que estão viajando do caminho, mas do inferno, mentindo, enganando, traindo, esperam chegar no céu. Não. Tomamos o caminho de Deus, guiado pelo Espírito Santo. Esse caminho nos produz amor, ele faz nos produzir paz, segurança eterna. Neste caminho você tem o sentimento de amar o próximo como a ti mesmo, não alimentar um pensamento porque você está tendo lucro, mas se põe no lugar do outro. E se eu estivesse ali, eu agiria diferente? Bom, nesse momento eu tenho um raciocínio para parar, porque eu estou no caminho da justiça, eu estou no caminho da verdade. Espera aí, estou traindo a minha esposa, será que se ela fizesse isso comigo, eu me sentiria bem? Eu estou traindo o meu esposo, será?

que se fosse eu a pessoa traída, o que seria? Não. Eu pensaria que seria uma falta de caráter, uma falta de amor pela família. Ainda que perante a sociedade seja bonito, mas esse é o caminho do inferno. Esse é o caminho do lago de fogo. Não é o caminho do céu. O caminho do céu, Deus sabia da necessidade que eu tenho. Ele me deu uma esposa. Você pode dizer, irmã, Deus sabia da necessidade que eu tenho. Ele me deu um esposo. Eu acredito que ele me ajudará neste caminho. É verdade. Mas como eu paro agora e falo tanto da filha de um outro irmão? Mas a mim eu defendo. A mim eu brigo por ela. Gente, isso não é amor. Isso não é o caminho do céu. Esse é o caminho do lago de fogo. O caminho do céu é quando você consegue amar as pessoas, ter paciência com as pessoas, agir de uma maneira certa. Deus proveu um caminho para os filhos de Israel. Quando eles saíram do Egito, com a mão poderosa, uma coluna de fogo em cima, os milagres de Deus acontecendo, a vindicação daquele ministério ali, todos os sinais de Deus. Mas Abirão, Coré e Datã não tinha ministério para tirar o povo do Egito. Mas logo eles arrumaram o ministério, não de Deus, para tentar tirar o povo do ministério de Moisés. Eles começaram a tirar o povo do caminho, dizendo, olha, esse homem, ele pensa que Deus só fala com ele. Esse homem pensa que só ele é santo. Toda a congregação é santa. Abirão, Datã e Coré era político. Eles arrastaram um monte de gente, ainda que caminhando o deserto, sendo alimentado por Deus, comendo maná caía do céu, bebendo da água da rocha, mas não mudou de maneira alguma o que eles eram. Não tem jeito de converter determinadas pessoas. Eles nasceram para perseguir o ministério de Moisés. Eles achavam defeito em Moisés. Eles induziram até Miriam também se colocar contra Moisés, contra a família de Moisés, Miriam sendo irmã de Moisés. Por isso, ela ficou leprosa e deteve o povo de Israel por 7 dias. Eu penso que é a hora de você parar, meditar agora, saber a qual qualidade de espírito eu tenho. Quem sou eu? Aonde eu estou? Por um acaso, não me encontro eu lutando contra Deus? Não me encontro eu lutando contra a vontade perfeita de Deus? Não é a hora de... Será que eu estou saindo do caminho? Não, pastor, eu estou na mensagem. Ô, pastor, mas eu estou na mensagem. Mas não significa que você está no caminho. Talvez você esteja na mensagem, amigo, mas a mensagem real
verdadeiro não está em você. É hora de fazer inventário, ver a vida, ver os frutos, ver as ligações, ver o que age, o que fala. E logo então, dar meia volta e entrar na vontade perfeita de Deus. Muda, minha irmã, a tua ação. Para com essa implicância com seu marido. Você vai destruir sua família. Pare, irmão. Essa mulher não é para ser uma escrava. Tem horas que me causa assim, dentro de mim uma revolta. Quando eu vejo mulheres, irmãs, tão valorosas, tão honradas, de tanta fé, e dizer assim, olha, eu... Vamos almoçar na casa da minha irmã ou da irmã fulana? Não. Almoçar não, só jantar. Não. Tem que dar contra o desejo até do almoço. Tem que seja para dizer assim, eu vou contra ela. Faz isso não. Muda suas atitudes. Ela te honra. Ela te ajuda. Pelo amor de Deus, mude sua atitude, homem. Seja inteligente, homem. Essa é uma pedra de grande valor que Deus confiou a você. Zela dela. Dá um pouco de saúde para ela. Sim, querida. Eu até pensei de jantar, mas você deseja almoçar? Vamos almoçar junto. Sim, meu querido. Não vou dar contra você, não. Vamos sim. Vamos juntos. Correto? Você vive melhor. Dá uma examinada. Dá sim. Preste atenção se você não está saindo fora da vontade perfeita de Deus. Igreja, faça um exame assim, de acordo com a vontade de Deus. Deixa a razão de um lado. Deixa o orgulho de um lado. Espera aí. Não é hora de eu retornar para o caminho. Eu saí fora do caminho. Eu não difamava, agora estou difamando. Eu não formava grupinho, agora estou formando grupinho. O que está acontecendo comigo? Bom, eu vou voltar para o primeiro amor. Eu vou voltar para a sinceridade. Não é só falar, não. É hora de ação, é reagir. É agir e dizer, eu preciso voltar para o que é certo. Eu preciso voltar para o alto caminho. Mas espera aí. Aquele funcionário lá deu um trabalho difícil para aquele patrão lá. Olha, cobrou o que o homem não devia, arrumou falsas testemunhas, deu um problema gravíssimo. Aí você vai com ele na sua empresa. Diz, não, aqui a empresa minha é melhor. Você tá marcando para sofrer. Mas faz tudo quanto é que eu trago para cá. Acerte a sua vida. Acerte. Vamos nos alinhar com Deus. Vocês estão compreendendo o que eu estou dizendo? Alinhe-te com Deus e com a palavra. Acredite em Deus. Veja se você não está trabalhando contra a vontade de Deus. Você está pensando no dinheiro que vem para o seu bolso, na condição financeira que vai melhorar, no nome que você vai levar. Tem gente que luta com tudo que tem para dizer assim, eu sou da capital fulana de tal. Gente, é bom você estar no caminho. E para estar no caminho, você tem que estar aonde Deus te colocou. Aonde Deus te deu, ali é o teu caminho. O Senhor te abençoe, família. Essa é a tua família para você cuidar dela, irmã. Não fica cuidando da família dos outros, não. Ô, irmão, você tem responsabilidade por sua família. Por que você está falando da família dos outros? Ô, amigo pastor, cuida da sua igreja.

colocou nas suas mãos para você cuidar? Está tentando cuidar da igreja dos outros? Tem pessoas que vivem cuidando do que é dos outros. Eles nunca crescem na vida. Entra no caminho, na vontade perfeita de Deus e sejam ajudados. Você que me ouve através do rádio, observe isso. E que Deus te abençoe. Saia para longe desse espírito religioso. Sempre tentando enganar, tentando conquistar. Mas o eleito é conquistado somente com a palavra. O eleito mantém-se na palavra. Ainda que esteja chamado de louco, eles não errarão o caminho. Deus te abençoe nesta fé. Eu acredito que através dessas verdades, você está recebendo a sua cura. Você recebe a libertação. Você recebe a ajuda divina. Deus te abençoe, em nome do Senhor e Salvador Jesus Cristo. Vamos ouvir a parte de um hino e logo eu estarei orando por todos.

Senhor Jesus, através da sua palavra, o Senhor está nos chamando de volta para o caminho, para a sinceridade, para a humildade, o amor. Ajude a todos os meus milhares de ouvintes, Senhor. Conceda a grande libertação de libertar a nós mesmos de nossos orgulhos, de nossos projetos fora do caminho. Ajude a mim e a todos que me ouvem reajustar os projetos com o teu caminho, para manter no teu caminho. E no teu caminho agora, o enfermo é curado. Recebe a tua cura, em nome de Jesus Cristo. Todos os demônios de enfermidade, todo o mal que aflige as famílias, está agora repreendido em nome de Jesus Cristo. Demônio de adultério, que tenta destruir essa mãe de família, essa mulher casada, esse homem casado, demônio destruidor, retire sua mão suja, imunda, dessa família, em nome de Jesus Cristo. Demônio destruidor, que tenta desviar as pessoas, que eles estão na vontade de Deus, no caminho de Deus. Demônio, retire sua mão suja, imunda da vida das pessoas. Em nome de Jesus Cristo, recebam a libertação, recebam a bênção de Deus, pelo poder da palavra e da palavra do Deus vivo. Em nome do Senhor Jesus. Amém.

ouvintes, dia 15, se o Senhor nos permitir, na sexta-feira, eu estarei em Lustosa do Capivara para mais um culto de ceia com muita fé. Anote aí o telefone do pastor Aparecido Araújo. O número do WhatsApp do pastor Aparecido. O código de área é o 42. O telefone é o 999-77-71-77. Ligue agora, envie sua mensagem. Eu estarei te atendendo com muito amor, com muito carinho. Faça a tua pergunta, faça o teu pedido de batismo. Vou repetir o telefone. Código de área 42. O telefone 999-77-71-77. 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Meus preciosos ouvintes, Deus abençoe a todos. E até amanhã, com a fé no Filho de Deus, a fé que vence o mundo.

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1: 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Senhor, o sol rasga a aurora, a noite vai embora. É um novo dia. Suplico de todo o coração. Dai-nos a bênção e proteção, cubra-nos de alegria. Peço com confiança, encha-me o coração de esperança. Quero servir, só assim terei felicidade. Peço com sinceridade, quero o seu amor sentir. Neste dia nascendo, vou logo agradecendo. Obrigado pelo viver. Derrama no mundo a fraternidade, que acabe toda a maldade e o sofrer. Sei que sou sua criação, obra de tuas mãos e de teu amor. Não peço que tire de mim a tentação, não quero a solidão, quero o teu carinho. Que eu seja instrumento de Jesus, tenha o mesmo sentimento, mostra-me o caminho. O sol é luz, é dia como seduz. Abençoa-me em nome de Jesus.
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6: Agora são 7:03, 7:03. Muito bom dia. Já está no ar mais uma edição do Repórter TV. Na manhã desta terça-feira, hoje já é dia 25 do mês de agosto do ano de 2026. De acordo com o calendário, algumas cidades brasileiras completam aniversário no dia de hoje. Hoje é aniversário da cidade de Joaquim Gomes, no Alagoas. Nazário, em Goiás, Porangatu, em Goiás, Rio Pomba, em Minas Gerais, aniversário de Guadalupe, no Piauí, Santa Filomena, no Piauí, Chapecó, Santa Catarina, Erval do Oeste, em Santa Catarina, também em Santa Catarina, cidade de Joaçaba e Luzerna, em São Paulo, hoje completa aniversário Barretos, Redenção da Serra, em São Paulo, e Miracema, do Tocantins. Cidades antigas, né? Rio Pomba, em Minas Gerais, 194 anos. Joaçaba, em Santa Catarina, 108. Chapecó, 109. Porungatu, 78 anos. Cidades que completam aniversário nesta terça-feira, dia 25 de agosto, no Brasil. E a partir de agora, nós vamos juntos até as 9 horas da manhã. O nosso foco, a partir desse momento, é a informação. Você vai ficar muito bem informado, muito bem informada, junto com a gente, a partir de agora, Repórter TV. Daqui a pouquinho já a previsão do tempo para todo o sul do Brasil, também aqui para Telêmaco Borba, como vai ser amanhã, o restante do dia. É, apesar que caiu uma chuvinha, agora à noite, né, pela madrugada, né, uma chuvinha, acordei hoje, terra molhada, calçada molhada na madrugada, né. E agora mudou um pouquinho a previsão para os próximos dias, hein? Daqui a pouquinho eu vou falar para você como vai ser

0: Então, daqui a pouquinho, ó. Já já Marcelo Correia destacando segurança pública, os fatos que chamaram a atenção nas últimas 24 horas. Cat Neves no seu giro de notícias. É, vamos lá para a agência, jornais, sites, né, os jornais impressos de hoje, as primeiras notícias do dia. É, ontem à noite foi divulgado mais uma pesquisa, agora uma pesquisa inédita aí pela RPC, também pesquisa aí dos candidatos ao Senado pelo Paraná e também governo do Paraná. Além disso, vamos trazer o esporte, né? Ontem também mais campeonato brasileiro. Daqui a pouquinho o Naio trazendo as informações, porque o esporte não para aqui em Telêmaco Borba. É, amanhã também retoma a Feira do Bem. Daqui a pouco o Maurício deve trazer informações da Feira do Bem, como que vai ser. James, lá da Agência do Trabalhador, a retomada dos trabalhos lá na agência, as vagas de emprego. Hoje já deveremos ter alguma vaga já sendo atualizada para você. E a sua participação junto com a gente a partir de agora, viu? O WhatsApp aqui já está liberado. É o 3910-1230, tá bom? Você vai participar, vai interagir junto com a gente a partir desse momento, mandando o seu WhatsApp, sua mensagem de texto, sua mensagem de áudio. Conta para nós em onde que você está nos acompanhando. Tenho o prazer de mandar um abraço aí para você já daqui a pouquinho, no decorrer da programação, tá bom? Você que tá saindo, Jeff, tô saindo, manda um abraço já. Fique à vontade, então manda um zap aqui. Eu já registro a sua participação. Você que tá na estrada, circulando aqui pela região, bom dia para você, bom trabalho para quem tá levantando, para quem vai fazer a faxina na casa, para quem vai pra escola, enfim, ótimo dia para vocês. Vamos começar então com a previsão do tempo, né, para todo o sul do Brasil.
1: Previsão do tempo para terça-feira, 25 de agosto de 2026. Região Sul, em Porto Alegre, Rio Grande do Sul, dia mais frio, com tendência a acumular nuvens ao longo do dia. Os termômetros registram mínima de 5 e máxima de 15 graus. A umidade relativa do ar fica entre 90 e 60%. Chapecó, em Santa Catarina, canta parabéns com céu encoberto. Termômetros registrando mínima de 9 e máxima de 24 graus. A umidade relativa do ar oscila entre 90 e 30%. Você ouviu a previsão do tempo para esta terça-feira, 25 de agosto de 2026, com informações do IBGE Cidades e do Instituto Nacional de Meteorologia INMET, com redação de Lucile Araújo, da agência Rádio Gov em Brasília, Vladimir Filipim.
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0: Muito bem, agora vamos focar aqui na nossa cidade e região, né? Hoje, sol entre nuvens, a mínima de 11, máxima de 22 graus, né? Hoje, último dia de mais friozinho, agora pela manhã. A partir de amanhã tem uma previsão de pancada de chuva isolada também, né? Mas a temperatura já vai esquentar, mínima já sobe para 14. A partir de amanhã, sol na quinta-feira, sol na sexta. É, sexta já sobe mínima para 17, máxima deve chegar quase a 30 graus na sexta-feira, hein? No sábado, também com sol, mínima de quase 30 graus aqui para nossa região. Daí vai esquentar a temperatura pelo menos até a semana que vem, até terça, quarta-feira da semana que vem, vai ficar temperaturas mais altas aqui para nossa região. Nesse momento, tempo bom, sol já querendo surgir, é aqui em Telêmaco Borba, depois de uma garoa, né, uma água que caiu durante a madrugada. Temperatura agora na casa dos 12 graus.
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0: Muito bem, agora 7h10 da manhã. Bom dia para você que está levantando agora. Obrigado aí pela companhia. Já vai registrando a sua audiência junto com a gente aqui dentro do Repórter TV. Hoje é dia 25 de outubro. Eu estou bem, hoje estou. Hoje tá. Já era. Vamos falar quem que ganhou a eleição então? Até o segundo turno já, né? Ou não? Não, dia 28, acho que é o segundo turno da eleição, né? Eita, 25 de agosto do ano de 2026. Hoje é o dia da legalidade, dia do feirante também. Parabéns a todos os feirantes. Dia do soldado, né? Hoje é dia da criançada na escola, lembro até hoje. Dia do soldado, né? Era uma aula à parte, né? O dia do soldado na escola. E também dia nacional da educação infantil, né? Então, parabéns aí a todos. Já já, Marcelo Correia trazendo informações, destaques de segurança pública. 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Marcelo Correia, como foi as últimas 24 horas? Movimentação, setor de segurança pública, movimentado, estava tranquilo. Bom dia, Marcelo.
3: Bom dia, Jefferson. Bom dia, ouvintes do programa Repórter TV. Estamos chegando com os destaques da nossa participação nesta terça, dia 25 de agosto de 2026. Segurança pública, nas últimas 24 horas, a movimentação das forças de segurança em Telêmaco Borba e também na nossa região. O Corpo de Bombeiros registrou nessas últimas 24 horas apenas uma ocorrência. Nós tivemos um caso mais grave que chamou mais atenção na cidade de Imbaú. Uma mulher que foi encontrada morta dentro da residência, né, no bairro Bela Vista, aqui na cidade vizinha de Imbaú. Inclusive, essa mulher já foi identificada. Daqui a pouquinho nós vamos trazer aí essa situação que aconteceu aqui no Imbaú e a identificação desta mulher. Também um adolescente de 13 anos que ficou ferido após queda de bicicleta elétrica em Telêmaco Borba. Olha aí, ó, acidente com bicicleta elétrica. Esses dias tivemos um acidente grave com uma bicicleta motorizada, e é aquilo que nós falamos, né? Tem que ter muita atenção no trânsito. Aumentou demais o número dessas bicicletas, e é claro que todo cuidado sempre é necessário, porque quando trata-se de trânsito, né, qualquer minuto de bobeira é o suficiente para acontecer um acidente. Então tem que ter muita atenção, pessoal que tem essas bicicletas, né? Pilotar aí com cuidado. A gente vê muita gente andando sem capacete, né, sem nenhum tipo de proteção, e isso acaba preocupando cada vez mais o nosso trânsito. Então daqui a pouquinho nós vamos trazer também essa informação sobre esse adolescente aí de 13 anos que sofreu uma queda com uma bicicleta elétrica e outros fatos que possam surgir nesta terça-feira. Nós estamos atentos para manter você do Repórter TV muito bem informado.
0: Tá certo, obrigado, Marcelo. As primeiras informações daqui a pouquinho já vou destacar pelo menos mais dois acidentes com bicicleta elétrica, um lá na capital também. Então os acidentes estão acontecendo. Vou falar de um fato também que eu presenciei ontem à tarde aqui na Avenida do Paraná. Bicicleta elétrica, calçada, contramão, criançada na garupa. Eita barbaridade, né? A gente tá alertando, falando. 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Muito bem, vamos lá para a Rádio Agência Nacional, trazendo informações de importância para você nesta manhã. O SUS inicia o serviço de teleatendimento em saúde mental para mulheres.
4: O Ministério da Saúde lançou, nesta segunda-feira, um serviço de teleatendimento em saúde mental voltado para mulheres em situação de violência e mães atípicas. O serviço será disponibilizado por meio do aplicativo Meu SUS Digital, sem necessidade de atendimento presencial imediato. De acordo com a pasta, o serviço será remoto e sigiloso e vai oferecer orientação e acompanhamento por profissionais especializados. Além disso, poderá funcionar como porta de entrada para os cuidados de saúde mental pelo SUS, por meio da rede de atenção psicossocial. O atendimento também poderá ser fornecido a familiares que cuidam de pessoas com deficiência, transtornos do neurodesenvolvimento ou doenças raras. De acordo com dados do relatório Retratos do Feminicídio no Brasil, de 2026, o país registrou mais de 1.500 feminicídios em 2025, um aumento de 4,7% em relação ao ano anterior. Já entre janeiro e março de 2026, houve um aumento de 7,5% em relação ao mesmo período do ano anterior, com quase 400 vítimas. Isso significa que uma mulher é morta a cada 5 horas. O novo atendimento do Ministério da Saúde vai funcionar de segunda a sexta-feira, das 8 horas da manhã às 8 da noite, e aos sábados, das 8 da manhã às 2 da tarde. Cada mulher poderá realizar até 10 sessões de atendimento, com possibilidade de iniciar um novo ciclo quando necessário. A gente lembra que a violência contra a mulher pode ser denunciada pelo Disque 190 da Polícia Militar, pelo Ligue 180, Central de Atendimento à Mulher, e também em delegacias especializadas, entre outras instituições da Rede de Enfrentamento da Violência contra a Mulher. Da Rádio Nacional no Rio de Janeiro, Carolina Pessoa.
0: Muito bem, então mais informações para você nesta manhã. Informações importantes para você que está acordando cedo, levantando, ligando seu rádio para acompanhar o Repórter TB na manhã desta terça-feira, hoje dia 25 de agosto, né? O tempo voa, hein? Já é 25 de agosto, né? Do ano de 2026. Já, chegando Cat Neves também com as suas informações em nome da Mais Sorrisos Odontologia. 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Cat Neves, também com seus destaques para esta manhã. Alô, Cat, bom dia.
5: Muito bom dia, Jefferson Abreu. Bom dia a todos os ouvintes do Repórter TB. Eu, Cat Neves, chegando com os destaques da manhã de hoje, onde nós vamos destacar em relação à CNH do Brasil, que ganha nova função para a consulta do pedágio Free-Flow. Já a Receita libera a consulta ao último lote de restituição do Imposto de Renda 2026 e micro e pequenas empresas ganham mais prazo para a mudança da nota fiscal de serviço eletrônica. Mas daqui a pouco eu retorno, Jefferson Abreu, ouvintes do Repórter TB, com as informações completas dentro da programação. Tenham todos um ótimo dia.
0: Muito bem, obrigado, Cat. As principais informações daqui a pouco por completo também. Deixa eu cumprimentá-la, meu amigo Adão Araújo. Já está ligado, né, com o radinho sintonizado com a gente. Bom dia, Eva, também tá ligada aqui com a gente dentro da programação. Obrigado, hoje o Adão e a Eva, né? Já os primeiros aqui participando junto com a gente, seu Aceite também. Alô, seu Aceite, aquele abraço. Povão antenado, a minha amiga Dona Aldete também, bom dia. Obrigado aí pela participação, né? Pelo carinho aqui junto com a gente dentro do Repórter TV. Então, fala para nós aí, você que está ligando seu rádio nesse momento, acompanhando aí a nossa programação. 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Vamos dar um giro agora com as principais informações, notícias dos sites, jornais, agências de notícias, jornais impressos, as principais notícias do dia. Agora você vai ficar sabendo em primeira mão o que, que é informação, o que, que circula, o que, que você vai ver na TV hoje, o que, que você vai ver no, nos jornais nesta manhã, as notícias fresquinhas para você. Começando aqui com o site A Rede de Ponta Grossa, com informação das cidades aqui dos Campos Gerais do Paraná. Recuperação da rede de drenagem de Vila Santo Antônio, em Tibagi, recebe novas manilhas.

para a população e também dispõe de opção específica para pets. Então, a aquisição aí do Sicredi, né, doando os bebedouros aí para o Parque Lacustre e Praça Sensorial ali da cidade de Castro. Mais informações. Missa de sétimo dia das vítimas do acidente da BR-373 será realizada nesta terça-feira em Imbituva. Passeata reúne cerca de 300 pessoas em Pirei do Sul em mobilização pelo Agosto Lilás, né? Também ali na cidade de Pirei do Sul. Mais informações. Agora a Secretaria de Saúde de São Mateus do Sul passa a atender em novo endereço. Também informação para esta manhã. O G1, Campos Gerais, pesquisa eleições 2026, Quest. Sérgio Moro tem 37%, Henrique Onfilho aparece com 21%. Para o Senado, Alexandre Cury tem 15%, Gleisi 11%, Felipe Barros e Deltan Dallagnol 9%. Então, pesquisa essa também para o Senado. Daqui a pouco a gente vai trazer com mais detalhes, né? Na disputa presidencial, Flávio Bolsonaro tem 41%. Esse aqui é no cenário. O cenário paranaense também, né? Para disputa por governo federal. Disputa presidencial, Flávio Bolsonaro 41%, Lula 23%, Ronaldo Caiado 5%. Romeu Zema 3% e Renan Santos 2% aqui no Paraná. Daqui a pouco também com mais detalhes dessas pesquisas todas, né? Tribuna do Paraná, golpe online crescem no Paraná e falsas vagas de emprego viram armadilha. Então, golpes digitais, né? Internet e pessoas estão caindo nesses golpes. Daqui a pouco a gente vai falar do que se trata, né? Como que são esses golpes. São algumas informações. Mais notícias. Agora vamos para o Banda B, lá da capital paranaense. Também com informações aí para esta manhã. Carro bate em veículo estacionado, capota e deixa duas pessoas feridas no Rebouças. Mulher fica gravemente ferida ao ser agredida pelo namorado com um pedaço de madeira. O suspeito foi preso. Acidente entre dois carros termina em capotamento e deixa motorista e passageira feridos no portão. Polícia apreende 300 caixas de bebidas suspeitas de falsificação em Campo Largo. Também é notícia. Mais informações. Tragédia na BR-373 traz à tona a rotina de pacientes que viajam do interior para realizar tratamento médico em Curitiba. É uma realidade de todo o estado do Paraná, do Brasil, na verdade, né? Pela falta dos especialistas, pela falta do atendimento especializado nos municípios, pela falta de profissionais, né? Consequentemente, a falta desse atendimento. Não é porque as prefeituras não querem, né? É pela falta dos profissionais que não atendem, na maioria das vezes, nas cidades menores. E daí, assim, né, para que essas pessoas não fiquem sem esse atendimento, são realizados consórcios, realizados convênios, enfim, para atendimentos, ou também com o próprio Estado, que aciona essas pessoas para hospitais nas capitais, nas grandes centros, do estado do Paraná e também, isso acontece em todo o Brasil, mas é uma realidade onde essas pessoas precisam estar aí todos os dias na estrada, Mais informações. Câmara de contenda caça mandatos de vereadoras após caso de medicamento apreendido em carro oficial. Então as vereadoras foram caçadas ontem lá em contenda, Os vereadores lá votaram por unanimidade pela cassação das duas. Imagine, foram lá no Paraguai comprar Monjaro e outras coisas com carro oficial ainda da Câmara. E nem avisaram a Câmara, pegaram o carro e foram, sem avisar nada,

0: pegar sem uma liberação, sem uma notificação lá pro setor da Câmara. Pegaram o carro e foram lá fora. Eles pensaram assim, com o carro da Câmara, ninguém vai parar nós, né? Encharam o carrão de monjaro e outras coisas. Não deu outra, né? Foi o primeiro que foi parado, né? E já deu pro peito. E as moças perderam o mandato, né? Lá em Contenda. Contenda é bem pertinho ali da capital paranaense. Cidade bem pequena, né? E que, né, agora gerou aí esta situação. Olha o que eu falei agora há pouco, hein? Adolescente destrói muro de vidro e cai em terreno ao perder controle de bicicleta elétrica lá na Grande Curitiba. É, um cidadão que estava correndo, perdeu o controle da bicicleta, arrebentou um vidro, um muro de vidro, caiu dentro da casa da mulher com vidro e tudo, né? Por pouco não morreu. Imagina, ele cai, bate no vidro, cai o vidro sobre o rapaz e era morto na certa, né? Se perdeu com a bicicleta elétrica lá na capital paranaense. São algumas informações. Deixa eu ver aqui, mais informações agora. Deixa eu dar um pulo agora nas agências de notícias, jornais impressos, destaques pelo Brasil e mundo para o dia de hoje. Vamos começar com os principais destaques do Brasil. O Senado avança na discussão do fim da escala 6x1. A PEC, que prevê o fim da jornada de 6 dias de trabalho por um de descanso, ganha força no Senado. O relator afirma que já existe maioria para aprovação da proposta. Eu acho difícil votar isso aqui antes das eleições, né? Vamos ver o que vai acontecer. Polícia Federal investiga negócios envolvendo Lulinha. A Polícia Federal apura 3 tentativas de negócios envolvendo Fábio Luiz Lula da Silva, filho do presidente Lula. Entre as tratativas citadas estão operações relacionadas a Conabidiol, testes de dengue e um projeto envolvendo laboratório. Economia, mercado reduz previsão de crescimento do PIB. O Boletim Focus reduziu a previsão de crescimento da economia brasileira em 2026 para 1,95%. Inflação, juros e mercado de trabalho também estão no centro da atenção econômica desta semana. Essa é da Agência Brasil. UOL Notícias. Eleições estaduais ganham força. No Rio Grande do Sul, pesquisa Quest mostra Luciano Zucco e Juliana Brizola tecnicamente empatados na disputa pelo governo estadual. Ceará terá sabatina com candidato ao governo. O governador e candidato à reeleição, Eumano de Freitas, será sabatinado nesta quarta-feira, dia 26, pela UOL e pela Folha de São Paulo. No mundo, guerra entre Rússia e Ucrânia continua entre as principais notícias. Tensão entre Estados Unidos e Irã. Estados Unidos avalia um retorno de diplomatas ao Oriente Médio. Ainda, a ONU alerta para o risco de armas atômicas autônomas, né? O secretário-geral da ONU e o presidente da Cruz Vermelha alertaram que armas autônomas capazes de matar sem intervenção humana podem ser utilizadas em conflitos e defenderam negociações internacionais para restringi-las. Tornado raro atinge o sudoeste da França. Um tornado atingiu a região sudoeste da França, deixando dezenas de pessoas feridas e provocando danos em imóveis. Mercado de trabalho e inflação estão no radar. Café brasileiro, safra 2026-2027, avança. A colheita brasileira de café 2026-2027 já havia alcançado cerca de 90% da produção estimada até a 12 de agosto, segundo o levantamento citado pela Reuters. Esportes, Copa do Brasil entra na reta das quartas de final. Os confrontos das quartas de final da Copa do Brasil 2026 movimentam o futebol brasileiro no fim de agosto e início de setembro. Então, são algumas informações, algumas notícias. Daqui a pouco, a partir das 8 horas da manhã, nós vamos falar aí do desfile cívico. Aqui em Telêmaco Borba também. O pessoal já estão se organizando, as escolas, Secretaria de Educação, para este evento, do desfile cívico de 7 de setembro. E outras informações que você vai acompanhar aqui no Repórter TV.
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0: Agora, 7h31.
2: Olha a mensagem!
0: Bom dia.
3: Bom dia, chefe.
2: Sabrina. Bom dia, Marcelo Rey. Bom dia a todo o programa Repórter TV. Ontem não mandei um mensagem que o meu celular estava estragado. Fiz esse programa lá, Altice, Sirinal, Bom Jamil, Missionário da Sempre, Iaco Leandro, Valdir Cotor, Fernandinho das Flores, nosso amigo e irmão ali da Pedrinho Barãozão, Coati, Douglas, Guarda Patrimonial, todos os guardas municipal e todo o Telugu Borgo. E que Deus abençoe você, Jefferson e Marcelo Corrêa, e toda a tua família. Te assortei e pôr meu nome no meio. Meu vizinho Florisvaldo, sua família aqui, e outro meu vizinho do lado que mandou isso aí, sua família. Tamo junto. O Botafogo perdeu pro Atlético lá no Rio, hein?
0: Muito bem, Vanadir, bom dia. Tem mais gente aí para falar?
3: Bom dia, Jefferson Abreu, Marcelo Corrêa, Herbert, todos os amigos aí, Jefferson Abreu, os ouvintes aí, né? Ligado na nova mensagem FM, hein? Abração do Ademir e Fernandinho das Flores, todos nossos amigos aí, né? Maio, Adãozinho, Joel, Ladaria 2, Toninho, Douglas, nosso amigo da guarda, e o Joãozinho lá da Sem Carro, Michel, DNH, todos nossos amigos. Lu Jefferson, abraço pra vocês, grande abraço pra vocês.
0: Beleza, obrigado, Ademir, um abraço.
4: Bom dia, Zé Sabeu. Bom dia, Marcelo Corrêa. Pensamento do dia, tudo posto naquele que me fortalece. E que me fortalece é Jesus Cristo, em busca do sonho, Fernandinho. Sonho é ganhar uma caixa, conselho, pacote de frigolinha. Vou falar a semana inteira, que sabe um dia aparece um filho de Deus e me dá este presente. Porque eu creio na minha vitória. Amém, Zé Sabeu? Meus abraços para a mãe Iracema, para a Ana Rita Pisiquia, para o Adão Araújo, o Ademir Vizia, a Kate Neves, o secretário de Esporte Nacional, secretário de Educação do Tuelos. A minha homenagem hoje vai para quem? O Zé Sabeu, Babalidade Zé Sabeu, o Marcelo Corrêa, o Marcelo Corrêa. Como vai ficar o tempo hoje, Marcelo Corrêa?
0: Fernandinha,
5: esse é o. Bom dia, Jefferson Marcelo, tudo bem com vocês?
0: Bom dia.
5: Eu queria só perguntar pra vocês. Pergunta. No cronograma do caminhão de galho, eu passava ontem, não passou. Será que eles ainda passam ainda? Na semana?
0: Estão se organizando.
5: Tem ontem bastante coisa na frente da casa pra levar ali da vizinha.
0: É. Ele tá atrasando, né? É muito material aí, né? Pessoal, e agora, ontem começaram uma força-tarefa aí também. Nas praças e rolo e. Penso nas 20 roçadeiras. Né? Roçadeira ali, o pessoal fazendo um auê. Agora vai andar o troço aí, né? Agora o pessoal vieram com a força-tarefa. Daí, enquanto isso, vem os caminhões, né? De catar grama, galho, né? Fazendo a limpeza. Né? E às vezes dá uma atrasadinha nos bairros, né? Dá uma atrasadinha. Mas tem que passar. Mais cedo, mais tarde. Vai passar, viu, dona Aparecida?
6: Eu. Aqui é o Mário, moro no Jardim Alvorada. Se eu tiver sorteio, põe meu nome no sorteio.
0: Tá certo, Mário. Um abraço. Obrigado aí pela participação aqui junto com a gente. Deixa eu mandar um alô lá pro meu amigo Luiz, na audiência aqui com a gente. Um grande abraço lá pro Luiz. Obrigado. Pela participação já cedinho aqui dentro do Repórter TV, o João Maria Gonçalves, dona Glair, também lá junto com a gente, na programação às 7h34 da manhã, tá certo? Então vamos a esses números aqui das pesquisas, né? Tem pesquisa aqui do Governo do Estado, tem pesquisa para o Senado, tem pesquisa aqui do Governo Federal no Estado do Paraná, né? A pesquisa foi feita uma pesquisa bem ampla. Aqui pela Quest, nesses cenários, né? Nesses três cenários, né? Governo do Paraná, Senado e Governo Federal no Paraná, né? Como que está o paranaense, né? Em relação, na verdade, já é sabido, né? Qual é o resultado para o sul do Brasil, na verdade, né? Em relação ao Governo Federal, seguindo mais uma vez. Mas vamos lá, esses números que são importantes. para que o eleitor possa já indo ter, tendo uma noção, né? Até porque essas pesquisas, essa pesquisa já é uma pesquisa com maior credibilidade, podemos dizer assim, porque são órgãos que, até que prova o contrário, são independentes, né? E divulgando, fazendo a divulgação dessas pesquisas. É o que eu sempre falo. Quando um interessado contrata uma pesquisa, ele tem condição de fazer alguma coisinha ali na, né, na hora da divulgação, né? Daquela pesquisa, essa questão toda, né? Então, quem faz a pesquisa fica meio estranho, né? A divulgação. Mas leva em consideração, né, quando um órgão independente que contrata, né, a pesquisa para divulgar. Isso a gente vai comprovar no dia da eleição, né? No dia da eleição é o dia de comprovar todas as pesquisas que a gente vem falando aqui, né? No decorrer, quem estava falando a verdade e quem não estava falando a verdade, né, nos números. Mas vamos lá então, pesquisa Quest, divulgada ontem, inclusive, na RPC, ontem à noite. Quest no Paraná, Sérgio Moro, 37%, Requião Filho, 21%, Sandro Alex, 15%. Então, a pesquisa Quest, divulgada nesta segunda-feira, mostra como está a disputa pelo governo do Paraná. Então, com todos os candidatos, Sérgio Moro do PL 37%, Requião Filho do PDT 21%, Sandro Alex do PSD 15%, Luiz França do Missão 1%, Tainá Miessa do Unidade Popular 1%, Alexandre Salomão do Mobiliza 0%, Adriano Funileiro 0%, Samuel de Matos 0%, Indecisos 18%. É um número interessante ainda. De indecisos, né? 18% estão indecisos. Branco, nulo, não vai votar, 7%. Para 56% dos eleitores ouvidos no levantamento, a escolha do candidato é definitiva. 56%. Também é outro número interessante. Então não quer dizer que eles estão definidos nessa pesquisa, né? Então, 56%. 56% a escolha do candidato é definitiva. Então, 44% dizem que ainda podem mudar o voto até as eleições em 4 de outubro. Então, somando os 18% de indeciso, né? E com mais esses 44%, que não é definitivo também, então pode haver alteração ou não, né? É uma possibilidade, né? Até o dia 4 de outubro. O levantamento foi encomendado pela RPC, afiliada à TV Globo, no Paraná, e ouviu 804 eleitores de 16 anos ou mais entre os dias 20 e 23 de agosto. A margem de erro é de 3 pontos percentuais para mais ou para menos. O nível de confiança é de 95%. A pesquisa foi registrada na Justiça Eleitoral sob os números PR05388/2026. Para os números, aqui também tem outros números da pesquisa espontânea. Na pesquisa espontânea, quando os nomes dos candidatos não são apresentados aos eleitores, o cenário é o seguinte. Então aqui já ele tem uma mudança só na numeração. E também esse número aqui é interessante, né? Porque ele diminui, né, os números dos candidatos, mas aumenta os indecisos. Entre aspas, acompanhando a primeira pesquisa estimulada, né? Sérgio Moro do PL é 13%, Requião Filho do PDT 7%, Sandro Alex do PSD 4%, outros 2%, aos indecisos 73%. Então, quando a pesquisa é espontânea, 73% da população ainda não sabe em quem vai votar, né? Branco, nulo e não vai votar, apenas 1%. Então, para você que não sabe, essa pesquisa é quando alguém chega na casa do cidadão, para quem que você vai votar para governador? Então, 73% ainda não sabe para quem vai votar, né? Eu creio que, e por uma experiência anterior, essa é a mais importante, né? 73% não sabe ainda para quem vai votar quando uma pesquisa, né, chega na casa e pergunta: para quem que você vai votar para governador? Não sei. ou vou votar pro

0: Moro, vou votar pro Requião, vou votar para o Sandro Alex. Então é assim. É, numa possibilidade de segundo turno, tem dois cenários. Pro cenário número 1, Sérgio Moro, PL, 51%, Requião Filho do PDT, 27%. Indecisos, 14%. Cenário número 2, Sérgio Moro, PL, 48%, Sandro Alex do PSD, 19%. Indecisos, 22%. Branco nulo, não vai votar, 11%. Cenário 3, Requião Filho, do PDT, 37%, Sandro Alex, do PSD, 24%, indecisos, 23%, branco, nulo e não vai votar, 16%. Então, este é o cenário da espontânea e também da possibilidade de segundo turno no Paraná. Vamos agora... Ah, esse que eu falei foi para governador. Agora vamos para o Senado. Vamos aos números para o Senado também no Paraná. Então, a pesquisa Quest, divulgada nesta segunda-feira, mostra como está a disputa no Senado do Paraná. Lembrando que são duas vagas em disputa nas eleições deste ano. Então, você que está nos ouvindo, você precisa escolher dois candidatos ao Senado, né? Você vota, vai te dar duas opções na urna. Vamos lá. Em 2026, serão eleitos dois senadores em cada estado e no Distrito Federal, para renovar 54 das 81 cadeiras. Por isso, cada eleitor precisa votar em dois candidatos diferentes. Não é possível escolher o mesmo nome duas vezes. Tem mais esse detalhe. Posso votar no mesmo por duas vezes? Não pode. Né? Essa pergunta vai ser bastante quando... na cobertura das eleições, né? Eu posso votar duas vezes no mesmo senador? Não pode. Você tem que... Você vai votar uma vez, né, em um candidato. Se você for digitar o nome dele novamente, você não vai conseguir. Ou você não vota em nenhum no segundo, ou você escolhe um segundo candidato. Na pesquisa espontânea, em que os nomes dos candidatos não são mostrados aos eleitores, 90% estão indecisos. Essa que é a mais importante pesquisa, né? Então, a espontânea. 90% dos paranaenses estão indecisos, porque não souberam citar um candidato, né? Então, para você ver como que está o nível, né? E por isso, né? A gente acha ruim, né? Porque agora esse período todo de campanha, a rua... Santinho, nas casas, rádio, televisão, para muitos, né, enche o saco. Mas infelizmente, não deveria ser assim, né? Mas infelizmente é o momento que vai decidir. Que o cidadão que não se importa, ele vai votar, ele vai pegar nesse período agora, dos 4 anos, ele vai se agarrar nesse mês, né, para fazer a escolha de um candidato. Então, 90% não sabe nem citar nome, né, para candidato ao Senado. Já na pesquisa estimulada, a lista de candidatos é mostrada. A cada entrevistado precisa responder duas vezes em quem pretende votar, para a primeira vaga e depois para a segunda vaga. Os resultados da pesquisa para o Senado consideram as menções para a primeira e segunda vagas em um total que soma 100% das intenções de voto e mantém a proporção entre candidatos brancos, nulos e indecisos. Então, os números. Lembrando que esse é o estimulado, né, que apresenta os nomes. Alexandre Cury, do Republicanos, 15%. A Gleisi, do PT, 11%. Felipe Barros, do PL, 9%. Deltan Dallagnol, do Novo, 9%. Cristina Grêmio, do PSD, 8%. Doutor Rosinha, do PT, 6%. Karen Guerreiro, do Missão, 1%. Marcelo Marceino, do PCO, 0%. Joaquim da MLB, Unidade Popular, 0%. Indecisos, 28%. Branco, nulo, ou não vai votar, 13%, né? Primeira vaga, Alexandre Cury, Republicanos, 18%. Ah, isso aqui é uma pesquisa. Ela perguntou para as pessoas quem que você acha que deve ser na primeira vaga, né? Então, Alexandre Curdo, do Republicanos, 18%. Gleisi, do PT, 18%. Felipe Barros, do PL, 11%. Deltan Dallagnol, do Novo, 14%. Cristina Grêmio, do PSD, 9%. Dr. Rosinha, do PT, 4%. Karen Guerreiro, do Missão, 1%. Marcelo Marcino, do PCO, 0%. Joaquim, da MLB, 0%. Indecisos, 17%. Branco, nulo, não vai votar, 8%. Então, na pesquisa, quem que você acha que vai ficar com a segunda vaga? Alexandre Cury, 12%. Gleisi, 5%. Felipe Barros, 8%. Deltan Dallagnol, 3%. Cristina Grêmio, 6%. E assim vai, né? Então, são os números para a segunda vaga. Para 47% dos eleitores ouvidos no levantamento, a escolha do candidato é definitiva. Olha aí, olha, outro número. Então, 40% para o Senado, 40%, 47% ouvidos, a escolha do candidato é definitiva. 53% dizem que ainda podem mudar o voto até as eleições em 4 de outubro. A Quest ouviu 804 eleitores de 16 anos ou mais, entre os dias 20 e 23 de agosto. A margem de erro é de 3% percentuais, para mais ou para menos. O nível de confiança é de 95%. A pesquisa foi registrada na Justiça Eleitoral sobre o número PR05388/2026. Olha que outro número interessante, Marcelo. Na espontânea para o Senado. Os números também surpreendem, viu? Aqui muda totalmente. Deltan Dallagnol, do Novo, 3%. Alexandre Cury, do Republicanos, 2%. Gleisi, do PT, 2%. Dr. Rosinha, 1%. Felipe Barros, 1%. Outros, 0%. Indecisos, que não souberam falar de nenhum senador, 90%. Então, na espontânea, 90%, se você chegar para quem só vai votar para o Senado, não sabe nem os nomes, não sabe nem para quem vai votar, não sabe nada a respeito do Senado Federal. Que coisa, né? Preocupante, né? Esses números, né? Que também foram levantados e divulgados aí pela RPC TV no dia de ontem. Vamos agora aos números do governo federal para o Paraná, né? Então, também na mesma pesquisa, a Quest do Paraná, no Paraná, também divulgou números. Vamos aos números, então, rapidamente. No Quest, Flávio Bolsonaro, aqui no Paraná, 41%. Lula, 23%. Ronaldo Caiado, 5%. Romeu Zema, 3%. E Renan Santos, 2%. A pesquisa divulgada nesta segunda-feira foi encomendada pela RPC. A margem de erro é de 3 pontos percentuais, para mais ou para menos. Então, são números, né, importantes do governo estadual, Senado, governo federal aqui no estado do Paraná. Levantamento aí divulgado, né? Então, é importante que a população procure saber dos candidatos, né? Procure analisar, mesmo que de última hora, né, quem são os candidatos, né, dá uma estudadinha nesses nomes, porque falta aí 40 dias, né, para as eleições, né, e tá chegando, né, então você precisa escolher, né, os seus candidatos.
1: E falando em eleições, sexta-feira agora, dia 28 de agosto, vai ter início o horário eleitoral gratuito no rádio e na TV. No rádio, ele vai ao ar das 7 às 7h25 e do meio-dia ao meio-dia e 25. Então, a partir de sexta aí, né, o Repórter TB deve começar aí às 7h25 da manhã. E através aí do horário eleitoral gratuito, também aqueles que não decidiram, aqueles que ainda não conhecem os candidatos, terão a oportunidade, né? Por mais que seja chato ficar ouvindo, né, esse horário eleitoral gratuito no rádio e na TV, é a maneira que você tem para decidir e definir o seu voto nessas próximas eleições, né? Lembrando que esse horário eleitoral gratuito é dividido, né? São 3 dias para presidente e os

0: Demais dias são para deputado e senador.
1: Pois é, então, é aquilo que eu falei, né? Até nós aqui perdemos um pouquinho do horário, né, aqui do Repórter TV. Começa mais tarde, né, um pouco, em virtude das informações e do horário eleitoral gratuito aí no rádio, né? Mas que sirva para alertar, para orientar, né, você na sua decisão aí do voto, tá certo? Muito bem, deixa eu ver se já tá por aqui. Já tá chegando meu amigo Nayo, porque o esporte não para, né? O esporte não para. Muita notícia aí do esporte para você. O esporte local está acontecendo, o esporte nacional, final de semana, Copa do Brasil também, né? Informações importantes para você. Então vamos chamar o Nayo lá com notícias do esporte.
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3: Bom dia, Jefferson Abreu, bom dia a todos os ouvintes do Repórter TV. Estamos chegando para trazer aí as notícias do esporte para você que acompanha aqui na Rádio Nova Mensagem. Esse momento em que nós trazemos aí as notícias do esporte da nossa cidade, região, da nossa nação e também do nosso mundo. Olha só, vamos falar em cifras essa manhã, Jefferson. Olha só. O Alan do Palmeiras, teve ascensão meteórica no Palmeiras e valorização de 2.900%. É isso mesmo, 2.900% em venda ao Manchester City. O clube, né, pagou 1,6 milhões por 20% do atacante em negociação com o Figueirense. Só isso, 20% do que vale o contrato do menino Alane. Há pouco menos de 2 anos, Alan estava chorando no dia anterior à final do Brasileiro Sub-20, porque prestes a estourar a idade da base, não sabia do próprio futuro. Foi o técnico Abel Ferreira, 4 meses depois, que contou que seria integrado ao elenco profissional do Palmeiras. Uma conversa que precederia a ascensão meteórica do atacante do Palmeiras. Hoje, a caminho do Manchester City, por 240 milhões. Em pouco mais de 1 ano, Alan virou titular absoluto, fez 9 gols, 12 assistências e teve uma valorização de 2.900% em seus direitos econômicos. Meu Deus, como diz o apresentador aí, né? Barbaridade, né? E é isso aí, o mundo do futebol, né? Grandes valores que são descobertos por técnicos, olheiros, né? E isso vai muito do momento em que está vivendo. E quantos atletas a gente fica imaginando, Jefferson, que acabou perdendo a oportunidade porque não teve alguém que olhou com carinho. Falar nisso, abri um parênteses aqui na Copa DN de futsal que aconteceu, e ainda nós vamos trazer durante a semana uma fala aí do Oziel. Na Copa DN teve um olheiro, né, nós chamamos de olheiro, né, observador do Atlético Paranaense aqui em Telemaco Borba, Jefferson, e esse observador, ele entrou em contato comigo a princípio, depois a gente fez aí o contato com o Oziel, e ele esteve no ginásio Furtadão e acabou selecionando dentro da Copa ali, DN, de futsal, um atleta lá do Garotos da Vila. O nome dele é Wesley, o garoto tem 12 anos e vai ficar uma semana lá no CT do Caju, do Atlético Paranaense, fazendo testes, né? Então, é o momento, é a hora, né? E acaba acontecendo, e boa sorte para esse Telêmaco Borbense, que vai ter uma oportunidade aí fora da cidade, num dos maiores clubes de formação de atleta de base e estrutura de base, que é o Atlético Paranaense. E outra coisa, Jefferson Abreu, nós vamos ter novidades aí com o Atlético Paranaense para novembro aqui em Telêmaco Borba. Não vou falar o que, mas fiquem atentos que o Atlético Paranaense vem para Telêmaco Borba em novembro fazer um trabalho bem bacana, tá? Olha, quando fecha a janela então de transferência da Europa, o mercado de verão se encerra nas principais ligas do continente e começa na próxima semana. Os últimos dias costumam ter negociações intensas, né? Então, oportunidades também. As principais ligas da Europa já deram início à temporada 2026 e 27, mas as equipes ainda podem ter mudanças em seu elenco nos próximos dias. Nessa terça-feira, a janela de transferência de verão entra na última semana nos países mais badalados do velho continente. Inglaterra, Espanha, Alemanha, Itália e França têm mercado aberto até o dia 1º de setembro. Olha, Jefferson, vamos fazer o seguinte, amanhã tem aquele joguinho nosso, vamos caprichar no joguinho, vamos fazer uns vídeos, vamos mandar para esses países lá, vai que, né, vai que a gente consegue aí uma vaguinha aí para jogar nesses países aí. Qualquer cifrinha já chama nós, né? Meu pai amado. Simulador da Copa do Brasil. Quem vai até a decisão e quem levanta a taça? Escolha o seu favorito. Olha, tem um site aqui do Globo, né? Globo Esporte, que está fazendo uma simulação aí, Jefferson Abreu. E eles estão, a simulação dos homens aí, a maioria dos acertos aqui, Marcelo Correia, está dando aí Palmeiras e Cruzeiro na final. Será que vai dar tudo isso mesmo? Palmeiras e Cruzeiro são os favoritos para estar aí na final desta Copa do Brasil, que temos ainda Cruzeiro, Atlético Mineiro, Internacional, Grêmio, Vasco, Vitória, Palmeiras e Santos disputando aí essa Copa do Brasil 2026. Jefferson Abreu, o esporte não para. Final de semana nós temos aí a estreia da nossa seleção de futebol de campo de Telêmaco Borba. Depois de muitos anos, voltamos à MCG. Também é algo que eu quero trazer para frente, ainda não está definido, porque esse jogo é em casa, Jefferson, e ainda nós não estamos inaugurado o minicentro. Então ainda estamos definindo como vamos fazer esse jogo, né? Algumas especulações aí até mesmo para a gente mandar fora por conta, né, de nós não termos ainda o nosso estádio. Mas a partir de novembro, Jefferson Abreu, Minicentro volta a ser palco de grandes jogos e nós vamos estar trazendo também aqui novidades para essa inauguração. Inauguração essa que vai mexer com a nossa cidade, com os desportistas da nossa cidade, e vai ser muito bacana, tenho certeza disso. Ficamos por aqui, amanhã a gente volta. Fiquem com Deus e Deus abençoe a todos.
1: Muito bem, né? Deixa eu mandar um obrigado, Nayo, no meu amigo Denis Gibson, né? Mandando um abraço pro Nayo. Mão de alface. Barbaridade, né? Mão de alface. Eita, Denis Gibson. E vai Corinthians, hein, Denis? E vai Corinthians. O Corinthians vai pegar o Santos, né? No final de semana. É. Apostinha com o JV. É tentadora essa aposta, viu? Tô querendo esperar o jogo com o Santos. Viu? Como é que é? Se o Corinthians meter uns 4-0 no Santos lá, eu tô querendo entrar nessa aposta aí, né? O JP disse que se o Corinthians for pra final da Copa da Libertadores, eu ganho R$400. Se não for, eu pago 200, né, pra ele, né? Pai, eu tô quase querendo, né, cara? Não dá ruim, porque o Corinthians vai pegar o Rosário, né, Rosário? Só que se passar por esse time e o Palmeiras também passar, vai enfrentar o Palmeiras daí na semifinal, né? Se o Corinthians e o Palmeiras passar no próximo jogo, eles se enfrentam na semifinal, né? Daí quem for pra final já vai com 400 ou com 200 no bolso, né? Vou esperar o final de semana, vou decidir, viu, JP? Barbaridade. Você que fez a proposta, então tem um tempinho aí pra decidir, né? Barbaridade. Vamos a um... Hã? Vamos saber lá do Maurício como que tá os preparativos lá pra Feira do Bem, porque amanhã já é quarta-feira e amanhã recomeça a Feira do Bem, hein, Maurício? Bom dia.
4: Bom dia, Jefferson. Bom dia, Marcelo. Bom dia a todos os nossos ouvintes do Repórter TV. Graças a Deus por mais esse dia, por mais essa semana. E eu passando aqui para atualizar nosso cronograma da Feira do Bem, a partir de amanhã, quarta-feira, dia 26. Então, amanhã, a partir das 8 horas, nós estaremos, então, no Rio Alegre, no Recanto Feliz. Às 9h30, no Jardim Europa. 13h30, após o almoço, estaremos, então, no BNH e no Bonavila. E encerramos, então, a quarta-feira, às 15 horas, lá no São Francisco. Quinta-feira, dia 27 de agosto, a partir das 8 horas da manhã, nós estaremos aí no Jardim União. 9h30, Alto das Oliveiras. 13h30, após o almoço, estaremos na Área 10. E encerramos, então, a quinta-feira, lá no centro, aí no Furtadão. Sexta-feira, já terminando a semana da Feira do Bem. Sexta-feira, dia 28 de agosto. A partir das 8 horas, então, estaremos no Sem Casas. 9h30, Santa Rita e São Luís. Após o almoço, às 13h30, na Marinha. E Macopa. E encerramos, então, a nossa sexta-feira, às 15 horas, aí no Bela Vista. Então, venham todos, tragam seu reciclado, façam as trocas conscientes. Nossa equipe sempre aguardando aqui a todos de braços abertos. Lembrando que todo esse material que é coletado pela Feira do Bem, ele é destinado 100% lá para as cooperativas Recicla TB e Copa TB. E a Feira do Bem, novamente, essa semana, né? Nós retornamos naqueles pontos que foram abertos, assim, né, na quinzena passada. Então, Recanto Feliz, Bonavila e Macopa. Feira do Bem mais próximo da comunidade para você poder facilitar aí, para você fazer a sua troca. Valeu, Jefferson. Abraço a todos e excelente semana a todos.
1: Tá certo. Obrigado, Maurício, pelas informações. Deixa eu mandar um abraço lá pro meu amigo Vladimir. Ô, Vlad, tá com o radinho ligado, tinindo ali, viu, Marcelo, 91,5. Meu amigo Vlad.
5: Aquele abraço!
1: Do estacionamento. Vladimir. É um dos primeiros estacionamentos privados aqui da Telemaco Borba. Atendendo a população muito bem, né? Com muito carinho, com muita atenção. É aquele atendimento nota 10 do meu amigo Vladimir, aqui do estacionamento, né? Sintonizado junto com a gente. Eu passo ali no... Eu já não deixo nem o Vlad falar, mas a hora que eu vou chegando perto dele, que tá na porta, já dou um grito, abro a janela e dou um grito pra ele. E a avenida?
6: Mas que barbaridade!
1: Fica meio perdido.
5: É brincadeira não, meu filho. Tá pensando o quê?
1: O Vladimir é a figura, né?
7: Danou-se.
1: Já grito pra ele, e a avenida? Não tem jeito, né? Deixa eu dar a resposta do Dene lá, do Nair lá pro Dene. Diz que o Dene com o time dele nunca ganhou de nós, né? Quando tava na Secretaria de Obras ali, Marcelo. E não pega nada, né? O Dene fundou o nosso time de Secretaria de Obras, né? Quando tava lá. E tá desafiando você, viu, Dene? Pra ir jogar com a gente lá na Sem Casa amanhã. Então, desafio lá o Dene a ir jogar lá na Sem Casa, um futsal, lá junto com a gente. Viu? Eu lembro da campanha para vereador, deixa eu ver se foi para vereador. É, em 2020, quando fui candidato a vereador, o Dene fez uma campanha no Facebook, naquela época era mais Facebook ainda, né? E um desafio no Facebook, de flexão, Marcelo. E daí ele fez 25 dias de flexão, né? E cada dia ele convidava alguém, né? Desafiava uma pessoa. E daí aquele um também tinha que desafiar 25 pessoas, né? Não. Para os próximos 25 dias. E eu entrei nessa, fechei os 25 dias, né? Porque daí eu fui esperto na época, né? Eu tinha uns números meu de campanha de candidato a vereador, 40-040. Eu ia fazer o desafio, eu colocava na vídeo ali o 40-040, né?
6: Ai, meu Deus do céu!
1: Na época, né? E dali pra lá o Dene mudou de emagrecidona, né? Agora é bicicleta, corrida, né? Falando nisso, esquecido. Fui treinar ontem, Marcelo. Conquistei 5 km, né? Mas não, acho que não tem vaga pra mim, né? Pra essa agora não vai ter. Mas nas próximas eu vou. Tô vendo que dá pra mim. Que dá pra mim desafiar, né? Completei os. Eu não sei quem entende de corrida aí, quanto que é o tempo dos ganhadores aí dos 5 km, né? Qual que é a marca? hoje, né? Não sei nem a marca, para você ter uma ideia, dos 40 quilômetros. Eu vi uma moça que participou lá, não quero me comparar.

0: porque, né, é, a moça também é atleta e tudo mais. Mas eu vi uma moça postou ontem 5 km em 54 minutos, né? 5 km, 54. Eu fiz 5 km em 40 minutos, né? Você anda um pouquinho, você tem que andar, né? Quem tá começando, você anda um pouquinho, mas a maior parte do tempo correndo. Então, me ajuda aí, Nayo. O Dene lá que corre também. Qual que é a marca de 5 km aí a alcançar, né? Só para ter uma... Se eu não tô enganado, eu ouvi alguém falar de 20 minutos. Os atletas mesmo, né? 20 minutos, 5 km. Não sei se é isso mesmo, ou um pouquinho mais, ou alguma coisa assim, né? Pra gente ter uma noção para onde queremos chegar também, né? Então, um abraço lá pro Dene, Nay, a galera que estão nos acompanhando nessa manhã. Vamos ao intervalinho, Marcelo? Daqui a pouquinho a gente já volta com mais informações.
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1: Agora são 8 horas 13 minutos da manhã, 8 e 13.
2: Ô, Jefferson, bom dia, pessoal. Como é que você tá?
1: Tudo
2: na benção aí.
1: Opa.
2: Uma boa terça-feira pra todo mundo aí. E tamo junto nessa caminhada aí. Tamo aqui no Monte Sinai, aqui mexendo com o tijolinho. Ô, Jefferson, será que não tem ninguém aí que sabe que põe a pave? Beleza? Se tiver, dá um grito pra mim, beleza? Fazer um parcinho camarada aí. Beleza, mano, velho? Um abraço aí, foi.
1: É, eu o único que... É aquela máquina, material de construção lá do BNH, né? Que coloca, mas é a empresa, né? Agora, trabalhador, se alguém coloca, né? É, ou lá também, né? Na máquina, no BNH. É, lá eles têm condição de orientar, tá bom, Valdir? Marcelo deve ter o contato deles aí, já passa para você, ou alguém, né, que também trabalha com paver, né, sabe assentar paver. Eu sei assentar paver, viu, Marcelo? Uma pervarada que assento aí que... Mas eu assento, tanto na areia, né, se faz uma camadinha ali da areia para você sentar o paver, né, ia deixar bem retinho, ou enfim, você não trabalha com isso, né? Agora pedreiro bom sabe assentar, né? Pedreiro bom sabe assentar, mas agora tá escasso, né? Os pedreiros bons, né? Pedreiro bom, pedreiro vai encarecer a mão de obra do pedreiro, hein? Futuramente, porque ninguém quer. Eu não vejo, né? Eu não vejo formação de pedreiro, né? Então não tem formação de pedreiro. Se diz mesmo, né? O pessoal, quem quer trabalhar de pedreiro, né? Não, o pessoal não. Agora, eu falei para uma pessoa, Marcelo, eu desafio, se eu estivesse trabalhando autônomo ainda de eletricista, eu quando entrei pro rádio, eu trabalhava de eletricista, né? E eu já estava começando uma firma. Eu já tinha 3 pessoas trabalhando comigo na época, quando eu parei já estava começando, já pegava algumas obras de elétrica e já tinha pessoas que estavam trabalhando comigo naquela oportunidade, e o meu objetivo era avançar nesta área, né, lá atrás. Agora, depois, daí um dia desse eu conversei com um amigo, Marcelo, que é pedreiro, bom pedreiro, inclusive, presta serviço para mim lá de vez em quando, cara bom. Eu falei para ele, desafiei, né? Falei, o que você acha de nós abrir uma firminha de construção, né? Nós fazer uma parceria e você toca a obra e vamos atrás de gente, né? Vamos fazer uma... Deu uma pessoa, dor de cabeça, funcionário, né? não vai trabalhar, não sei o quê.
3: Danou-se.
1: Então, o pessoal, tem muitos que não tem coragem de abrir uma firminha tal, e é assim que ganha dinheiro. Você tem que crescer, você tem que evoluir. Porque, claro que o serviço do pedreiro é bom, se você não quiser ter dor de cabeça, tem que trabalhar sozinho, né? Trabalhar sozinho, só que daí você não ganha tanto quanto você ganharia, inclusive nos dias de hoje, né? O que precisa-se de pedreiro, né? De construtor, né? Se você tiver coragem de pegar um funcionário aí, pegar algumas obras, você vai longe. Porque é o serviço de momento, né? O serviço de momento. Já pega um eletricista junto, já pega um pintor junto e abre uma empresa aí e bora trabalhar, né?
2: Não é que eu não tenho tempo para punhar, piá. Tá muito corrido para mim, daí é muito serviço, cara, céu. Daí eu não consigo punhar o pave, punhar tijolamento, entendeu? Daí eu prefiro empreitar o pave aqui, beleza? Um parcinho camarada aí. Mais porcentagem de cento, só que a gente não tem tempo, entendeu? Muito corrido pra mim, beleza?
1: Aí, viu? É o que a gente falou, né? Então, tem muito serviço pra pouco profissional, né? Mão de obra escassa, né? Desafiar lá o FPR, né? É fazer formação, né? Eu sou um deles que vou aprender a trabalhar mais ainda, né? Paver e construção civil, né? E essa coisa toda, né? É bom você ter essa oportunidade, né? De trabalho, né, para muitos que estão precisando, é uma área importantíssima, que está crescendo, que está se desenvolvendo sobremaneira. Um abraço, meu amigo Valdir, construtor. Se a gente souber de alguém, alguém conectar com a gente passa para você, tá bom? A Neide Evangelista, bom dia. Obrigado aí pela companhia junto com a gente. Minha amiga Lígia também já está por aqui. Obrigado, Lígia. Ô, Nilda! Dia desse eu encontrei com a Nilda lá no box, né? Grande Nilda lá, já deu um abraço na Isis também. Um abraço lá para minha amiga Nilda, né? Todo dia no cafezinho, preparando aquele cafezinho no coador, né? O tradicional, né? Hoje tem o Dutty Gusta, né? Tem Três Corações, máquina, tudo, né? Mas para quem gosta do cafezão tradicional, não tem comparação, né? O café puro, né? O cafezinho puro. 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
4: Bom dia, Jefferson Abreu. Bom dia, ouvintes da Nova Mensagem FM. Tá falando aqui é o Gerson. Passando aí para desejar mais um dia abençoado a todos aí, Jefferson. Deus abençoe o dia de todos aí. Terça-feira abençoada aí. Palutina aí, estamos aí na luta aí. Estamos na luta, lutando, porque quem luta vence, né? Deus abençoe o dia de todos aí. Ofereceu o programa aí pro pessoal do residencial aí, pessoal do São Félix, São Rafael. Para minha filha Kátia, meu filho Everton, que está em São Paulo, trabalhandinho aí, meu filhão. Deus abençoe o dia dele aí, proteja eles. Um forte abraço, amigo. Deus abençoe, parabéns pelo programa, como sempre aí. E como diz o Marcelão, vamos pra cima, vamos pra cima.
1: Pra cima, sempre pra cima, viu, Gerson? Obrigado aí pela participação. A Aurora também está chegando por aqui, né, Aurora? Bom dia pra você, obrigado aí pela audiência, né, aqui com a gente, dentro do nosso Repórter TV desta manhã. Vamos com segurança pública.
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5: Vamos lá então com segurança pública em destaque dentro do Repórter TV, trazendo os principais acontecimentos, fatos registrados pelas forças de segurança nas últimas 24 horas. Começamos aqui com o Corpo de Bombeiros, que atendeu apenas uma ocorrência. Essa ocorrência registrada no dia 24 de agosto, às 21h05, na Rua Seixas, número 250, um acidente de trânsito, uma queda de veículo. Então essa foi a única ocorrência que a equipe do Corpo de Bombeiros registrou e atendeu nessas últimas 24 horas. Aqui na página Atento à Rede, uma mulher foi encontrada em óbito nesta segunda-feira, no interior de uma residência localizada no bairro Bela Vista, em Imbaú, e mobilizou a equipe da polícia.

0: necessários. Após os trabalhos técnicos científicos realizados no local, o corpo foi recolhido e foi encaminhado à unidade da Polícia Científica aqui em Telêmaco Borba, onde foram realizados os exames necessários. E como nós falamos, né, já tem a identificação dessa mulher e nós vamos trazer agora a informação para você que está aqui acompanhando a programação. Ela foi identificada como Ironi Aparecida Martins, 47 anos. Essa mulher que foi encontrada morta no interior de uma residência na manhã de ontem, dia 24, no bairro Bela Vista, no município vizinho de Imbaú. A ocorrência mobilizou equipes de emergência e de segurança. O corpo foi encaminhado para os procedimentos necessários após o atendimento no local. Ironi está sendo velada na Capela Municipal de Imbaú. O sepultamento está previsto para ocorrer no Cemitério Municipal São José, nesta terça, dia 25, em horário ainda a ser definido pela família. Então, essa foi a situação que aconteceu ali no Imbaú, né? E que chamou bastante atenção. E agora, a polícia, é claro, vai investigar aí as causas da morte. Adolescente de 13 anos fica ferido após queda de bicicleta elétrica em Telêmaco Borba. Um adolescente de 13 anos ficou ferido após sofrer um acidente com uma bicicleta elétrica na rua Guataçara Borba Carneiro, no bairro BNH, nesta segunda, dia 24. Segundo as informações, dois alunos saíram do colégio e estavam na bicicleta elétrica quando o condutor perdeu o controle ao passar por uma lombada. Na sequência, os dois sofreram uma queda. A equipe do SAMU foi acionada, prestou atendimento à vítima, que estava na garupa. O adolescente apresentava uma luxação no braço esquerdo. Ele foi imobilizado em tábua rígida e foi encaminhado até a UPA para uma avaliação médica e realização de exames. Felizmente, no momento do acidente, nenhum outro veículo passava pelo local. A presença de um automóvel poderia ter provocado uma ocorrência de maiores proporções. Então, acidente aí, né? Queda de dois adolescentes aí que estavam em uma motocicleta elétrica. Esse fato aí também que aconteceu ontem aqui em Telêmaco Borba. São estas as ocorrências das últimas 24 horas registradas aqui em Telêmaco Borba, no setor de segurança pública, para você que está acompanhando o programa Repórter TV.
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0: Muito bem, 8 horas 25 minutos, 8h25, obrigado. Falando nisso, nós temos um compromisso quarta-feira, viu, Marcelo? Se você se for querer ir comigo no compromisso, beleza. Quarta-feira. Se não quiser ir comigo no compromisso, você que sabe, né? Mas se quiser, acho que vai ter um bolinhão de polvilho lá, bem caprichado, lá com cafezão com leite, né? Não sei se você... Né? Agora é tua vez.
1: Jesus amado!
0: Agora é tua vez de visitar o louro lá, né? Eu vou ficar lá debaixo ali, andão, assim, ó, na hora que você subir lá.
2: Bom dia, Jefferson, Margarida do Jardim União. Um abraço pra você, pro Marcelo, pra Thelma, pra tua esposa também, tá bom? Eu já mandei mensagem, porque eu não tava aqui, eu tava pra Trindade, Goiás, e cheguei agora de manhã, tá bom? Okay. Daí pro Marcelo, não vai dar tempo de eu mandar mensagem, porque eu vou ter que sair, vou ter que ir no mercado, tá bom?
0: Valeu, pessoal do Telemaco. Vai longe, hein? Trindade em Goiás. É, já retornou e já tá ligadinha com a gente aqui na 91,5, né? Então, um abraço para você. Obrigado aí pela companhia, pela amizade aqui junto com a gente.

0: 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Mas agora o Alfredo já chegou aqui. Pode ir chegando, ele, o Ivens, lá da Ortobon.
1: Muito bom dia, bom dia.
0: Já faz parte aqui do processo também. Bom dia, Ivens.
1: Bom dia. Tudo bem com vocês?
0: Como é que estão?
1: Bom dia, Telêmaco Borba, região, todo mundo.
0: Verdade, bom dia, Alfredo.
2: Bom dia, tudo bem? Animado? Bom dia, Marcelo, Ivens, Telêmaco Borba, região, animado? Terçou e nós estamos com desse jeito.
0: Gostoso, temperatura gostosa, agradável hoje, né?
2: Tem uma notícia boa.
0: Qual que é a notícia, Alfredo?
2: Na próxima eleição você é candidato a vereador.
0: Aí sim.
1: Nossa, agora aí vai. Aí
2: esse foi o sonho que eu tive.
0: É. Mas não vai descer a lenda nós também, né? É? Não vai começar a descer a lenda nós antecipadamente também, né?
2: Não, eu não. Eu tive um sonho. Sonhei que eu era, ia ser candidato a vereador. Olha, mas eu não vou ser, não. Deus olhe muito a responsa.
0: Mas... Deus olhe. Mas quem sabe, né? A gente não sabe do dia de amanhã, né?
2: Não, mas eu não posso, não. Nem graças a Deus, não quero. É muita responsa. Eu não quero que só político.
1: Já tem gente muito mais competente fazendo esse trabalho hoje.
2: Com certeza, né? Mas ainda bem que essa responsa eu não vou levar, né?
0: Não é fácil.
2: E para ser vereador, você tem que saber de tudo, né, Ivans?
0: É verdade.
2: Mas nem para prefeito também não vou querer também.
0: É, né?
2: Nem para vice também.
0: Mas para Casa Sul você vai querer.
2: Para Casa Sul nós vamos estar todo vapor. Aí sim, sim, bonito. Aí é o assunto que nós entendemos, né? Nós domina a área, né?
1: Agora sim. O aumento da responsabilidade da
2: Casa
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2: Agora aumentou a responsa, né? Mas vamos falar de coisa boa. Em primeiro lugar, eu quero agradecer a Deus por mais esse dia, né, de vida para todos nós, né? E você, Marcelo, meu amigo Jefferson.
0: Verdade.
2: 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Tomara que não chova, né? 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
2: 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Ah, tá aqui, peraí, deixa eu esqueci.
3: Manda
2: um
3: abraço.
2: Adivinha quem mandou aqui?
3: Ai, ai, ai. É... Vladimir?
2: O Vladimir, exatamente. É, Vladimir. O Vladimir dá um abraço pro Marcelo, pro Jefferson.
3: Aí sim.
2: E ele pediu pra fazer um favor. Vamos fazer um favor.
0: Abraço!
2: Pra ele aí, ó. Ah. O Vladimir tá nos escutando. O Vladimir disse que ele tá com o estacionamento aqui do lado,
3: isso,
2: né?
3: Isso.
2: E ele disse que tá tendo vagas aí, quem quiser alugar por mensalista, né? Aproveitar. E a Vlad, muita gente boa, cara. É um cara que é fenomenal. É um cara que tudo sempre alegre, contento. Então, o Blad, aqui do lado do rádio, estacionamento do Blad, estamos fazendo propagandinha, claro, para você, para te ajudar, para ter cliente ali. Ó.
3: É.
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3: Verdade.
2: Tá dado um abraço para
1: você. Obrigado, Jefferson. Obrigado, Marcelo. Ah, obrigado, Alfredo. 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Passa lá na Casa Sul.
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0: Esse é o Alfredo Ivens, da Ortobon, também fazendo uma visita e trazendo informações aqui no Repórter TB.
4: E assim que tiver tudo organizado.
5: Ô, Jefferson Abreu,
4: você vai saber primeiro.
5: Eu tenho um sonho igual do meu irmão de ganhar 20 mil por mês, 20 mil real por mês. Ah, mas seu irmão ganha 20 mil por mês? Não, é só um sonho dele também.
0: No sonho, né? Barbaridade. Esse Ademir é uma figura, né? Um abraço. Você vê quem que tá aqui, minha amiga. O João Maria Gonçalves, dona Glair, né? Tá. O que que estão vindo buscar? Ah, ganhou uma gravata. Ok, aí sim, hein? Bom dia, Jefferson. Se puder fazer um anúncio aí pra mim. Estou vendendo um terreno em reserva, perto de José Lacerda. É, se alguém tiver interesse, por favor, me chama no número aqui, 42 99855-7876. É, se me ajudar, eu agradeço. Então, o Joab Mendes tem um terreno lá perto de José Lacerda, na estrada de José Lacerda, entre Embaú e Reserva. Né? Se alguém tiver interesse nesse terreno, entre em contato lá com o Joab, a gente vai deixar o contato dele aqui, tá bom? Então, ele está negociando lá um terreno na região de José Lacerda. Logo tem a estrada que vai passar ali, né? Vai ter movimento. Isonete, bom dia! Obrigado aí pela companhia também, junto com a gente, na programação. Vamos chamar a Kate Neves com informações.
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0: que saudade! Ai, ai, ai!
1: Muito bem, já tá chegando ali meu amigo Alfredo, né? Já tá se organizando aqui, já se preparando, né? Para bater um papo junto com a gente aqui na programação, falar da Casa Sul. Né? Daqui a pouquinho, a partir das 9 horas da manhã, a Casa Sul já está ali preparada com as

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1: Bom dia, estamos retornando. Jefferson Abreu, ouvintes do Repórter TV, agora com as informações completas dentro da programação. Jefferson, vamos começar falando de uma novidade importante para quem pega a estrada. O aplicativo CNH do Brasil ganhou uma nova funcionalidade para facilitar a vida dos motoristas que utilizam rodovias com o sistema de pedágio eletrônico, o chamado FreeFlow. Então, desde ontem, segunda-feira, dia 24, o motorista pode consultar pelo aplicativo as passagens registradas aí nos pórticos de FreeFlow, estão integrados ao sistema. É possível verificar informações sobre a passagem, a situação da tarifa e também identificar a concessionária responsável e até mesmo acessar o canal indicado para realizar o pagamento. Então, o FreeFlow é aquele sistema de pedágio sem praça física e sem cancela. O veículo, ele passa normalmente pelo pórtico e a cobrança, ela é registrada eletronicamente. Então, é uma facilidade bastante importante, principalmente porque muita gente ainda tem dúvida sobre como funciona esse tipo de pedágio. Então, vale a orientação, passou por um trecho com FreeFlow, consulte o aplicativo e confira se existe alguma tarifa pendente, informação, enfim, organização que evitam aí dor de cabeça depois. E vamos falar de saúde, vamos cuidar da rotina, vamos colocar o corpo em movimento. 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E vamos da saúde e do esporte, nós vamos agora para o bolso do contribuinte, porque tem dinheiro da restituição chegando. A Receita Federal abriu ontem, segunda-feira, dia 24, a consulta do quarto lote de restituição do Imposto de Renda Pessoa Física 2026. Esse lote contempla 521.935 restituições, totalizando aproximadamente 1,24 bilhão. O crédito bancário está programado para 31 de agosto. Então, para saber se foi contemplado, o contribuinte pode acessar a página da Receita Federal, entrar em Meu Imposto de Renda e depois em Consultar a Restituição. E fica aquela dica que estava esperando. Olha, para quem estava esperando aí a restituição, já pode fazer a consulta. E quem esperava receber e ainda não apareceu no lote, pode conferir a situação da declaração e verificar se existe alguma pendência. 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

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E agora, fechando as nossas informações desta manhã, atenção você que é micro ou pequeno empresário. Houve uma mudança de prazo e é importante ficar atento. As microempresas e empresas de pequeno porte, optantes aí pelo sistema nacional, terão que utilizar obrigatoriamente a nota fiscal de serviço eletrônica de padrão nacional. A nota fiscal, a partir de 1º de novembro de 2026. Esse prazo ele foi prorrogado pela resolução número 191/2026. Outro ponto importante é que as regras relacionadas à CBS e ao IBS, dentro da reforma tributária e aplicáveis aos optantes aí do Simples Nacional, passam a produzir efeitos a partir de 1º de janeiro, isso aí do ano de 2027. Então, é uma informação que merece atenção, principalmente dos pequenos empresários e os prestadores de serviço. Então, porque o prazo ele foi ampliado, mas é importante não deixar também para a última hora novamente. Então, vale conversar com o seu contador, enfim, se preparar para a utilização do Sistema Nacional de Emissão de Notas Fiscais. Agora, com um novo prazo, a partir aí de 1º de novembro. E assim, nós vamos finalizando a nossa participação do dia de hoje. Segue com você, Jefferson Abreu. E nosso encontro marcado é amanhã já, meio da semana, quarta-feira. Tenham todos um ótimo dia!

0: também, 8 horas 49 minutos. Obrigado, Cat, pelas informações aqui com a gente, as informações aí no seu giro de notícias. 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
1: Bom dia, Marcelo, Jefferson, Maurício França por cá. Acelerando aqui, Castelo Branco, busca na capital paulista ali, Suzano vai ser o destino.
0: Olha aí.
1: Ótimo dia a todos, um abraço, tudo de bom.
0: Muito bem.
2: Bom dia, na paz do senhor, meu amigo Jefferson Abreu e Marcelo Correia. Estamos na escuta do programa aí, né, Repórter TV, um show de informação para você. Ô Jefferson, meu, passa pra mim a previsão do tempo aí, se vai chover, ou vai fazer sol, vai esquentar, ou vai esfriar. Quando que vai começar a esquentar de novo, Jefferson, meu? Fala pra nós aí, olha pela janela e lasca a previsão do tempo.
0: É, meu amigo, pastor Antônio Correia, hoje tá daquele jeito, viu, pastor? Se não chover, vai fazer sol. Se não chover nem fazer sol, vai ficar nublado, né, nesta terça-feira. E se virar o vento, vai dar uma esquentada hoje, porque nesse momento a gente tem 11 graus, 22 graus de máxima, então vai estar um dia com temperatura agradável nesta terça-feira. Não tem previsão de chuva a partir de agora. Tem um pouquinho de previsão de chuva amanhã, viu? Amanhã deve chover um pouquinho, mas é só. O resto da semana vai, a tendência é sol e subindo a temperatura.
3: Bom dia, Jefferson. Aqui é a tia Catarina.
0: Ô, Catarina.
3: Estou na escuta, viu? Hoje eu madruguei de novo.
0: Aí sim.
3: Continuando na faxinão aqui. Ô, ei, vida difícil, bênção. A vida de faxineira.
0: Não é fácil,
3: não,
0: né?
3: Termino mais de limpar essa casa, homem do céu.
0: Eita,
3: aí estou aqui na escuta. Um abraço para todos vocês aí do rádio, meus amigos. Tenham um bom dia. Abraço da tia Catarina.
0: Tá certo,
3: vamos trabalhar, meu povo.
0: É, eu também às vezes pego uma louça pra lá.

0: Vai lá em casa meia-noite, viu, Marcelo? Na hora que às vezes chega lá, faço tudo, daí às vezes eu tô meio animado, né? Daí eu pego uma loucinha que ficou na pia lá, já lavo, já deixo tudo em ordem também. De vez em quando eu pego lá para umas limpezinhas. Barbaridade.
1: Bom dia, Marcelo. Bom. Marcelo, tem é roda para vender aqui no carro. Roda 13. Preta, pitadinha, 4 bicos, novo. Seminova, roda. R$600 do Pix. Quem tiver aí interesse, manda. Vocês lá, beleza?
0: É, então, quem quiser. Roda
1: 13, do Gol, original.
0: Isso, roda 13, 4 bico, né? Então, bico novo, 4 bico novo, né? Então, se quiser, quem quiser. Marcelo, passa o contato.
2: Bom dia, Marcelo, como é que vai? Tudo bem, Marcelo? Tudo na santa paz de Deus. E o Marcelo, tô mandando esse vídeo pra você, porque teu programa é bastante ouvido na região, né? É muito ouvido. Eu tenho uma chacrinha aqui na Vila Rural de Caetano Mendes. É uma chacrinha muito boa, sabe? Pra quem quer, assim, pra morar, né? Cuidar das coisas. Eu tanto vendo ela, quero vender ela por 150 mil. Ou troco numa casa aí em Telêmaco, uma casa aí, que seja uma casinha aí para área 3, área 2, por aí. É, a gente pode conversar, se a pessoa interessar, fazer uma troca, um rolo, essa chácara, né? Porque tem muita gente querendo comprar chacrinha nos lugares mais tranquilos, né? Eu tenho uma casa em Telêmaco, mas a minha, pra mim, não é, fica mais em outra vida que eu não gosto muito. Eu queria ir pra área 3 aí, área 2, sabe? Se eu tiver alguma casinha aí que alguém interessa fazer um rolo, liga pra mim, né? Beleza, Marcelo? Deus abençoe.
0: Tá certo. Então, quem quer uma chacrinha, 150 mil ali no Caetano Mendes, né? Porteira Grande, né? Quem tiver interesse, né, e mudar lá para lá na chacrinha, e que tiver uma casa aqui, quiser fazer um rolo, fazer um negócio, a gente tem o contato aqui, tá bom?
3: Marcelo, estamos aqui trabalhando na programação. Putz, aqui já deu uma garoa madrugada aqui na área.
0: Aqui também.
3: Uma garoazinha para dar uma refrescadinha. Tá no blado, tá com cara que vai ver o show.
0: Opa, obrigado aí pela participação.
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0: É. Ô, meu amigo James, depois de uma temporada aí, né, de mudança, né, o pessoal tava lá se mudando da rodoviária, agora na agência do trabalhador ali na Avenida Paraná. Como que tá tudo por aí? Tem vaga já, James? Bom dia.
5: Bom dia, Jefferson. Tudo em ordem? Então vamos, né, as nossas vagas, depois de um período, né, de agência estar fechada, né, devido à mudança, lembrando, né, que a gente está agora, né, em novo local, Avenida Paraná, número 200. E vamos às nossas vagas para o dia de hoje. Duas vagas de agente de vendas, uma vaga de alinhador veicular para trabalhar com alinhamento e balanceamento, três vagas de armador de ferragens, uma vaga de atendente balconista, uma vaga de auxiliar administrativo com experiência, quatro vagas de auxiliar de cozinha, quatro vagas de auxiliar de limpeza, duas vagas de auxiliar de produção, uma vaga de auxiliar de linha de produção no ramo de pneus, uma vaga de auxiliar de pedreiro, uma vaga de auxiliar de topógrafo, duas vagas de borracheiro, uma vaga de carpinteiro, duas vagas de cozinheira, duas vagas de estágio na área de manutenção industrial, uma vaga de farmacêutico, uma vaga de higienizador, lavador de veículos para a empresa frotista, quatro vagas de instalador e reparador de redes de internet, uma vaga de intérprete de Libras, ensino superior, duas vagas de mecânico para oficina, manutenção de caminhões, uma vaga de mecânico soldador, 100 vagas de montador de andaime, com experiência comprovada, 10 vagas de montador de andaimes com experiência comprovada, 5 vagas de monitor de cobrança, uma vaga de motorista de caminhão e máquinas multifuncionais, 3 vagas de motorista de caminhão pesado, uma vaga de motorista caminhão guincho, com experiência, uma vaga de motorista para caminhão com caçamba com experiência, uma vaga de motorista coletor para pneus em Telêmaco Borba e região, duas vagas de motorista entregador para loja de material de construção, uma vaga de mestre de obra, uma vaga de nivelador para serviços de topografia, cinco vagas de oficial de manutenção civil, uma vaga de operador de caixa, uma vaga de operador de empilhadeira, uma vaga de operador de pá carregadeira, uma vaga de operador de retroescavadeira, duas vagas de operador de rolo compactador, uma vaga de promotor de vendas, uma vaga de secretária comercial em clínica odontológica, uma vaga de serviços gerais, 20 vagas de servente de obras em construção civil para trabalhar na região metropolitana de Curitiba, 4 vagas de servente de obras para Telêmaco, 2 vagas de técnico em campo, uma vaga de topógrafo com experiência, uma vaga de vendedor interno, loja de veículos pesados, uma vaga de vendedor pracista. E temos as vagas, né, do mercado box atacadista, que são padeiro, supervisor de frio, supervisor de depósito, auxiliar de limpeza, operador de caixa, supervisor de caixa, fiscal de loja, operador de loja, coordenador de loja, auxiliar de açougue, cartazista, açougueiro, repositor, estoquista. Então essas são as vagas para o dia de hoje, né? O trabalhador interessa, ele vem até a agência, né, com o currículo em mãos para que a gente possa encaminhar para a entrevista. Bom dia.
0: Muito bem, obrigado, meu amigo James, pelas informações aqui com a gente. 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
4: E está começando mais um Minuto Saúde com o personal trainer Nelsinho, da Garage Fit. Hoje ele traz dicas valiosas para quem busca mais qualidade de vida e bem-estar. Bom dia, Nelsinho.
6: Bom dia, eu sou o Nelsinho da Garage Fit e hoje eu quero lembrar você de uma coisa muito importante. Descanso também faz parte do treino. O corpo não evolui apenas durante o treino. O treino é o estímulo, mas é o descanso que o corpo se recupera, se adapta e fica mais forte. Dormir mal, treinar demais e não respeitar a recuperação pode gerar cansaço excessivo, queda de rendimento, dores e até lesões. Um bom sono melhora a produção hormonal, ajuda no controle da fome, favorece a recuperação muscular e aumenta a disposição para o dia seguinte. Por isso, descanso não é preguiça, descanso é estratégia. Quem quer resultado precisa entender que evolução acontece no equilíbrio entre treino, alimentação e recuperação. Essa foi a dica de hoje no Minuto Saúde com o Nelsinho da Garage Fit. Treine com intensidade, descanse com qualidade e respeite o seu corpo.
0: Muito bem, obrigado, Nelsinho Cat, pelas informações. Então bora, bora pra casa, Marcelo.
7: Certo, lá pras 10 horas. Começar a chegar pras bodegas, né? Passar um giz no taco e arrumando o baralho, porque é o que vai fazer depois do almoço, não vai ter jeito. Vamos pra bodega. Não é o que passa na empresa. Não dá pra trabalhar e ficar na casa, é pior.
0: Eita. Ficar na casa é pior, né? Toma. Passar a mão no baralho, um giz no taco e vamos pra bodega ali, né? Porque ficar na casa é pior, né? Não é fácil. Mas ainda vai melhorar, né?
8: Ainda vai melhorar.
0: Eita, trem, né? Então vou deixar o Marcelo trabalhar aqui. O Marcelo já tá nervoso com o horário eleitoral. Aí ficou tchau o programa do Marcelo aqui. Daqui a pouco o Marcelo vai lá em Brasília, obrigado. Oh, barbaridade. Mas tá bom. Eu vou perder meia hora, eu vou dormir um pouquinho, né? Não é fácil. Um grande abraço a todos, um ótimo dia, até amanhã, se Deus quiser.
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2: 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Bom dia, Marcelo Correia.
3: Bom dia.
4: Bom dia.
5: Bom dia.
6: Bom dia.
7: Bom dia.
8: Bom dia aí, rapaziada. Ó, o pão. Bora no café da manhã.
9: Bom dia pra todos vocês, tigrada.
4: Muito bom dia, 9:06. Confira aí comigo a hora certa nesta manhã, 9:06. Aumente o seu volume.
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4: Você está muito bem, você está ligado e sintonizado com a rádio Nova Mensagem FM 91,5, transmitindo de Telêmaco Borba, Estadão do Paraná. E a partir de agora, estamos iniciando mais uma edição do meu, do seu, do nosso programa. É o Manhã Total que está só começando. Muito bom dia para você, meu amigo ouvinte, que está indo uma boa, tá tranquilão, tá aí no aconchego da sua casa. Muito bom dia para você que já está na lida, na correria, no batente, aí no seu local de trabalho. Muito bom dia para você, meu amigo motorista, que vai me dando aquela carona no seu carro, no seu caminhão, na sua máquina. Bom dia aos internautas amigos que estão conectados com a gente, ouvindo pelo site da emissora aí no seu computador ou através do aplicativo no seu celular. Bom dia a todos, uma ótima sintonia, uma excelente terça-feira. Hoje é dia 25 de agosto de 2026 e a partir de agora, na sua agradável companhia até o meio-dia, eu mesmo por aqui juntinho com você, Marcelo Correia, sempre contigo!
11: Olha aí, ó!
4: Estamos chegando, estamos iniciando o Manhã Total, trazendo boa música, informação, alegria, descontração, entretenimento e, é claro, a sua participação que não pode faltar de jeito nenhum. Daqui a pouquinho vamos atualizar a previsão do tempo e a temperatura para o dia de hoje. Você vai conferir comigo também algumas informações no Giro de Notícias. Às 10 horas da manhã tem Momento de Fé e Reflexão. E é claro, o nosso programa vem sempre com as melhores músicas do passado, o melhor do flashback no seu rádio.
12: Ah, que saudade! Ai, ai, ai, ai.
4: E aí, pessoal, tudo bem com vocês? Passaram bem de ontem para hoje? Dormiram bem? Descansaram bem? Já estão aí prontos, preparados, animados e com muita fé em Deus para iniciar esse novo dia? Eu espero que sim, hein? Vamos lá, então? Crendo, confiando e acreditando sempre. Dias melhores virão!
12: Ainda vou melhorar.
4: E a partir de agora está liberado aqui o nosso WhatsApp para você participar aqui do Manhã Total, mandar a sua mensagem de texto, mensagem de áudio, deixar o seu bom dia, transmitir os seus abraços, fique à vontade. 42-3910-1230.
13: Olha a mensagem!
4: 42-3910-1230.
12: Mande áudio, mande áudio. Não mande escrevendo, não. Mande áudio, por favor.
4: Mande áudio, solte a voz, grave aí a sua mensagem e manda pra cá. O telefone fixo lá com a Eduarda na recepção. 42-3910-1200. 42-3910-1200. Quem participar aqui comigo vai concorrer a um delicioso marmitex do restaurante Picanha na Chapa, aqui na Santos Dumont 48, no centro de Telêmaco Borba. 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
0: 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Manhã de terça-feira, 25 de agosto, começamos a nossa programação ao som de London Beach. Essa dos anos 80, hein? Começamos muito bem, voltando ao passado, viajando no tempo, relembrando anos 80, canção que marcou uma geração, marcou uma época. Grande sucesso do passado de volta para você recordar aqui no nosso Manhã Total. E apenas o começo, hein? Para quem gosta de música antiga, para quem gosta de flashback, para quem gosta de boas recordações, você está na sintonia certa, hein? Muito bom dia para toda a minha querida Telêmaco Borba, em região dos Campos Gerais, aí do Paraná. A você que está me ouvindo pela internet, em qualquer parte desse mundão de meu Deus. Obrigado pela sua companhia. Seja você quem for, esteja você onde estiver, o meu bom dia e aquele abração de 3,5 voltas, aquele abraço de quebrar as costelas, hein?
2: Aquele abraço!
0: Que você tenha uma excelente, uma abençoada, uma maravilhosa terça-feira, que tudo de bom, de melhor e de mais positivo aconteça no seu dia que está apenas começando. Começamos sempre com gratidão no coração, gratidão a Deus pela vida, pela saúde, gratidão a Deus por mais esta oportunidade de estar vivendo esse dia, né? Então aproveite aí cada milésimo de segundo do seu dia, porque essa terça-feira ela não se repete, né? Ela é única. Outra terça-feira dessas de hoje você não vai ter, hein? Então aproveite aí o seu dia, tá bom? Tá só começando e o Manhã Total está no ar, juntinho com você de perto e de longe. E o pessoal tá animado aqui no nosso WhatsApp, já são muitas participações. Quero agradecer a todos que ajudam a fazer a programação interagindo aqui pelo WhatsApp. Mensagens de texto, mensagens de áudio. Muito obrigado, bom dia!
3: Bom dia, Marcelo Correia. Estamos aqui na escuta do programa Manhã Total.
0: Ó, o Bob aí, ó.
3: Comendo um viradão de feijão.
0: Virado
3: de
0: feijão.
3: Preto, rapaz. Daquele modelo.
0: Aí é bonito, hein?
3: Hoje, só de boa. Pedindo para que Deus abençoe cada um de vocês aí.
0: Obrigado.
3: Essa programação para todos os ouvintes aí. Um abração do Bob para todo mundo.
0: Aquele abraço, meu amigo Bob. Batendo lá um viradão de feijão com café preto, né? Começando o dia já reforçado para aguentar terça-feira aí, né, Bob? Aí sim, bom dia pra você, meu amigo. Uma terça-feira abençoada, bom dia.
4: Bom dia, Marcelo Correia. Bom dia, meu irmão. Deus abençoe teu
0: tudo
4: dia,
0: bem, Fábio?
4: Deus abençoe tua vida e bora pra cima, Marcelo.
0: Bora pra cima, vamos pra lida, né, Fábio? Vamos encarar a terça-feira de frente, vamos pra cima, vamos com tudo. Obrigado pela companhia, Fábio. Bom trabalho pra você, uma ótima terça-feira. Bom dia, Marcelo. Quero participar do sorteio aí do Marmitex. Sou o José aqui do bairro São João. Quero mandar um abraço para minha esposa Iracema e um abraço para minha neta Paloma Heloísa. Tá aí o recado lá do José do bairro São João, né? Obrigado aí pela sintonia. Dona Marlene aqui no centro. Uma terça-feira abençoada a todos. Obrigado, viu, Dona Marlene? Tenha um bom dia. Bom dia.
5: Bom dia, Marcelo.
0: Olha
5: Correia. Bom
0: ele
5: dia
0: aí.
5: A todo o programa Manhã Total. Desta terça-feira fria.
0: Friazinha,
5: vai chover, né?
0: É, tá com
5: esse
0: jeito.
5: Programa... Obrigado. Esse é o programa para Labati, Serenado, Monjanino, Israel da Senhora, Diaco Leandro.
0: É.
5: Valdir, Cristo Gerson. Nosso irmão Coatira da Pedra de Baú. Eu, minha esposa, que tive a sorteio para nosso nome meio. Meu vizinho Florisval, sua família. E outro meu vizinho Dirceu, sua família. Guardo patrimonial todos eles. Tamo junto, Marcelo.
0: Muito obrigado, meu amigo Vanadir Andrade. Esse é o popular de mamãe. Tá aí sintonizado com a gente na programação Manhã Total. Bom dia.
6: Bom dia, Marcelão. Tudo na paz.
0: Tudo tranquilo? Esse é o Reginaldo Antunes. Reginaldo Antunes, nosso amigo pescador, né? Pensa num homem que gosta de uma pescaria, hein? Esse aí, se pudesse, morava na beira do rio, né, Reginaldo? Um abraço pra você, uma ótima terça-feira. O Ricardo também tá deixando aqui o nome pra concorrer ao sorteio de hoje. O outro Ricardo aqui, lá da Vale do Tibagi. Marcelo, estamos aqui na Quimira, descarregando container. Mandem um alô pra todos os ouvintes e todos da Vale. Obrigado, Ricardo. Bom dia lá pro pessoal da Vale do Tibagi, né? Vale Transportes, Vale Florestal. Toda a equipe que está trabalhando aí nesta terça-feira. O seu Zé lá da Vila Rural, Brilho do Sol. Marcelo, estamos aqui na escuta. Se for possível aí, está pedindo aqui uma canção. Ele diz que hoje eles estão completando 43 anos de casado, ele e a sua esposa, né, a dona Arlete. Então, parabéns aí ao casal, felicidades, que Deus continue abençoando a união conjugal de vocês, que sejam sempre felizes, um completando o outro, tá bom? Um abraço lá pro seu Zé, um abraço pra dona Arlete, obrigado aí pela companhia de vocês e parabéns aí por 43 anos de casados, hein?
7: Bom dia, Marcelo Correia.
0: Bom dia, Ademir.
7: Todos os amigos ouvintes aí. Toca nós no sorteio do marmitecão aí, do picanha na chapa, Marcelo Correia.
0: Já tá concorrendo.
7: Um abração pra vocês aí, Marcelo. Com Deus.
0: Obrigado, meu amigo Ademir, trabalhando ali no ginásio Furtadão e sempre ligadinho. A Rose Mariano, Marcelo, bom dia, estou na escuta, coloque meu nome aí nos sorteios. Também aqui a Viviane Bueno, bom dia, Marcelo. Estamos ouvindo a programação, um abraço lá pra Viviane Bueno e toda a família. 9:20, daqui a pouquinho tem a previsão do tempo, mas agora estou recebendo aqui no estúdio meu amigo Lourival Ponce, ali da distribuidora de ovos Vila Agrícola. Tá por aqui, vai falar para nós das novidades ali, né? Trazer aí novidades para os ouvintes, falar um pouquinho aí pro pessoal que ainda não conhece, né? O pessoal de Telêmaco Borba e região e aqueles que já estão prestigiando. Muita gente está prestigiando ali e o pessoal tem elogiado muito o Lourival ali, a qualidade dos ovos. Bom dia, seja bem-vindo uma vez mais aqui conosco no Manhã Total.
8: Bom dia, Marcelo, bom dia a todos os ouvintes. 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
0: 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Agora, sobre os ovos médium, né? 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Ele é médio, entendeu? Que eu vou falar sobre lei, Marcelo. Lei assim, o que que a lei do CIF diz para nós? É médio, grande, extra e jumbo. São quatro
1: Quatro
0: classificação dos
1: medidas,
0: ovos, entendeu?
1: quatro
0: Então,
1: tamanhos.
0: o pequeno é abaixo de 30 gramas. Aí a gente não pode comercializar, a gente descarta. Então, os ovos que tá ali, tá todo dentro amparado dentro da lei.
1: Entendi.
0: Entendeu? Eu não trabalho fora da lei, que às vezes as pessoas, ah, ovo pequeno, não. É a regulamentação que o CIF dá. Só puxar na tabela do site do CIF que vai ver ali a quantos gramas que ele pode ser vendido para o consumidor final.
1: Até esses dias eu falei aqui, né? 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A diferença do tamanho do ovo aqui da Vila Agrícola maior do que o outro que ela comprou, que ela falou assim: nossa, uns ovinhos muito
0: É
1: minúsculo.
0: que é o seguinte, a turma que tem grandes quantidades de galinha, ele distribui assim, ele coloca grande, grande, extra, extra. Eu não. Eu, tipo assim, o mesmo, vamos dizer, o valor que é para produzir o extra é para produzir o grande. Eu embalo o extra como grande também vai embora, entendeu? Embalo no rótulo do grande. Então, eu não faço essa diversificação assim para passar esse produto mais caro para o consumidor final. Então, esse é o nosso diferencial. Hoje tem as redes aí aqui em Telêmaco Borba que trabalha ali, 80% é só o nosso produto. Tipo assim, eu vendo 300 caixas semanal para as três lojas deles aqui. Entendeu? 300 caixas dá em torno aí de 72, uns 105 mil ovos por semana em
1: Veja só.
0: Telêmaco Borba. Entendeu? Então, a preferência nossa, 80%. Tipo assim, traduzindo, cada 100 produtos que passa no caixa deles, 80 é o nosso. Entendeu? Então, a gente tem essa boa aceitação do público, entendeu?
1: Que é um
0: E
1: produto
0: outra,
1: de
0: trabalhar com
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0: 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No ramo aqui de produção de ovos com a qualidade que o povo precisa.
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0: Entendeu?
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0: É que é o seguinte, o ovo trabalha como se fosse vou citar um raciocínio assim. Ele oscila como o mercado ali do milho e da soja. Entendeu? Que quem manda no sistema do comércio do ovo é o Jocos Ovo Line. Essa semana opera às vezes no 3,50. 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Aí porque o milho e a soja sobe. E o que faz virar ovo é o milho e a soja. Ah, mas tava um anúncio na rádio semana passada 3,50, mas a semana o milho e a soja subiu.
1: Subiu.
0: A gente tem que repassar.
1: Sim.
0: 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Então, tipo assim, se o cara escutou o anúncio, Marcelo, você fazendo que eu tô falando em cima disso porque já teve gente que foi lá, assim, e debateu, né? Não vamos dizer, reclamou. Ó, mas semana passada eu escutei o anúncio, tava 3,50, agora tá 14,50. Não é. Escutou, é naquela semana, na outra semana, se for comprar, Já mudou.
1: Ele tem uma variação, né? Ele varia.
0: Toda semana.

0: tabacaria. Uhum. O comércio em si está muito estável. E outra, não entrando ao mérito. E ano de política é mais ainda. É, sim. A turma, todos, eu não tenho nenhum partido e tal, mas lá cada um tentando se defender, um prejudicando o outro para ganhar nome. E daí viram esse desequilíbrio do comércio. E sim, esperamos que, passando a política, estabilize e a vida que segue, né?
1: É.
0: E aquele que ganhar, que cuide bem do nosso Brasil, né?
1: Que o Brasil realmente possa ter uma estabilidade, né? Principalmente econômica, né? Para melhorar para todo mundo. 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
0: caminho.
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Muito bem, 9 horas e 42 minutos, 9h42, tá então, Lorival, da distribuidora de ovos Vila Agrícola, né? 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Vamos em frente com o nosso Manhã Total, seguindo aí a nossa programação. Pessoal que tá ligadinho com a gente aí, muito obrigado. 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
0: Vamos agora com a previsão do tempo para todo o Brasil.
6: Previsão do tempo para terça-feira, 25 de agosto de 2026. Região Centro-Oeste. Em Campo Grande, a previsão é de céu predominantemente encoberto. Os termômetros da capital de Mato Grosso do Sul marcam mínima de 20 e máxima de 34 graus. Umidade relativa do ar gira em torno de 50 a 20%. Porangatu, em Goiás, comemora aniversário com céu nublado a encoberto. Temperatura mínima de 24 e máxima de 38 graus. A umidade relativa do ar vai de 50 a 20%. Região Nordeste, em Aracaju, a previsão é de muitas nuvens no céu na maior parte do dia. Somente à tarde o tempo abre e a temperatura mínima na capital sergipana é de 24 e a máxima 30 graus. Nas horas mais quentes do dia, a umidade do ar é de 95 a 60%. Joaquim Gomes, em Alagoas, canta parabéns com céu claro. Temperatura mínima é de 19 e a máxima 31 graus. A umidade relativa do ar é de 90 a 40%. Região Norte, em Belém, no Pará, tempo encoberto com chuvisco à tarde. Temperatura mínima 24, máxima 34 graus. A umidade do ar é de 98 a 52%. Miracema do Tocantins, na região central do estado. Tem previsão de céu claro na comemoração de aniversário. Temperatura mínima é de 22 e a máxima 38 graus. Umidade do ar varia de 50 a 20%. Região Sudeste, Vitória no Espírito Santo tem céu nublado a encoberto nesta terça-feira. Os termômetros registram mínima de 21 e máxima de 28 graus. Umidade relativa do ar vai de 95 a 50%. A cidade de Barretos, em São Paulo, tem previsão de céu encoberto no dia do aniversário. Temperatura mínima 16 e máxima 35 graus. Umidade relativa do ar é de 80 a 20%. Região Sul, em Porto Alegre, Rio Grande do Sul, dia mais frio, com tendência a acumular nuvens ao longo do dia. Os termômetros registram mínima de 5 e máxima de 15 graus. A umidade relativa do ar fica entre 90 e 60%. Chapecó, em Santa Catarina, canta parabéns com céu encoberto. Termômetros registrando mínima de 9 e máxima de 24 graus. A umidade relativa do ar oscila entre 90 e 30%. Você ouviu a previsão do tempo para esta terça-feira, 25 de agosto de 2026, com informações do IBGE Cidades e do Instituto Nacional de Meteorologia, INMET, com redação de Lucile Araújo, da agência Rádio Gov em Brasília, Vladimir Filipim.
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0: Vamos lá então.

0: Previsão local para Telêmaco Borba nesta terça, 25 de agosto de 2026, com as informações do CIMEPAR Paraná, Sistema Meteorológico aqui do nosso estado. Nós temos a seguinte previsão: 22 graus de temperatura máxima prevista para hoje, 11 graus a mínima, umidade relativa do ar entre 48% e 90%. Aqui na previsão está dizendo que não vai chover. Diz aqui que o céu fica com muitas nuvens, mas não deve chover, hein? Pelo menos é a previsão agora para amanhã, para essa parte da manhã. Temperatura agora às 9h53 da manhã, na casa dos 12,6 graus. Amanhã, quarta-feira, nós teremos céu parcialmente nublado, com pancadas de chuva, 98% de probabilidade de chuva para amanhã e 3,7 milímetros de chuva prevista. É pouca chuva que está marcando, mas pode cair aí uma garoa então no dia de amanhã. Hoje já está dizendo aqui que não deve chover, o céu permanece com muitas nuvens, mas não deve chover, pelo menos agora na parte da manhã. A partir de quinta-feira, tempo volta a ficar bom, com o sol predominando o dia todo. Quinta, sexta e sábado de sol. No domingo, parcialmente nublado, com pancadas de chuva novamente retornando aqui para nossa cidade. E na segunda-feira que vem, só chuva. Bastante chuva, daí é 20 milímetros de chuva, está marcando para a próxima segunda, se confirmar essa previsão, porque a previsão muda, né? Ontem, por exemplo, nós não tínhamos previsão de chuva para hoje, né? Como choveu aí durante a madrugada. Mas a previsão mudou e essa chuvinha veio de repente.
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0: 9 horas e 57 minutos, 9h57. Eu quero trazer aqui a informação sobre o cronograma do programa Feira do Bem, né? Programa Feira do Bem para esta semana. Atenção, confira comigo você que está aí querendo saber onde vai estar a Feira do Bem nesta semana. Olha só, começando amanhã, quarta-feira, dia 26 de agosto, Rio Alegre e Recanto Feliz, às 8 horas da manhã. Jardim Europa, às 9h30 da manhã. BNH e Bonavila, às 13h30. E no São Francisco, às 15 horas. Na quinta-feira, dia 27 de agosto, Feira do Bem, no Jardim União, 8 horas da manhã. Alto das Oliveiras, às 9h30 da manhã. Área 10, às 13h30. E no centro, às 15 horas. Encerrando na sexta-feira, dia 28 de agosto, Feira do Bem, na 100 Casas, 8 horas da manhã. Santa Rita e São Luís às 9h30 da manhã, Marinha e Macopa às 13h30 e depois encerrando no Bela Vista às 15h. Então, Feira do Bem nesta quarta, quinta e sexta, lembrando que nesta semana tem naqueles novos pontos, né, que iniciaram na semana retrasada, né? Pessoal ali então do Recanto Feliz, que tem um ponto novo, vai ser aí na quarta, amanhã às 8h. O pessoal do Jardim Bonavila, também amanhã, quarta-feira, às 13h30, ali perto da oficina do Cardoso. E o pessoal do bairro Macopa tem um ponto de troca próximo à Igreja Congregação Cristã. Na sexta-feira, dia 28, vai estar às 13h30 aí no Macopa. O pessoal do Macopa não precisa mais descer no bairro da Marinha para fazer a troca do material aí na Feira do Bem. 9h59.
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2: Irmãos, a primeira coisa que a palavra te mostra é onde está o verdadeiro inimigo. Muita gente gasta a vida inteira brigando com o alvo errado. Briga com o marido, com a esposa, com o vizinho, com o colega de trabalho, com o parente que magoou e acha que a guerra é contra aquela pessoa. Mas a Bíblia deixa muito explicado: a nossa luta não é contra gente de carne e osso. Por trás de muita confusão que a gente vive, tem um inimigo espiritual trabalhando para dividir, para semear briga, para plantar mágoa dentro de casa. Enquanto você aponta o dedo para a pessoa, o verdadeiro inimigo continua escondido, fazendo o serviço dele em silêncio. Hoje, Deus quer abrir os seus olhos para você parar de gastar as suas forças com quem não é o seu adversário de verdade. E esse inimigo é astuto. Ele conhece os seus pontos fracos e ataca justamente ali. Um dos golpes preferidos dele é na calada da noite, quando você deita e a cabeça não desliga. É naquela hora que vem a voz te lembrando de tudo que você tentou esquecer, dos erros do passado, das quedas, das coisas que você fez e se arrependeu. E tem duas vozes aí que muita gente confunde e acaba sofrendo à toa. Quando o Espírito de Deus trata com você a respeito de um pecado, ele te convence para te levar ao arrependimento, para te limpar e te restaurar. A voz de Deus sempre aponta uma saída e ela vem cheia de esperança. Já o acusador te joga a culpa na cara para te afundar, para te fazer crer que você não tem mais jeito, que Deus já desistiu de você. Presta atenção. Aquela voz que só te condena, que te deixa sem saída e sem esperança, não vem de Deus. O seu pai corrige para levantar, o inimigo acusa para derrubar. No dia em que você aprende a reconhecer de quem é a voz, metade da batalha já está ganha. O inimigo também entra pelas portas que a gente deixa aberta. Muitas vezes é a gente mesmo que dá espaço para ele, pelas escolhas que nós fazemos, pela mágoa que alimentamos, pelo que decidimos assistir, ouvir e deixar entrar na mente. Faz uma pergunta sincera hoje. Onde é que você tem dado brecha? Onde você tem deixado o inimigo entrar e roubar a sua paz, a sua alegria, o seu sono? Leve essas áreas diante de Deus e peça a Ele que te ajude a fechar cada uma delas. Porque a boa notícia é que toda porta que você abriu, você pode fechar de novo, na presença de Deus, pela oração e pela palavra. E para essa guerra, Deus te dá uma armadura completa. Cada peça dela vem das mãos dele, e a sua vitória vem de vestir aquilo que ele já preparou para te cobrir. A verdade é o seu cinturão, que segura tudo no lugar quando a mentira do inimigo tenta te desnortear. A justiça de Cristo é a couraça que cobre o seu peito, e é ela que guarda o seu coração quando a acusação bate à porta, porque a sua segurança está no que Jesus já fez por você. Nos seus pés vai calçada a paz do Evangelho, para você pisar firme, mesmo em terreno que balança. No seu braço vai o escudo da fé, e é a fé levantada que apaga as flechas de dúvida que o inimigo atira. Na sua cabeça vai o capacete da salvação, guardando a sua mente, que é o campo onde a maior parte da guerra acontece. E na sua mão vai a espada do Espírito, na outra mão, né? Que é a palavra de Deus, a arma com que você avança sobre o inimigo. Foi exatamente essa espada que Jesus usou. Quando o diabo veio tentar o Senhor no deserto, oferecendo, mentindo, torcendo as coisas, a cada ataque, Jesus respondia a mesma coisa: está escrito.

Foi com a palavra de Deus na boca que ele venceu o tentador. E essa mesma palavra é a espada que Deus coloca hoje na sua mão. Quando a mentira chegar dizendo que acabou, que você não vai vencer, que Deus te abandonou, responde com o que está escrito. A palavra de Deus na sua boca cala a voz do inimigo. Irmãos, essa guerra já foi vencida antes de você entrar nela. Na cruz, Jesus enfrentou o pior que o inimigo tinha e o derrotou. Ele morreu carregando o seu pecado e no terceiro dia ressuscitou, vivo para sempre, e deixou o acusador sem nenhum direito sobre a sua vida. Quer dizer que a vitória já é sua. Cristo ganhou essa guerra na cruz e você entra nela firme no que ele já conquistou. A sua parte é ficar de pé, vestido, no lugar que ele já ganhou para você. O inimigo já foi derrotado no Calvário. E o que ele faz agora é blefe, é barulho, é tentativa de te enganar para você sair derrotado de uma guerra que já está ganha. E a palavra ainda te ensina como é que essa armadura se veste todo dia. Orando. A própria passagem termina mandando fazer tudo isso orando a Deus e pedindo a ajuda dele, orando sempre guiado pelo Espírito de Deus. É na oração que você se cobre pela manhã, antes de sair para a rua. É na oração que você entrega a sua casa, os seus filhos, a sua mente. O joelho dobrado é onde o soldado de Deus se prepara. Quem começa o dia na presença de Deus enfrenta o dia inteiro já protegido. Hoje é dia de se vestir. Não saia mais para a guerra descoberto. Levanta cada manhã e veste a verdade. Veste a justiça de Cristo. Calça a paz. Levanta o escudo da fé. Põe o capacete da salvação e pega a espada da palavra. E ore. Ore sempre. Porque quem batalha por você não estremece diante do inimigo e não te abandona. Declare isso agora. Deus batalha por mim. Escreva nos comentários se você ainda não escreveu. Amém? Nesse momento eu quero orar por você. Se você ainda não colocou aqui o seu motivo de oração, escreva ele aqui nos comentários. Coloque aquela área onde a luta está mais pesada. Vamos falar com Deus nesse momento. Nós nos colocamos diante de ti nesse momento e te pedimos, veste-nos com a tua armadura. Nós não queremos enfrentar as batalhas dessa vida confiando somente na nossa força, na nossa inteligência ou naquilo que conseguimos enxergar. Queremos permanecer firmes em ti. Pai, perdoa as brechas que nós mesmos abrimos. Perdoa as palavras ditas na hora da raiva, as mágoas que alimentamos, aquilo que permitimos entrar na nossa mente e tudo que aos poucos foi enfraquecendo a nossa comunhão contigo. Mostra-nos o que precisa ser fechado, abandonado e corrigido. Coloca sobre nós o cinturão da verdade, para que nenhuma mentira encontre lugar dentro de nós. Protege o nosso coração com a justiça de Cristo. Calça os nossos pés com a tua paz, para que a confusão não governe a nossa casa. Levanta diante de nós o escudo da fé, quando vierem o medo, a dúvida e as notícias ruins. Guarda a nossa mente com o capacete da salvação e coloca a tua palavra na nossa boca, para que nos dias difíceis nós saibamos responder. Está escrito. Senhor, visita agora quem tem travado batalhas que ninguém conhece. Tem pessoas aqui lutando para não desistir do casamento, outras tentando reconstruir a própria vida, famílias preocupadas com os filhos, pessoas esperando uma porta de trabalho se abrir e pessoas que perderam o sono por causa de uma preocupação, de um problema que parece não ter solução. Entra nessas guerras, Pai, e dá sabedoria para saber quando lutar, quando esperar, quando se calar e qual caminho seguir. Lembra também dos enfermos, de quem está enfrentando doenças que podem levar à morte, quem está passando por sessões, por exames, por cirurgias ou aguardando um diagnóstico. Sustenta quem está cansado de ser forte.
dá graça para mais um dia, renova as forças e, segundo a tua vontade, traz cura e restauração. E nesse momento, quando cada pessoa que me ouve colocar a cabeça no travesseiro, que nenhuma acusação tenha mais força do que a tua voz, que a nossa mente encontre descanso em ti e que a nossa casa permaneça debaixo da tua paz. Recebe, Senhor, cada pedido deixado aqui nos comentários e também aquela oração que ficou presa no coração e não conseguiu virar palavra. Nós levantamos o escudo da fé e seguimos em frente, porque sabemos em quem temos crido. Ó Deus, batalha por nós, e em Cristo nós vamos permanecer de pé. Nós oramos e te agradecemos. Em nome de Jesus, amém e amém.

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2: Dez horas, 18 minutos, 10 e 18. Ouviu aí o nosso momento de fé e reflexão, mensagem, também a oração. Finalizamos com o escudo, voz da verdade, finalizando a mensagem desta terça-feira, dia 25 de agosto. Uma mensagem do coração de Deus para o nosso coração. Amanhã tem mais, hein? Amanhã às 10 horas nós temos aí esse momento especial, esse momento onde refletimos sobre a palavra de Deus que é ministrada aí através da vida do nosso querido pastor, né, que sempre está conosco aqui no Manhã Total. E prosseguimos até o meio-dia, são 10h19 agora, para você que está participando, meu muito obrigado. Deixa eu ouvir aqui os recadinhos, porque tem muita mensagem aqui no WhatsApp, né? O corrido programa hoje, vamos lá. Bom dia, Marcelo, estou na escuta aqui no bairro Área 2, é o Bueno, aquele abraço, meu amigo Bueno, obrigado pela sintonia. Andréia, Marcelo, quero participar do sorteio, sou a Andréia do bairro São Francisco. A Vânia está nos ouvindo e deixando seu bom dia, está ali no bairro Sucumim, próxima à delegacia. Adelair Camargo, Marcelo, queria que você mandasse o número da picanha na chapa, fazendo um favor. Já mando para você aí, tá bom, Adelair? Só um minutinho aí que já mando para você.
3: Bom dia, Marcelo Correia.
2: Bom dia.
3: Eu sou Maria Gonçalves da São Luís, estou ligando para te agradecer de novo, que Deus abençoe você. Pelas gravatas, que Deus abençoe as meninas lá da 74. Fala pra elas lá, que Deus abençoe tudo elas lá, que me atenderam muito bem, tá bom? E vocês aí da rádio também, que Deus abençoe, tá bom? Manda um abraço pra minha esposa Grair lá, que daqui a pouco eu tô chegando em casa. Põe as gravatas, experimentar, em nome de Jesus. Deus abençoe, fique com Deus.
2: Amém, um abraço, seu João Maria Gonçalves. Já passou aqui na rádio, já levou as gravatas, né? Ganhou o terno e ganhou as gravatas também, né? Veio buscar hoje as gravatas aí, tá? Faceiro lá, o seu João Maria Gonçalves. Um abraço pro senhor, hein?
4: Bom dia, Marcelo. Estou vindo da programação. Agradeço para todos que estiver ouvindo. Que Deus venha abençoar nosso dia, nossa semana e abençoar por tudo e guardar cada um de nós. E eu quero participar, Marcelo, do sorteio, tá bom, Marcelo? Que Deus abençoe a sua vida e eu desejo um ótimo dia a todos.
2: Muito obrigado, Glaci, um ótimo dia para você e toda a sua família. Está sintonizada com a gente aí todas as manhãs no bairro Sucumim. A Rosa do bairro Olha 2, Marcelo em casa hoje escutando vocês. Adivinha quem está aqui em casa hoje? Eu vou chutar, Rosa. Não sei se vou acertar, mas eu vou chutar. Eu acredito que quem está aí na sua casa hoje é a Milene. Acertei ou não, Rosa?
5: Bom dia, Marcelo.
2: Olha ela aí,
5: ó. Tudo bem? Deus abençoe seu dia. Mais uma terça com a graça de Deus. E bora pra cima. Estamos aqui na mãe, ouvindo o programa.
2: É.
5: Com esse friozinho. Deus abençoe. Marcelo, se você puder, por gentileza, anunciar para mim, eu tenho algumas roupas femininas aqui para doar.
2: Roupas para doação?
5: Se alguém tiver interesse e quiser vir buscar, daí pode passar o meu contato, por favor, tá bom?
2: Tá bom,
5: Deus
2: então.
5: Deus abençoe, obrigada.
2: Olha, a Milene, né? A Milene, lá, filha da Rosa, tem algumas roupas femininas para doação. Se alguém tiver interesse, nós passamos o contato da Milene.
6: Bom dia, meus irmãos. Que alegria. Terça-feira, friazinha. Já tô no pé na patrola, Marcelo. Entregando as bolachinhas, pão. Pensa aí, uma pãozeira.
2: Olha aí, rapaz.
6: A semana fez um monte de pão aqui. Tô entregando. Se alguém quiser, é só entrar em contato comigo. Pão, fermentação natural, bolachinha, tá quente. Tem também o bolo, né? Fubá com cobertura goiabada. Olha, dá uma benção. Só pedir que nós estamos entregando. Um abraço.
2: Tá certo, um abraço. Pastor Ismael da Luz já está na entrega aí dos pães caseiros sem fermentação, bolachinhas caseiras também, todos os produtos preparados lá pela Silvana, esposa do pastor Ismael, tudo feito com amor, com carinho, produtos abençoados, né? O pastor Ismael entrega no seu endereço, não cobra taxa de entrega. E já, se você quiser também, ele já faz uma oração aí para abençoar a sua vida.

0: cedinho, né? Já fez a correria, já tá de volta ouvindo a gente. Muito obrigado. Um abraço para todo o povo aí da cidade de Ortigueira. Marilta Bicudo, pastor Carlos Bicudo e família, né? Lá no bairro Área 2. Bom dia.
1: Bom dia, Marcelo. Aqui é a Rosângela Monte Sinai 2. Ouviu? Queria falar para você, a minha filha achou um cartão ali da pracinha, que sobe ali perto da padaria. Daí tá aqui, sabe, comigo aqui. Daí o dono quiser vir buscar. Aqui na no Monte Sinai 2, aqui na rua Tarso, número 72, tá bom?
0: Tá bom, então.
1: E coloca meu nome no sorteio e Deus abençoe.
0: Amém. Rosângela do Monte Sinai 2, a filha dela encontrou um cartão. É um cartão laranjado do Banco Itaú. Esse cartão pertence a Brian F. O. Souza. Atenção, se alguém conhece essa pessoa, foi encontrado o cartão dele, cartão do Banco Itaú. É um cartão laranjado. Rosângela, a filha dela, encontrou, está com ela. Brian F. O. Souza é o dono do cartão. Então, vamos avisar aí para que ele possa reaver o seu cartão. Marcelo, bom dia, uma abençoada semana a todos e queremos participar aí do sorteio. A tia Selma e a pequena Maria Alice, né, Maria Alice? Bom dia, Maria Alice!
2: Bom dia, pessoal!
0: Um abraço lá para tia Selma, um abraço para a pequena princesinha Maria Alice, Deus abençoe. Estão ligadinhas com a gente lá na área 3.
3: Bom dia, irmão Marcelo,
0: bom dia.
3: Do Senhor. Aqui quem fala é a Dalva Nascida, São Rafael. Eu quero participar do sorteio que tiver aí na rádio. E desejo um bom dia a todos os ouvintes.
0: Muito obrigado, Dalva Nassi, Jardim São Rafael.
4: Bom dia, Marcelo, tudo bem? Aqui é o Marcos, coloca o meu nome no sorteio, tá bom?
0: Tá bom, Marcos, tá participando. Marcelo, bom dia, gostaria de participar do sorteio. Sou a Priscila Rocha, do Jardim Progresso, área 6. Obrigado, Priscila. O Joilson Rocha também, lá do Jardim Progresso, área 6. Obrigado pela participação. Bom dia.
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0: 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A Lohan Rocha, do bairro Área 3, bom dia. A Dona Edith, aqui do Bom Jesus, tá ligadinha com a gente. Muito obrigado, viu, Dona Edith? Um abraço pra senhora e toda a família, uma ótima semana. Ô, Marcelo, se puder fazer o favor, anuncie pra mim. Estou vendendo um terreno em reserva perto de José Lacerda. Se alguém tiver interesse, chama nesse número. Tá certo, então. Olha aí, então, Joab Mendes está vendendo um terreno lá perto de José Lacerda. Se alguém tiver interesse nesse terreno, nós temos o contato aqui do Joab. A gente passa para você interessado.
6: Bom dia, Marcelo, e a todos da Nova Mensagem. Aqui é o Elias Cardoso, campinho do Juca Pedro. Estamos aqui na Lida, né? E ofereço o programa para todos que estão vindo. Ótimo dia, tudo de bom.
0: Ótimo dia, Elias Cardoso. Um abraço aos ouvintes da campina do Juca Pedro. Wilson Rodrigues participando aqui do nosso sorteio. Muito obrigado.
7: Bom dia, Marcelo Coelho.
0: Meu garoto.
7: Coloco meu nome no sorteio. Quero concorrer alguma coisa. Meu nome, meu nome e o nome da minha mãe. Nós queremos ganhar alguma coisa. Quero mandar um abraço para a cantora Helena, para a Vanna D, para a Ana Rita Pesiquinha e para todo mundo que estiver vindo. A minha homenagem
0: vai
7: para quem?
0: Vai para quem?
7: Marcelo Coelho.
0: Opa!
7: Tamo junto, meu garoto.
0: Tamo junto!
7: Esse é o meu pensamento do dia. Tudo posso naquele que me fortalece. Quem me fortalece, Marcelo Coelho.
0: Jesus Cristo. Aquele abraço, Fernandinho. Obrigado pela companhia. As roupas lá já foram doadas, tá bom, pessoal? Milene anunciou aqui, a pessoa já pediu o contato da Milene, já passei, então já foi as roupas, tá? Aqui é rápido o negócio, é rapidinho. Falou aqui, já foi-se embora. Marcelo, estou na escuta. Aqui é a Daniele do São João, quero participar do sorteio. Obrigado, Daniele, tenha um bom dia.
8: Bom dia!
0: Olha
8: bom dia,
0: ele aí! Do Senhor,
8: meu amigo Marcelo Correia, estamos na escuta do programa Manhã

0: Esse programa é
1: fenomenal.
0: Quero mandar um abraço pro meu amigão Antônio Castanha, pro Quatizão da Pedreira, Fernandinho das Flores, Fernandinho do Açaí, Fernandinho de tudo, né?
1: De tudo um pouco, né?
0: Um abraço, Fernandinho. Um abraço pro Tcheco da Bandeirante, Quatizão da Pedreira, Celso Oliveira, Pastor William, meu amigo presbítero Claudemir, o popular Grilo, agora Gafanhotão ali do Monjolinho.
1: Gafanhotão.
0: E todo o povo do Monjolinho que tá na escuta, meu amigo Marcelo Correia, que calça botina por cima da meia. A previsão do tempo do Marcelo Correia e do Jefferson Abreu é: se não der sol, vai chover. E se não ficar nublado, vai aparecer o sol. Ô, Milene, tudo beleza por aí? Bom dia, Milene, irmã Rosa. O Leomar deve estar longe no trecho, né? Pois é, ô Milene, domingo vai estar pregando na festa da mocidade, na manhã missionária, lá na Santa Rita, domingo de manhã.
1: Olha aí.
0: Vai ser benção, vocês podiam ir lá para mim ver vocês, conhecer vocês pessoalmente, né?
1: Ele abraça aí o Antônio Correia, lá da Vila Godói, Ortigueira. Bom dia, meu amigo Joel Zacheski, do bairro Olha 3, confirmando audiência. O seu Zélio Bento também está na escuta, aquele abraço. A Jucimara nos ouvindo no bairro BNH. A dona Arlete e o seu Zé Mineiro. Bom dia, Marcelo, tudo bem? Que Deus abençoe. Obrigado, dona Arlete. Um abraço para a senhora, um abraço aí para o seu paizinho, né? O seu Zé Mineiro, nossos ouvintes aí de todas as manhãs.
2: Bom dia, Marcelo.
1: Bom dia.
2: Tá tudo bem com você?
1: Tudo bem.
2: Aqui tá tudo bem,
1: que
2: graças
1: bom.
2: A Deus. Que é a Joana da área 2. Tem esse programa para as amigas daqui da área 2. E um bom dia.
1: Obrigado, dona Joana Sobral, do bairro Olha 2. A Gislaine e o Valdir estão nos ouvindo no bairro Jardim União. Muito obrigado. Também a Ironi do Monte Belo. A Marli de Fátima da Silva tá ligadinha com a gente. Aro.
3: Bom dia, Marcelo.
1: Bom
3: Coloca
1: dia.
3: Meu nome no sorteio, fazendo um favor. Marli aqui da área 3.
1: Olha aí, a Marli da área 3 participando, já está concorrendo.
4: Marcelo, bom dia, tudo bem? Estou aqui no apartamento, ouvindo você pelo celular. Quero participar do sorteio, tá bom? Vanderlei do Residencial Atlântico.
1: Muito obrigado, Vanderleia, lá do Residencial Atlântico, no Rio Alegre. Marcelo, bom dia, tudo bem? Coloque meu nome no sorteio. Eduarda Beira Rosa, da área 3, está participando, viu, Eduardo? Obrigado pela sintonia. A Isonete Bueno está no Jardim Itália. A Rose Zacheski, lá do bairro Área 3, bom dia. A Caprice Gonçalves, família aí de Capri, no Alto das Oliveiras, sempre sintonizados com a gente. A Cidinha, Mulher Maravilha, já tomou café, Cidinha? Tá animada hoje, aquele abraço. O Elias Pimentel, lá na Marinha, na Estrada dos Guararapes. A Ivone, do bairro Olha 2. O Dirceu Silva, ali no Socomim, próximo ao Tencin Lanches. Tá ouvindo a gente. Josiane, da Vila Cristina. Bom dia, Josiane. Obrigado também pela participação. Bom dia.
5: Bom dia, na paz de Deus, Marcelo. Tudo bem
1: Tudo
5: com
1: bem,
5: você?
1: Nadir? Como é que vai?
5: Aqui é a Nadir. Estamos ouvindo a programação.
1: E o Sebastião Jacaré,
5: animado,
1: como é que tá?
5: Maravilhoso. É, um abração para você na rádio, para todos os ouvintes, todos da minha família. E um abração para a nossa amiga Maria Elenir, com seu filho Cassiano. Nossa amiga de longas datas, muito, muito tempo que nós conhecemos. Eu conhecia a Maria Elenir, ela era solteira ainda. E um abração para você, Marcelo, na rádio, e para todos que estão na audiência do programa.
1: Obrigado.
5: E Deus abençoe. Um ótimo e abençoado dia.
1: Obrigado.
5: Para você, para sua família e para todos.
1: É a Nadir falando com a gente, Nadir lá do bairro Sem Casas, ela e o seu esposo Sebastião sempre na nossa audiência.
6: Marcelo, se você puder, por gentileza.
1: Essa que já foi, né? Deixa eu ver quem mais aqui. O meu amigo Everton Lodonho. Everton Lodonho hoje tá mexendo com um médico, né? Fazendo aí exame da coluna. Ô, Lodonho, se cuide, cuide da coluna, rapaz.
7: Bom dia, Marcelo.
1: Bom tudo dia, bem? Tudo bem.
7: Coloca meu nome no sorteio aí, Marcelo. meu e do Lorena.

0: Marlene. Deus te abençoe.
1: Obrigado, Marlene, lá no São Francisco. Ela e o Lorenzo, sempre na audiência.
2: Marcelo Correia, estamos aqui na escuta, trabalhando bastante no ferro velho do Vitim e dando glória misturado com aleluia, com frio e tudo. Vamos pra cima! Uhul! Ótima programação a todos!
1: Olha aí, ó, pessoal lá no ferro velho do Vitinho trabalhando e ligadinhos com a gente. Muito obrigado, bom trabalho pra todo mundo.
3: Bom dia, Marcelo.
1: Bom dia.
3: Eu quero participar do sorteio. Meu nome é Gustavo.
1: Olha aí o Gustavo participando com a gente aqui. Obrigado, Gustavo. Já está concorrendo.
4: Bom dia, Marcelo
1: Bom
4: Correia.
1: Bom dia, Juliano.
4: Tudo tranquilo?
1: Tudo bem.
4: Estamos por aqui no Imbaú.
1: Imbaú.
4: Manda um abraço aqui para nós, Quatizão do Imbaú, o Celso Oliveira, todo o pessoal aqui do Imbaú, o Transtino, também o pessoal lá de Telema, meus parentes lá, o pessoal lá da Área 1, Marcelo Abençoadão, Elisângela, Josiel, todo o pessoal lá da Área 1. Também todo o pessoal das balanças, lá do PrEP, Manda Saia, MA, Puma e os demais balanças, Estrada aí. Deus abençoe, beleza? Valeu!
1: Muito obrigado, meu amigo Juliano, lá do Imbaú, né? O Julianão que morava aqui na Área 1, agora está residindo lá no Imbaú. Um abraço para vocês aí.
5: Nos leva 30 horas.
6: Fala, Marcelão, bom dia, bom
1: Ô,
6: dia.
1: Ô, JP,
6: excelente,
1: como é que tá?
6: Dia aí todos. Ô Marcelão, e o Ademir aí, tá gostando dos ovos então?
1: Tá, Ademir é fã.
6: Gostou dos ovos?
1: É.
6: Gostar dos ovos, hein, Ademir? Rapaz, gostou dos ovos, hein? Bons ovos, Ademir.
1: É, um abraço, JP. E será que vai dar aposta lá com o Jefferson Abreu ou não? Jefferson Abreu tá meio cabreiro de apostar com você. JP desafiou o Jefferson Abreu, né? A aposta é a seguinte. O JP propôs, se o Corinthians chegar à final da Libertadores, não precisa nem ser campeão. Chegou à final da Libertadores, o JP paga R$400 para o Jefferson Abreu. Se o Corinthians não chegar na final da Libertadores, o Jefferson Abreu paga R$200 para o JP. Jefferson Abreu tá meio com medo de apostar. Ô Marcelo, estamos aí na sua companhia, uma ótima e abençoada terça-feira a você e a todos, e a Mila Costa do Sucumim. Bom dia lá pro Cláudio e pra Ivonete, casal ali do bairro Macopa, o casal dos churros, o casal das esfirras. Um abraço, obrigado pela companhia. Maria Helena, lá no bairro São João, oferecendo a programação pra amiga Edileuza. No sábado ela ofereceu pra mim, hoje eu estou retribuindo. Um grande abraço para ela. Tá certo, obrigado, Maria Helena. Robson Clayton, lá na sua tapeçaria, no Jardim Kroll, trabalhando e ligadinho com a nossa programação. Muito obrigado aí, Robson. Um abraço para você aí na sua tapeçaria. Bom dia!
7: Bom dia, Marcelo.
1: Olha aí, Edneuza, do bairro Área 3. Obrigado. A Ana Paula, do Mercado Heiser, deixando aqui o nome dela para concorrer ao sorteio. Marcelo, um ótimo dia, Deus abençoe. A Adriane Moreira participando, já foi doada as roupas, tá bom, Adriane? José Carlos também aqui perguntou das roupas, já foi doada as roupas. A Janice tá lá no CEMEI Cândido Portinari, trabalhando lá no bairro São João e ligadinha com a nossa programação. O seu João Gomes, do bairro Anamere, bom dia, seu João Gomes e esposa, sempre nos ouvindo. O Vandinei, lá no BNH, obrigado, Vandinei. Tá sempre na nossa audiência, sempre também interagindo aqui com o nosso Manhã Total.
6: Ô Marcelão, mas o Jefferson Abreu é ligeiro, né?
1: É ligeiro.
6: Ele vai esperar jogar mais uma, né? Não, mas não vale.
1: Ele quer...
6: Tem que ser antes das próximas partidas, né?
1: Quer esperar o Corinthians afirmar, né?
6: Ele vai correr, o Jefferson Abreu não vai aceitar.
1: Não vai, não vai ter coragem.
6: Eu vou ganhar o cinquentão dele dia 11 de outubro, né? Também, Palmeiras e Corinthians.
1: É.
6: Ele vai correr. E não tá difícil, não. O Corinthians tá bom agora.
1: É. O Corinthians tá igual aquela música, né? Do João Paulo e Daniel. Aos trancos e barrancos tá indo.
8: Bom dia, Marcelo. Aqui é o Bob. Viu, Marcelo? Eu queria saber aí se você tem uma programação. Quando que passa? Vai passar o caminhão do galho lá na área 6. Beleza? Daí me bota o meu nome no sorteio aí, bom?
1: Área 3 e área 6 é sempre no final do mês, entre o dia 27 até o dia

0: 31 deve passar aí na área 6, tá bom? Ali na área 3, geralmente é sempre entre o dia 27 e 28, mas sempre atrasa, né? Geralmente atrasa, então pode colocar a partir de hoje aí, ó, de hoje até segunda-feira, que o pessoal deve passar aí tanto na área 3 quanto na área 6, tá bom, Bob?
1: Ô, Marcelo abençoado, será que vai chover, Marcelão?
0: Olha...
1: Já tô com uns 30 metros de reboco aqui, pia, velho.
0: A previsão falou que não.
1: Um retorno pra mim, pia, velho. A gente perdeu os 30 metros de reboco aqui.
0: Ah, não dá, né?
1: Que eu já bati, já. Beleza, mano, velho. Mandar uma olhada pra todo mundo aí, pro Vanadir, Jamil, Paulinho da Alta Elétrica, pra todo mundo aí. Pra todo mundo que tá vindo a nova mensagem, beleza, meu irmão?
0: Beleza.
1: Do aí. E pro Ricardinho lá da área 3, lá, que trabalha na Vale Tibagi. Beleza, meu irmão? Tamo junto aí. Um abraço.
0: Obrigado, meu amigo Valdir Construtor. Previsão diz que não vai chover, né? Pelo menos agora na parte da manhã, céu com muitas nuvens, mas não deve chover, viu, Valdir Construtor? Cuidado com esse reboco aí, viu? Imagine bater o rebocão na parede e descascar a água, né? Aí vai deixar no prejuízo, né? 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
2: Paz de Deus, Marcelo, tudo
0: Amém,
2: bem com você?
0: Tudo bem?
2: Marcelo, o caminhão do galho acabou de passar aqui em casa, tá? Aqui na área 3.
0: Olha aí, ó.
2: Deus abençoe a todos.
0: Então, hoje ele faz a área 3, provavelmente amanhã ele faz a área 6, né? Então eu perdi. Eu tinha uns galhos lá em casa e esqueci de colocar na frente hoje cedo. Perdi o caminhão.
3: Ô, Marcelo, a paz do Senhor, garotinho,
0: fala comigo, rapaz. Irineu do Vale,
3: do abençoado. Programa. Que Deus abençoe você e sua direção aí, que seja tudo na direção de Deus. Que Deus abençoe você, a Thelma, seus filhos e todo o irmão Vanderlei. Deus abençoe. Um abraço, coloca o meu nome no sorteio.
0: Um abraço, Irineu do Vale, irmã Maria do Vale, toda a família do Vale lá nas 100 casas. Obrigado pela sintonia.
4: Bom dia, Marcelo.
0: Bom dia.
4: Ouvindo o programa aqui, José Lacerda.
0: José Lacerda.
4: Ouvindo rádio e costurando. Ótima terça-feira a todos.
0: Obrigado, Maria Fátima, lá em José Lacerda, município de Reserva. Um abraço para todo o pessoal aí. Temos uma grande audiência na região de Reserva, né? Pessoal ali de Reserva e região sempre nos ouvindo. Muito obrigado a vocês todos, hein?
5: Eu acordei. Olha o tamanho.
6: Dia, Marcelo.
0: Dia.
6: Você tá bem, meu piá?
0: Bom.
6: Mas tá meio lusca-fusca o tempo.
0: Hoje tá.
6: Eu digo pro Rodir que não se preocupe, só que é uma reboca no murão lá.
0: Isso.
6: Tem problema nenhum, não fica esperando indo pro tempo aí e tomando cafezinho só no encostado aí. Ô, Rodir, chega o menino no reboco aí que dá tempo.
0: Nem que perca,
6: hoje massa. Tá bom de rebocar. Fica um reboquinho de primeira hoje, vamos? Chega o tento aí. Um abraço aí pra você, Rodir, um abraço pra todo mundo, povão da área 3 ali, seu Vanderlei, dona Railda. Povão que estão ouvindo você, área 6 ali também, tem bastante gente ligada com você. Área 2, então, nem se fala, e área 1 tá começando a acordar o povo ali também. Ah, meu Deus do céu, o tempo tá feio hoje, Mas um abraço, Marcelo, tamo por aqui, meu guri. Abraço lá pro Brusque lá. Hoje a Brusque viu a Brusque, né, Marcelo?
0: Hoje tá Brusque.
6: Tá pro nosso novo companheiro lá também,
0: Sidney Barros,
6: que sempre tá com nós. Um abraço a toda essa gente aí, meus piá que estão no trecho, minha menina que estão cozinhando pra pia criançada, estão quase dando um lanche já lá, rapaz, na escola. Mas um abraço pra você, Marcelo, e pra toda essa gente maravilhosa aí. Então o Jefferson tá correndo da posta,
0: Tá correndo.
6: É, não tem confiança no taco, Jefferson?
0: Não.
6: Mas Jefferson, eu sei que o bicho é meio
0: medroso.
6: Tem medo de um papagaio mordendo o dedo, onde é que você viu isso aí, né? Pare com isso. Mas um abraço aí, Marcelo. Tamo aqui, meu piá, te ouvindo.
0: Muito obrigado, Jamil, Júlio e Janice. Tá aí a família Jota, direto lá da área 2. 10 horas e 47 minutos. É 10h47. Você que ainda não participou, manda para cá sua mensagem de texto ou de áudio. 39101230. No final do programa, temos o sorteio daquele delicioso Marmitex. 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
0: Vamos lá então, trazendo boa música na sua manhã de terça-feira.
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2: 11:06. Confira aí comigo a hora certa nesta manhã, 11:06, na sua terça-feira, 25 de agosto. Já já tem informação, hein? Daqui a pouquinho temos aí um bloco de notícias. Vamos falar aí sobre o pagamento dos aposentados do INSS. Já já essa informação para você. 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

11:13, vamos então com notícia, com informação no seu rádio. Aqui no portal R7, INSS começa a pagar o benefício de agosto hoje, terça-feira. Veja o calendário. Aposentados e pensionistas e beneficiários de auxílios do INSS começam a receber o pagamento de agosto, hoje, terça-feira, dia 25. Os depósitos serão feitos de hoje até o dia 8 de setembro para quem recebe até um salário mínimo, que é R$ 1.621. Os primeiros beneficiados serão os que têm o cartão com o final 1, que é o dígito antes do traço. Para quem ganha acima do piso nacional, os créditos serão feitos de 1º a 8 de setembro, a começar pelos segurados que têm o final de matrícula 1 e 6. Para verificar a data de pagamento, o segurado deve considerar o número final do cartão de benefício sem o último dígito verificador que aparece depois do traço. Por exemplo, se o número do benefício for 0108-4, o dígito final a ser considerado é o 8. Então, para você consultar, você consulta o número do cartão do benefício, acessa o site ou aplicativo Meu INSS. Você vai clicar no serviço Extrato de Pagamento e também é possível obter a informação pelo telefone 135, que funciona de segunda a sábado, das 7 às 22 horas. Então, olha só o calendário do pagamento do mês de agosto para quem ganha até um salário mínimo. Final 1, 25 de agosto. Final 2, 26 de agosto. Final 3, 27 de agosto. Final 4, 28 de agosto. Final 5, 31 de agosto. Final 6, 1º de setembro. Final 7, 2 de setembro. Final 8, 3 de setembro. Final 9, 4 de setembro. Final 0, 8 de setembro. Para quem ganha acima do piso nacional, finais 1 e 6, 1º de setembro. Finais 2 e 7, 2 de setembro. Finais 3 e 8, 3 de setembro. Finais 4 e 9, 4 de setembro. E finais 5 e 0 no dia 8 de setembro. O Instituto pagou em maio 42 milhões de benefícios, num total de 89,4 bilhões. Isso representa aproximadamente 1,3 trilhão por ano em benefícios previdenciários e assistenciais. Os segurados que tiveram benefícios concedidos a partir de maio receberão o 13º salário, conforme o calendário de pagamentos de novembro. Neste ano, o INSS antecipou o pagamento do abono anual para aposentados, pensionistas e demais beneficiários que já recebiam benefícios até abril. Os depósitos foram realizados nos meses de abril e maio. Já os segurados que passaram a receber o benefício depois da antecipação terão o 13º salário pago em novembro, conforme o calendário regular do INSS, desde que o benefício dê direito ao abono. Os pagamentos referentes a novembro ocorrem entre 24 de novembro e 7 de dezembro, de acordo com o número final do cartão de benefício. Então, informação aí do site portal R7 para você que está ligado conosco aqui na programação do Manhã Total. Vamos a mais informações. Tarifa aumenta em 5 praças de pedágio do Paraná. Olha aí, vem aí mais um reajuste do pedágio no Paraná. A tarifa nas 5 praças de pedágio administradas pela Via Araucária no Paraná vai aumentar a partir das 0 horas de sexta-feira, dia 28 de agosto. O reajuste médio aplicado às tarifas é de 5,3%. Ele está previsto no contrato de concessão firmado com a Agência Nacional de Transportes Terrestres, ANTT, e foi autorizado por meio de publicação no Diário Oficial da União. Segundo a Via Araucária, a atualização considera a variação anual de índices econômicos, além de outros fatores técnicos previstos contratualmente. A concessionária é responsável pela operação de 473 quilômetros de rodovias federais e estaduais no Paraná. Confira as novas tarifas para veículos leves categoria 1 em cada uma das praças. São Luís do Purunã, BR-277,
de R$ 9,30 para R$ 9,80. Porto Amazonas, BR-277, de R$ 11,70 para R$ 12,30. Em Irati, BR-277, de R$ 10,90 para R$ 11,50. Em Imbituva, BR-277, de R$ 10,70 para R$ 11,30. Na Lapa, BR-476, de R$ 12,30 para R$ 12,90. Então, se prepare, né? Porque vai subir o pedágio nessas praças que a gente

0: anunciou, né? São ao todo aí 5 praças de pedágio aqui no Paraná que terão aumento a partir das 0 horas de sexta-feira. É a matéria que está sendo divulgada aí por vários portais e a gente trouxe aqui a informação do G1 Paraná. Pessoal aí que viaja direto, né? Vai ter um acréscimo aí no valor do pedágio. Então, tem que ficar atento aí, pessoal. Já se preparar aí, porque é um custo a mais na sua viagem. 11:19, Agência do Trabalhador, em Telêmaco Borba, já está atendendo em novo endereço. A Prefeitura Municipal de Telêmaco Borba informa que a Agência do Trabalhador está atendendo em novo endereço, localizado na Avenida Paraná, número 200, no centro, no antigo endereço que era antes de mudar aqui para a rodoviária. De acordo com o secretário municipal de Desenvolvimento Econômico, Agrícola e Abastecimento, Wellington Franco, a mudança tem como objetivo proporcionar mais qualidade e eficiência no atendimento à população, oferecendo um espaço mais amplo, estruturado e com melhor localização. A transferência da unidade aconteceu por meio de uma parceria entre a administração municipal e o governo do estado, através da Secretaria do Trabalho, Qualificação e Renda, reforçando o compromisso conjunto com o fortalecimento das políticas públicas de geração de emprego, qualificação profissional e desenvolvimento econômico local. O novo espaço foi planejado para garantir mais acessibilidade, organização e conforto, tanto para os trabalhadores que buscam inserção no mercado de trabalho e também para os funcionários, né? A Agência do Trabalhador realiza serviços de intermediação de vagas de emprego, encaminhamento para seguro-desemprego e promoção de cursos de qualificação profissional. O horário de atendimento é de segunda a sexta-feira, das 8 da manhã ao meio-dia e das 13 às 17 horas. Então tá aí essa informação. A Agência do Trabalhador em Telêmaco Borba agora está atendendo em novo endereço, Avenida Paraná, número 200, ali na esquina próximo a Quitutes, né? Não tem erro. 11:21, CNH do Brasil passa a mostrar passagens de veículos por pedágio Free Flow. Os motoristas podem consultar pelo aplicativo CNH do Brasil as passagens registradas por pedágio Free Flow a partir desta segunda-feira, dia 24. A ferramenta reúne informações sobre as cobranças realizadas em rodovias que adotam o sistema eletrônico sem cancela, tanto federais quanto estaduais. A novidade permite verificar as passagens registradas, identificar a concessionária responsável pela cobrança e saber qual é o canal oficial para efetuar o pagamento. A integração foi implementada após uma etapa de testes, adaptação, homologação e integração entre os diferentes sistemas envolvidos. Segundo o Ministério dos Transportes, atualmente 14 concessionárias já operam com o sistema Free Flow e tiveram o serviço homologado junto à Secretaria Nacional de Trânsito, Senatran, aos órgãos reguladores e aos demais integrantes do Sistema Nacional de Trânsito. A principal diferença do Free Flow em relação aos pedágios tradicionais é a ausência de praças com cancelas e cabines físicas. O veículo passa por um ponto de cobrança e é identificado automaticamente por meio de tags ou de placa. O modelo foi adotado para facilitar o fluxo nas rodovias, reduzir as filas e diminuir o risco de acidentes associados a frenagens e paradas nas praças de pedágio. Em alguns trechos, a tarifa também pode ser calculada de acordo com a distância efetivamente percorrida, em vez de corresponder a um valor fixo por praça. As regras, porém, variam conforme o contrato de concessão de cada rodovia. Então, agora pelo aplicativo CNH do Brasil, você consegue ter aí todas essas informações quando você passar aí por um pedágio Free Flow, que é aqueles pedágios que não tem funcionários, né? Ele é totalmente automatizado. Você passa, ele pega ali a placa do seu veículo e depois você efetua o pagamento. 11 horas e 23 minutos. O povo tá chegando.
1: Bem, agora tive tempo. Tava trabalhando meu marido aqui em casa.
0: É.
1: Tomando, ajudando o Arnaldo o violão. Tá bom? Olha, já recebeu a Bufunfa, uma parte do festival que eles ganharam.
0: Olha aí, ó, que maravilha.
1: Agora falta receber a segunda parte.
0: Tá certo, Luane e Denil.

Edson. Bom dia, eu sou Lucimara da Luz de Souza. Eu moro em Telêmaco Borba, Rua Esmeralda, no bairro Monte Carlo. Preciso de ajuda. Botijão de gás, panela de pressão, bule, chaleira e pratos para minha casa. Quem puder doar, estou necessitada. Então, essa ouvinte está fazendo um apelo, né? Está precisando aí desses utensílios domésticos, né? De repente alguém tem aí, né?

0: uma cama de solteiro. Se alguém tiver aí para doar, entra em contato conosco aqui no 3910-1230. Vamos tomar café, velhinha do São Francisco. Um abraço, velhinha. Marcelo, por gentileza, coloque meu nome no sorteio. Luzia Pires Rodrigues, do Jardim Alegre. A Claudineia, do bairro Macopa. Marcelo, aqui é a Sônia Soares, do Monte Belo. Obrigado, Sônia. A minha cunhada Arigessa está ouvindo a programação ali direto da loja 744. Bom trabalho para toda a equipe. Rose, no bairro Bela Vista. Obrigado, Rose. É, a Dilson Ribeiro, nosso amigo demais, demais, tá ligadinho. Marcos Maurício Sinkoski, o Xixo Corintiano, lá do Rio Alegre. Um bom dia, Xixo. A Midian está no bairro Ariaum. Obrigado, Midian. O Marcos Mesquita, do São Francisco. A Dona Vera, aqui do bairro Bela Vista. Muito bom dia, Dona Vera. Um abraço para a senhora e toda a família.
1: Bom dia, Aru. Bom dia. Bom dia, Marcelo Correia. Bom dia, Jorge Abreu. Tudo bom? Aqui vai um bom dia do Augusto Ribeiro.
0: Fala, Augusto.
1: Tudo bem? Que Deus abençoe tudo seu bem. Dia, sua semana, seu mês, seu ano. Seis.
0: Estão ligando aqui, pessoal. Daí para o áudio, né?
1: Sua família, vocês tudo aí. A paz de Deus.
0: Obrigado, Augusto. Um abraço para você. É, bom dia, Marcelo. Aqui é a Josiane do Bom Jesus. A Marli Ferreira também tá ligadinha com a gente. Tudo bem, Marli? Obrigado pela participação. Tem mais um áudio?
2: Oi, Marcelo. Eu sou Ana Clara. Eu tenho um abração.
0: Um abração, Ana Clara. Obrigado pela companhia. A Gracineia, aqui da Área 4, também está nos ouvindo. A Terezinha. Bom dia, Terezinha. E a Viviane Bueno está dizendo aqui, Marcelo, pode sortear aí no programa 5 cartelas para o bingo da Ercília. Ou se quiser sortear na sexta, vou sortear na sexta, viu, Viviane? Fica melhor. As mulheres do bingo escutaram, tem a dona Sueli, ela só manda áudio, mas não perde um programa. Então olha aí, ó, vai ter mais um bingo da Tapuér, né? Esse bingo vai acontecer agora no final de semana. É lá nas 100 casas, né? Deixa eu ver aqui o... É o bingo da Ercília, da Tapuér. Dia 30 de agosto, no Centro Comunitário das 100 Casas, às 14 horas. Então, olha aí, ó, mais um bingão, mulherada, mais um bingo da Tapuér. 5 cartelas serão sorteadas aqui no programa sexta-feira. Vai ser nas 100 Casas, ao lado da quadra lá das 100 Casas, no Centro Comunitário, hein? Às 14 horas. Então, quem gosta aí de Tapuér, quem gosta de bingo, tá aí, então, participe e concorra. Diga aí, eu quero essa cartela.
3: Tá bom, meu jovem, tamo na Anchieta agora. Abraço, tudo de bom.
0: Um abraço, meu amigo Maurício França, tá lá na Anchieta, né? Lá pros lados de São Paulo, boa viagem, Deus acompanhe o seu trajeto. Um abraço pra você, obrigado pela carona. A Márcia Vidal Cardoso está ouvindo a gente no bairro Socominho. Obrigado, Márcia.

0: Correia. 11 horas e 33 minutos, 11h33, ouvimos aí Raquel Melo e Nani Azevedo, Quero Descer. Eu tenho uma notícia que não é muito boa para vocês, ouvintes do Manhã Total. De repente, não sei se é boa ou se é ruim, né? Aí vai de cada um, né? A partir de sexta-feira, né? Provavelmente nós iremos perder uma hora de programa. A partir de sexta-feira, agora, dia 28 de agosto, provavelmente o Manhã Total vai diminuir aí para 2 horas de programa, tá bom? Então, devido ao início do horário eleitoral gratuito. Então, se isso acontecer, nosso programa vai ficar mais curto, vai ficar mais corrido, né? Infelizmente, é o período eleitoral, é obrigatório, e a gente vai ter que passar aí por esses dias fazendo somente 2 horas de programa, tá bom? Deixa eu trazer essa informação que foi divulgada agora, há poucos minutos aí na página Atento à Rede. Guarda Municipal cumpre mandados de prisão na região central de Telêmaco Borba. A Guarda Municipal de Telêmaco Borba cumpriu na noite deste domingo, dia 23, 2 mandados de prisão durante patrulhamento na região central do município. A equipe realizava patrulhamento preventivo nas proximidades da rodoviária quando avistou um homem que, ao perceber a presença dos agentes, tentou se esconder atrás de um pilar. Diante da atitude suspeita, os guardas realizaram abordagem do suspeito. Durante a consulta ao sistema, foi constatada a existência de 2 mandados de prisão em aberto contra o abordado. Um dos mandados está relacionado ao crime de tráfico de drogas, enquanto o outro decorre de débito de pensão alimentícia. Diante da confirmação, o homem foi conduzido à cadeia pública para cumprimento das determinações judiciais. Então tá aí a informação para você aqui no Manhã Total.
1: Bom dia, Marcelo. Bom dia, boa tarde, boa noite.
0: Bom dia, boa tarde, boa noite.
1: Barbaridade. Está viajadão esse Mauricião, hein, Marcelo? É. Um abraço, Mauricião. Ei, Mauricião.
0: Ó, me tá esticando as canelas aí por esse Brasilzão.
2: Meu Deus, acabou de trazer um pão pra mim aqui em casa.
0: Olha aí, ó, que maravilha. Adelair Camargo, Marcelo, coloque meu nome no sorteio do bingo da Ercília, fazendo um favor. Quero concorrer ao sorteio das cartelas. É, tá certo, já estão participando. O Josuel do bairro Área 2 está participando. Jussara no bairro Sem Casas, na escuta aí da programação. Edneia lá no São Félix. Bom dia lá pro Ademir do Jardim Bandeirantes. Obrigado, meu amigo Ademir. Uma ótima terça-feira para você. E apareceu aqui uma cama de solteiro, né? Nós já passamos lá o contato para a pessoa que pediu. Então já apareceu aqui uma cama de solteiro. Pessoal, falando em doação, se alguém aí que estiver me ouvindo precisar de uma cadeira de rodas, tem uma pessoa aí que me mandou mensagem ontem à noite e tem uma cadeira de rodas aí para doar, tá bom? Então se alguém estiver precisando, realmente precisando de uma cadeira de rodas, nós temos o contato de uma pessoa que tem essa cadeira para dispor.
3: Bom dia, Marcelo!
0: Bom dia, Elis Regina!
3: Tudo bem?
0: Tô bem, e você?
3: Ofereço programa pra minha mãe, Johnny, e pra todos os colunistas. Põe meu nome no sorteio. Deus abençoe,
0: um abraço, Elis Regina, pra você, pra mãe, né, a Johnny, que tá aí ligadinha também, junto com a Elis Regina.
4: Bom dia, bom dia, bom dia.
0: Bom dia, Miguel.
4: Teremos com Borbença. Você, Marcelo.
0: Como é que tamo?
4: Eu, mas acho que é uma notícia, assim, pra mim, pelo menos, vou desligar o rádio mais cedo.
0: É.
4: Na hora que terminar o programa, meu rádio é desligado. Não escuto horário político, não perco tempo com essas coisas.
0: É, horário da mentira gratuita, né, Miguel? Fazer o quê, né? Faz parte.
5: Bom dia, Marcelo.
0: Bom dia.
5: Tudo bem?
0: Tudo bem.
5: Põe meu nome no sorteio dessas cartelas aí da... Não sei onde é que ela mora, mas se eu ganhar, faz de tudo pra mim pegar. Tá bom?
0: Tá certo, obrigado.
6: Bom dia, irmão Marcelo, na Santa Paz
0: de Deus. Bom dia, amém.
6: Ô, irmão Marcelo, tô aqui escutando a programação, fazendo a minha diária aqui, escutando a programação. E o irmão Marcelo, hoje é meu aniversário.
0: Olha aí que maravilha, hein?
6: Daí, se você der, você coloca aí um louvor bem bonito pra mim aí, tá bom?
0: Parabéns.
6: Deus abençoe.
0: Deus abençoe a Edna Mendes, aniversariante do dia de hoje. Muitas felicidades, muitos anos de vida, muita paz, muita saúde. Receba a nossa homenagem, a irmã Edna Mendes, aí, aniversariante do dia de hoje. Mais uma informação aqui que saiu agora na página Atento à Rede. Guarda Municipal prende homem por desacato, desobediência e embriaguez ao volante, né? Durante uma abordagem de trânsito realizada na noite desta segunda-feira, dia 24, a Guarda Municipal se deparou com um veículo que se aproximava do local, realizando movimentos em zigue-zague e colocando em risco as pessoas que passavam no endereço. Conforme o registro, o condutor teria proferido ofensas contra os agentes e, em seguida, não obedecido às ordens de parada, iniciando uma fuga após a mobilização do veículo, né? Após a imobilização aí do veículo, o homem foi abordado e, durante a abordagem, a equipe constatou sinais compatíveis com embriaguez, como odor etílico, fala desconexa e comportamento exaltado. Foi oferecido o teste do etilômetro, mas o condutor recusou a fazer o teste. Diante da situação, o homem foi conduzido à delegacia de polícia para os procedimentos cabíveis. E o povo insiste em dirigir bêbado, né? Como é que pode, né? Falta de responsabilidade, né? Dirigindo bêbado aí, depois atropela, tira a vida do inocente, né? E essa lei nossa de trânsito, ela é uma lei falha, né? Pessoa fica lá, nem fica preso, paga a fiança lá, responde em liberdade. É, quem perde realmente é quem morre, né? Porque daí uma pessoa atropela, tira a vida do outro lá, que não tem nada a ver. Às vezes a pessoa tá vindo do trabalho, bem tranquilo, vem um louco desse aí, bêbado, atropela, mata... E depois ainda fica de boa, né?
7: Marcelo, todo mundo vai ter esse direito de receber esse dinheiro que você falou agora de pouco do INPS? Ou só alguma pessoa?
0: Não, sobre o 13º, tem muitos que já receberam. Só vai receber em novembro aqueles que começaram a receber o auxílio neste ano. Por exemplo, a pessoa se aposentou neste ano. Você encostou esse ano. Você teve algum benefício do INSS que começou a partir desse ano. Você vai receber o 13º em novembro. Mas quem já recebia já há anos, o 13º já foi pago. Já foi pago em abril e maio, se eu não me engano. Tá bom? Bom dia.
8: Bom dia, Marcelo. Tudo bem?
0: Tudo bem.
8: Coloca meu nome no sorteio aí. Quero ganhar uma cartela dessa aí. É a Marli do Bandeirantes, tá Marli certo. Pereira.
0: Tá certo, Marli. Tá concorrendo. Sexta-feira o sorteio, tá bom, Marli? 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
0: 11h44, eu falava aqui sobre... O horário eleitoral gratuito, o horário eleitoral gratuito no rádio e na TV começa sexta agora, dia 28. No rádio, ele vai ao ar em dois horários, das 7 às 7h25 e do meio-dia ao meio-dia e 25. Então, por que que vai afetar o nosso programa aqui o Manhã Total? Provavelmente, o programa da Igreja Cristo para as Nações vai ser das 11 ao meio-dia. Então, com isso, eu vou perder uma hora de programa, tá bom? Então, por isso que eu já estou avisando aí os ouvintes. Vai ser mais corrido para nós, né? O programa tem muitos quadros, muitas participações, flashes e tudo mais, mas a gente vai ter que se adaptar nesse período aí de horário eleitoral gratuito, infelizmente, né? É algo que é obrigado por lei, né? Obrigatório. As emissoras não têm como não colocar no ar, né? Isso aí gera uma multa.

0: e uma multa muito alta, inclusive pode até cassar a concessão da emissora, né, se não for ao ar o horário eleitoral gratuito. Além do horário, ainda tem aqueles spots, né, que são as propagandas que saem durante o dia todo, né, nos blocos comerciais. Mais isso ainda.
1: Oi, Marcelo, bom dia.
0: Bom dia.
1: Viu, eu ouvi você falando sobre as cartelas que vai ser sorteada aí do bingo da Dona Ercília. Se tiver valendo a partir de hoje, coloca meu nome.
0: Tá valendo a partir
1: aí
0: de hoje.
1: Sorteio.
0: Sorteio é sexta, tá bom?
1: É, a Sueli da Macopa.
0: Tá certo,
1: Obrigada.
0: Sueli.
1: Obrigada.
0: Por nada, está concorrendo. Desde hoje já a gente já vai deixando o nome aqui do pessoal para participar. O sorteio é na sexta. Murilo Silva, lá do bairro São Luís. Bom dia, Marcelo. É, tenho um berço sem colchão. Quem quiser é só buscar na rua Hebreus 212. É a Adriana que está falando. Olha, a Adriana, ela tem um berço sem colchão. Se alguém tiver interesse, buscar na rua Hebreus 212. Rua Hebreus, que bairro que é esse, Adriana, por gentileza? É, para o pessoal se localizar, né? É o bairro Monte Sinai, tá bom? Então, lá no Monte Sinai, rua Hebreus 212, procura lá, Adriana. Monte Sinai 1, tá bom? No Monte Sinai 1, só ir lá.
2: Bom dia, irmão Marcelo. Eu quero esse berço, irmão, por causa que a minha filha tá grávida, daí eu vou precisar do bercinho.
0: Então já foi-se embora, já vou passar o endereço lá, é só ir buscar, tá bom? Já vou passar o endereço aqui para quem já foi a primeira a pedir. Então já foi o berço, pessoal. Aqui é rápido o negócio, aqui é dois palitos, o negócio já tá feito, né? Deixa eu passar o contato também da Adriana, que fica mais fácil, de repente, de vocês conversar aí. É, vou passar o contato aí para a Edna, que pediu o berço. Já tá na mão aí, Edna, o contato, tá bom? Mandei o contato aí pra você, qualquer coisa você conversa lá com a Adriana, vê qual é o melhor horário pra você buscar, né? Que o pessoal vai estar em casa, já combina aí pra não perder a viagem. A Cidinha, Mulher Maravilha, tá querendo a cartela do bingo. Vai concorrer, Cidinha. Fique na torcida aí, de repente você ganha. 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Marcelo, será que alguém faz ou conhece alguém que faça frete ou frente? Você falou frente, é frete. Frete de caminhão. Tem bastante gente. Lá na área 3 tem um vizinho meu lá que faz. Não sei se eu tenho o contato dele aqui. Caminhãozinho baú, fechado. Não sei qual que é o tamanho do teu frete aí que você está precisando. É muita coisa, é pouca coisa? O que que você me diz? É, já te passo o contato. Mudança de casa toda, então a mudança inteira. Nadir de Lara, do Bom Jesus, quero participar do sorteio. Neiva Ostopira, quero ganhar a cartela do bingo. Patrícia dos Santos, também ligadinha com a gente. Muito obrigado, Patrícia. 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
0: Já no finalzinho do programa, bom dia.
4: Bom dia, Marcelo. Bom dia, querido.
0: Tudo bem, Denilson?
4: Que Deus abençoe nosso dia.
0: Amém.
4: E que a gente tenha paz, né? Que agora vai começar essa agitação. A gente precisa da política, mas a gente só vê coisa suja, né?
0: É verdade.
4: Tem que superar e ver o que é bom, o que é ruim, né, Marcelo?
0: Verdade.
4: Mas muito obrigado, Marcelo. Foi meu nome no sorteio.
0: Obrigado, tá, Edenilson.
4: Um abraço, querido.
0: Um abraço, Deus abençoe, uma ótima terça-feira. Até eu vou pra rua aí agora nessa campanha política aí. Daqui uns dias tô andando por aí, pessoal, passando pelos bairros aí. Vamos estar trabalhando aí para dois candidatos, né? Não pode falar, mas estarei também pedindo voto, né? Tenho que fazer a minha parte também, né? Vamos estar aí com a equipe aí de 10 pessoas trabalhando aí nas ruas, para lá e para cá, conversando com o povo, batendo papo com o povo, conhecendo pessoas.
5: Nem conheço um, Marcelo, a caminhonetinha. Quer que eu passe o telefone dele? Eu passo para você.
0: Caminhonete, acho que não dá, Luane, porque é mudança inteira, né?
6: Bom dia, Marcelo.
0: Bom dia.
6: Esse aí é o tio José.
0: Tio José?
6: Ele faz frete.
0: Olha
6: área 2 ali, ok?
0: Então vou passar
6: baratão.
0: Lá.
6: Faz um baúzão grande dele, sabe?
0: Olha aí que maravilha.
6: Pra qualquer lugar.
0: Vou passar lá pra Milene. Então tá aí, Milene, o tio José diz que faz frete aí, ó.
7: Bom dia, Marcela, aqui é a Regiane do bairro Bom Jesus, passando pra desejar um dia abençoado pra todos, fazendo almoço aqui e ouvindo a programação. Deus abençoe você e tua família, abençoe a todos.
0: Deus abençoe, Regiane.
7: Vou colocar meu nome no sorteio aí, no que tiver aí, tá bom?
0: Tá bom.
7: Deus abençoe.
0: Amém, tá participando, viu, Regiane, tá participando. A Nilda do bairro Socomim, bom dia, Nilda, obrigado pela participação. Cida Antunes também pedindo para colocar o nome dela no sorteio, tá certo? Obrigado, Cida. Milene já tá agradecendo lá, né, pelo contato aí do frete. Eu tenho também um contato, Milene. Vou passar para você, daí você dá uma pesquisada, né? Para ver qual que é o mais em conta aí. Esses dias já a Carol também precisou de frete, né? Para mudar. E a gente passou também uns 3 contatos lá para ela. Daqui a pouco eu passo um outro contato para você e você vai pesquisando e ver qual que é o mais em conta, né? 11h54, acho que deu por hoje, né? Deixa eu ver se não esqueci de ninguém aqui no WhatsApp. Todo mundo foi devidamente citado aqui no programa. O de colinha aqui, faltou de colinha.
8: Ah,
0: oh, meu pai da glória.
8: Dente, você falou aí, dentadura. Nossa, tinha dente tudo apanelado, né? Daí nós ia comer aqui pompilo de inhame nativo.
0: Que é isso, rapaz?
8: Banhado aqui.
0: Pompilo?
8: Daí ele temperava ele, né? E às vezes ele caía aqueles pedacinhos dentro de, né? Enterrava no dentro da panelada.
0: Meu Jesus da glória.
8: Mas a mãe queimava a panela do dente com azeite quente, esquentada da colher e com um pastinho desse dele. De tirar a cera de ungida e enfiava na panela do dente.
0: Ai, da glória.
8: Nossa vida aqui na mata, Marcelo Correia.
0: É. Um abraço de colinha. Estão passando aqui mais um contato aqui de caminhão grande, fechado, aqui a Viviane passou. Estou mandando lá para a Milene, né? A Milene vai fazer uma cotação aí, ver qual que tem o melhor preço, né, Milene? Hoje em dia a gente tem que tentar economizar, né, de todas as formas. Então, pesquisa aí entre esses contatos que a gente passou aí e ver qual que fica mais viável aí para você, tá bom, Milene? Vamos lá então com o sorteio do Marmitex desta terça-feira. 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Vai passar aqui na Santos Dumont 48 e vai retirar ali a sua marmita até às 14 horas. Se não vier hoje, infelizmente, a pessoa perde o prêmio. Telefone contemplado 9984 final 02. 9984 final 02 está salvo aqui no contato como Midian. Midian, atenção Midian, 9984 final 02. Você acaba de ganhar um Marmitex aqui do Picanha na Chapa, na Santos Dumont 48, passa aqui até as 14 horas para retirar o seu prêmio. Se você não vier hoje, infelizmente você perde, tá bom, Midian? Acabou-se o que era doce, quem não ouviu se regalou-se. Estamos indo nessa, pessoal. Estamos indo nessa. Muito obrigado a todos pela companhia, pela sintonia, pela participação, pelo carinho de vocês. Um grande abraço. Fiquem com Deus. E se Deus quiser e permitir, eu volto amanhã às 9 da manhã com mais um Manhã Total. Na sequência, vem aí o programa da Igreja Cristo para as Nações, tá bom? Você vai ficar aí com essa programação para abençoar a sua vida. Eu tô indo e tô deixando aqui a última de hoje. É eles, Ouro da Casa. Alô, João. Alô, Roldão. 11:57, Bartimeu.

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0: Vivendo as emoções que a vida oferece na alegria de viver e no prazer de comunicar. O programa Cristo para as Nações já está no ar. E hoje tem muita coisa boa, né, Tawane?
1: Paz do Senhor, meus irmãos. Aqui é a Tawane Camargo. Pra quem não sabe, é filha do pastor Joel, da dupla Joel Israel. Que alegria estar aqui com vocês para mais uma programação tão abençoada.
0: Muita música, um bate-papo especial aqui, informações da obra de Deus. E eu acredito que o pastor Alexandre Maciel entrará no ar com a oração. Se ele não entrar no ar, a gente continua no ar, né, Tawane?
1: Com certeza.
0: E vamos trazendo música já. Deixa essa música rolar aí. Jesus encheu a nossa casa de alegria. Joel

0: Gente, o pastor Alexandre Maciel já estará no ar e daqui a pouquinho nós votaremos depois dele com muitas informações, tá? Igreja Cristo para as Nações, Avenida Guata, Sara Borba Carneiro, 68, aqui no centro de Telêmaco Borba. Pastor Joel, da dupla Joel Israel, com vocês.
1: De televisão, como também pelo canal do YouTube, pastor Alexandre Maciel. E eu quero que você prepare a sua fé, prepare o seu espírito para fazer comigo a poderosa oração do meio-dia, e em alguns minutos eu farei também a poderosa oração do Salmos 91, a oração do livramento. Agora são meio-dia com 2 minutos, eu estou ao vivo diretamente da cidade de Curitiba, capital do Paraná, e eu quero ser profeta de Deus para a sua vida. A verdade é que nós não devemos ajudar quem precisa de ajuda. É isso mesmo que você acabou de ouvir. Nós não devemos ajudar quem precisa de ajuda. Nós devemos ajudar quem quer ajuda. Ou seja, não adianta o médico querer dar remédio para uma pessoa só porque a pessoa está doente. O médico tem que dar o remédio se a pessoa ela quer resolver o problema dela. Ou seja, não adianta você chegar numa pessoa que está no vício da bebida e falar assim, olha, eu vou te libertar, sai dessa vida. Se a pessoa não quer libertação, não é porque ela precisa ser liberta que ela será liberta. Ela precisa querer ser liberta. Por que que eu estou falando isso? Eu estou falando isso porque Deus mandou eu liberar uma profecia para a sua vida. Só que isso é para quem crê, isso é para quem quer. O Espírito Santo de Deus manda eu profetizar. O Espírito Santo de Deus manda eu profetizar. Vai ter virada. Eu quero declarar que vai ter virada na sua vida.

0: Eu quero declarar que do jeito que está, não vai ficar. Antes de fazer com vocês a poderosa oração do meio-dia, o Espírito Santo de Deus está me revelando. O Espírito Santo de Deus está me mostrando um homem. E esse homem está ficando cego. Eu vejo na revelação de Deus, esse homem perdendo a visão. Você foi no médico, você fez tratamento, você tomou remédio, você fez de tudo, nada resolveu o seu problema. Aí Deus está dizendo, eu estou tocando na visão deste homem fazendo milagre. Eu estou tocando na visão desse homem, estou fazendo milagre. O Espírito Santo de Deus falou para mim que tem uma mulher. Eu estou vendo a revelação de Deus, o seu filho. Me mostra o Espírito Santo de Deus, seu filho. E o seu filho saiu. Escuta bem, o seu filho saiu de casa no sábado e até agora ele não voltou. Hoje é terça-feira. Hoje é terça-feira, meio-dia. E Deus falou para mim. Que o teu filho não voltou. O Espírito Santo de Deus disse assim: avisa que eu estou tocando. Eu estou tocando nesse filho agora. Ô mãe, Deus ouviu a tua oração. Ô mãe, vai ter libertação na vida do seu filho. Eu quero que você veja o que Deus tem feito na Igreja Cristo para as Nações através da vida do pastor Alexandre Maciel. Você acredita em milagre? Você acredita que Deus pode curar? Você acredita que Deus é o mesmo? Veja essa matéria e depois dessa matéria eu volto com vocês.
1: A senhora que veio do Pará, né? Eu olhei para ela aqui, ontem eles estiveram aqui. Que cidade mesmo que é do Pará que a senhora veio?
2: São Domingos do Araguaia.
1: São Luís do Araguaia. Irmãos,
2: Domingos.
1: Hã?
2: São Domingos.
1: São Domingos do Araguaia. Eles viajaram 30 horas de ônibus para estar aqui. É Dilce seu nome, não é? Eu entrevistei eles ontem. Deus falou comigo: diga para ela que eu estou livrando ela de um AVC. Eu via muitas dores de cabeça. Eu vi a senhora. A senhora só não morreu de dor de cabeça porque a senhora tem orado há muito tempo. Mas eu já vi a senhora com, de dias dizendo: meu Deus, eu acho que eu não vou aguentar. Doía a cabeça antes?
2: Dói muito.
1: Hã? Vem cá no altar, eu quero dar uma palavra. Vem o esposo, porque eu vi Deus dando um coração novo e livrando ele de um infarto também. Eu vi Deus livrando eles de um infarto. Deus está neste lugar. Eu senti, eu olhei agora para ela e Deus falou: ela veio aqui para receber o livramento de um problema na cabeça. Era muita dor. Ela, você é a filha dela, né? Você é a filha. Vem cá para me orar pela família. Vieram do Pará, gente. Do Pará. O Senhor, Deus, está dando um coração novo. Está tocando tua próstata e teu sangue. E a sua filha, eu vejo uma porta muito grande se abrindo para ela, ela assinando uns papéis, porque tem uma vitória, uma prosperidade. Chegou, a prosperidade chegou para ela. Chegou. Vira para cá um pouquinho por causa daquela câmera ali, fica mais claro. Irmã, a senhora sentia dor?
2: Muita dor.
1: Ela já tinha reclamado alguma vez de dor?
3: Todo dia.
1: A sua mãe reclama de dor?
2: Sempre.
1: A senhora não me contou nada ontem, mas o Deus do céu falou comigo hoje. Esta mulher, a irmã Dilce, nunca mais vai ter dor de cabeça. Deus vai produzir milagre na vida de vocês. As suas mãos vão prosperar, porque você já fez pactos com Deus. Senhor, eu quero prosperar para me abençoar também meus pais, para me poder ajudar mais a família também. Eu vejo Deus realizando os teus sonhos. Chegou, Senhor Deus e Pai, no nome de Jesus Cristo de Nazaré, eu declaro porta aberta. O sobrenatural de Deus está vindo. E Deus manda eu dizer que está tocando tua vida sentimental também. Muitas vezes você tem chorado, mas chegou a resposta de Deus. Em nome de Jesus, Pai, dá um coração novo para o teu filho. Livra do infarto. Em nome de Jesus, Pai. As dores de cabeça que há muitos anos ela sente, nunca mais ela vai sentir a partir de hoje. Ela está curada. Em nome de Jesus. Isso. Deixa eu só ungir a mão. A cabeça de vocês, eu profetizo cura. A tua é a mão, porque eu vi prosperidade. Deus abençoe vocês. Me dá um abraço. Deus abençoe. Isso. Deus abençoe. Deus abençoe. Deus abençoe.
0: Você acabou de ver o que Deus fez na vida

0: dessa pessoa, dessa pessoa que decidiu ir até o profeta, dessa pessoa que creu. Sabe, não existe nada mais poderoso do que a fé. A fé pode mudar a vida de uma pessoa de uma hora para outra. E nós estamos aqui para isso, para que você creia, para que você tenha fé. Gente, eu estou em Curitiba e eu quero fazer com vocês a oração do meio-dia agora. Eu estou em Curitiba, tivemos já o culto da manhã, o culto do meio-dia, e teremos o culto 3, o culto meio-dia está acontecendo, e nós teremos o culto 3 da tarde, 19 horas, aqui no centro de Curitiba, José Loureiro 773, na campanha Dando a Volta por Cima. E você vai dar a volta por cima. Vai dar a volta por cima da doença, vai dar a volta por cima da maldição, vai dar a volta por cima do vício, vai dar a volta por cima da palavra contrária, da dívida, você vai dar a volta por cima. E para quem não é de Curitiba e pode, para quem não é de Curitiba e não pode estar aqui na igreja, já já eu faço a oração da virada com você e eu creio que Deus vai te visitar de uma forma sobrenatural. Nós vamos a mais um testemunho, mais um milagre com o pastor Alexandre Maciel. E logo após esse milagre, eu volto fazendo a poderosa oração da tarde, a oração da virada e a oração dos Salmos 91. Assista o que Deus fez através da vida do pastor Alexandre Maciel.
1: O seu nome?
2: Maria Teresa.
1: Qual a benção?
2: Eu tenho um neto que me dava muito trabalho, né, pastor? O pastor sabe disso. Cheguei a invadir a sala do pastor lá, pedi misericórdia. E estava coisado de morte, assim, coisa de tudo, né? Ameaçado de morte. Mas só que um dia, pela live, ele foi revelado pelo pastor que o senhor estava guardando o Gustavo. O senhor falava através do pastor, o senhor está guardando o Gustavo. E guardando toda a família... Quer dizer, guardando a mãe dele primeiro, falou, que a Ana Paula, foi falando pelo nome, assim.
1: Falou o nome da família?
2: Eu não tinha falado nome, não, só falei do Gustavo, peço oração pelo Gustavo. E ele falou, ele cuida da Ana Paula, do Edson Ribeiro, que é o padrasto dele, né? E falou tudo, irmãos, e graças a Deus, ele foi livre, ele pegou uma moto, assim, bateu com a cara, assim, e não aconteceu nada com ele, graças a Deus.
1: Era pro diabo ter matado ele.
2: Podia ter matado, saiu bem doido assim, se enfiou, não sei, no meio dos carros, tudo. Mas o que eu quero contar daí, pastor, que né, ele era drogado, que nem eu disse que invadia a sala do pastor ali para pedir oração, porque ele estava ameaçado de morte, né? A mãe dele estava aturdida e eu então nem se fala. E graças a Deus, agora ele nem usa mais droga.
1: Pastor. Deus libertou das drogas, Deus libertou da morte e Deus guardou a família.
2: Foi.
1: Feliz?
2: Muito, muito, muito. Vale a pena, né, pastor? Vale a pena estar aqui. Chova ou faça sol.
1: Tá feliz?
2: Feliz, muito, muito, muito.
1: Deus abençoe. Pode aplaudir a Jesus.
0: Você acabou de ver o que aconteceu na vida dessa pessoa. A libertação chegou, a vitória chegou. Eu quero agora fazer com vocês a poderosa oração da tarde. Pega lá o seu copo com água. Pega o seu copo com água. Enquanto você pega o seu copo com água, você vai ver uma revelação que passou Alexandre Maciel. E logo após, eu consagro essa água e você toma da água. E quando você tomar da água, você vai receber o seu milagre. Vamos então ver mais uma matéria com o passou Alexandre Maciel. Depois da matéria, eu volto orando pela água.
3: Sou Alexandre Maciel, estou aqui com o irmão Itamar. Ele disse que estava com uma dor há mais de 6 meses. Uma dor que repercutia no seu ombro e impedia com que ele pudesse fazer movimentos bruscos. Mas após a oração do Senhor, que é profeta de curas e milagres, ele está fazendo o que não podia fazer e está curado para a glória do Senhor Jesus.
1: Como é o seu nome?
4: Itamar.
1: Irmão Itamar, doía demais o braço?
4: É, quando eu vou dormir, eu acordo com...
1: Era uma dor incrível.
4: Tem que virar pra lá, virar pra lá.
1: Se dormisse desse lado, era até complicado.
4: Complicado.
1: E agora, irmão? Faz assim, faz. Isso, faz de conta que você tá dando uns murros aí no capeta aí, faz. Faz de conta, vai. Vai, mexe o braço, mexe, mexe. Cadê a dor?
4: Sumiu.
1: Sumiu? Quem curou o senhor?
4: É Jesus.
1: Vem me dar um abraço aqui.

0: Eu estou curado, eu nunca quis falar que eu não gosto de falar. Há um tempo atrás eu estive aqui, e não foi o senhor, era um pastor escuro, não me lembro o nome dele. E ele virou para mim e falou que eu estava com câncer. Aí eu peguei, fiquei na minha, não falei nada. Na minha, fui embora para casa, no dia seguinte eu fui para o médico. Estava marcado uma consulta, o médico não veio, mas aí arrumaram um jeito lá e me mandaram para uma doutora. Aí essa doutora, na mesma hora, quando eu falei com ela, que eu chegava em casa, eu fazia umas fezes, ninguém aguentava ficar no meu banheiro. Entendeu? E eu, andando na rua, de vez em quando, eu vacuava sem sentir. Sem sentir. Aí, então, ela me mandou aqui no hospital ali de... aqui em Benfica. Gosto de imagem. Aí eu estive lá, tive que ficar uma semana sem comer, só fazendo uma dieta para poder fazer os exames. Aí quando eu entrei, eu falei, não estou com nada, porque se ele falou para mim que Jesus me curou, então eu estou curado. Eu só vou fazer porque tem que fazer. Aí eu entrei, entendeu? Com medo danado daquela anestesia que a gente dorme, né? Aí falei para o meu filho, se eu não acordar, tu me balança aí, hein, cara. Aí ele... graças a Deus, quando eu acordei, tiraram tudo, eu fiz pelo ânus, né? Aí limparam, aí falou, se não tiver alguma coisa, vai dar resultado agora. Se não vai, ter que esperar a biópsia. Aí eu fui, peguei a biópsia, graças a Deus.
1: Não deu nada.
0: Nada.
1: Jesus livrou do câncer.
0: Claro que ele não existe, não tem melhor do que ele.
1: Ele é médico dos médicos?
0: É, médico dos médicos.
1: O doutor Jesus curou o senhor.
0: Curou.
1: E aí o mal-estar, o senhor sentiu que depois da revelação sarou?
0: Nunca mais. E o médico, o doutor falou para mim, eu falei, doutor, e aí, doutor? Não, pode comer, pode fazer, pode beber.
1: Curado.
0: É, graças a Deus.
1: Já
0: tem tempo isso.
1: Deus abençoe, me dá um abraço.
2: Chegou o doutor.
3: Você acabou de ver que testemunho maravilhoso. O médico tinha diagnosticado câncer, só que o doutor...
4: Coisa maravilhosa, que coisa linda! Deus tem feito maravilhas! Nós tivemos com a parte do programa de televisão da Cris para as Ações, da RBI, música, ou seja, testemunhos poderosos aí, e teve a música, né? Eu acredito em milagres, Joel e Israel cantando lá. Que bênção, meus irmãos! E nós vamos seguindo com a programação aqui agora, falando que amanhã, gente, é amanhã, quarta-feira. Você não pode perder. O presbítero Silvanei. O presbítero Silvanei e a missionária Daniele, eles estarão pregando a palavra de Deus. Por que que eu estou falando o casal? Porque é um casal top. Eles trabalham juntos. Pode ser ela ministrando ou ele ministrando. Deus usa de forma muito especial. Então amanhã, 9 da manhã, 14 horas e 19 horas. E nós estaremos apoiando, dando cobertura, os obreiros da igreja, as lideranças presentes, a igreja presente. Não percam, amanhã, quarta-feira, na Cristo para as Nações, Avenida Guataçara Borba Carneiro, 68, aqui no centro de Telêmaco Borba. E é interessante lembrar que se você esquecer o endereço, é só colocar ali o posto Jerusalém. Você já chega naturalmente ali, tá? Vamos esperar por você. Vamos lá, Tawane Camargo.
5: Glória a Deus. Amanhã será tremendo e amanhã estaremos lá também louvando, adorando a Deus. Esperamos vocês lá, tá? Olha só, vou passar aqui o contato da rádio. Você que quer mandar um recadinho, um pedido de oração, um pedido de louvor, vou deixar aqui 42, é o código, 3910 1230. Vou repetir, tá bom? 42 3910 1230. Pode soltar aí, meu irmão, pastor, esse louvor tão abençoado de gratidão, pela graça, que eu tive a honra de gravar. Um novo dia.

Música linda, Tauane Camargo cantando aí, gente. Não é porque é minha filha, não, mas se eu pudesse ficar ouvindo o tempo todo. E ouço, né? Direto ouvindo. Música linda, voz linda que Deus deu pra Tauane Camargo. E um ministério. A Tauane é pregadora também, tá bom, meus irmãos? Ela prega a palavra de Deus desde pequenina, servindo ao Senhor, desde o ventre da mãe, né? Servindo ao Senhor. E é uma bênção ter filhos na obra do Senhor Jesus Cristo. Amanhã, gente, é amanhã. Você não pode ficar de fora. Amanhã, a partir da 9 da manhã, já estará começando o grande culto. É culto de poder, de curas, de milagre, libertação. Você não pode faltar. Lá estará o presbítero Silvanei e também a missionária Daniele pregando, né? E cantando vai estar Joel da dupla Joisael, vai estar Tauane Camargo, vai estar uma equipe toda. À noite nós temos mais pessoas participando do louvor e é uma festa de bênçãos e milagres para a sua vida. Vamos ouvindo aí mais música.

0: falar em casa de alegria, Jesus encheu a minha casa de alegria. Olha, irmãos, muitas pessoas ainda perguntam: Joel, ô cantor Joel, o que que você vem fazer em Telêmaco Borba? Deus nos mandou aqui, gente. Nós não pararíamos, não é parar, não ia diminuir tanto as viagens pelo Brasil afora, mundo afora, para mudar e nos mudarmos aqui para essa cidade, para brincar, para dar risada, para passear, não. Nós viemos para trabalhar na obra de Deus de uma forma diferente, tá? Eu até comentei num culto, e não sei se eu falei no rádio, mas a nossa vida era assim. Estaríamos, por exemplo, em São Paulo. Termina aquele culto, aquela correria, às vezes tem aquela multidão de gente para conversar com a gente. Não dá, porque se ficar ali, perde o outro avião que está saindo. Chega lá em Brasília, termina, sai correndo para outro lugar, vai para Belo Horizonte, sai de Belo Horizonte, vai para Vitória, sai de Vitória, vai para Porto Alegre. É uma correria e a gente não conseguia conversar olhando nos olhos das pessoas. Hoje não. Com esse novo projeto de trabalho que nós estamos, vai continuar a agenda de Joisael, claro, de forma mais lenta. E aqui nós estamos trabalhando, visitando as casas, gente. Ontem mesmo, um casal de jovens que ainda não eram crentes, se entregou, nos chamou no celular e pediu uma visita. Nós fomos lá, a Tawane Camargo cantou, nós adoramos a Deus juntos. A criança deles, que era travada, não conseguia nem engatear sequer. Era uma tristeza muito grande. Jesus salvou aquele casal, eles se entregaram para Jesus. E eu tenho o testemunho aqui da mãe contando alegria: meu filhinho está para todo lado agora, se levantando, engateando, e não conseguia. O menino grande, já bem grandinho. E Jesus fez o milagre. Estamos aí visitando as casas. Se você quer a visita do Joel, da nossa equipe, pastor Joel, pode falar conosco. O telefone da assessoria, nós vamos passar já aqui para você. E nós iremos na sua casa levar a mensagem de Deus para você. Fala, Tawane!
1: Glória a Deus! É muito milagre. Amanhã teremos esses cultos bem específicos para você buscar o seu milagre, para Deus falar com você. Inclusive, a irmã Daniele, a missionária Daniele, mandou um recadinho aqui dizendo que está na escuta. É a missionária que estará lá amanhã ministrando a palavra, orando por sua vida. Também o presbítero Silvanei, esse casal tão abençoado. Por que eu estou falando isso? Porque a irmã Rosana perguntou se hoje tem culto. Não, o culto é amanhã, às 9 da manhã,

0: às 14 horas e às 19 horas.
1: É amanhã, quarta-feira, né? Hoje tem... Ah, sim, vamos divulgar um negócio aqui? Nas terças-feiras de manhã tem consagração. Oração e consagração. O pessoal... Consagração, para quem não entende... Consagrar é separar-se, estar ali. Então, é o momento que a gente fica na presença de Deus, orando, buscando, e a grande maioria em jejum, buscando ao Senhor. É isso aí. Toda terça-feira, 8:30 da manhã, tá um

0: aqui isso, na pauta,
1: um abraço,
0: tá bom?
1: Pra toda a família do irmão que está oferecendo agora esse programa pra toda a Vila Rural, Brilho do Sol. Deus abençoe, queridos irmãos. Deus abençoe.
0: Pode mandar a música. Música bonita.

Pastor Silvio. Ô, Pastor Silvio, nós temos a honra de ter aqui um técnico que é um pastor, um servo de Deus. E ele conseguiu, já que a música Chorar Escondido, você pediu, você vai ouvir Joel Israel, Chorar Escondido.

Gente, não perca os cultos de sexta-feira também, tá? Sexta-feira próxima, 9 da manhã, 14 horas e também às 19 horas, a grande campanha 7 mergulhos para o seu milagre. Eu estarei lá pregando a palavra de Deus, Tawane Camargo cantando, a equipe toda cantando, anunciando Jesus, vai ser maravilhoso. Confia em Deus e venha para a igreja. Eu estou falando de sexta-feira, mas não pode esquecer que tem quarta antes de sexta, né? Ali, presbítero Silvanei, missionária Daniele, pregando amanhã. É amanhã, não é hoje, tá, gente? Amanhã, quarta-feira. Traga a sua família, porque o Senhor Jesus garante o seu milagre e a sua bênção se você fizer a sua parte. Deixa cantar, chorar escondido.

Ao pastor Gilberto Carlos, ele que na sexta-feira está aqui nessa emissora com o programa das 13 horas, né? Começa às 13 horas, até 15 horas, olha, haja garganta, hein? Um abraço, pastor Gilberto, que Deus continue usando a sua vida, a sua família, de uma forma muito especial. Como que é o nome? Conexão de Paz, né? Conexão Paz, que nome bom, hein? Conexão Paz. Que Deus continue, olha, não, abençoando sua vida. E não deixe de ouvir aí a programação do pastor Gilberto Carlos, ele que tem sido bênção na vida de muita gente. E também, gente, quero lembrar aqui os irmãos aí da cidade de Imbaú. Imbaú, olha, se você mora em Imbaú, já foi da Cristo para as Nações, ou é da Cristo para as Nações, entra em contato conosco pela assessoria aqui. Eu já vou informar o contato da assessoria, tá? Não aqui da rádio. Da rádio também nós passamos, tá? E da rádio aqui é 42-3910-1230. Mas vou passar também o da assessoria para o nosso pessoal ter acesso já, imediato lá, e poder saber que você é de Imbaú e nós vamos conversando. Vem coisas boas por aí. Um abraço, gente. Vamos pra frente.

do Imbaú, engasgou aqui, o de Imbaú é 42 9 9534 45 58. Esse é da assessoria da igreja, tá? Assessoria nossa aqui do trabalho da igreja. Então, 42 9 9134 45 58. Aí você diz assim, ó: eu moro em Imbaú, já fui da Cristo para as Nações ou pertenço à Cristo para as Nações e moro aqui. Porque nós iremos fazer uma série de visitas aí no Imbaú, tá bom? Agendando, a gente faz várias visitas aí, vamos à sua casa, vamos conversar. Gente, vamos avançar fazer a obra de Deus? O tempo vai e nós precisamos ganhar almas para Jesus.

0: a poderosa campanha Altar de Elias com a missionária Daniele, também com o presbítero Silvanei. Você que está buscando um milagre do Senhor, como diz essa canção que eu estou cantando aí, ó, um novo dia. Deus está te dando um novo dia, uma nova oportunidade de se posicionar e declarar o seu milagre para a sua casa, para a sua família. Fala o endereço aí da igreja, Pastor Joel.
1: Avenida Guataçara Borba Carneiro, 68, no coração da nossa querida Telêmaco Borba. Gente, nós estamos apaixonados nessa cidade. Que povo bom! Que cidade querida por todos os lados. Que é um povo encantador, um povo que tem comunhão. Muito feliz estar aqui nessa cidade. E a nossa igreja Cristo para as Ações está aí na Avenida Guataçara, Borba Carneiro 68, bem pertinho ali do posto, quase em frente, né? Do posto Jerusalém. É na esquina. Né? Você chegando no posto, virou o pescoço do lado, você vai estar vendo ali a placona. Do lado também, né? Da Tibagi Motos, né? Ali, bem do ladinho ali. Então vamos pra frente, meus irmãos. Lembrando que é amanhã, Tawane já falou aqui, eu vou confirmando. Amanhã, 9 da manhã, 14 horas, 19 horas. Esse casal querido, que casal que trabalha, né, Tawane?
0: E Deus usa demais, hein?
1: Usa. Tanto o pastor, o nosso presbítero Silvanei, como também a missionária Daniele. Deus usa muito eles. Estão ouvindo o programa agora, inclusive, né? E sigam o Joel Israel, irmãos, no Instagram, tá? Você que está em outras regiões do Brasil, hoje não fizemos a live aqui no nosso TikTok, porque esquecemos o celular especial para isso, ficou em casa. Mas é assim, siga Joia Israel, siga Tawane. Ó, soletra seu nome aí, vai lá, fala seu nome aí.
0: Os meus pais capricharam no meu nome, irmãos do céu, vou soletrar, ó. É T, A de amor, W, A, N, Y. T-A-W-A-N-Y. Tawane Camargo Oficial.
1: Segue a Tawane lá e segue o Joel TikTok no Instagram também, tá bom? Nós queremos contar com vocês. O que você tem de bom aí pra falar agora?
0: Eu tenho aqui a irmã Vanderleia, que está pedindo oração por sua família. Ela que é de Ortigueira, Paraná. Deus abençoe, querida irmã. Receba o seu milagre. Sinta o toque de Jesus através dessa programação de rádio. E também a irmã Elis Regina está pedindo oração, enviou um áudio aqui tão especial por sua família, pela vida dela. Que Deus abençoe, querida irmã, e todos que estão nos ouvindo, sinta a presença de Deus aí.
1: E quem vai estar pregando na sexta-feira aqui em três horários, Tawane Camargo?
0: Pastor Joel Carvalho.
1: Meus irmãos, estaremos ministrando a palavra de Deus. Olha, Deus tem feito coisas maravilhosas. Eu me lembro de uma irmã que testemunhou lá, ela toda entrevada, o joelho doendo, não podia. Nós ficamos até com pena da irmã quando chegamos na casa dela. E a irmã Fátima, Jesus curou a irmã Fátima, ela subiu as escadas ali para chegar no palco do templo ali, né? No púlpito, perto do púlpito. Ela foi subindo assim, correu comigo no altar. Ela que estava andando assim, toda com jeitinho, não estava podendo caminhar. Mas Jesus curou ela. E ela disse ontem, Tawane Camargo, ela falou assim, olha, eu fui para academia hoje, Pastor Joel. Fui para academia. Eu que não estava podendo andar, estava na academia fazendo exercício. É o Jesus que faz, não é Joel, não é Raquel, não é Israel, não é o pastor Alexandre Maciel, não é você humanamente, mas é Deus através das nossas vidas. Ele vai fazendo coisas maravilhosas. Vamos ouvir saudade, Tawane? Joel Israel cantando Saudade pra você agora.
0: Essa canção que marcou gerações e ainda marca.
1: É verdade.

Gente, a partir de sexta-feira o programa vai começar às 11 horas por causa do horário eleitoral, tá bom? Enquanto terminar, não terminar a eleição, vai ser então às 11 horas o programa até meio-dia, tá bom?

0: Entra agora lá no Instagram e procura Joel Israel. Israel é com Z, tá? E segue a gente lá, tá bom? Vai no TikTok e segue o Joel Israel lá também. Vamos pra cima, em nome de Jesus. Você de qualquer lugar do Brasil. E segue a Tawane Camargo lá, tá? Vamos pra frente. Pode falar, minha filha.
1: Inclusive, o Instagram da igreja, IPCNTB. O TB é de Telêmaco Borba. IPCNTB, lá no Instagram, nós vamos começar a postar muitos vídeos do que Deus está fazendo. Inclusive, hoje vai entrar um vídeo de um testemunho poderoso que o pastor Joel testificou na sexta-feira passada. Então, estaremos ali enchendo de vídeos para edificar a sua fé. Siga o Instagram da igreja IPCNTB.
0: É amanhã, gente, é amanhã. Olha, não fique de fora. Você tem que fazer um esforço. Nós estamos indo nas casas, visitando pessoas que estão fracas na fé, visitando pessoas que estão afastadas da igreja, visitando pessoas que ainda não é crente, mas tem vontade de mudar de vida, ter uma comunhão com o Senhor Jesus. Nós estamos fazendo visitas. Mas você está enfermo? Dá um jeito aí, gente. Peça seu amigo para trazer você. Jesus vai te curar, mas se esforça também. Se você não se esforçar nada, não vai acontecer nada também não, né? Tudo é por esforço. Quem não se lembra do cego de Jericó que clamava? Quem não se lembra do leproso que venceu multidões de contrários para chegar até Jesus? Quem não se lembra da mulher do fluxo de sangue que já tinha gastado tudo que tinha, toda a riqueza que ela tinha, tentando ser curada? Ela enfrentou a multidão e chegou lá: eu vou tocar nas orlas das vestes de Jesus. E Jesus curou. Se esforça. Não fica aí reclamando, não. Você fica reclamando na sua casa: ah, é porque eu não sei o quê. Não vai acontecer nada se você não fizer nada, tá? Porque Deus faz, mas Deus olha quem tem... A não ser que esteja na cama caído, né, Tawane?
1: Isso.
0: Tá caída na cama ou caído, doente, não pode sair, é outra história. Mas se você pode ir ou alguém trazer, venha para a igreja. Convide seu filho que está fora da igreja para vir, né? Tem um grande projeto DNA de Cristo que a Tawane e o Paulo Fernando, eles, o casal, trouxe aqui para Telêmaco Borba. Já teve uma reunião com 30 jovens, só de lideranças, para começar o grande projeto. Eles terão cultos específicos dos jovens aqui em Telêmaco Borba. Um grande projeto de crianças, para as crianças também, nós trouxemos para cá. E o pastor Alexandre Maciel falou: ó, pastor Joel, tudo que tem que fazer, pode fazer. Recursos tem para investir. Vamos para cima em nome de Jesus. E nós estamos aí. Vamos com um pouco de música agora? Ah, Alvorecer de Novo Dia. Você que acompanha Joel Israel há muitos anos aí. Vamos lá então.

Gente, eu tô notando, parece que esse negócio do YouTube aqui, essa música, parece que não tá bom. Vamos achar, né, Paulo Fernando? O Nando, meu genro. Vamos trazer essa música amanhã. Amanhã outro, amanhã a irmã que faz. Vamos achar um outro dia pra trazer ela com perfeição, porque ela tem um som muito gostoso, tá? Obrigado por ter achado aí, tá, irmão? Mas quem passou aí, que o pessoal passaram para o sistema, passou um negócio meio ruim aí. Então, coloca o olhar em seus olhos pra gente ouvir uma parte. E depois vamos trazer essa música com qualidade pra vocês, tá?

0: música bonita no seu rádio, Joel Israel cantando pra você aí, para alegrar o seu dia, olhar nos olhos daquele que deu a vida por nós, isso não tem preço, vai ser o dia mais lindo da história de todos os que temem ao Senhor, que servem ao Senhor, mesmo na dificuldade não desiste, olha, e eu quero falar pra você que está afastado da igreja, não fica assim não, volta a servir ao Senhor, tá? E se você quer uma visita do Joel, Pastor Joel, minha família, está aqui o Paulo Fernando, a cantora Tawane Camargo, que são pastores de jovens. E eu sou pastor de todos aí, sou dos jovens, dos mais velhos, das crianças, de todo mundo. Eu brincava com o pastor Alexandre Maciel esses dias, que tanto ele como eu não sei o que negócio de ser velho não, irmãos. Eu não sei o que esse negócio de ser velho não. Velho é a cabeça das pessoas. Se você conversar comigo, você vai notar isso aí. Não tem esse negócio de velhice, não. Eu, quando chegar aos meus 100 anos, eu vou começar a cantar rap. Jesus é bom porque ele te dá... O meu genro canta rap. É um, tem um dom especial pra isso aí. E tem gente que fala, mas por quê? Porque assim, irmãos, tem gente que gosta de moda de viola. Eu gosto também. Tem gente que gosta só de piano tocado. Outro gosta de um Joel Israel. Manda um pouquinho aí. Acariciar seu rosto. Outro já gosta de Tawane Camargo. Fala, não, eu gosto é de Tawane Camargo cantando. Esse que gosta de Tawane Camargo, ó.
1: Tem um piano também junto.
0: Tem tudo também.
1: Glória a Deus.
0: Programa alegre, alegria. Deus tem nos dado vida e saúde. Vamos ver um pedacinho aí, vai.

0: Então, meus irmãos, eu me lembro de um dia que estávamos numa palestra sobre músicas e um cidadão, e uma multidão ali, e um cidadão veio pra cima assim: tá aqui a dupla Joel Israel, não sei o quê, papapá, isso que é louvor, tem uns negócios, é rapper, não sei o quê, babababa, eu sou contra isso, não é mesmo, pastor Joel? Eu falei: ô, meu irmão, acontece o seguinte, a música fala o linguajar da alma, irmão. Tem gente que, eu me lembro que chegamos num programa de televisão para nos apresentarmos num programa de televisão, e tinha um grupo de rap, um pessoal muito animado, assim, no estilão deles. E nós acabamos de cantar, olhar em seus olhos, e aqui essas músicas aqui, de repente entrou aquele grupo cheio do Espírito Santo, e eles cantando: Jesus Cristo me salvou, e eu estava... Eu nem sei fazer o que eles fazem, é uma arte, né? E ali eles falando em mistério com Deus e falando de Jesus. Eu contei isso lá nessa palestra de música, era um especial, né, sobre músicas. E eu falei: ó, a música fala o idioma da alma. Se é moda de viola, é moda de viola. Se é um ritmo mais alegre, Deus toca os corações, tem o seu valor quando se faz para a glória de Deus. É amanhã, gente!
1: É amanhã, gente!
0: O que vai acontecer então?
1: Olha, o presbítero Silvanei e a missionária Daniela, inclusive, já me mandaram um recado aqui, ó. Estamos com a fé ativada para amanhã. Esse casal tão abençoado que estará ministrando a palavra do Senhor. Eu estarei cantando, pastor Joel também. E será uma tarde, uma manhã, uma tarde e uma noite profética na sua vida para você receber o seu milagre.
0: Mas que horas são? Que horas será?
1: Às 9 da manhã, às 14 horas e às 19 horas estaremos lá esperando você e sua família. Inclusive, meu pai falou aqui, ó: chame um amigo, leve um amigo. Se você não pode, chame um amigo para te levar. Eu me lembrei daquela passagem bíblica onde os amigos levaram um paralítico até Jesus. Mas eles não entraram normal no local, não, igual você pode entrar na igreja. Como que eles entraram, pai?
0: Quebrou o teto da casa. Parece uma loucura, né?
1: Simplesmente.
0: Subiram ao outro. Quatro homens levaram aquele paralítico lá por cima, que não tinha como entrar, chegar até Jesus, né? Era a casa de Jesus ali. E segundo a Bíblia, e eles então arrebentou tudo, quebrou tudo, tirou lá e desceu aquele leito, aquela cama na frente de Jesus. Jesus curou ele, o povo já sabe do texto, né? Até os murmuradores ficaram: é, falar se seus pecados estão perdoados é fácil, né? Qualquer um pode falar. Jesus sabendo, Jesus que é o dono da revelação, o que é o que gera a revelação para aquele que busca o seu nome, seu poder, disse: qual que é mais fácil? Falar para o paralítico: estão perdoados os seus pecados, ou dizer: levanta-te, pega a tua cama e vai para a tua casa. E mandou ele se levantar, ele saiu. Esse é o Jesus que nós cremos. Então faça um esforço, gente, se esforça, dá um jeito.
1: Faz um esforço, eu quero deixar essa reflexão para você. Por que você não se posiciona para ser esse amigo que leva as pessoas até Jesus? Talvez você está esperando alguém te convidar: ah, eu só vou se fulano for. Mas se você for este amigo que está levando um paralítico até Jesus, convide alguém para amanhã, uma amiga, uma vizinha, um colega de trabalho. Nós temos 3 horários, você pode escolher um horário desse para estar conosco, para orar, para interceder uns pelos outros. Seja esse amigo igual esse amigo que levou o paralítico. Na verdade, era o quê? Vários amigos ali, né? Você pode chamar vários amigos.
0: É, agora tem uma riqueza lá. Ele encontrou quatro amigos que levou ele e ele foi curado. Nesta sexta-feira estaremos também Joel, pastor Joel, da dupla Joel e Israel. Tawane Camargo cantando, a equipe toda lá, os pastores, obreiros da igreja, todo mundo junto, a igreja reunida. Olha, eu quero ver você lá, tá? Irmãos, eu até falei para o pastor Alexandre Maciel, quando nós fechamos...

0: Fizemos o acordo de estarmos aqui. Eu disse, pastor, eu não quero me envolver com dinheiro nenhum da igreja. Por quê? Porque dá muito trabalho, tem que cuidar lá. E eu preciso estar no meio do povo. Eu quero estar no meio do povo. Termina culto, eu não vou lá conferir nada. Acha gente de confiança do senhor que conhece todo mundo lá para cuidar junto com o tesoureiro do que é dinheiro da igreja, tá? Porque terminou, eu quero estar ali ungindo a pessoa, abraçando a pessoa, conversando com a pessoa que está afastada, ir para frente de lá, atender as pessoas. Ele falou, Joel, ele chegou a falar numa reunião de pastores. Falou, eu não esperava isso do Joel, não. Ele falar que não quer terminar e ir para o escritório. Ele quer estar no meio do povo, tratando e cuidando das pessoas. E é assim que nós trabalhamos, tá, irmãos? Vamos pra frente, gente!
1: Glória a Deus! Eu quero mandar um abraço aqui pra irmã Mara Santos, que fez um pedido de oração pela casa dela. Nós estaremos orando também ao final dessa programação. E também a irmã Eliane de Fátima está nos lembrando que quinta à noite teremos também o culto do Circo de Oração. Quinta à noite. Tem quarta amanhã essa campanha, quinta à noite um poderoso culto e sexta-feira também a campanha com o pastor Joel.
0: E tem um detalhe, não só o culto de quinta à noite começa às 19 horas com o círculo de oração aqui da Crise para as Nações, mas também vem aí uma festa muito linda, gente. É o grande congresso do Círculo de Oração aqui de Telêmaco Borba, da Crise para as Ações. Vai ser 12 e 13, né, Tawane?
1: 12 e 13 de setembro.
0: 12 e 13 de setembro. Você tem a nota dos convidados aí? A Tawane já vai ver ali os convidados, estarão ministrando a palavra. A Tawane também vai estar cantando. Eu também estarei ali. Me deixar o canto indo também. Tô brincando, gente. Tô participando dos cultos, tá? Estaremos juntos para apoiar as irmãs ali. E também, se precisando, estamos para fazer o que precisar, porque somos chamados de Deus para servir nessa casa tão maravilhosa. Convidados que vêm de Curitiba, já tem aí, Tawane?
1: Sim, olha, a preletora e cantora Tamara Caroline, de Jaguaraíba. Falei certo o nome?
0: Sim.
1: Isso.
0: Jaguaraíba.
1: Isso, do Paraná, aqui do Paraná mesmo.
0: Já cantamos lá, já.
1: É quase um trava-língua, né? Mas a irmã estará aqui conosco em Telêmaco Borba. Ela estará pregando a palavra do Senhor. Gente, eu já vi ela pregar e ministrar. É bênção demais, Deus usa demais. A irmã Tamara Caroline estará no sábado. Eu estarei ministrando também o louvor. Tá a Tawane Camargo aqui que vos fala. Estarei ministrando o louvor. E no domingo estará ministrando a palavra a irmã Lourdes, ela que é do trio Princípios, que estará cantando também. Esse trio canta demais. Então venha dia 12, nos dias 12 e 13 de setembro, às 19 horas, na IPCN de Telêmaco Borba, Avenida Guataçara Borba Carneiro, número 68. Esperamos você e sua família lá nesses dias que serão tremendo.
0: É a festa no seu rádio, programa Cristo para as Ações, aqui com Joel, da dupla Joel Israel, cantora Tawane Camargo. Alegria pra você! Música.

0: Música boa, ô música alegre, Jesus encheu a minha casa de alegria, gente. Ó, você que está me ouvindo agora, nesse momento. Ah, pastor Joel, eu me afastei da igreja, eu não estou mais indo para a igreja. Porque tem gente, irmãos, que interpreta errado as coisas. Pensa assim, ah, o pastor Joel chegou tirando gente da igreja. Não tira ninguém de igreja não, nós temos ética, tá? Não vou chegar, o irmão tá firme na igreja, segue aí, irmão. Não tô tirando ninguém de igreja não, tá? Nós trabalhamos com prudência, nós respeitamos. Do jeito que eu não admito que ninguém consiga tirar membro da Cristo para as Nações, eu também não tiro de lá, não. Mas o camarada está desviado da igreja, vou atrás dele, tá? O camarada está lá isolado, não pode fazer, sabe? Triste, amargurado, não vai mais, não está servindo mais a Deus, nós vamos atrás. É assim, tá? O camarada nunca foi crente, está lá à vontade. Vamos atrás, é terça, é quarta, é quinta, é com chuva, é com sol. Nós viemos para trabalhar, não temos preguiça, acordamos cedo. Tem hora que é 5 da manhã, eu já estou acordado. Já vou orar, já vou buscar Deus. A Raquel, meu amor, fala assim, amor, você já acordou? Já acordei, amor. Preparar a mensagem, trabalhar e tal, depois tem visita, depois tem culto. Vamos para cima. Às vezes, quando estou muito cansado, fico um pouco mais na cama, porque ninguém é de ferro também, né? Ninguém é de ferro, não. Às vezes um pouquinho até mais tarde para descansar, mas é assim, sempre levantando cedo, indo atrás, buscando pessoas para Jesus. Então, o Joel tá buscando gente da igreja aí, né? E nós estamos atrás de afastados da igreja, desviados da igreja, desanimados, confusos e gente que nunca foi crente, tá bom? E vai aí, Tawane Camargo, quase no final já, né?
1: Sim, estamos quase finalizando essa programação. Dessa programação tão abençoada da Igreja Cristo para as Nações. Eu sei que ao ouvir os louvores, as palavras, até os avisos, você sente o toque da presença de Deus, porque é um convite para você se aproximar mais da presença de Jesus. Eu quero enviar aqui um abraço, mandar um abraço para a irmã Noeli, essa serva fiel de Deus que sempre nos ajuda ali em todos os cultos. Ela, o esposo, a família, que Deus abençoe. E também um abraço para o irmão Gilberto Assis. Está pedindo oração pela família. Eu entendi que ele é da área 3. Ele enviou um áudio aqui. Deus abençoe, querido irmão, a irmã Mara Santos. E vamos continuar aqui. O pastor vai orar por esses pedidos de oração que enviaram aqui no nosso WhatsApp e por toda a Telêmico Borba.
0: Maravilha. Ó, tá escrevendo aqui no meu celular um dos irmãos que aceitou Jesus, o casal que aceitou Jesus como Salvador, tá? Veja aí, vê o que ele quer, tá bom? Vamos orar então nesse momento. Vem aí aquela música bonita. Mais um dia da Tawane Camargo. Senhor Jesus, nós estamos na tua presença agora, Senhor. Eu quero te agradecer, Deus, por esse dia lindo, por esse dia maravilhoso que o Senhor nos deu. Meu Pai amado, nós queremos orar por cada família, Senhor. Aquele que está desanimado, enche ele ou ela de alegria. Senhor, não só os membros da Cristo para as Nações, não só os pastores e lideranças da Cristo para as Nações, mas de todos os ministérios que prega a sua palavra, Senhor. Abençoa o seu povo, de todas as igrejas que temem ao seu nome. Cura os enfermos agora. Visita o triste e desalentado, Senhor. Enche-nos de muita alegria, muita paz, Senhor. Essas pessoas que estão carentes, Senhor, guarda-os na sua poderosa mão. É a nossa oração. Eu oro também, Senhor, pela paz de Jerusalém. Eu oro por Israel, Senhor. Que haja paz em Jerusalém. Que o seu povo venha cada dia mais ser forte nesse mundo, levando sabedoria, alegria para o mundo, Senhor. Porque muitos não entendem nada de Israel e de Jerusalém. Mas quem lê a Bíblia e conhece a palavra de Deus, sabe do que eu estou falando, Senhor. Guarda o seu povo em nome de Jesus. Amém.
1: Um abraço para todos os ouvintes, em especial aqui para essa família Nagdiel, Gabriela e a Briana. Briana, meus irmãos, é minha sobrinha do coração que ainda está no ventre, mas que vai nascer ainda esse mês em nome de Jesus. Um abraço para todos vocês de Curitiba, eles são de Curitiba, Colombo, Paraná e todos que estão nos ouvindo. Um grande abraço.
0: Ainda falta 2 minutos aqui, eu quero transmitir um abraço também a todos os novos convertidos, muitas pessoas chegando na igreja. Ah, gente, no finalzinho aqui, sexta-feira que vem, o programa já começa às 11 da manhã, tá bom? Às 11 horas, tá? E a Igreja Cristo para as Nações está aberta para você, tem cadeiras bastante lá ainda, vaga, tá? Pode ir que você tem um espaço lá. Um abraço e vamos ouvindo música bonita até chegar ao fim do programa. Até amanhã, se Deus quiser.

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1: Maravilha, cumprimentamos a todos, amados irmãos, com a paz de nosso Senhor e Salvador Jesus Cristo. Pela graça, bondade, nosso Deus, mais uma vez, juntos estamos aqui, queridos, programa Voz da Assembleia de Deus, que vai ao ar aí todos os dias, segunda, terça, quinta, no sábado e no domingo, queridos. E vamos juntos, já são 13 horas e 20 minutos aqui nos estúdios da Rádio Nova Mensagem. Hoje um pouquinho atrasado, né, irmãos? Eita! Estávamos numa visita aí e não teve como nós conseguir conter ali para a gente poder sair, né? Mas graças a Deus deu tudo certo. E daí o nosso trânsito também, que tá ficando difícil, gente, né? Fiquemos ali perto do Senai ali. Muito carro aí pra pouca gente. Eita, mas estamos juntos aqui, queridos. Vamos aí até às 14 horas da tarde, nesta terça-feira abençoada na nossa cidade de Telêmaco Borba, né? Você pode participar pelo 42 ou 39 10 ou 12 30. Será uma alegria tê-los aqui conosco, participando através do seu áudio, através da sua mensagem escrita, pedindo louvor, né, oferecendo para alguém, participando, né, que com certeza enriquece muito mais aí a programação, né, gente, em nome do Senhor Jesus. E hoje nós também não tivemos de manhã a nossa consagração, visto que todo final de mês nós fazemos na quarta-feira, né? Então será amanhã. Você quiser estar conosco aí no Templo Sede, será amanhã das 8 horas até às 15h30 da tarde. Estaremos em oração e consagração no Templo Sede da nossa Assembleia de Deus aqui na cidade de Telêmaco Borba. E você é o nosso convidado a estar conosco lá, tá? Temos um momento, uma hora de oração, né? Joelhos dobrados diante de Deus, buscando a presença do Senhor. Né, temos momento de louvor, ministração da palavra de Deus, tanto na parte da manhã quanto na parte da tarde. Então você é o nosso convidado a estar conosco aí em nome do Senhor Jesus, tá bom, queridos? Assembleia de Deus, ainda temos momento de oração, querido, tá? Existe igreja aí que a oração já foi deixando, né? E acabou ficando de lado, né? Não é fácil, né? Mas devemos clamar ao Senhor nosso Deus. Oração é falar com Deus, né? Então não pode inibir a oração, né? De um culto, gente, tá? Nós queremos que Deus fale conosco, mas para Deus falar conosco, nós que temos que falar com Ele primeiro, tá bom? Né? A Bíblia diz para nós chegarmos a Deus, né? Nós que chegamos ao Senhor nosso Deus. Aliás, é nós que precisamos de Deus, né? Deus, querido, sem nós, ele continua sendo Deus, né? E nós, sem Deus, coitadinho de nós, né, gente, né? Somos alguma coisa ainda porque temos Deus na nossa vida, né? E quem tem Deus na sua vida, ele é templo, ele é casa, é morada, é habitação do Espírito de Deus, né? É o próprio Deus dentro de nós, querido. Então vale a pena nós estarmos clamando e buscando ao Senhor nosso Deus, né? A oração é a respiração do crente, né? Se parou de orar porque já está mortinho, tá? Mas ele ressuscita, clama ele que ele ressuscita, tá bom, querido? Vamos em frente, o seu nosso convidado a estar conosco amanhã, a partir das 8 horas da manhã, no templo sede da Assembleia de Deus, neste momento de consagração ali, separação, né? Para nós estarmos clamando ao Senhor nosso Deus, né, gente? Vamos lá. Você que precisa de oração também, você que precisa de um conselho, você que precisa receber uma oração, também pode estar indo lá junto, lá no templo sede, né? Nós estamos lá, irmãos e irmãs, orando, né? E também recebendo as pessoas que precisam, né, gente? De aconselhamento, pessoas que precisam de uma orientação, pessoas que precisam de oração, né? A igreja está ali aberta para isso, tá? Para atender aí a nossa comunidade aqui de Telêmaco Borba e região,

Deus vai ver o teu esforço, Deus vai ver o teu empenho, né, gente, concernente às coisas de Deus, né? Tem muitas pessoas que às vezes estão em turnos, né? Outros às vezes estão aposentados, né? Outros já estão com a vida ganha, como diz, né? Então tem o tempo aí para estar mais na casa de Deus, né? E às vezes arruma outras coisas para não ir, né, gente, né? Tem, já está livre, né, gente? Já aposentou, já está tranquilo, né? Mas aí às vezes não quer ir para a casa de Deus orar, gente, né? Vai lá, se você não consegue orar joelhos dobrados, você ora sentado mesmo, ora de pé. A posição não interfere daquele que quer buscar a presença de Deus, né? Quando nós falamos de dobrarmos os nossos joelhos, nós falamos de nos rendermos, né, aos pés do Senhor, né? De nos colocarmos aí com a boca no pó, né, clamando e buscando a presença do Senhor nosso Deus, que é muito importante, tá? Se você está em algum lugar servindo a Deus, gente, né, que não tem oração, que não tem palavra, gente, né, que não tem louvor, né, tudo se faz parte aí de um culto, né, ao Senhor nosso Deus, né, não tem como você cultuar, como você oferecer o teu culto sem ter um momento de falar com Deus, o momento de Deus falar com você através da sua palavra e o momento de gratidão, de você agradecer a Deus através do seu louvor, da sua adoração. Então tudo é um conjunto que faz parte de um culto racional, né, um culto inteligente que chega diante do Deus Todo-Poderoso, né, como cheiro suave e agradável diante das narinas, se assim podemos dizer, do Senhor nosso Deus, e ele responde, querido, aleluia, glória a Deus, né? Só que a resposta de Deus, gente, né? Às vezes não é na hora que nós queremos, né? É na hora de Deus, né? É na hora de Deus, né? E Deus pode dizer sim, né? Deus pode dizer não, né? Como ele pode dizer para você, aguarda um pouquinho mais, né, gente? Vai demorar um pouquinho mais. Deus sabe todas as coisas, né? Porque nós temos que entender, né, que às vezes nós receber um não de alguém, para nós é tão pesado, né? Esperava receber um sim, né? Mas quando você recebe um não de Deus, é porque Deus sabe o futuro, gente. Deus sabe para frente, né? Então o não de Deus é sim para nós também, porque Deus está nos segurando para nós não avançarmos ou tomarmos alguma decisão da nossa vida que às vezes, né, vai custar caro aí para nós, né? E Deus está nos atendendo e nos protegendo muitas das vezes com o não de Deus, né? Quando Deus se cala, né, gente, né? Deus se cala, falamos que Deus se cala, é a expressão que nós usamos, né? Que Deus se cala, né? Porque Deus não se cala, né, gente? Mas nós usamos essa expressão, Deus se cala, né, gente? Que fica aquele silêncio, nós não vemos a resposta, né? É o não de Deus, gente, espere, aguarde, né? Vai clamando, vai orando, vai buscando, né? Às vezes é Deus movendo a situação, às vezes é Deus tratando com nós, né? Nós precisamos de aí de um arroxinho na nossa vida aí, né, gente, né? Não é assim também, né, gente, de qualquer forma, né, que Deus vai fazer alguma coisa para você, né? Tem a parte do homem, né, a parte nossa, né? Deus só faz aquilo que é impossível, gente, não se esqueça disso, Deus só faz o impossível na nossa vida, porque o possível, ele te deu capacidade, te deu saúde, te deu condição para você correr atrás, né? Ele já soprou das suas narinas, né, do seu fôlego de vida para você se virar, gente, se virar, tá? Não ficar da total dependência, né? Tudo Deus, Deus, Deus, Deus, né? Agradeça a ele, louve a ele, né? Que aquilo que você não conseguir por suas forças e capacidades que ele mesmo tem dado para você, porque é ele que dá tudo, né? Aí ele entra com providência naquilo que é impossível, né? Que fecha a porta daqui, fecha a porta dali, né? O médico disse não, né? Aqui outro disse não, mas Deus pode dizer sim para você e as coisas acontecer aí na sua vida, em nome do Senhor Jesus, aí para a glória de Deus. Queridos, hoje também, ou melhor, hoje não, né? Hoje é terça, amanhã é quarta-feira. Temos também essa consagração das 8 às 15h30. E depois, na quinta-feira, nós temos a quinta de ensino da Palavra de Deus aqui no Templo Sede. Será uma quinta um pouco mais de irmãos, né? Que vão estar conosco ali devido a um culto que foi cancelado nosso, né? Devido aí ao trabalho, né, gente? Né? Ao trabalho que aconteceu
aqui do nosso congresso, né? Nós não tivemos aí

0: na quinta passada, né? Tivemos na sexta e daí ficou aí algumas congregações, né, que não puderam participar na quinta, vão estar conosco também nesta quinta-feira, né? Então teremos a participação aí a todos os nossos irmãos aí, pastor Valdivino, aí da Assembleia de Deus aí do bairro Santa Rita, né, vão estar conosco no Templo Sede nesta quinta-feira. Os nossos irmãos aí lá do Rio Alegre, né, o pastor Claudinei aí, Valdinei, né, vão estar conosco lá do Rio Alegre, gente, tá? O povo alegre, né? Pastor Márcio também, Mainardes, aí, pastor aí da Assembleia de Deus aqui do Jardim Alegre, vão estar conosco também. E ali da Socomi, né, os nossos irmãos ali, pastor Anderson Luciano Betim e toda a sua igreja aí do Socomi vão estar conosco ali no Templo Sede. Então será uma quinta aí com mais pessoas, né, vão estar junto conosco e todas vão estar aí com seus grupos louvando, adorando, exaltando aí o nome do Senhor nosso Deus. Então será uma quinta impactante aí nosso Templo Sede da nossa Assembleia de Deus aqui de Telêmaco Borba. E você não fica de fora, gente, vem estar conosco. E também, né, gente, vamos ter neste sábado agora próximo, nós vamos ter aqui no Templo Sede um culto de missões infantil, tá? Aí vai estar aí a preletora Tia Késia, vai estar à noite, aí às 19h30, aqui na Avenida Paraná, número 73. Um grande trabalho aí infantil, gente. Sabadão aí, às 19h30, venha, tá? Você e sua família são nossos convidados para estar conosco aí, a Tia Danúbia, né? E todas as tias aí estão convidando vocês a estar ali no Templo Sede e mais este culto aí denominado de missões infantil, né? Incentivando aí os pequeninos a fazer missão, gente, tá? A missão não é só aquela missão que muitos pensam, né? Estar lá em outros países, né? Em outras culturas, né? A missão, ela pode ser uma missão urbana, gente, né? A missão aqui é, às vezes, aí na tua casa, o teu vizinho, aí perto de você, né? Você pode ser um missionário aí, né? As pessoas pensam missão, já pensam de viajar, né, gente? De ir para outro lugar longe, né? Mas primeiro tem que começar por Jerusalém, né? Ali por perto da sua casa, né? Daí depois você vai para Samaria, depois você vai para Judéia, para depois você ir para os confins da terra, né? É, gente, né? Então isso quer dizer que você vai na tua cidade primeiro, depois você vai no estado, né? Depois você vai no Brasil inteiro, depois você vai para fora do Brasil, que é os confins aí, né? É, em outras terras, em outros lugares, né? Então vamos fazer missão, gente. A missão se começa onde você está. Onde está o ser humano, onde está o pregador, onde está o missionário. É um campo missionário, pode ter certeza disso. Alguém que precisa de uma palavra da parte de Deus bem próximo de você, querido. Então faça a obra de Deus, né? Em nome do Senhor Jesus. Também, gente, no mesmo sábado, isso aí é de manhã, gente, das 9 às 15h30 aqui no Templo Sede, na Avenida Paraná, número 73, haverá um bazar geral aí, gente, né, com várias roupas ali no saguão da nossa igreja ali, Assembleia de Deus, né, você quer adquirir roupas, né, roupas boas, tá, gente, bem baratinho aí. Um realzinho, né? Acho que não dá para comprar nem um pirulito, né? É apenas preço aí, bem baixinho aí, você pode adquirir roupas, né? Estão querendo, arrecadaram muitas roupas, então eles têm que também mandar para frente, né, gente? Então estão fazendo esse bazar aí, dia 29 agora, sábado, às 9 horas da manhã, aqui no Templo Sede da Assembleia de Deus. Vai lá escolher lá, né? Vai lá no shopping lá, né? Tá? Um realzinho, gente, baratinho, né? É, a partir de R$1, né? Mas não tem, não. Eu acho que o mais caro deve ser uns R$5. E a partir de R$1, ou é tudo R$1, não sei, né? Roupas a partir disso de R$1. É, colocaram que venha garimpar e renovar e fazer o bem. Ó, garimpar, então tem coisa boa lá, gente, né? Tem coisa boa lá. Vai lá, em nome de Jesus, vai lá dar uma garimpada lá. Eita! Preços que cabem no seu bolso, tá? Então, é, com R$10 lá você faz a feira, gente, né? Faz o guarda-roupa. É este sábado agora, tá? Que benção, que maravilha. E próximo domingo à noite, também no Templo Sede, vamos avisando já do nosso trabalho aqui, né, gente, né? Do nosso trabalho, vai estar conosco ali da cidade de Guaratuba, né? Evangelista Eliseu Ferreira vai estar ali ministrando a palavra do Senhor nosso Deus, né, gente, né? E possivelmente vai estar conosco também a cantora Suzana Lopes, vai estar ali adorando o Senhor nosso Deus aí com seus louvores. Então será um momento marcante, né? Um momento abençoado ali em nome do Senhor Jesus. Venha, traga a sua família, é culto da família e vai ser muito bom, muito maravilhoso, né? Nós estarmos participando aí desses trabalhos aí da nossa Igreja Evangélica Assembleia de Deus aqui na cidade de Telêmaco Borba. Próximo sábado aí, passado, que foi agora, já bem recente, né? Tivemos aí o culto em ação de graça aí pela passagem de mais um aniversário, né? Da nossa pastora irmã Eunice Kempfer, né? Completou aí os 60, né, gente, né? Sessentinha, gente, que benção, né? Graças a Deus, né? Deus dando graça e nós conseguindo chegar aí mais e mais alguns anos na nossa vida, né? Então, parabéns, que Deus abençoe grandemente a vida dela. Tivemos uma festa muito abençoada ali no Templo Sede. A ministração no sábado foi uma bênção. Domingo também a missionária Michele Moraes continuou conosco e foi um culto impactante, né? Aí neste sábado, neste domingo, no sábado e domingo, né? Foi muito bom. Tivemos um jantar maravilhoso ali com todos aqueles que ali estavam presentes. E foi uma bênção também aqui no nosso Templo Sede, né? E a obra de Deus, ela avança, gente, em todo o nosso campo de Telêmaco Borba. Bem pertinho de você, a uma das nossas congregações, né? Cada bairro aí, nós temos aí uma congregação da nossa Assembleia de Deus, né? Nossos pastores, como eu sempre falo, têm liberdade para estar aqui no rádio, têm liberdade para mandar mensagem, gente. O programa não é meu, gente, o programa é nosso, o programa é da nossa Igreja Evangélica Assembleia de Deus aqui da cidade de Telêmaco Borba, pastor presidente, pastor Paulo Kempfer, tá certo, querido? Então o programa é nosso para nós estarmos aí juntos aqui, né? Eu estou aqui na locução, mas vocês mandaram para cá, nós estamos aí para atendê-los, querido, né? Divulgar aí a obra de Deus em toda o nosso campo, né? Ontem estivemos com o nosso pastor presidente ali no Bandeirantes, né, gente? Numa reforma ali, já mando um abraço para todo o nosso povo ali da Bandeirantes. Eita! Forte abraço, gente, né? E também para o nosso povo lá do Triângulo, gente. A igreja está já para cobertura, gente, né? Já vamos cobrir a igreja lá, uma igreja boa. 150 metros, né? 10 por 15, uma igrejinha boa, né? Uma igrejinha boa, né? Tem que correr atrás de muita gente lá, né? Lá tem pouquinho pessoas que eu congrego, então vai ter espaço bastante para mais pessoas lá. Então tem que agregar-se, né? E cantaiada aí, cada um leva mais uns 10 aí para ver se nós chegamos nos 150.
1: Maravilha, é o que Jesus faz, né?
0: Ele faz essas maravilhas, tem que encher a igreja agora, né? Jesus quer que a casa encha, gente, tá? Ele quer que a casa encha, tá, querido? Só que nós temos que levar, né, gente, as pessoas, né? Jesus um dia estava na sua casa, né, a casa dele, né, em Cafarnaum, isso, Cafarnaum, né? E levaram um homem lá, né, e chegaram lá, a casa estava cheia, gente, não podia nem entrar, né? Mas o que fizeram? Esse homem estava paralítico, né? Mas tinha quatro companheiros, e ainda bem que ele tinha quatro companheiros, né? Ergueram e subiram ele pelo telhado, né? Para descer lá onde estava Jesus, né? A casa estava cheia, né, gente? É o que rompeu os telhados, né, gente? Então lembrei dessa passagem aí, né? Então a casa tem que estar cheia, gente. Que não pode nem entrar pela porta, né? De tanta gente, né, gente? E Jesus vai estar lá, gente, né? Com certeza, né? A Bíblia diz que onde tiverem dois ou três reunidos, congregados, falando acerca das coisas de Deus, o Cristo amado Jesus, ele se faz presente, gente. Eita! Este Deus é tremendo, este Deus é maravilhoso. Você sente ele na sua casa, você sente ele na sua presença, né? Quando você ouve um louvor, né, de adoração, gente, um louvor que exalta o Senhor nosso Deus, né? Você sente a presença dele, porque a Bíblia diz que o Senhor habita entre os louvores, né? Entre os louvores, tá, querido, né? Aqueles louvores que tem, que tem Bíblia, né, gente? Que tem mensagem, né? Que tem exaltação ao nosso Deus. Não exaltação ao ego, ao homem, né? Mas exaltação a Deus, né? É, glorificando a Deus, que enaltece o Cristo vivo, né? Aí Deus habita, né, gente? Isso chega diante de Deus, né? E parece que ele desce através do louvor, né? Que entra na nossa alma e no nosso coração, e nós sentimos a presença do Senhor nosso Deus. Eita glória, né? Que maravilha, né, gente? Que coisa linda, né? Nós estamos na presença do Senhor nosso Deus. Nós temos tendo alguns cultos, gente, para aqueles que são espirituais, né, gente, né? Tem ali cultuado a Deus, né? Porque você ir para a casa de Deus, gente, né? Você tem que ir com finalidade, gente, né? De adorar a Deus, de exaltar o nome do Senhor. Você não está indo lá para rever alguém, por mais que você rever isso, rever aquilo, os nossos irmãos, é tão bom nós revermos. Mas a finalidade de você ir à casa de Deus é para oferecer o teu culto, nem é para receber, gente, é para oferecer. Nós achamos que vamos lá, eu vou lá buscar minha bênção, eu vou lá buscar minha vitória, né? Mas na realidade nós vamos lá para oferecer o nosso culto a Deus, gente, né? E de quando nós oferecemos o culto a Deus, Deus que conhece todas as coisas, sabe das nossas necessidades, daquilo que nós precisamos, que nós não conseguimos conquistar, ele vem e nos abençoa, né? Primeira coisa, ele desce aí com o seu bálsamo, né? Com a sua graça sobre nossas vidas, e você recebe algo de Deus lá, né? Que é a sua presença, gente, né? Que é aquele algo maravilhoso, inexplicável, né? Que invade a tua alma e teu coração, você se alegra, você glorifica, você exalta o nome do Senhor nosso Deus. E se na tua igreja aí vocês acreditam, vocês crê no batismo com o Espírito Santo, né? Que tem evidência em falar em outras línguas, você fala em língua, né, gente?
1: Maravilha,
0: né?
1: É eita, o que Jesus faz, né?
0: Que glória, né? Você sente algo maravilhoso de glorificar e exaltar o Senhor nosso Deus, né? Você não está preocupado com o teu vizinho daqui, do lado de lá do banco, não. Você está focado lá no altar, né? Por que no altar? É porque de lá que vem, lá Deus vai dar aquele que está ali para ministrar, e ele vai transmitir para você que está ali na nave da igreja, ou no mesmo ali junto, ali em cima, para receber de Deus, gente. E uma coisa, gente, não olhe muito. Deus não olhe muito. O homem gosta de olhar para quem vai pregar, né? Se é um homem, se é uma mulher, se é uma criança, se é um jovem, irmão, Deus usa quem ele quer e como ele quer, tá? Então vai lá para adorar a Deus. Não vai pensar, ah, hoje eu não vou porque hoje eu vi lá dizer que é fulano de tal que vai pregar. Eu não quero. Ô, meu irmão do céu, né? Deus vai usar, Deus vai usar. Deus vai usar, às vezes, aquele que você acha que ele não usa, tá? É, gente, aquele às vezes que mal sabe interpretar, né? Não tem uma exegese refinada como você tem, né, gente, né? Não tem um curso teológico, né? Não tem um bacharel ou algo nesse sentido, um doutorado como você tem, né? Mas Deus usa, gente, Deus usa. Deus ainda dá mensagens reveladas, gente, né? Reveladas, tá? Temos a Bíblia aqui, sim, mas através da Bíblia, de um texto lido, de um texto ministrado, de um texto ensinado, de um texto pregado, Deus dá algo mais, gente, né? Deus dá algo mais ao teu coração e à tua vida, né? Tanto que não tá tudo escrito aqui, tem tudo aqui, mas a Bíblia, João, diz ainda que se fosse escrito, os livros não conteriam, gente, não conteriam tudo que era para ser escrito, tá? Aqui está resumido tudo, né? Tudo, aqui nós temos tudo. mas não está tudo explícito. Então Deus tem revelações através da sua escritura sagrada para mim e para você. Quando você lê algo que é tão

0: comum para nós: o Senhor é o meu pastor e nada me faltará, né, gente, né? Eita, às vezes tem alguém que pode pregar 10 dias e ler esse versículo e Deus manifestar a sua presença, a sua glória em nosso meio, né, gente? Glória a Deus, né? E às vezes nós usamos esse versículo: o Senhor é o meu pastor e nada me faltará. Se esquecemos, né? Não vai faltar nada para mim. Vai faltar sim, gente. Pode ficar tranquilo que vai faltar sim. Ele só está dizendo ali que se ele for o teu pastor, ele é suficiente na sua vida. Não precisa mais de nada, tá? Mais de nada. É, não precisa não, porque ele tem tudo. Se ele for teu pastor e tiver na sua vida, ele tem tudo, gente. Deus é tudo, tá? Só que é tudo também no momento dele, no momento de Deus. Olha, 13 horas e 47 minutinhos, né? Temos alguns irmãos aqui, deixa eu ver aqui. É, irmão Jesus quer que a casa esteja cheia de adoradores, pessoas que adorem. É, não que fique quieto e tímido. Ó, mandaram aqui, ó, isso aí, irmão, é isso aí, né? Eita, que maravilha, né? Boa tarde, pastor Luiz Sobrinho, Deus abençoe, estou em Telemaco Boba, mas estou saindo fora, mas parabéns, o senhor é homem de Deus, Deus abençoe a sua família. É o Joabe, isto, é Joabe Mendes. Ô, Joabes, Deus te abençoe, obrigado, Deus te abençoe grandemente, né? É, glória a Deus. O Sidney Barros, a paz do Senhor Jesus, pastor Carlos Sobrinho. Estou ligado em Brusque, Santa Catarina. Quero oferecer o programa ao irmão Ademir Ribeiro. Um forte abraço. Olha aí, forte abraço. Maravilha. Armancari Mendes, ô Mancari, sempre ligadinha, né, Mancari? Deus te abençoe grandemente a sua vida. A paz do Senhor, irmão, peço oração para minha irmã Nelly, que se encontra hospitalizada em Campo Largo. E se for possível, quero ouvir o louvor Soldado Lutador. É, temos aí, vai, vamos escutar já já. A Márcia Guerque, bom dia, pastor Luiz Sobrinho, peço oração para minha filha, meus netos e toda a minha família. Pastor, toca o louvor da Gisele Cristina. Márcia Guerra, que está pedindo aqui. Vamos tocar sim. A Márcia Guerra, que ô Márcia, Deus te abençoe grandemente a sua vida. É, bênção de Deus, né? Família Guerra, que aí. Ô meu mano, boa tarde. O Carlos Sobrinho aí, dando boa tarde aí. É, vamos junto aí, vamos ver aqui. A irmã Elisete Correia aqui do rádio. É, a irmã Elisete, olha aí. É, louvor, abertura, te louvarei, perto quero estar, ministério apacentar. É o próximo programa, é, a Elisete vai estar aqui, né, daqui a pouquinho, tem um programa aqui, né? A irmã Elisete Correia, que é aqui do rádio, né, já está mandando ali a programação, então daqui a pouquinho, aqui através da Rádio Nova Mensagem, como que é o nome do programa? Hora do Café, e tem café? Ou é só Hora do Café, né? É só Hora do Café. A irmã Lizete e algumas irmãs, né? Mulheres vão estar aqui daqui a pouquinho, né? Ó, o Gilberto Fernandes aí, solta o Gilberto Fernandes aí. Ele não tá amarrado, mas solta ele aí. É.
1: Paz do Senhor, pastor e sobrinho, maravilha, maravilha o que Jesus faz.
0: É, ele faz.
1: Estamos aí indo ali pra Campinalta e ouvindo essa programação maravilhosa aí, abençoado. Deus abençoe. Estamos indo aí fazer umas visitas aí na obra do Senhor.
0: Tá bom? Olha aí, gente. Ainda tem pastor que visita. Tem pastor que visita ainda. Eu também estava na visita agora há pouco. Quase perdi a hora, né? Eu joguei mais um áudio aí. Não sei se é para o rádio. Eu acredito que seja para o rádio que mandaram para mim aqui, né? Se não for alguém me xingando ali, você desliga aí.
2: Boa tarde, Luiz.
0: Opa.
2: Mandar um abraço aí para a turma de Tibagi.
0: Rapaz, olha aí.
2: Tá, eu e o Janzão aqui.
0: Você e o Janzão. É o Nega Véia, gente. É o Nega Véia. Ê, Nega Véia. É o Adriano lá de Tibagi, gente. Ligadinho conosco aí. É parente da gente aí, né? Eita, que maravilha. Forte abraço pra vocês aí, gente, né? Da nossa cidade de Tibagi, né? Está conosco aqui o Silvio, né? Silvio da Igreja Casa de Oração. Você é pastor, né? É o pastor da Casa de Oração lá em Tibagi, né? Que está aqui nos botões comigo aqui, né? É, então visita aí a Casa de oração lá em Tibagi, né? É o Silvio, pastor Silvio, que está conosco aqui no rádio, gente, né? A Elis Regina mandando também, né? Mandou a Elis Regina? Foi agora? 13h49, Elis. Ó, pastor Geraldo, a paz do Senhor Jesus, pastor Luiz Sobrinho, pastor Geraldo, Isaac e Ruth. Estamos ligadinho, pastor. Amém. Forte abraço. Deus abençoe.
3: A paz do Senhor, abençoe.
0: A paz do Senhor, irmã Elis.
3: Eu amei esse programa.
0: Eita, cheguei atrasada, irmã Elis.
3: Eu conheci a minha mãe Jônia e mais todos os ouvintes. E para vocês aí,
0: oh, obrigado.
3: Que Deus abençoe.
0: Deus abençoe.
3: Do Senhor, abraço.
0: Abraço, irmã Elis. Deus te abençoe grandemente. A sua vida. E vamos de louvor então. Vamos ouvir mais uma canção e daqui a pouquinho nós retornamos, queridos.

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1: Senhor Deus e eterno Pai, diante da tua presença, louvamos a ti, te exaltamos, ó Deus, pela vida, Senhor, de cada um dos teus filhos, Pai, que estão conosco neste momento, ó Deus. Eu oro, Pai, pedindo da tua graça, da tua bênção dos céus, ó Deus, sobre a vida de cada um dos teus filhos que estão conosco, ó Deus. Em nome do Senhor Jesus, entra com providência, entra com a vitória, entra com milagre, entra com as tuas mãos saradoras, Pai, sobre a vida de cada um dos teus filhos, Pai. Eu creio, Senhor, em milagre. Eu creio, Senhor, que o Senhor é o Deus que peleja por cada um de nós, ó Deus. E a bênção, a vitória chegará, ó Pai, na casa, na vida de cada um dos teus filhos, em nome do Senhor Jesus. Forte abraço, querido. Deus os abençoe grandemente. Não desliga o rádio, que a hora do café... Ah, Valeria Rocha, né? A hora do café é depois, verdade, tá bom? Forte abraço, querido. Deus abençoe.

0: Agora, com muito carinho, quero chamar para cantar comigo essa linda canção o meu irmão Moisés Cleiton.
1: É um prazer para mim

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5: Ô, Mamalene. Senhor. Agora é separando a mercadoria aqui para levar lá pro cachorrão. Aí vi aqui seu áudio, tá? Então, Marlene, eu tô mandando. Falta agora mandar pro pastor Gilberto Fernandes, né? Que também é um parceiro da gente aí. Deixa eu sentar aqui. Canseira, menina. Então, fazendo uma reforma lá no cachorrão, vai ser uma benção. Sempre para atender melhor o cliente, né? E também a alegria por ter conseguido fazer aí os pendrive para estar passando aí para os nossos acompanhadores, os que nos acompanham, a nossa trajetória aí de cantor no YouTube. Agora, saindo os pendrive, ficou bom, né? Ele ficou um pouquinho caro, mas é uma qualidade boa, né? É um trabalho de primeira, né? Muito bom. Agora, a respeito da irmã Lídia,

Ou minha irmã Marlene Rocha, cantora, pregadora da palavra, que tem anunciado o nome de Jesus, deixando Jesus mais famoso do que já ele é, através da programação do rádio, né? Anunciando os milagres e tantas coisas que Jesus fez, né? Na sua jornada por Jerusalém, né? Israel. E anunciando aí Jesus. Isso aí para nós é motivo de alegria, né, de saber que a irmã aí bem firme no anúncio, né, anunciando Jesus em primeiro lugar, depois as demais coisas, né. Irmã Marlene, passando, aí aproveitando a audiência do seu programa para fazer dois anúncios, tá bom? O primeiro é que aqui o Super Cachorrão estará fechado na segunda, na terça, na quarta e na quinta, agora próximo, né? Vamos ficar 4 dias fechado, Mamarlene, devido a gente deu uma mexida aqui no cachorrão, e como é a parte de chão e inox na parede, não tem como a gente trabalhar, tem que fechar, né? Porque o local é pequeno e daí não tem como a gente mudar a chapa para outro ambiente para fazer os lanches. Então, há necessidade de fechar. Aí vamos fechar 4 dias, tá? Segunda, terça e quarta. Voltaremos, e quinta. Voltaremos na sexta-feira trabalhando normalmente, tá bom? Então, vamos ficar segunda, terça, quarta e quinta fechado, devido à reforma do chão e a

aqui das paredes aonde fica a chapa. Colocamos inox nas paredes para facilitar a limpeza e a mobilidade do funcionário, né? Então é isso. É 4 dias fechados. E outro anúncio para a Marlene é que chegou os pendrive dos Herdeiros de Deus personalizado com 28 canções, né? 28 hinos maravilhosos. As canções nossas estão lá no YouTube também, mas agora você pode adquirir um pendrive para você ouvir no carro, ouvir na tua casa, né? Ouvindo aí os hinos dos Herdeiros de Deus. E o preço é um pouquinho alto devido ser um material de primeira qualidade e por causa de umas artes, né, que eu coloquei nos pendrive, né? Com uma fotinha dos Herdeiros de Deus num saquinho, né, que vem o pendrive armazenado dentro de um saquinho, com um saquinho com zíper, né? E também com um QR Code. Um QR Code pro irmão, para a irmã que quiser entrar no YouTube, é só colocar o celular ali no QR Code desse saquinho que fica o pendrive, já entra direto lá no YouTube. Então é um trabalho, uma arte que acabou custando um pouco, teve um custo, né? Por isso que o pendrive tá R$80. R$80, mas com 28 músicas dos Herdeiros de Deus, todas as nossas canções estão lá. E 28 playback. E o interessante, os playback não veio misturado, né? Que às vezes você vai comprar um pendrive, a música tá meio misturado com os playback. Os nossos não. Vai estar todas as músicas, né? As músicas todas alinhadas, uma após a outra. E depois de todos os hinos, os playback, tá bom? R$80, nós aceitamos aí o Pix, aceitamos transferência, aceitamos dinheiro, tá bom? Compre um pendrive do Herdeiro de Deus e leve Jesus no teu coração através da música, tá bom? Que nós fazemos com muito amor e muito carinho. Grande abraço, muito obrigado, desculpa o tempo tomado.

Oi, Marlene, aqui é o tio Vanadir. Cresceu o programa para todos os ouvintes que estão escutando aí. Eu aqui em casa, minha Arcivanira, pedindo oração por mim e por ela. Que Deus abençoe todos vocês aí, tá bom? Já acertei pro nosso nome aí.

0: Aleluia. Aumenta aí, irmão Silvio.
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0: Olhe.
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0: São tesouros da terrinha. As irmãs gosta? Viu? Acertei. Se o Daniel estivesse aqui, você sempre, né, irmã Marlene? Viva dentro. Irmãs Costas, vocês estavam agora de pouco, né, com a dupla Horácio e Wilson e os herdeiros de Deus, né? O irmão Horácio, ele estava dizendo agora aí, nesse áudio, que o cachorrão, o super lanches do cachorrão, aqui na avenida, bem aqui no centro de Tremanco Borba, lanche de qualidade, lanche muito bom mesmo, irmãos. Eu tava dizendo pra ele que eu tava até com ciúme já, né? Porque eu nunca fui comer nada ali. Acho que eu vou ter que ir lá pidonchar também, né? Morasse uma bênção. Eu estava dizendo aqui, irmãos, sobre a vida desse homem que faz a obra e ajuda bastante. Não é só a mim, nem só o irmão ali da... O Gilberto Fernandes, né, que ele ajuda a irmã Lídia, a irmã Marlene e mais pessoas que eu não sei o nome, mas ele está sempre ajudando, abençoando as nossas vidas e fazendo a obra. Então, você que está sempre acostumado ali no Super Lanche Cachorrão de segunda a segunda, eles estão ali com uma reforma, só estou aí dando uma pincelada no que ele falou. Uma reforma para ficar melhor o atendimento, para ficar um lanche melhor do que já é, pra te atender melhor, né, irmão Horácio? Um empresário abençoado nessa cidade. É esse louvor que você escutou aí antes, você que tá no rádio, não na live, que na live se colocar esse louvor, eles derrubam nossa live, que ele tem autorais, né, tem direitos autorais, mas ele aceitou Jesus e uma dessas canções ajudou ele a achar o caminho, que é o louvor da do Zaqueu, entra na minha casa, entra na minha vida, que eles gravaram também nesse novo pendrive que eles têm. Você que gosta da dupla, dos Herdeiros de Deus, você pode adquirir o pendrive. Tem no começo só os louvores e depois os playbacks de todos os louvores que estarão nesse playback. Pendrive. 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Queridos, já estamos aqui na live com a irmã Rosana Silva, uma companheira de ministério. Sempre nós nos encontramos, né, irmã Rosana? Aí nas igrejas, ela louvando, ela também prega, né? Às vezes ela tá lá louvando a Deus e eu pego o pacotinho, que eu chamo ela de pacotinho, que eu posso estar lá na Semcada, na São Francisco, irmãos. Ela mora na São João, se não me engano, na São Silvestre. Eu já digo assim, tem alguém para te levar embora, irmã Rosana? Ela diz, não, irmã Marlene. Então já tem, nós te levamos. Irmão, aonde eu estiver, né, com meu velho em um cerço, qualquer igreja, irmãos, que você precise de uma carona para voltar para sua casa, a gente fez esse acordo com o Espírito Santo de levar quem precisar, né, a gente está levando.

0: Estamos aí na mesma igreja, você está sem carona? Viu aí a irmã Marlene Rocha, o seu esposo, o irmão Celso? Irmã Marlene, eu moro lá na área 6. Levamos. Eu moro lá para baixo da... Do, como é que chama ali? Do bonde? A Marinha, levamos, porque esse é um acordo que eu fiz com o Senhor, porque Deus não tem deixado faltar. Nosso carrinho é velhinho, irmãos, mas ele anda. O tanque ali está sempre abastecido, porque o Senhor tem cuidado de nós. Né, irmã Maria do Socorro, que já está conosco na live, a minha amada princesa Elis Regina, que são pessoas, irmãos, que nos ajudam aqui na rádio, que nos ofertam aqui na rádio. E eu quero te agradecer, você que está sempre aí todo mês, que nem a irmã Marilde, que pediu de novo para mim, irmão Silvio, irmã Marlene, me manda teu Pix, que eu perdi aí a tua chave Pix. E eu esqueci de mandar a oferta. Ai, eu fiquei tão feliz. Eu falei assim pra ela, né, irmã Marilde? É pra já, minha filha. Corremos lá mandar a nossa chave Pix pra irmã Marilde. Quero agradecer, né, irmão Horácio, que tá sempre nos abençoando. Não é de hoje que ele nos abençoa. Também uma pessoa que mora lá em Brusque, Santa Catarina, que é o irmão Sidney Barros, que tá sempre nos abençoando com uma oferta. A irmã Graci Guimarães, que também, desde o começo, nos abençoa. A irmã Marilde, que eu já falei. O irmão Paulo César, que também sempre nos abençoa com uma oferta. E a irmã Sônia, da irmã Erontina. Ela é filhinha da irmã Erontina. Ela, a irmã Sônia, a irmã Erontina e seu esposo, o esposo da irmã Sônia, se juntaram, irmãos. E eles juntaram cada um com X valor. Então, todo mês eles me dão uma oferta significativa que tem nos abençoado a manter essa programação no ar. Não estou falando deles, lá vem a irmã Marlene pedir oferta. Não, sabe por que eu não estou pedindo? Só estou enaltecendo e, né, engrandecendo a Deus pela vida, né, da irmã Maria Maciel, que nos ajuda, o pastor Acácio, com a missionária Gisele, ali o irmão Juarez da JP, ele é pastor ali da nossa igreja, o Brasil para Cristo da Bandeirante, a irmã Helena ali do Jardim Alegre, a irmã Dione, da irmã Elis Regina, que também sempre está nos abençoando, e você aí, que eu esqueci de falar o nome, mas que todo mês nos abençoa, que de vez em quando nos abençoa, e olhe, que o Senhor venha a te retribuir mil vezes mais, porque é Ele que dá. É Ele que dá, é Ele que nos abençoa. Tudo as finanças desse mundo é Dele. Então toda oferta que eu faço nas igrejas onde eu vou, queridos, sabe o que eu digo para o Senhor? Senhor, eu sou a oferta viva. Essa oferta aqui em espécie, que é o dinheiro, né, irmão? Que geralmente é Pix, porque nós é chique, bem. Eu chego na igreja e fico, tem Pix para me dar oferta?
1: Chique no último.
0: Estamos chique no último. Queridos, é muito bom ofertar na igreja, ofertar na obra. Não interessa, mas a igreja que você está é rica. Simão, se ela é rica, aleluia. Não é a minha oferta que vai deixar ela muito mais rica, nem se não der, mais pobre. Mas eu sou a pessoa mais interessada em ofertar, porque eu sou a oferta que Deus quer. E a oferta financeira que eu faço é aquela que Deus conhece o meu coração. Então tudo é Dele. Eu digo assim, Senhor, ó, é tanto hoje, é Teu mesmo, então lá vai. E às vezes, irmã, o fundinho do Pix está quase no final. Mas quando Deus nos coloca esse desejo de ofertar, é tão gostoso. Tem uma irmã que ela sempre está nos dando, às vezes, um brinde, porque é Deus que toca na vida dela, né? Então é isso aí, queridos. Eu quero estar agradecendo a Deus pela tua vida, por você que nos ajudou, né, a entrar aqui nesse programa com a tua oferta. E você que de vez em quando lembra de nós e nos abençoa. Queridos, já estamos aqui com a irmã Maria Nilce também, que está no nosso grupo Unidos em Cristo. Sabe, nós temos um programa Unidos em Cristo, que já está há mais de 4 anos já. Tem mais uns 100 e poucos membros, pessoas evangélicas, pessoas não evangélicas, mas é um grupo voltado à oração, à palavra. Não é grupo de fofoca e nem de desabafo. Também não é de autoajuda. Ajuda que eu digo, preciso alugar uma casa. Não. Ali é para você pedir oração, para você orar pelas pessoas, para você divulgar a tua igreja, o culto da tua igreja, e para você falar com alguém em particular. Daí você entra.

você conversa e diz o que você precisa. Mas o grupo ali é para isso, tá bom? Mamalina, eu quero entrar no grupo Unidos em Cristo. Fale comigo, manda aí a tua mensagem no meu WhatsApp, 42 999 33 7770, que eu vou estar colocando você lá. Se você quiser agora o número, não deu para você anotar, manda mensagem aqui para a rádio

Claro, então para levar um louvor, irmãos, eu não estando agendada para a data que você pedir, com muito gosto eu vou sim, porque a obra não é feita só dentro das igrejas, é também na tua casa, na minha casa, na rua, aonde o Senhor nos levantar, tá bom? Então manda aí o teu pedido de oração pela live mesmo, aqui pela rádio, põe aí o nome da tua família, estaremos orando aqui. Como eu pedi para o Silvio a vez passada, ele mandou um áudio de uma irmã que pedia oração, só que eu esqueci de falar para você, irmão Silvio, mandar o contato dela. Daí eu não pude falar com ela. Mas eu coloquei em oração, tá bom, irmã? O pedido que você fez, e é Deus que faz a obra, e é Ele que faz o milagre. Ah, irmã, mas você não tem o dom de cura? Eu tenho, você também. Sabe por quê? É pela fé. Se você crer, você vai ver a glória de Deus. Então, mas tem dom de cura? Tem, irmãos. Tenho sim. Mas Deus mostra as coisas? Mostra sim. Se Ele quiser, se você crer, Ele mostra. Ele usa você para curar, para libertar, como me usa. Porque eu disse um dia, eis-me aqui, Senhor, envia-me a mim. Tem preço, irmã Marlene? Tem, meu querido, tem preço. Tem preço de oração, tem preço de renúncia, tem preço de jejum, tem preço, queridos. Tem preço de você estar numa situação que se fosse pela tua auto-liberdade, vamos supor, você já tinha chutado o pau da barraca e o balde, sei lá como é que fala, e tinha mudado de lado. Mas quando é o Senhor que diz, calai-vos e verás o que eu vou fazer, a gente fala, de pede perdão e se cala. Porque é Deus na minha e na tua vida. Esse louvor é dos... Ah, Elenay Jô. Levanta aí, Elenay Jô. Então...

a Deus. São os anjos de Deus. Pra te defender. Não esqueça, queridos. Assembleia de Deus, aqui do centro, da Avenida Paraná, número 73. Amanhã, a partir das 8 horas, até 3h30, 4 da tarde, vai ter ali um grande encontro, uma consagração, desde as 8 da manhã até as 3h30, 4 horas. Vai ter ali a consagração o dia inteiro. Se você pode, vai de manhã, vai 10 horas, vai 11, vai 2 horas, vai lá, né? Orar um pouco, chorar um pouco aos pés de Cristo, adorar. Toda a última quarta-feira do mês, na Assembleia de Deus sede, tem essa grande consagração que começa às 8 horas e daí dá uma pausa, meio-dia. Você que estava em jejum, em consagração, tem lá um lanche que a igreja oferece e você volta a adorar, a cultuar, né? Alimentado ou não, daí você escolhe. E se quiser ir embora também, vai a hora que você quer. Mas a reunião vai até 3h30, 4 da tarde, tá bom? Ai, irmã, se congrega na Assembleia? Não, eu sou só filha da Assembleia. Mas nós congregamos na Brasil para Cristo, ali da área 2, com o pastor Dan, tá bom? Mas eu tô sempre ali na consagração da Assembleia de Deus, sede toda quarta. Mas amanhã, queridos, que tem essa consagração ali na Assembleia, também tem na nossa igreja ali da área 2, que começa às 8h30 e vai até 10h30. Só que a irmã Marlene não vai estar lá na área 2. E também na parte da manhã não vamos estar ali também na Assembleia. Sabe por quê? Nós fomos convidadas pela irmã Sandra, ali da nossa igreja Brasil para Cristo da Vila Esperança. Atenção você aí que congrega na Vila Esperança, você que mora perto aí, que tem o hábito de estar toda quarta-feira às 8 horas aí na consagração da Vila Esperança, amanhã vai estar essa pessoinha aqui, ó, que tá te falando, a irmã Marlene Rocha. Fomos convidados, queridos, a estar louvando e também levando uma pequena palavra na consagração ali da Vila Esperança, aqui na nossa igreja O Brasil para Cristo. E é óbvio que depois eu vou estar lá na Assembleia de Deus, porque vai até 3h30. Vai dar para mim um pouquinho lá também. Queridos, eu quero agradecer a Deus pela vida do ouvinte assíduo, seu Antônio Miller, ali da nossa igreja, a Assembleia de Deus, ali da São Jorge. Ele diz: irmã Marlene, eu

não perca o seu programa. Que Deus te abençoe, querido. Que você esteja sempre aí nos ouvindo. E você que me encontra na rua, faça eu anotar o teu nome, porque depois eu esqueço. Queridos, eu quero fazer uma pergunta para você. Aleluia! Há quanto tempo você está sofrendo? Quanto tempo você está nessa luta? Há quanto tempo você está se sentindo sozinho, talvez abandonado por Deus? Mas antes de se sentir abandonado por Deus, talvez você tenha se sentido abandonado pela tua família, pelos familiares, pelos amigos. Há quanto tempo? E biblicamente falando, eu quero falar de uma parte da Bíblia, nos Evangelhos, que existe uma mulher que ela estava isolada da sua família. Existe uma mulher na Bíblia que nos dá exemplo de perseverança. Eu não sei há quanto tempo você está se sentindo sozinho mesmo, gastando tudo que você tem e nada adianta, num relacionamento tóxico. Teu filho não quer mais conversar com você. Talvez o teu esposo te abandonou. Talvez ele tenha te abandonado, queridos. Porque eu converso, sabe, pastor Silvio, com muitas mulheres. Elas se sentem viúvas de marido vivo. Tem muitas mães, pastor, que se sente viúva de marido vivo e de luto por filhos vivos. Abandonada pelos filhos, porque não tem mais valor para eles. Porque agora talvez eles estão independentes, já não a visita mais, já não tem mais o prazer de se sentar na mesa. E eu quero falar com você, pai, que está me ouvindo. Estou chorando, irmãos, porque eu sinto essa dor. Eu sinto que tem pessoas aqui na live comigo que também sente a mesma coisa. Mas tem um Deus que não abandonou essa mulher. Ficou abandonada, isolada, dentro da sua casa. Ela estava lutando sozinha. Talvez você também está aí lutando sozinha. Talvez você, meu irmão, já reclamou para o teu pastor, para a tua pastora, já falou para o vizinho, mas nada resolveu. Já gastou o teu tempo, o teu dinheiro, talvez até a tua fé nos homens, mas ainda não chegou na pessoa certa. E eu quero dizer que o Senhor, Ele tem visto o teu sofrimento. Ele tem visto o que você perdeu e o que você não vai mais ter novamente. Mas tem uma saída para você. Há uma saída para você. Tem um personagem na Bíblia que ele, por algum motivo, ou ele nasceu com problemas, né, no quadril, nas pernas, uma perna mais curta do que a outra, não sei. Mas dizem que ele era coxo. E de nascença, ele já nasceu daquela maneira. Talvez você tenha se sentido assim. Nasceu para não entrar na bênção. Nasceu para ser um fracassado. As pessoas te levam até certo ponto, mas daí você não consegue deslanchar, não consegue. Irmã Marlene, já abri firmas, já abri empresas, mas não consigo subir, não consigo ver a bênção inteira. Parece que eu estou que nem esse homem da porta do Templo Formosa. Estou na porta. Estou na porta e eu não consigo entrar. Já acostumei a receber migalhas. Mas o Deus que me trouxe hoje aqui está dizendo para você que nós estamos aqui com o pastor Silvio, com pessoas que estão na live comigo, pessoas que oram, pessoas que buscam, pessoas que talvez estejam sofrendo, talvez mais do que você, do que eu, mas que tenham a palavra de bênção, de vitória, de oração, para nos unir agora em oração. Quero te falar de um Deus que Ele tem. Nem tudo que acontece na tua vida, irmão, é vontade do Senhor, mas é permissão. Se está acontecendo esse infortúnio, irmã Marlene, eu estou de luto, é porque Deus permitiu. Foi vontade dele? Às vezes não. Mas às vezes há um começo, um meio e um fim de um ciclo. Se o Senhor resolveu passar você e eu pela moenda, é porque Ele sabe que você tem estrutura, mulher. Você tem estrutura, homem, para passar por isso. Mas você tem e eu temos que tomar uma atitude. Esse homem da porta, ao contrário da mulher do fluxo de sangue, que é esse personagem que eu estou falando, ela começou com uma doença. Talvez um remedinho, talvez uma consulta vai resolver, e não resolveu. Passou um ano.

Passou 2 anos, passou 3 anos e não resolveu. Esse homem que estava na porta, eu não sei aonde você se encaixa, quanto tempo você está sofrendo, mas esse homem, ele era levado, ele não chegava sozinho naquela porta para mendigar o seu pão de cada dia. Ele estava vivendo de pouquinho de cada um pouquinho desse, um pouquinho daquele. Ele levava todo dia aquele sustento para sua casa, mas todos os dias ele voltava ali, na porta. Mas o Senhor que me colocou essa palavra no meu coração, irmã Edna Farias, o meu esposo Celso que está nos ouvindo, é o mesmo Deus que Ele quer te dar o melhor, Ele quer que você entre dentro do templo, na presença, saltando, pulando. Mas, irmã Marlene, você não falou que ele nunca andou? Que ele já nasceu desse jeito, com essa deficiência? Talvez você também tenha nascido num lar disfuncional, num lar onde havia só brigas, havia só discussões. Talvez o teu pai nunca ouviu falar de Jesus, a tua mãe também não. Talvez você venha de uma família que em vez de servir a esse Deus Todo-Poderoso, serviu a outros deuses, e você talvez esteja aí pensando que está pagando o preço. Mas o Senhor diz: vem a mim, você que está cansado, sobrecarregado, você não consegue resolver, vem a mim que eu resolvo. Porque foi essa mulher, ela fez bem isso, queridos. Ela fazia já 12 anos que ela não conseguia ter relacionamento com a sua família. Se ela tinha esposo, ela não podia ter um relacionamento com o seu esposo, ela não podia nem tocar no seu esposo. Se ela tinha filhos, ela não poderia estar no meio deles. Ela foi isolada pelo problema que estava acontecendo no seu corpo físico. Talvez você não está sofrendo no corpo físico, mas a rejeição, o desprezo da sociedade, da tua família atingiu isso aí. Eu tenho certeza, Pastor Silvio, que eu não estou falando sozinha. Mas essa mulher, ela ouvir é você escutar e ouvir com os ouvidos e com o coração, com a mente, e crer. Vou repetir de novo: se você crer, você vai ver com os olhos físicos a glória de Deus. Não interessa se é 45 anos que você está só vendo os outros ser abençoado, não interessa se é 12 que você está isolado, mas se você ouviu falar de Jesus, como essa mulher, tem novidade, tem bênção, tem vitória, tem milagre com o teu nome. Eu profetizo na tua vida, né, irmã Rosalinda? Eu profetizo, irmã Shirley Araújo, essa mulher está lá em Marcos 5, que diz a mulher do fluxo de sangue. E eu profetizo: tem cura para você, independente do tempo do seu sofrimento. 12 anos com hemorragia, 12 anos desenganada pela medicina. A mulher, tem uma mulher, irmãos, que ela já não sabia mais o que fazer, ela se acomodou, mas não deixou de adorar. Essa mulher, ela não fazia 12 nem 45, fazia 18. 18 anos que ela estava indo para o templo, indo e voltando. Às vezes vamos encurvada pelas nossas deficiências, pela nossa tristeza, pela nossa angústia. Satanás, ele quer que você só olhe para baixo. Ele não quer que você olhe e veja a glória de Deus. Ele não quer que você sonhe. Ele não quer que você tenha nada. Por isso, essa mulher, com 18 anos, ela ia no templo, mas ela não conseguia olhar para cima, porque ela tinha uma deficiência na sua coluna. Aqui estamos falando de deficiência física, mas eu quero dizer que tem uma deficiência espiritual, talvez na tua vida. Talvez alguém amaldiçoou você, falou que você não ia ser nada, que você não é nada, que você nunca vai ter sucesso, e você aceitou isso. Mas não deixou de ir na casa do Senhor. Você vai. Essa mulher, ela ia, talvez cada ano que passava, até chegar aos 18 anos de curvatura, ela ia talvez olhando só os seus próprios pés. Mas ela tomou uma atitude e ia para o templo. E é no templo, é indo adorar a Deus, que ela teve a solução e o seu milagre.
Essa mulher do fluxo de sangue, ela ouviu falar de Jesus, ela tomou uma atitude e falou: eu não posso me misturar, eu não posso andar no meio de ninguém, mas ainda estou viva, ainda tenho um pouquinho de força, eu vou me arrastando que seja, eu vou me escondendo. Talvez ela se escondeu, colocou lá um pano na cabeça, talvez

pela magrura, pela aparência já doente, talvez as pessoas que a viram indo atrás de Jesus nem a reconheceram, mas o Senhor estava esperando ela aquele dia. O Senhor, irmão que está me ouvindo, está te esperando hoje. Ai, irmã Marlene, eu não posso ir na igreja, eu estou doente, não posso sair de casa, estou no hospital. Mas esse Deus que eu conheço, ele foi atrás da mulher lá do poço, sabe a mulher do poço? Ele foi. Se você não pode ir, ele vai até onde você está. 12 anos que hemorragia. O homem que estava na Porta Formosa, 45 anos morando na porta, porque ele morava. Ele só dormia na casa e morava na porta. Ah, meu Deus do céu. E tem também um tempo de 38 anos, chamado o paralítico de Betesda. Esse homem, ele fez alguma coisa terrível, que se você ler inteiro aí, você vai ver que mais tarde o Senhor disse para ele, ó, se cuide, para que você não repita o que aconteceu com você, que não te venha coisa pior. Ele não estava ali porque ele era inocente, queridos. Ele estava ali teimando em descer o tanque, porque alguma coisa aconteceu com ele, ele estava ali pagando o preço, mas o Senhor observou a perseverança do homem paralítico ali de Betesda. Ele observou. O Deus que eu sirvo observa a tua vida, observa a minha vida. Ele está vendo a tua perseverança. Ele vê quando você ora, ele vê quando você chora. Ah, ele vê também, sabe o quê, irmão Silvio? Quando você não ora, quando você não busca, quando você não faz nada. E só sabe reclamar. Estamos vivendo num tempo que é fast food, é tudo rápido. Deus é Deus, mas é Deus que eu quero, aquele Deus que me dá, aquele Deus que é já. E não é assim. Esse homem, pela perseverança dele tentar, mesmo sem conseguir, descer no tanque, ele chamou a atenção do Deus Pai, que pessoalmente foi lá e perguntou para ele: ei, você quer ficar são? E o Senhor está perguntando para você e para mim: essa situação que você está vivendo, você quer resolver ela agora? Você pode dizer, eu quero, ou então você pode fazer que nem esse homem: Senhor, não tem ninguém. Eu não tenho ninguém. Porque o Deus que eu sirvo, o Deus que eu choro no meu travesseiro, o Deus que eu peço perdão todos os dias, é o Deus que é o meu psicólogo, é o Deus que também é meu psiquiatra, é o Deus que também é meu pai. Sabe, queridos, o Deus que eu sirvo, ele é pai de órfãos e viúvas. Eu não tenho pai, eu não tenho mãe, mas eu tenho um Deus que é meu pai. Meu pai. E esse Deus Pai, ele ouviu esse homem dizendo, já desanimado, mas não estava desistindo, mesmo desanimado com a situação que você está passando, não desista de tentar descer mais um pouco. Aquele homem já estava no chão, irmãos, aquele homem já estava no pó, mas ele queria descer, porque tinha um tanque onde dizia que lá de vez em quando tinha um período, não sei se tinha hora marcada, se não era, não sei, mas num período que diz que tinha um anjo que ele agitava aquele tanque, e que a primeira pessoa, independente do que tinha, quando ela tocava naquela água, quando ela mergulhava, ela era curada imediatamente do mal que tivesse, fosse uma dor de cabeça, fosse um câncer, uma lepra, fosse o que fosse. Mas nós temos um Deus que, observando a vida daquele homem há 38 anos, ele observou, como tem observado o que você tem feito para alcançar, a tocar nesse homem, o que você tem feito para chamar a atenção dos céus? E ele falou: não tenho ninguém, ninguém que me ajude. Queridos, tem momentos que não adianta você pedir ajuda do ser humano, é só a ajuda celestial para te dar um respaldo, uma resposta. Ninguém ali, tinha pessoas ali. Se ele falou que não tinha ninguém para ajudar, porque ele sabia que tinha pessoas que tinham condição de ajudá-lo, mas ninguém. O mundo é feito por pessoas egocêntricas, egoístas. Ele é o centro. Primeiro eu, segundo eu, terceiro eu. Lá em 10º, 40º, né, lugar, é você.
Mas tem um Deus que primeiro é você. Primeiro Ele quer cuidar de você. Ele perguntou: o que você quer que eu faça? Ele falou: não tem ninguém, Senhor, que quando as águas são agitadas, me coloque. Sabe o que eu penso aqui? Não está na Bíblia, mas eu imagino que quando a água era agitada, até ele tinha tempo de chegar perto, mas não conseguia descer. Mas tem um Jesus falando no meu ouvido aqui: eu sei o que você tem tentado, eu sei que você tem feito para chegar perto de mim. Eu sei que você tem saído do teu comodismo com a mulher do fluxo de sangue e tentado tocar nas minhas vestes. E hoje, se você crê nesse momento, para a glória do Senhor, eu levanto as minhas mãos e eu peço no nome de Jesus, o mesmo Jesus que disse para aquele homem: o que você quer que eu te faça? O mesmo Jesus que disse para aquela mulher: quem me tocou? Porque ela tocou ele, não apenas encostou, não, ela tirou dele virtude. Ah, Senhor, que nesse momento, pela fé, Senhor, nós possamos estar tocando em ti. Ah, Jesus, assim como aquele homem, ele reclamou e o Senhor ouviu. Ouça agora, Pai amado, o clamor, Senhor, a tristeza, a angústia desse homem, dessa mulher, dá uma solução. Assim como o Senhor viu a perseverança daquela mulher, 18 anos encurvada, Senhor, talvez quando chegou aquela data, aqueles anos de encurvatura, ela talvez ouvisse só os seus próprios pés. Talvez ela sabia, Pai, de cor já o caminho do templo, mas já não olhava mais nem dos lados, nem para cima. Talvez ela estivesse, Senhor, indo te adorar já, Pai, ah, Senhor Jesus, já consolada, já dizendo: ah, não adianta mais mesmo, mas eu vou continuar vindo. Quantas vezes, Senhor, eu vou para o teu templo, eu vou te adorar, dizendo: Senhor, sabe a minha situação, até agora não mudou, mas eu vou continuar te adorando. E eu tenho certeza, Pai, que naquele dia ela não sabia, mas o Senhor a chamaria, o Senhor a tocaria. Aquela mulher tocou em ti com 12 anos de fluxo, mas essa mulher encurvada, que era, Pai, um demônio de doença, era um espírito de enfermidade que estava sobre a sua coluna, o Senhor a libertou. Senhor Jesus, aonde houver alguém que precisa de uma cura física, de uma cura espiritual, Pai amado, que todos os portais, ó Deus, da libertação, que os anjos, Senhor, ordenados por ti agora, ordena teus anjos, Pai, de guerra, ordena teus anjos de batalha, anjos, Pai amado, que são portadores de cura, tocarem agora nesse homem, na mente desse homem, no ouvido dessa mulher, desse homem, Pai, que ouve a tua palavra, mas não entende, não consegue orar, não consegue buscar, não valoriza a família, não valoriza os filhos, não valoriza nem a si mesmo, mas ele tem, ela tem uma alma que é sua, já se consolou, Pai, vivendo fracasso, não consegue, Pai, deslanchar, não consegue, Pai, um bom emprego, não consegue, Pai, ser um bom administrador, mas agora, Pai amado, que se rompam todos os acordos do inferno e que essa vida seja agora livre para te adorar e ouvir a tua voz. Pai, tem um louvor que diz que temos que calar todas as outras vozes, menos a sua. Que possamos calar, ó Deus, a voz do inimigo e ouvir que o Senhor nos chamou para uma grande obra. O Senhor nos chamou, Pai, porque o Senhor nos ama. É o Senhor que pagou preço por nós. Pai, abençoe esse homem, essa mulher, essa criança. Esse câncer, Pai, diagnosticado na pele, nos ossos, no cérebro, na bexiga, no útero, no ovário, nas pernas dessa mulher, nas articulações. Pai, ela nasceu assim, mas o Senhor pode agora fazer um milagre e renovar seus ossos, colocar sua mão nessa coluna, trocar esse pulmão, esse fígado, esse rim, Senhor, esse coração inchado, no nome de Jesus. Esse espírito de suicídio, Pai, está repreendido na raiz. No nome de Jesus, que toda macumbaria, toda feitiçaria, que toda maldição que foi lançada na geração dessa mulher, no nome de Jesus, na geração desse homem, seja anulada agora e que haja, Senhor, a tua mão poderosa de cura e libertação, no nome de Jesus, para a glória de Deus. Amém?
Amém!

0: 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Há uma saída pra você.
1: Nem tudo está perdido.
0: Ei, Jesus, isso aí é o... os da luz.

0: abre teus olhos. Tamo
1: indo embora já, misericórdia. Jesus!
0: Quem sabe está na sua cabeça.
1: Tô vendo na sua cabeça, olha só que bonito. Daí, irmã Luzia. Luzia também nos abençoa aqui, viu, queridos? Muitos, muitos anos nos abençoando. Que Deus te abençoe.

0: ter, queridos. A irmã Marli, que está aqui na, no nosso WhatsApp. A irmã Rosana Pinheiro, a irmã Ana Paula Ferreira, uma grande mulher de Deus. O irmão Paulo César também, que sempre nos abençoa aqui na rádio. O irmão João Gomes, que além de assistir aqui pela live, assiste pelo rádio. E escuta pelo rádio, a irmã Elis Regina. A irmã Iris, que é uma bênção. Que Deus te abençoe, irmã Iris Fontoura. E o meu tio Banadire. Queridos, já estamos indo embora, mas eu quero deixar registrado aqui para você que sabe lá em Lucas, diz ali 18:18, sabe aquele juiz que não temia nem Deus e nem ninguém? Diz assim, esse juiz não temia Deus, nem respeitava ninguém, mas existia uma viúva que o procurava constantemente. Ele ignorava os pedidos dessa mulher. Ele ignorou ela por algum tempo, mas já cansado com a sua insistência, ele, esse juiz iníquo, que não respeitava nem Deus nem ninguém, resolveu atendê-la. E nós também temos que aprender com essa viúva. Persista. Se está difícil, persista, busque, busque, porque o nosso Deus não é um juiz que não diz iníquo nem injusto. Ele é justo juiz. Se o juiz iníquo, injusto juiz, corrupto e coisarado e tal, ele atendeu essa mulher, quanto mais o teu pai, o meu pai, que é justo. Rabassuri andarabataia. Deus é bom. Queridos, eu vou passar aqui. O pastor vai dizer aqui, pastor, vou passar a tua carinha aqui, ó. Irmão Silvio Fernandes, ele congrega e tem uma igreja, queridos. Pode falar aí, pastor. Fale da sua igreja, do seu culto. Sábado e domingo, tá vendo, queridos? E tem uma campanha que ele tava me falando que é todo domingo, uma campanha da família. E tão gostoso, né, você orar pelos filhos, pela tua família. Queridos, já estamos aqui, ó, para colocar mais uma vez nossos patrocinadores. A irmã Marlene vai dando um tchau para você, um Deus que te abençoe. E você, faz que nem irmão Socorro, compartilha a nossa live. Não te custa nada, nos ajuda muito. Até sexta-feira, se Deus disser que sim.
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0: Muito boa tarde, meus amores. Sejam muito bem-vindos à Hora do Café. Começamos agora e vamos até às 16 horas. A gente tem esse privilégio de termos esse tempo na nona hora. Estamos de segunda a sexta-feira, das 15 às 16 horas aqui. Eu e missionária Cleonice. Boa tarde, missionária.
1: Boa tarde, Liz. Boa tarde,
0: Silvio.
1: Boa tarde, Silvio.
0: Né? Estamos aqui, né, sempre com assuntos selecionados, aquele momento de estarmos colocando a nossa gratidão e total dependência a Deus. Claro, né? Nós colocamos em primeiro lugar o nosso coração, no nosso coração, né? Porque assim, a você que está nos ouvindo neste momento, né? Que a gente possa te ajudar nessa caminhada, seja através das pautas, das entrevistas ou das nossas orações. Porque a vida, né, missionária, já tem muitos desafios para a gente viver. Sim. E tomando algumas atitudes, porque a gente acha que é o melhor. Mas sim, quando a gente tem conhecimento, é que a gente tem mais, assim, assertividade nessa escolha. E é claro que antes de qualquer coisa, colocando nas mãos de Deus, né? Porque este programa é dele, né? Nós fazemos tudo para ele, confirmando tudo, né? No momento certo que a gente tem essa presença maravilhosa, né? De termos assim o Senhor aqui nos dirigindo, nos dando conhecimento, nos dando essa assertividade, né? Gente, hoje na terça-feira, né, missionária, sempre temos a presença do Dr. Sadi.
1: É verdade.
0: Hoje ele está com um problema familiar, está na capital do estado, não estará conosco hoje, né? Mas eu creio que ele possa estar assim nos ouvindo em algum momento, né? Que possamos também estar colocando Dr. Sadi e toda a sua família em oração.
1: Amém.
0: Né? Sempre, orando, né? Sim. Estaremos orando, né, missionária Clarice? Porque a hora do café é isso. Né? Estarmos assim em constante oração, né, Silvio? Sempre clamando, né? Agradecendo e nos colocando em total dependência mesmo, né? E que a gente possa estar assim nessa hora do café, oferecendo tudo para ele, com ele e por ele. E eu te convido para que a gente possa acompanhar essa reflexão do dia.
1: Amém.
0: E apesar das circunstâncias, dos desafios, das perdas, a gente precisa manter o coração grato. E o coração grato parece que já vem de fábrica em algumas pessoas. Graças a Deus, eu já vim com um coração grato de fábrica. Mas pode também ser desenvolvido. A ciência tem mostrado isso. A gente não é o que a gente pensa. A gente manda em nossos pensamentos. E a gente precisa desenvolver um coração grato. E no Salmo 107 ele fala assim: louvai ao Senhor porque ele é bom, porque a sua bondade dura para sempre. Louvai ao Senhor porque ele é bom, porque a sua bondade dura para sempre. Já é um motivo de sobra para termos um coração grato. Grato pelo amor de Deus. A gente reconhecer a bondade constante de quem nos fez. É maravilhoso saber que em todas as fases da vida ele é bom e ele cuida da gente. E é um convite para alegria, muito mais do que palavras. A gente vê nesse versículo um chamado para viver com um coração voltado para a alegria, a gratidão, a adoração e ao reconhecimento de que Deus é Deus. É um Deus com D maiúsculo, com força, com amor, que não tem fim, né? Pela sua bondade, pela sua misericórdia, sempre nos sustentando, nos acompanhando em cada instante da nossa caminhada. Gente, não duvide, treine seu coração com gratidão. De repente, não estou conseguindo, só vejo coisas ruins à minha volta. Então, tire o foco daquilo que é ruim e comece a agradecer pelo que é bom, tá bom? Então, você já está vivo, já é o motivo de você estar agradecendo, respirando, agradecendo, ouvindo, agradecer. Dormiu essa noite, agradecer. Tinha um lugar quentinho para dormir, agradecer. Então, gente, já é motivo para gratidão mesmo, né? E eu quero que você lembre dessas pequenas coisas e vá agradecendo continuamente, né? Que torne-se algo de rotina mesmo, né? Gratidão. Que só assim a nossa vida fica cada vez melhor.

0: depois desse louvor, né? Louvar, né? Missionária Cleonice, Silvio, que agora a gente temos, nós temos um pregador aqui também, né?
1: Meu Deus do céu, prega um homem, prega.
0: Gente, Silvio.
1: Eu falei, mas é o Silvio mesmo?
0: Fiquei escutando, mas é o Silvio mesmo. Né, louvo a Deus pela sua vida, né, por este direcionamento, por essa sabedoria, que Deus continue te usando grandemente, né, levando, fazendo esse id, né, de levar a palavra, de ter assim essa forma assim tão natural, né, de falar, de nos atingir, né, de assim de termos assim recebido de uma forma tão maravilhosa a sua pregação. Né, que Deus o abençoe grandemente aonde você estiver. E missionária,
1: usar, né?
0: Verdade, que Deus o use, né, missionária, Deus grandemente. Que temos aqui um filho no trabalho.
1: É, que a gente conheceu agora, né? Mas a gente já viu que a gente não fala assim, Silvio, é talento. Não, é dom de Deus. Quem prega tem o dom de Deus, né?
0: É verdade, Silvio tem, gente. Vocês tiveram a oportunidade de ouvi-lo na sexta-feira. Então, assim, foi maravilhoso, foi, assim, um tempo único, um tempo maravilhoso, né, de a gente ter, assim, essa companhia, de ter, assim, essa palavra maravilhosa.
1: E eu comecei a imaginar, assim, aqui, né, só tava Deus e ele aqui, né?
0: Verdade,
1: então,
0: só.
1: Então, ele ficou livre. E quando
0: teve
1: a gente...
0: liberdade para deixar o Espírito agir,
1: sim,
0: né, Silvio?
1: E é gostoso.

0: É gostoso quando a gente, né? Como é gostoso você pregar com tantas pessoas na tua frente, também é bom você pregar quando você tá vivo, você e Deus, né? E do outro lado, as pessoas ouvindo e dizendo, meu Deus, que benção.
1: Não tem um louvor que é Deus e eu, né?
0: É Deus
1: eu
0: e
1: acho
0: eu.
1: Que é do... Ai, como que é o nome dele? Que ele... Ai, bem famoso. Também é muito lindo. E, missionária, como que vai ser a agenda essa semana? Conta pra gente.
0: Essa semana, a missionária tá meio sossegada. Amanhã eu tenho. Bom, né? Graças
1: eu tô meio
0: a
1: sossegada,
0: Deus.
1: Mas amanhã eu tenho.
0: Não, mas...
1: Também sossegada não, hoje.
0: É, também... É, mas é assim, né? Tem tempo assim que vai quarta, quinta e sexta e vai, ah, né? É. Ah, domingo eu ministrei na pastora Helena. Vai lá na pastora Helena.
1: Você esteve na pastora Helena. Meu grande abraço. Pastora Helena, né? Essa mulher maravilhosa.
0: Sim.
1: Né, que sempre tem uma palavra muito única, muito maravilhosa mesmo. Adoro, irmã Helena.
0: É, Helena a igreja está muito linda.
1: Helena Silveira, né?
0: Melo.
1: Melo, Silveira de Melo. Uhum.
0: A igreja está linda. Tem um casal de pastor lá ajudando ela. A igreja está cheia.
1: Eles estão ali na Jardim Alegre?
0: Sim.
1: É?
0: Sim.
1: Oi, irmã Helena, manda um alôzinho pra gente também, queremos ouvi-la. Já quero aproveitar, missionária, mandar um abraço bem carinhoso pra pastora Isabel. Será que ela está nos ouvindo?
0: Ah, isso tá, ela ouve nós, né?
2: Um abraço.
1: E quem a gente tem sentido muita falta é da irmã Vilma.
0: Eu acho que tem que bater no portão dela.
1: Gente, quem conhece, é vizinho aí da irmã Vilma, por favor, né, nos mande notícia, né? A gente não tem sabido dela, não recebemos mais mensagem. Estamos, assim, preocupados, né, pastora? Né, que a gente possa estar, assim, tendo este contato, né, você que é... algum parente ou vizinho da irmã Vilma, né? Posso estar mandando aí um recadinho.
0: A irmã Dilma, fala alguma coisa pra nós aí. A irmã Dilma, ela...
1: É a irmã
0: ela
1: da irmã Vilma.
0: A irmã Dilma é a irmã Rosana, né? A irmã Dilma trabalha com a irmã Rosana. Então, manda aí pra nós falando, porque
1: exato.
0: Ela me mandava mensagem pra mim no privado.
1: Então, pra mandava mim também, de dia, mandava. De noite.
0: Agora
1: em
0: ela
1: todos
0: parou.
1: Os momentos.
0: Ou o celular dela estragou. Deu,
1: é, pode ser, pode acontecer.
0: É.
1: Ô, missionário, o Deus e eu é do Leandro Borges.
0: Leandro Borges.
1: Né? Nossa, é um louvor maravilhoso, né? 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
1: E queremos também falar para as igrejas, né? Igrejas. Se de repente você tem um recadinho, né? Qual é o recado que você tem? Você vai ter algum culto, alguma pregação aí na sua igreja? Nós queremos que você mande esse recado aqui para nós.
0: Trabalho de mulher, tá tendo tanto trabalho de mulheres.
1: Missionária do céu. Ficado assim, surpresa. Sabe como Deus tem levantado pessoas, tem levantado mulheres, assim, houve um despertar.
0: Glória a Deus.
1: Né, assim, de mulheres, assim, grupo de mulheres, né, assim, que estão fazendo eventos, que estão se reunindo. E, gente, não é só uma ou duas, tá sendo bastante, gente. Bastante. Né, então, uma reunião de muitas mulheres. É realmente o que eu falei desde o começo do ano, que Deus despertasse neste novo tempo um exército. E é o que a gente está vendo.
0: Ontem eu tive um trabalho na Café com Testemunha, Lisa do céu, o céu se abriu naquele lugar.
1: Quantas mulheres tinha lá?
0: Tinha umas, deveria ter umas 30 e poucas mulheres. Depois de tudo aquilo, veio uma Kirerandam.
1: Ah, o marido, meu Deus.
0: O marido da Cátia André fez pra gente uma Kirerandam. Sábado, Liz, também, não foi diferente, nós estivemos ali em um trabalho de mulheres na Pastora Cida, na igreja da Brasil para Cristo, na São Luís.
1: Olha!
0: E aí, foi muito lindo, com a pastora Cida. Foi muito lindo, Liz. Então, que hoje bênção. Em dia, as pessoas são muito unidas. As pessoas são maravilhosas, são unidas. Então, o que aconteceu? Na segunda-feira, a gente fez uma reunião em casa, na minha casa. Fomos lá, as mulheradas. E cada uma levou a forma de bolo.
1: Olha que café, coisa boa, gente. Chá.
0: Então, a pastora.
1: Uma confraternização.
0: A igreja lá não se moveu com nada.
1: Uhum.
0: Aí a Lília comprou umas coroas para depois no final da mensagem. Foi coroada aquelas mulheres com coroa.
1: Ai, que coisa mais linda!
0: É, foi dado brinde para elas. Foi conseguido bastante brindes.
1: Uhum.
0: Elas saíram ali todas cheias de brinde. Ai, mas foi uma tarde das 3 às 5:30, foi uma tarde maravilhosa. E nós falamos, será que a mulherada vai? E
1: vai.
0: A mulherada foi. As mulheres foi. Pastora Cida, um abraço. Ela também fica ouvindo a gente.
1: Louva a Deus, né, por essas mulheres que têm se despertado, que têm, assim, ouvido este chamado. Provavelmente, missionária, na sexta-feira, Cátia Andréia vai estar aqui conosco, né, para contar um pouquinho sobre como nasceu, né, o café com testemunho, né, como nasceu, o que acontece, né, como que funciona, né, qual é o propósito. A gente vai conhecer um pouquinho, vai bater um papo bem bacana com ela, vamos conhecê-la também, né, para a gente saber um pouquinho e contar para os nossos ouvintes, né, como este novo segmento que também temos aqui, que é um grupo de mulheres. Nós já temos a Casa de Esther, que é idealizada e é mantida pela nossa pastora Elaine Silva, né? Ela funciona aqui na área 2, na rua Pinheiro Seco. As reuniões acontecem nas quintas-feiras, tá? Então nós temos já este grupo de mulheres. Não é célula, não é uma igreja, é um lugar de oração. É um pronto-socorro, né, missionária?
0: Pronto-socorro,
1: é um lugar assim de... Nós temos um tempo de louvor, um tempo assim de gratidão, de oração, de estarmos assim orando uma pelas outras, recebendo oração. De repente você está naquele momento tão triste da sua vida, tão só, né, que você sinta-se acolhida em fazer uma visita na casa de Esther. Né, a Casa de Esther,
0: é muito
1: nós
0: gostoso,
1: temos,
0: né?
1: É nas quintas-feiras, às 19h30. Sempre a gente faz isso com pontualidade, porque as coisas para o reino, né, missionária, tem que a pontualidade.
0: Sim, tem que ter ordem, né?
1: Tem que ter
0: Esses
1: ordem.
0: Esses dias eu ouvi alguém dizer assim, sabia que no inferno tem ordem?
1: É, para ter progresso tem que ter ordem.
0: Tem que ter ordem.
1: A ordem não fica na frente do progresso?
0: Sim, tem ordem. Até o diabo, ele coloca ordem nos anjos dele.
1: Exato.
0: E você imagina nós que somos servos de Deus. Nós que temos o Espírito Santo. Nós que vivemos em uma direção da palavra. Então, tudo tem que ter ordem. Decente, né?
1: Então, a Casa de Esther é todas as quintas-feiras, às 19h30. Né? Se, de repente, você quiser visitar, fazer uma visita, né, missionária, pode entrar em contato comigo, eu estarei passando certinho o endereço, né, para você conhecer, né, aquele momento que você tem, assim, tão único, da gente estar se reunindo, confraternizando e, claro, tendo, assim, esse momento de evangelizar,
0: sim,
1: né?
0: Só mulher.
1: Só mulheres, tá? Não tem homens.
0: Não, talvez o
1: é
0: marido
1: só da mulher tá com ciúme, hein, Silvia?
0: Né? Uma coisa ou outra, né? Não, mas é só mulher. Isso. E como é gostoso, né? Ali você abraça aquelas mulheres, você ora com elas, né? E, meu Deus do céu. E ontem também, aonde a gente foi, é só mulheres. Então, o que acontece nesse negócio, só mulher? Às vezes fala assim, nossa, mas só mulher? Só mulheres. Por quê? Porque ali nós temos um tempo ali, se joga no chão, se dobra, ora, conversamos uma com a outra, abraçamos, choramos junto. É um momento muito gostoso. Não, Liz, que a gente esteja assim se desfazendo do nosso irmão, não. Nós precisamos dos nossos maridos junto, dos pastores, da nossa liderança. Eu tô com um pastor na minha frente e ele sabe o quanto é bom ter as ovelhas dele ali junto. Mas tem uma hora que nós, mulher, precisamos ficar só.
1: Exatamente, né? Então, que bom que precisamos, né, missionária? E que bom que a gente esteja assim, contagiando outras mulheres,
0: sim,
1: dessa forma, né, de você que está nos ouvindo neste momento, né? Ficar assim, puxa vida, eu gostaria de conhecer o Café com Testemunho, gostaria de conhecer a Casa de Esther, né? Porque assim são segmentos assim que eles trabalham junto com a sua igreja. Né? A gente não. Sempre você está ligada a uma igreja, né? Mas não é sempre da mesma denominação. Isso que eu acho bacana. É essa confraternização, é essa unidade que há ali, missionária. Uhum. Sabe? Uhum. Então eu fico assim.

0: Alegre de ver, assim, gente de todas as denominações, né?
1: Todas.
0: Então, a gente fica, assim, muito... conhece pessoas que a gente não conhecia, né? Então, você se torna amiga.
1: Sim, né? É maravilhoso.
0: Aham, nós somos amigas de Cristo, né? Amigas de Jesus, irmãzinhas ali, né? Vamos compartilhar, assim, de um mesmo fim.
1: Sim. E parece, assim, que a gente, quando a gente encontra elas, parece que a gente...

0: nossa Opa. Igreja, Liz. Várias mulheres estão preparando roupa.
1: Manda um áudio pra gente.
0: Então, é aquele negócio, cada igreja ali com o seu trabalho, mas não tem placa, não tem divisão, né?
2: Uhum.
0: Ali elas chegam, porque teve uma vez que a pastora Isabel, nossa, foi muita gente.
2: Olha só.
0: Olha,
2: que
0: entre elas a gente olhava assim, muita gente. E foi maravilhoso, foi muito bom. E faz falta, né?
2: Aí já vamos começar a divulgar, hein, pastora, né? Pra gente ter assim, encher esta igreja de mulheres, né? Pra este próximo evento, que é o Entre Elas, agora de setembro. Né? Estamos aguardando. Quero mandar, minha senhora, um abraço bem carinhoso pro João Gomes, né? Que estão lá ouvindo, lá na Ana Mary, né? Minha gratidão, né, pela sua audiência, por essa família que nos dão assim. Este carinho de estar conosco. O Sandra Lima está aqui conosco. Louva a Deus pela tua vida, minha amada. Deus abençoe grandemente. Da LS Modas, Sandra Lima, Deus abençoe grandemente. A Juliane está aqui conosco também. Ah, já está mandando aqui, missionária. É nos dias, um aviso do Congresso do Círculo de Oração Brilho Celeste, 32 anos.
0: Olha.
2: O tema, Santificadas para Frutificar.
0: Olha, meu
2: que
0: Deus.
2: Tema, Juliane.
0: Forte, né? Santificar.
2: Forte mesmo, né? E estão convidando, né, para este Congresso do Círculo de Oração Brilho Celeste, né? Vai ser ali no Jardim São Roque. Então, todos convidados, a igreja Assembleia de Deus do São Roque, vai ser nos dias 28 a 30 de agosto, às 19 horas. Nós teremos o pastor, vamos aumentar aqui um pouquinho o nome do pastor, Silvio, não estou conseguindo, opa, agora deu certo. O pastor Diego Rodrigues, de São Paulo. Teremos também o pastor Wesley e Andressa, de Ibaiti. Gente, é um momento único. Então, assim, você que talvez não conhece ou está fora de uma igreja missionária, né? Nós gostaríamos de falar, sugerir para você, vamos lá conhecer aqui, neste congresso, né, do Círculo de Oração, que vai acontecer agora, vai ser dia 28 a 30, vai ser agora nesse próximo final de semana, né? Uhum. Ainda no mês de agosto, tá bom? Então vamos participar, vai ser às 19 horas, né? Comemorar os 32 anos no Círculo de Oração Brilho Celeste, com este tema assim impactante. Santificadas para frutificar.
0: Bem forte. Eu já fui lá e eu gosto muito de. É uma igreja assim, muito acolhedora.
2: É verdade.
0: Eu gosto, eu gosto, né? E as irmãs, e são muito acolhedoras, as irmãs assim, bem humildes, sabe? Com amor, abraçam a gente. Muito bom. Dia 30, aniversário da Elaine. Já vamos começar a cobrar o bolo?
2: Já, né? Oi, Elaine, você tava quietinha aí. Além do bolo, nós queremos um corinho hoje. Um refrãozinho pra nossa alma. Ô, Juliana, imagina, né, que a gente possa estar convidando mesmo a todos, vai dar tempo da gente falar a semana toda, né, deste evento que vai acontecer, né, missionária, que vai ser da Juliana, agradecendo a nossa divulgação, mas nós queremos continuar falando a semana toda, né, hoje ainda é terça-feira, né, e como dia 28, que dia que é, Silvia, da semana, é sexta? Sexta-feira, né? Então vai ser sexta, sábado e domingo, né, Juliana? Então, que a gente possa estar, assim, fazendo uma visita, né, missionária?
0: Sim.
2: Tendo, assim, este momento, assim, de confraternizar, né? Eu sei que há muitas pessoas que estão fora de igreja.
0: Muitas pessoas,
2: né? Então, assim, que... Exato. Então, que você possa ter este tempo, né, Silvio? Né? Que possa estar, assim, congregando, né, onde você gosta, né? Procure algum lugar. Né, a pastora Fernanda sempre fala, né, falando assim, puxa, eu oro em casa. Mas é bom também que a gente tenha uma igreja.
0: E o templo, né?
2: Né? E nós temos também aqui, hoje tá, o pessoal tá bastante aqui, hein, missionária?
0: Eita, glória, amém, glória a Deus,
2: amém.
0: Ao mesmo.
2: Minha amada Rosana Pinheiro já mandou seu alô, desejando uma ótima tarde. Deus abençoe grandemente sua vida, minha amada, querida, né, Rosana Pinheiro. E ela está nos ouvindo aqui. Quem estava aqui, a minha amada, né? Já mandou um áudio aqui para nós, a Marlene Rocha, né? Irmã Marlene, minha querida, minha amada. Ela mandou um áudiozinho pra gente, né, Silvio?
3: Então, meninas, a paz do Senhor.
2: Graça e paz.
3: Eu estava no carro ouvindo vocês. E agora vocês estão aqui em casa.
2: Amém.
3: Sejam bem-vindos à minha casa. Tem uma gatinha aqui que quer ração.
2: Amém.
3: E eu quero dizer sobre o evento que está havendo, em várias igrejas.

0: realmente, né, irmã
1: Exato.
0: Fionice? E está vendo assim o mover
1: Verdade.
0: do Espírito Santo,
1: Glória a Deus.
0: levantando mulheres. Estivemos
1: Muitas.
0: ali na São Luís, na nossa igreja, o Brasil para Cristo, com a irmã Cida, pastora Cida. Tava assim, foi maravilhoso, uma palavra poderosa, a qual a irmã Sandra trouxe. Nós tivemos a oportunidade de estar louvando ao Senhor, né? Teve coreografia, teve mimos, brindes, comes e bebes. É, foi o banquete completo. Mas o
1: Olha, verdade.
0: principal, a união de Cristo em nós,
1: Bem assim,
0: que
1: né,
0: nos
1: irmã Marlene?
0: moveu a fazer aquele grande evento. Parecia um congresso, né, pastora? Irmã Peonice, missionária.
1: Sim, parecia
0: Que
1: um
0: Deus abençoe a
1: congresso.
0: todos.
1: Ai, louva a Deus pela sua vida, irmã Marlene, né, que tem o um programa nas terças-feiras, né, das 14 às 15 horas. Eu convido-os a ouvir sempre, né? Por enquanto ela está com a terça-feira, mas eu já profetizo, missionária Cleonice, que ela vai ter ainda a quinta e a sexta-feira também.
0: Nome de Jesus.
1: Irmã, hein, irmã Marlene? Já vai preparando essa garganta aí, hein? Um abraço bem carinhoso. Quero mandar um abraço também para Ana Paula, lá do Jardim União, que está aqui conosco, nos ouvindo. Ana Paula, minha querida. É, abraço também para a missionária Iracema. Ela mandou um áudio aqui pra gente, né, Silvio? Boa tarde, missionária
0: A paz do
1: Iracema.
0: Senhor, minhas amadas, tudo bem? A programação está uma bênção. Que Deus venha
1: Amém.
0: abençoar a vida de vocês. Estamos aqui na escuta. Que Deus
1: Amém.
0: abençoe a todos os ouvintes. Abraços.
1: Amém. Deus abençoe grandemente sua vida. O Miriam Vaz também mandou um convite aqui. É uma consagração o dia todo. É um dia separado para Deus. Vai ser agora, quarta-feira,
0: Amanhã, amanhã.
1: amanhã, dia 26 de agosto, das 8 às 15 horas e 30 minutos, tá bom? Então consagre seu tempo, seus planos e receba as bênçãos de Deus. Vai ser aqui na sede, na Avenida Paraná, da Igreja Assembleia de Deus, Avenida Paraná 73, na Assembleia de Deus sede. Venha, traga sua família. Deus tem algo especial para você. Obrigada, Miriam Vaz, por compartilhar conosco, né, este convite da Igreja Assembleia de Deus sede para essa consagração que acontece amanhã. Gente, tá vendo, missionária? Como sempre há alguma coisa que a gente
0: Tem.
1: possa ir,
0: Tem sim.
1: né? Então a
0: Tem.
1: gente não pode dizer, né, Silvio, não tenho para onde ir, né? Eu não sei aonde que eu vou buscar. Olha quantas alternativas até nesses primeiros minutos nós já passamos, né, para vocês, né, para a gente estar assim, é compartilhando, tendo como
0: Sim.
1: a irmã Marlene falou, essa união,
0: E à
1: né?
0: tarde também, tem não, eu tenho um circo de oração. As irmãs, né, que levam as crianças para a escola, né? O esposo chega tarde do trabalho, dá tempo delas deixar as crianças na escola e irem.
1: É verdade.
0: Porque tem aqui na central, no Pastor José Hélio, tem a Tarde da Benção também. As vilas todas têm trabalho na quarta-feira. Amanhã eu vou estar
1: Exato.
0: ministrando São Jorge à tarde. Quer mandar um abraço para as irmãs aí. Então tem, Lisa, onde ir?
1: Sempre tem, né?
0: Tem.
1: Sempre há algum lugar, né? Talvez você possa buscar algum lugar mais próximo da sua casa, né? Pela logística, sim, será algum lugar no seu bairro, mas sempre tem muitas igrejas, né? Busca aquela que você sente maior acolhimento, né? Que você simpatiza mais, né? Que você esteja, assim, com essa cobertura espiritual de uma igreja. Aí, ela mandou um recadinho aqui, a irmã Vilma apareceu!
0: Olá, falei que eu achei de mexer com ela.
1: Ah, minha querida, minha amada irmã Vilma, será que é seu esse áudio? Mandou um áudiozinho aí, né, Silvio? Da irmã Vilma. Então tá, enquanto o Silvio
2: Pai do Senhor, menina do
1: É ela.
2: cafezinho, como tá lindo esse programa.
1: Amém.
0: Amém.
2: Muito lindo esse programa. Faz história que eu não escutava mais, agora estou escutando aqui.
0: Olha só. Tinha nós
2: Pai do
0: abandonado.
2: Senhor, minhas meninas, Pai do Senhor Jesus. Grande
0: Amém.
2: abração, GG, para vocês.
0: Amém, irmã
1: Amém.
0: Vilma. Que
1: Ô, irmã
0: bom
1: Vilma,
0: ouvir a
1: estávamos
0: senhora.
1: preocupadas, né?
0: Sim, não sabia o que estava acontecendo.
1: Que bom que a senhora está bem, que já nos mandou áudio. Nós sentimos falta, né,
0: A
1: missionária
0: gente sente,
1: Cleonice?
0: né? A gente
1: Né? A
0: sente
1: gente
0: falta.
1: tem assim, este carinho muito grande pela irmã Vilma, sempre mandando o seu alôzinho, o seu áudio, né? Tanto no particular como aqui no programa. Então a gente ficou preocupado, irmã Vilma. Somente isso nós queremos, assim, você somando aqui conosco nesta hora do café.

0: E neste momento, 15 horas e 38 minutos.
1: E ela é uma mãe, né?
0: Ela é nossa mãe, querida. Nossa mãe de oração. Isso. Né? Que a gente possa, agora, missionária Cleonice, estarmos passando para o nosso momento de reflexão, que é o momento da palavra com a nossa amada pastora Elaine Silva, né? Da Casa de Esther. Ela passou esse devocional hoje de manhã. Eu quero compartilhar com você na sua casa também. E na sequência, a missionária Cleonice entra com a sua participação também.
2: Amém. As amadas irmãs, quero novamente compartilhar um devocional. E esse devocional nessa manhã, né? Eu quero continuar falando do Espírito. Eu tenho entendido, né? Algo muito profundo ao meu coração, que nós precisamos se permitir ser movidos pelo Espírito, né? Nós temos batido muito nessa frase aqui na Casa de Esther, né? Nós não oramos para o Espírito, nós oramos com o Espírito, né? Nós pedimos uma direção para ele, tá? Mas além de nós orarmos pelo Espírito, nós precisamos entender que a nossa vida precisa também ser dirigida por ele. E como que nós vemos se a nossa vida está sendo dirigida por ele ou não? Vamos entender um pouquinho. Livro de Romanos, capítulo 8, versículo 2, diz assim: porque por meio de Cristo Jesus, a lei do Espírito da vida me libertou da lei do pecado da morte. O que que Paulo está enfatizando? Paulo enfatiza aqui que nós fomos libertos, né? Nós fomos libertos da morte. Quando ele diz, ele está dizendo morte de condenação, né? Nós fomos libertos para que nós possamos viver esta vida aqui na terra, essa vida que nós vivemos aqui na terra, em liberdade em Cristo Jesus. Muitas vezes nós cometemos um erro, porque nós lemos lá em João 3,16, né? Porque Deus amou o mundo de tal maneira que deu o seu Filho unigênito para todo aquele que nele crê, não pereça, mas tenha a vida eterna. Então nós entendemos que esse versículo está nos dando uma ligação, uma chave para a vida eterna, tá? Mas vamos ler ele novamente, porque Deus amou o mundo, né? E Deus ama o mundo, porque ele amou o mundo, ele deu o seu Filho. Ponto. Aí começa, para todo aquele que nele crê, há uma condição. Viver no Espírito também há uma condição. Então, para aquele que nele crer, primeiro eu preciso crer que ele é o meu Senhor, que ele é o meu Salvador. Aí então, dentro dessa condicional, eu consigo então levar a minha vida. O problema é que muitas vezes nós fazemos o quê? Nós achamos porque Deus me ama, então já está tudo certo, eu não preciso fazer mais nada. Não, eu preciso andar dentro do arrependimento, e arrependimento vai vir todos os dias. Não é uma vez arrependido, sempre salvo, não. Não estou falando de salvação, eu estou falando de vida diária no Espírito Santo. Eu preciso todos os dias, nós temos uma carnalidade que ela é má. E quando nós olhamos para a palavra, nós vemos que sempre a palavra tem uma condição, né? Deus amou o mundo para todo aquele que nele crê, então eu preciso crer. Na nossa vida, para nós fecharmos as nossas horas antes de dormir, fechar com chave de ouro, do amanhecer até o anoitecer, eu vou precisar ser movida pelo Espírito. Ótimo, orei, levantei pela manhã, orei com o Espírito, tá? Mas agora eu preciso ser movimentada por ele. Eu preciso ser movida para ele. Porque a palavra está me garantindo que por meio de Cristo, né? A lei do Espírito da vida me libertou da lei do pecado e da morte. Me libertou para que dia? Para todos os dias. Essa é uma liberdade que nós precisamos caminhar nela todos os dias. E qual é essa liberdade? É a liberdade de permitir que o Espírito de Deus, ele não só habita em mim, mas que ele conduza o meu dia. Se nós pegarmos e fizermos uma planilha, né? Ah, olha, eu quero ser assim, assim, assim. Não, não vai dar certo. A nossa planilha com o Espírito Santo, ela precisa ser diária. Bom dia, meu amigo Espírito Santo. Orei com o meu amigo Espírito Santo. Coloquei minha vida em ordem nessa manhã, tá? Mas agora, a partir desse momento, como eu devo me comportar nessa situação? Eu me peguei ontem em dois momentos da minha vida, quando duas situações ocorreram que eu tive um sentimento. E aquele sentimento, eu vi que ele bagunçou a minha cabeça, o meu coração. E aí, nesse momento, eu parei e eu perguntei, Espírito, o que eu faço com esse sentimento? Como eu ajo dentro desse sentimento que eu estou sentindo? Por que eu estou com esse sentimento? Depois dessas três respostas, eu entendi que não era a Elaine, entendeu? Tentando se movimentar, mas era a Elaine pedindo uma ajuda para o Espírito movimentar ela. E eu quero dizer que foi bem fácil quando eu permiti que ele não só me auxiliasse, mas ele me dirigisse. O problema é que nós achamos que nós somos bons o suficientes e que nós não precisamos de mais nada. Fizemos a nossa oração, fizemos lá Efésios 6, 10, né? Estamos agora equipados e agora nós podemos caminhar. E quando nós olhamos para a palavra, Jesus, ele foi dirigido pelo Espírito Santo. Quando ele vai para o deserto, né? Lucas 4, a palavra do Senhor nos diz que o Espírito conduziu ele. Então, nós, se o Senhor, ele se submeteu, né, nessa condução de parar, refletir, ter um direcionamento, porque eu e você achamos que na nossa vida nós podemos tomar algumas atitudes por nós mesmos. Ah, porque nós temos o livre arbítrio para nós podermos escolher. Não, não é sobre isso. São sobre escolhas de algumas coisas da nossa vida, mas como viver. Como viver todos os dias? Como finalizar o meu dia, no final do dia, tendo a certeza que eu caminhei no caminho que foi proposto para o meu dia? A palavra do Senhor diz que o Senhor tem planos ao nosso respeito. Quais são esses planos que o Senhor tem ao nosso respeito? A palavra já ainda termina, né? Que ele tem planos de paz e não de guerra. Quer dizer, ele quer que você viva bem durante esse dia. Ele quer que você tome todas as decisões boas. Ele não quer que você fique se batendo ou que você não saiba o que fazer. Mas para isso acontecer, você precisa ser dirigido por ele. Que nessa manhã você se submeta e você entenda que por meio de Cristo Jesus, a lei do Espírito da vida me libertou da lei do pecado e da morte. Mas dentro disso, eu preciso caminhar ouvindo ele e permitindo que ele conduza a minha vida, para que no final do dia eu possa fazer o balanço e falar: eu permaneci e hoje eu tenho entendimento que eu consigo finalizar o dia de uma forma, de uma somatória positiva. Quantas vezes vamos dormir cansados e ficamos pensando: por que que eu falei aquilo? Por que que eu fiz aquilo? Por que que eu agi desse jeito? Porque agimos por impulsividade dentro das nossas emoções e não fomos conduzidas pelo Espírito. Que a graça e a paz do nosso Senhor permaneça hoje e sempre, até a vinda gloriosa de Jesus.
1: Que coisa linda, né? Uma lição para nós, Liz. Como nós vivemos no Espírito, né? Um ensinamento para nós, né? Que nem o salmo que você leu, né? Sobre o deserto. Então, em tudo nós dá graça ao Senhor. Em tudo. É difícil muitas vezes nós dá graça ao Senhor em tudo. Mas a palavra diz que porque ele é bom e o amor dele dura para sempre, né? Então, quando nós vemos que o amor de Deus, ele dura para sempre, nas nossas vidas, nós começamos a entender que se nós temos o amor de Deus, para nós liberar as pessoas, nós temos o Espírito Santo. Porque eu entendo assim, Liz. Eu não sei se eu sou calma, eu sou uma pessoa tranquila, mas eu sou uma pessoa assim que também eu gosto de ser uma pessoa posicionada na presença de Deus. E ser uma pessoa assim de atitude. Ser uma pessoa assim que muitas vezes a gente tem que usar autoridade. E quando você usa autoridade, não é que você é uma pessoa má, é uma pessoa cheia do Espírito Santo.
0: Exato.
1: Que às vezes nós temos que usar a nossa...
0: Posicionada.
1: Sim.
0: Alinhada.
1: Alinhada. Nós temos que usar a palavra que o Senhor dá a nós. E o que sempre que eu gosto de falar, nós somos gratos ao Senhor por tudo.
0: Por tudo.
1: A palavra gratidão, Senhor, é pelas amizades, é por o amor que Deus tem plantado sobre nós. E quantas vezes nós levantamos da nossa cama já, eu, graças a Deus, louvo o Senhor, que às vezes a gente levanta já irado, já levanta bravo, já levanta dizendo esse dia já não presta. E não é assim as coisas. A obra de Deus, ainda mais aquele que faz a obra do Senhor, ele tem que levantar dizendo: Senhor, eu preciso da tua direção, eu preciso andar, Senhor, contigo, eu preciso, Deus, por mais que o inimigo ele venha e se levante contra mim, mas que o teu exército e anjo esteja sobre mim, me cuidando e me protegendo, e que eu não venha sair fora daquilo que o Senhor tem me colocado. E às vezes a gente tem que tomar muito cuidado, né, Silvio? Nós que usamos altares, porque nós temos que aprender a pedir perdão. E às vezes nós temos que aprender a pedir perdão para aquele que nós não fizemos nada, mas às vezes ele fez para nós. E a gente tem que chegar até eles e ver, eu entristeci o meu coração. Então eu tenho que chegar e pedir perdão. E isso é um ensinamento de Deus para a nossa vida e para nós viver bem com Deus, para nós poder pregar o evangelho, para nós poder ter alegria e paz no nosso coração. Nós temos que dizer, Senhor, eu sou grato pela paz que o Senhor tem nos dado. Porque a paz é uma coisa que transmite amor sobre nós. E quando nós temos paz, nós temos amor, nós temos tranquilidade, nós temos vontade de viver, nós temos amor com o nosso próximo que está do nosso lado. Nós conseguimos orar, porque como que nós vamos orar, Pastor Silvio? Como que nós vamos cuidar de alguém que está machucado se nem nós mesmos estamos sendo cuidados? Nem nós mesmos tendo paz, o inimigo chega ali, usa alguém para nós afrontar e nós já saímos fora e já também vamos na afronta. E não é isso que a palavra diz para nós. A palavra do Senhor ensina para nós que nós temos de ter sabedoria dos santos. E a sabedoria dos santos é para nós que vivemos hoje em um evangelho, pregando a palavra do Senhor. Então a paz, o amor de Deus, o Espírito Santo, todo dia ele está sobre nós e tem que ser regado com oração. Por que que nós levantamos da nossa cama, já queremos ouvir um louvor? Por que que nós levantamos, já queremos ouvir uma oração? Eu vejo assim, eu tenho um exemplo dentro da minha casa. É o meu esposo. O Davanil, ele levanta, porque ele tem uma calma, paciência de Jó, né?
0: Verdade.
1: O Davanil tem.
0: Quem o conhece sabe.
1: Sim,
0: que ele é assim.
1: Sim, ele tem. Ele tem um coração amoroso, ele tem. Então, o que que acontece? Sempre dá 9h30, 10 horas, o Davanil sentadinho no canto dele, lendo a Bíblia, lendo um livro que ele tem também.
0: Amém, Davanil, louva a Deus pela sua vida.
1: É, logo o Davanil pega o violão dele e começa a tocar. Como é que vai ter tristeza nessa casa?
0: Uhum.
1: Se tem um esposo que tá lá lendo a Bíblia, tá lá. Se tem um esposo que tá lá tocando, você tá trabalhando, ele tá lá com aquele barulheiro com o violão dele. Sabe? Então a gente fala assim, o Espírito Santo, ele move sobre nós, sobre a nossa casa. Então, talvez, se na tua casa está um rebelião, se você não, se não tem paz na tua casa, vai buscar o Espírito Santo. Coloca teu pé sobre a tua cama quando você se acordar e diga, amado Espírito Santo, bom dia e fica comigo. Traga paz dentro da nossa casa. Coloca um louvor, senta na mesa, amado Espírito Santo, eu vou tomar meu café. Senta comigo.
0: Isso mesmo, né? Convida ele para sentar.
1: Convida ele, amado Espírito Santo, hoje eu não estou bem. Hoje eu estou com dor, hoje eu estou triste. Temos os nossos dias.
0: Sim.
1: Hoje eu estou com saudade, hoje eu estou sentindo falta de alguém perto de mim. Né? Nós temos esses dias.
0: Temos,
1: sim. Não é porque somos crentes que não temos. Temos, sim. Mas aí que o Espírito Santo chega, ele nos abraça e diz, eu estou aqui para te consolar.
0: Vem nos preencher.
1: Eu sou a tua paz. Então, essa mensagem da Elaine, que coisa linda, é falando, ensinando nós sobre o Espírito Santo. E não somos nada sem o Espírito Santo.
0: Verdade.
1: Não somos. Se nós pregamos, se nós fazemos algo, é porque nós temos o amado Espírito Santo sobre a nossa vida. E outra coisa, nós temos a paz e o amor de Jesus sobre nós.
0: Amém.
1: Que nessa tarde, fique essa palavra, o amado Espírito Santo sobre você. E a paz reine sobre você, a tua casa e a tua família. Em nome de Jesus.
0: Amém.

0: Paizinho amado, Deus querido, nessa hora, Senhor, tão maravilhosa, Deus, aqui nós estamos dizendo, amado Espírito Santo, como o Senhor é lindo sobre a nossa vida. Obrigado, Rei dos Reis, pelo cuidado, pela paciência, pelo amor, por o Senhor ter nos abraçado todos os dias, até mesmo naquele dia que nós amanhecemos com as lágrimas rolando, aquele dia que nós amanhecemos dizendo, vamos, como eu vou começar o dia, aquele dia que nós levantamos dizendo, parece que hoje as coisas não vai, é nesse dia que nós temos de dizer, amado Espírito Santo, Rei dos Reis, venha sobre mim, venha preenchendo o vazio, venha preenchendo a minha alma, venha trazendo paz ao meu coração, venha, Senhor, suprindo a minha necessidade. E que nesta tarde, Senhor, o Senhor venha suprindo a necessidade dos teus filhos, o Senhor venha suprindo a necessidade dessa mãe, o Senhor venha entrando nessa casa que talvez esse filho está doente, talvez, Senhor, a enfermidade tenha atingido, talvez nessa mesa ela não tenha um pão para colocar para o filho comer, talvez ela abra a geladeira e diz, não tenho nada. Amado Espírito Santo, vem com a provisão sobre essa casa, vem com as portas abertas sobre o trabalho para esse homem, para esse rapaz, para essa moça. Amado Espírito Santo, vem trazendo a cura, vem trazendo saúde para cada um de nós, Pai. Nessa tarde tão linda, Senhor, entra nos hospitais, meu Deus, entra nas cadeias públicas, Senhor. Ah, Jesus, abraça o pecador. O Senhor não ama o pecado, mas o Senhor ama o pecador. Traz resgate para essa vida, meu Deus. Enxuga, Senhor, a lágrima dessa mãe que chora. Ah, meu paizinho querido, Senhor, as igrejas que estão em festividade, os pastores que estão enfrentando lutas, meu Pai. Quantos, Senhor, as pastoras que choram escondidas por ver os seus esposos passando por tantas aflições. Vem de encontro, Pai, como as crianças, Senhor, nas escolas, os professores, meu Deus, as lideranças, Paizinho amado, a nossa cidade, meu Deus, as autoridades, meu Pai, as portas de emprego, Senhor, abre, Pai. Ah, Jesus, vem de encontro com cada um de nós, é a nossa oração, e eu falo, amigo, amado Espírito Santo, não saia de nós, não saia de mim, fica conosco todos os dias, em nome de Jesus, amém.
1: Amém. Falou com você também essa palavra, né, que você sinta-se visitado pelo nosso amigo Espírito Santo. E, gente, nós queremos que você continue nessa mesma sintonia, né? Lembrando que nas quintas-feiras nós temos a nossa Tarde da Bênção aqui com a missionária Cleonice.
2: Tarde da cura, da libertação.
1: Isso, onde tem cura, tem libertação. O que, que nós precisamos? Que você mande, continue mandando o seu nome completo, né, para você estar indo para o caderninho da missionária Cleonice, onde vamos estar orando, clamando, né, missionária?
2: Sim, sim.
1: Né, vamos assim estar assim com esses joelhos dobrados, tá? Porque assim é joelho dobrado, né, Silvio, que a gente alcança, né? Então assim nós estaremos intercedendo, né, por este, pela sua vida, hospitais, né, por onde você está, né, neste momento, de repente passando alguma luta aí na sua casa, alguma falta de emprego, alguma porta fechada, né? Então precisando é de uma bênção, precisando assim de algo que vem do alto. Eu creio assim que nós teremos esse objetivo único, né, de estar buscando mesmo, clamando, né, estarmos assim nos colocando como dependentes, né, assim clamando a Ele, porque sim, a Ele toda honra e toda glória, né, missionária?
2: Toda honra e toda glória, amém.
1: Então nós queremos convidá-los para esta amanhã, claro, teremos o programa normalmente, mas já reiterando este convite para esta quinta-feira, que é uma continuidade.
2: Sim.
1: Aqui sempre há uma continuidade, sim, né, missionária?
2: Sim, e pode mandar no meu privado também, a gente ali está anotando e a gente está respondendo e orando junto.
1: Amém, né? Então, o que você está passando, que você não fique com este problema sozinho, que você compartilhe conosco, né, irmã Vilma? Conte, assim, qual é o seu problema. Estaremos aqui orando, pastor Isabel, irmã Vilma, né, irmã Marlene Rocha, orando, missionária Cleonice. Gente, essas mulheres de joelho no chão mesmo, estarão clamando. Pastora Joana, ou pastora Joana, poderia
2: quiser,
1: vir
2: aqui com a gente,
1: na quinta-feira, pastora, está convidada. Sim. Né, vem aqui participar conosco na quinta-feira, né, por este momento, né, de muita gratidão, mas assim, estarmos nos colocando também como com essa dependência, né, missionária?
2: Sim, eu e como vejo... a gente precisa, eu também preciso da minha intercessora. Então, eu falo assim que nós estamos aqui, pode vir, irmãs, né? Às vezes,
1: então,
2: a irmã
1: fica
2: de oração,
1: nosso convite aí,
2: pode
1: irmã
2: vir,
1: Marlene, irmãs. Né? Já vamos começar acostumando com a quinta-feira também, né, irmã Marlene? Colocando aí na sua agenda, né? Que você possa estar juntamente aqui conosco, né? Nessa quinta-feira. Fica aqui esse convite assim. Eu sei que você está nos ouvindo, né? Que você possa estar aqui somando. Que essa união assim esteja cada dia crescendo mais e mais e mais. Tá, então, nós queremos, assim, louvar a Deus pela vida do Silvio, que nos abençoa grandemente, né, com a sua sabedoria, com as suas palavras, com o seu tempo. Missionária Cleonice, né,
2: amém,
1: sempre estarmos aqui. Né, e, claro, principalmente a você que está na sua casa. Nós louvamos a Deus por este tempo, por esta nona hora, né, que estamos finalizando hoje, mas que nós voltamos na quarta-feira, trazendo sempre uma boa palavra. Agradecemos a cada mensagem que recebemos hoje aqui e que você continue mandando sua mensagem. Isso daqui é o nosso sustento, né, missionária?
2: É verdade.
1: É o que nos mantém assim positivos, ativos, é sabendo que você está aí na sua casa, no seu trabalho, no seu caminhão, nos ouvindo. Então, continue conosco amanhã às 15 horas. Gente, obrigada por hoje, missionária Cleonice.
2: Amém, amém. E orando por nós, né, Nisso? Também
1: amém.
2: Precisamos,
1: sim,
2: muito de oração.
1: Estamos nos colocando, né? Coloca amém. Nossos nominhos, meu, sim. Missionária Cleonice, irmã Marlene, Silvio, Daniel, né? Que possamos estar juntos amanhã, quarta-feira, às 15 horas. Gente, até amanhã, se Deus quiser.

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1: 4 e 3.

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3: 51.

Eu não sei o que você está passando. Eu não sei qual é a tua dificuldade, teu deserto, teu vale. Mas eu gostaria que você entendesse que mesmo que você não esteja vendo sinal algum, Deus está te vendo. E o importante não é que a gente veja alguma coisa. O importante não é você ver algum sinal. O importante não é você ver Deus. O importante é que Ele não te perde de vista um minuto sequer. Mesmo com um coração dilacerado, quem sabe. Mesmo com a alma ferida. Eu gostaria que você cantasse comigo agora com toda a fé

0: Aleluia. Aleluia. Aleluia. Obrigado, Deus, por não tirar os olhos de mim, por não tirar os olhos desse meu irmão, dessa minha irmã. Por estarmos vendo e fazendo o melhor por nós. Obrigado, Deus.
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2: 5:25.

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1: É uma atrás da outra. 5:49.

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Amados irmãos, a paz do Senhor, graças a Deus estamos aqui hoje, né? Na terça-feira passada não pudemos vir, mas hoje nós estamos aqui, né, para anunciar essas coisas maravilhosas que o Senhor tem para nossa vida e nos fez, né? Não é promessa, já foram feitas. É isso que nós temos que entender, né? Às vezes a pessoa fala, puxa, você, quantas coisas Deus fez, quantas coisas não fez uma. Me tirou do lodo, me tirou da morte. É a coisa mais importante, né? Isso é mais importante de tudo. Temos apenas que crer, né? E crendo já é uma grande coisa. Nós

Amados irmãos, vamos fazer hoje um estudo aqui, uma pregação do livro de Atos. Atos capítulo de número 2, versículos 14, do 14 ao 36, para vocês entenderem. E o tema é o discurso de Pedro. E diz assim a palavra: então se levantou Pedro com os 11, e erguendo a voz, advertiu-os nesses termos: varões judeus e todos os habitantes de Jerusalém, tomai conhecimento disto e atentai nas minhas palavras. Estes homens não estão embriagados, como vindes pensando, sendo esta a terceira hora do dia. Mas o que ocorre é que o que foi dito por intermédio do profeta Joel: e acontecerá nos últimos dias, diz o Senhor, que derramarei do meu espírito sobre toda a carne, vossos filhos e vossas filhas profetizarão, vossos jovens terão visões e sonharão vossos velhos. Até sobre os meus servos e sobre as minhas servas derramarei do meu espírito naqueles dias e profetizarão. Mostrarei prodígios em cima no céu e sinal embaixo na terra: sangue, fogo e vapor de fumaça. O sol se converterá em trevas e a lua em sangue, antes que venha o grande e glorioso dia do Senhor. E acontecerá que todo aquele que invocar o nome do Senhor será salvo. Varões israelitas, atendei a estas palavras: Jesus, o Nazareno, varão aprovado por Deus diante de vós, com milagres, prodígios e sinais, os quais o próprio Deus realizou por intermédio dele entre vós, como vós mesmos sabeis. Sendo este entregue pelo determinado desígnio e presciência de Deus, vós o matastes, crucificando-o por mãos de iníquos. Ao qual, porém, Deus ressuscitou, rompendo os grilhões da morte, porquanto não era possível fosse ele retido por ela. Porque a respeito dele diz Davi: diante de mim via sempre o Senhor, porque está à minha direita, para que eu não seja abalado. Por isso se alegrou o meu coração e a minha língua exultou. Além disto, também a minha própria carne repousará em esperança, porque não deixarás a minha alma na morte, nem permitirás que o teu santo veja corrupção. Fizeste-me conhecer os caminhos da vida, encher-me-ás de alegria na tua presença. Irmãos, seja-me permitido dizer-vos claramente a respeito do patriarca Davi, que ele morreu e foi sepultado, e o seu túmulo permanece entre nós até hoje. Sendo, pois, profeta, e sabendo que Deus lhe havia jurado que um dos seus descendentes se assentaria no seu trono, prevendo isto, referiu-se à ressurreição de Cristo, que nem foi deixado na morte, nem o seu corpo experimentou corrupção. A esse Jesus Deus ressuscitou, do que todos nós somos testemunhas. Exaltado, pois, à destra de Deus, tendo recebido do Pai a promessa do Espírito Santo, derramou isto que vedes e ouvis.
Porque Davi não subiu aos céus, mas ele mesmo declara: disse o Senhor ao meu Senhor, assenta-te à minha direita, até que eu ponha os teus inimigos por estrado dos teus pés. Esteja absolutamente certa, pois, toda a casa de Israel, de que este Jesus, que vós crucificastes, Deus o fez Senhor e Cristo. Então não podemos duvidar ou querer duvidar deste homem, que fez o grande milagre de pegar-nos e colocar-nos à mercê da salvação eterna, de colocar-nos a receber o Espírito Santo de Deus, para que sejamos um diante de Deus. Nós temos

palavras, profecias. Nós estamos vivendo hoje isso e nós dizemos, ah, é o fim. É o fim. Pode ser até o fim, mas para mim é o começo. É a preparação do grande e terrível dia do Senhor. O que eu preciso é estar preparado. O que eu preciso é estar amadurecido na paz, no amor e na verdade do Senhor, para que eu possa ser recebido nos céus. Para que eu possa passar por Ele. Para que eu possa ser reconhecido por Ele como servo. Este é o trabalho, esta é a luta, este é o motivo por que nós temos o sofrimento, as angústias, a pressão, por causa da perseguição do inimigo. Mas nós somos perseguidos? Sim, mas nós temos o vencedor junto conosco, como Davi diz aqui. Nós temos Jesus à nossa direita. Nós temos o Senhor que nos conduz pelos caminhos difíceis. O Senhor que nos dá inteligência e sabedoria para os tempos ruins, para as armadilhas que nos armam. Nós podemos ter a vitória e cantar e louvar e agradecer a vitória no nome de Jesus. Então esse Pedro, nosso irmão, ele faz esse discurso dizendo isso, né? Porque nós não temos do que fugir, nós temos do que acreditar, né? É muito melhor, é muito mais sábio nós termos em quem acreditar. Jesus, nosso Senhor e Salvador, nosso guia, né? Aquele que nos conduzirá para a vida eterna, aquele que nos dará a vitória. E nisso nós podemos ser alegres, termos fé. Por quê? Porque assim vem o Senhor Jesus. Está às portas, as coisas estão acontecendo, é só aguardar. A hora que o Pai se colocar de pé e disser, basta, não tem. Não tem ninguém no universo que possa contestar e contrapor esta ordem, esta decisão de esticar a mão, aleluia, e ver e pegar os seus servos. E dizer, vinde a mim, chega de choro, chega de sofrimento, chega de doença, chega de perseguição, chega de morte. Oh, glórias e aleluia! Só por isso vale a pena, só por isso, pela glória de Deus, pela vitória que receberemos, pela coroa que cada um teremos, pelo nome poderoso de Jesus Cristo, o Nazareno. Amém? Deus nos abençoe.

Glória a Deus, aleluia. Irmãos, a último programa eu já falei aqui, vou repetir de novo. Os irmãos sabem que nós estamos lá reformando a nossa igreja. E nós agora vamos na fase de colocarmos os pisos, colocar o piso na igreja. E nós estamos pedindo ajuda, né? Se você quer dar 1 metro, pode. Se você quer 10 metros, pode. Então nós, o pastor foi numa loja aí na Mamal e negociou um bom preço com eles. E você vai lá e compra e deixa lá guardado o nome teu na notinha, para nós colocarmos esses nomes de pessoas, irmãos que nos ajudam, lá no nosso na nossa arca, para orarmos todas as vezes dos dias das nossas orações, nós orarmos para essas pessoas que nos ajudaram a colocar o piso lá na igreja. Então, irmão, se você sentir no teu coração, né, nós não estamos pedindo 50 metros de piso, não. Aquilo que você puder dar. Você pode dar 1 metro, compra 1 metro. Né? Você compra 1 metro, outro compra 1 metro, outro compra 1 metro. E no total vai ter a metragem que nós precisamos para usar lá na igreja. E Deus te abençoe, já te agradeço. Em nome de Jesus, já te agradeço por aquilo que você vai doar. Então nós não estamos pedindo dinheiro, de forma nenhuma. Você vai lá, compra, paga lá, e daí a empresa nos entrega, né? E fica uma coisa correta, uma coisa certa, uma coisa sem dúvida. Então, se você puder nos ajudar, eu já fico agradecido. E já em nome de Jesus, na minha oração, eu já vou pedir ao Senhor que abençoe, que lembre daqueles que ajudaram, né? Porque nós somos irmãos, nós somos cristãos, e quando nós fazemos para nós mesmos, nós temos que nos alegrar e agradecer a Deus por isso, né? Então, irmão, se você puder nos ajudar, você vai ali na Mamal, chega lá e fala: olha, eu quero comprar o piso da Igreja Assembleia. Os vendedores estão sabendo e vão te atender lá, tá bom? Compreendido, meus amados irmãos? Deus abençoe a vocês, tá? Amém. Então vamos ouvir mais o hino da harpa aqui, tá? E vamos voltar para a segunda leitura.

Versículo 8. Um texto interessantíssimo. Começa assim: os patriarcas. Pela fé, Abraão, quando chamado, obedeceu a fim de ir para um lugar que devia receber por herança. E partiu sem saber onde ia. Pela fé, peregrinou na terra da promessa, como em terra alheia, habitando em tendas com Isaque e Jacó, herdeiros com ele da mesma promessa. Porque aguardava a cidade que tem fundamentos, da qual Deus é o arquiteto e edificador. Pela fé, também a própria Sara recebeu poder para ser mãe, não obstante o avançado de sua idade, pois teve por fiel aquele que havia feito a promessa. Por isso, também de um, aliás, já amortecido, saiu uma posteridade tão numerosa como as estrelas do céu, e inumerável como a areia que está na praia do mar. Todos estes morreram na fé, sem ter obtido as promessas, vendo-as, porém, de longe, e saudando-as, e confessando que eram estrangeiros e peregrinos sobre a terra. Porque os que falam desse modo manifestam estar procurando uma pátria. E se na verdade se lembrassem daquela de onde saíram, teriam oportunidade de voltar. Mas agora aspiram a uma pátria superior, isto é, celestial. Por isso, Deus não se envergonha deles de ser chamado o seu Deus, porquanto lhes preparou uma cidade. Pela fé, Abraão, quando posto à prova, ofereceu Isaque. Estava mesmo para sacrificar o seu unigênito, aquele que acolheu alegremente as promessas, a quem se tinha dito: em Isaque será chamada a tua descendência, porque considerou que Deus era poderoso até para ressuscitá-lo dentre os mortos. De um também, figuradamente, o recobrou. Pela fé, igualmente Isaque abençoou a Jacó e a Esaú acerca de coisas que ainda estavam para vir. Pela fé, Jacó, quando estava para morrer, abençoou cada um dos filhos de José e, apoiado sobre a extremidade do seu bordão, adorou. Pela fé, José, próximo do seu fim, fez menção do êxodo dos filhos de Israel, bem como deu ordens quanto aos de seus próprios ossos. Que maravilha! Tudo isso pela fé. A fé que nos faz tanta falta hoje. A fé que não nos deixa ver e entender que Deus criou uma cidade para nós. Deus criou uma nação para nós. Deus preparou uma vida eterna para nós. E nós temos que ver e crer pela fé. Acreditar. Porque Deus é puro,
Deus é santo.

Santo e Deus é justo. Nós não podemos, de forma nenhuma, brincar ou admoestar uma falta de fé ao Senhor. Vamos crescer espiritualmente. Vamos nos mostrar que somos aptos a ter fé e crer no Senhor Jesus. E Ele fará para nós grandes e maravilhosas coisas além do que já foi feito. Amém? Deus te abençoe, que possa crer e aumentar a fé neste nome poderoso que é o Jesus de Nazaré. Amém. Deus te abençoe.

Glória a Deus, né? Tudo que eu tenho foi Ele que deu. Nenhum outro. Amados irmãos, e nós terminamos mais um programa na Hora do Milagre. E na próxima terça-feira, querendo o Senhor, estaremos aqui. Deus abençoe a todos.

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1: 6:51.

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2: 6:59.

0: Em Brasília, 19 horas.
1: Está no ar a Voz do Brasil. As notícias do governo federal que movimentaram o país no dia de hoje.
2: Olá, boa noite.
0: Boa noite para você que nos acompanha em todo o país.
2: Terça-feira, 25 de agosto de 2026.
0: Vamos aos destaques do dia.
2: Proteção no ambiente digital.
0: TikTok é multado em 153 milhões de reais por irregularidades no tratamento de dados de crianças e adolescentes.
2: E plataformas digitais têm até 17 de setembro para publicar relatório sobre medidas adotadas para a defesa desse público na internet.
0: Quem fala sobre o assunto é Fabrício Lopes, da Agência Nacional de Proteção de Dados.
3: Ele é uma maneira que a empresa tem de contar para a sociedade todos os seus esforços e processos que ela está fazendo para obedecer ao ECA Digital, especificamente no que se refere a lidar com denúncias.
2: Microempreendedores individuais podem prestar serviços a órgãos vinculados à administração federal.
0: São atividades, serviços como manutenção e pequenos reparos. Natália Koslick.
4: Nesta terça-feira foi publicada no Diário Oficial a atualização de dois editais que acrescentam 136 tipos de serviço à plataforma Contrata Mais Brasil.
2: Mês da gestante reforça a importância do pré-natal desde os primeiros sinais da gravidez.
0: Cuidados com a saúde da mãe e do bebê começam ainda no início da gravidez. Graziele Bezerra.
5: O pré-natal é o passo mais importante para uma gravidez saudável, tanto para a mãe quanto para o bebê.
2: Hoje, na apresentação da Voz do Brasil, eu, Luciana Vasconcelos e Luciano Seixas.
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2: A empresa ByteDance, controladora da rede social TikTok, foi multada em 153 milhões de reais por não garantir segurança de dados de crianças e adolescentes.
0: Entre as irregularidades apontadas pela Agência Nacional de Proteção de Dados estão o vazamento de informações e o direcionamento de publicidade a esse público.
2: A controladora da TikTok se comprometeu a fazer mudanças.
6: A decisão é resultado de um processo de fiscalização que identificou irregularidades nas duas formas de acesso ao TikTok, com e sem cadastro. Segundo a NPD, Agência Nacional de Proteção de Dados, a plataforma tratou dados de crianças e adolescentes sem uma base legal adequada e não adotou medidas suficientes para impedir esse tratamento e o cadastro desse público, explica Fabrício Guimarães Lopes, superintendente de fiscalização da NPD.
7: É um processo longo, né, que resultou nessa multa de 153 milhões.
3: A empresa não estava tomando as medidas necessárias para impedir que crianças e adolescentes acessassem a plataforma dela, e esse tratamento, além de ser em desacordo com a lei, acabou também sendo utilizado para oferecer publicidade para crianças e adolescentes no ambiente que a gente já sabia que não era apropriado para ela.
6: A NPD determinou ainda a eliminação dos dados coletados de forma irregular. E a ByteDance se comprometeu a implementar um plano de conformidade para melhorar a proteção de crianças e adolescentes no TikTok. Entre as medidas estão configurações de privacidade mais restritivas para menores de 16 anos, que só poderão ser alteradas com autorização dos responsáveis, além do reforço da supervisão parental e de filtros de conteúdo. Medidas que são fruto da fiscalização da agência reguladora, garantiu a diretora da NPD, Lorena Gilberti Coutinho.
8: A atuação da NPD, ela não se resumiu a essa multa que foi imposta. Muito mais importante que isso foram as melhorias trazidas, né, que foram incorporadas ao modelo de negócio da empresa e que vão trazer um ambiente muito mais seguro para crianças e adolescentes.
6: O diretor-presidente da NPD, Valdemar Gonçalves Orunho Júnior, destaca que outras plataformas também estão sendo analisadas para que os direitos de proteção de dados sejam garantidos.
9: É ficar bem claro que nós estamos atuando, é uma atuação bastante técnica, bastante em cima da lei, a Lei Geral de Proteção de Dados, agora também com o nosso ECA digital.
6: A decisão ainda pode ser contestada pela empresa no Conselho Diretor da NPD, no prazo de 10 dias úteis. Reportagem Pablo Mundim.
0: Em nota, a plataforma TikTok informou que apresentou um plano de conformidade à NPD, que foi aprovado pela agência no ano passado.
2: A empresa diz que a multa se refere a um período anterior a 2021 e não reflete as medidas implementadas pela plataforma, como a adoção de 50 recursos e configurações voltados para a segurança de crianças e adolescentes.
0: E os provedores de aplicações de internet, como as plataformas digitais direcionadas a crianças e adolescentes, devem publicar relatório até 17 de setembro sobre medidas de proteção a esse público.
2: A jornalista Mariana Jungmann conversou sobre o tema com Fabrício Lopes, superintendente de fiscalização da Agência Nacional de Proteção de Dados. Vamos ouvir.
10: Olá, superintendente, muito bem-vindo à Voz do Brasil. Vamos começar falando um pouco sobre o trabalho da ANPD, a Agência Nacional de Proteção de Dados, né? É um órgão relativamente novo que foi instalado em 2020. O senhor pode explicar para a gente, né, para o nosso ouvinte, qual é a função da agência, suas áreas de atuação?
3: Olá, Mariana, bom dia e bom dia a todos que estão nos vendo, nos ouvindo. A Agência Nacional de Proteção de Dados, ela começou para garantir que dados pessoais de cidadãos brasileiros fossem tratados com respeito e sem abusos. O fato das pessoas poderem coletar informações sobre nós e trabalharem com elas não permite que as pessoas façam qualquer coisa com essas informações. O uso desses dados tem que ser legítimo e nunca pode ser em detrimento do cidadão, do titular de dados. E recentemente a gente teve alguma ampliação das nossas competências, mas acho que a gente pode posso explicando isso ao longo do período também.
10: É, eu ia justamente comentar isso. Mais recentemente a ANPD ganhou aí mais notoriedade porque é o órgão responsável por fiscalizar as plataformas digitais no que se refere ao cumprimento do Estatuto Digital da Criança e do Adolescente, que foi aprovado no ano passado e que tem aí um impacto muito grande, né? Como que é feita essa fiscalização? Quais são os pontos principais que a ANPD observa, então, ao fazer a fiscalização sobre o cumprimento do ECA digital?
3: Nós já vimos fiscalizando, em função da nossa competência de proteger dados pessoais, vários temas que tangenciavam a proteção de crianças e adolescentes no ambiente digital. Então, quando foi proferida a lei, editada a lei, e ela foi depois entrou em vigor, nós ampliamos aquilo que a gente podia fazer no ambiente digital para proteger crianças e adolescentes. Então, a gente trouxe os métodos de fiscalização que a gente tinha para a proteção de dados pessoais para dentro do ECA digital também. É uma lógica em que a ANPD procura conhecer o setor, então a gente faz um monitoramento, e esse monitoramento ele trabalha inclusive com informações que a própria sociedade encaminha para nós, que a imprensa encaminha para nós, que o Ministério Público e outras autoridades também encaminham para a gente, que a gente faz uma grande condensação dessas informações para que a gente tenha condições de escolher para onde apontar a nossa fiscalização e o nosso foco. É um universo muito vasto, a gente precisa priorizar, e essa priorização não pode ser com base no humor, do bom humor do fiscal. Tem que ser com base em dados, em fatos que consigam orientar a nossa atuação e que ela esteja em sintonia com aquilo que a sociedade traz para a gente como urgência, como necessidade para ela.
10: Agora, a gente está num período importante também para essa fiscalização, porque está correndo aí o prazo para essas empresas entregarem os relatórios de transparência sobre o acesso de crianças e adolescentes, né? Quais são as informações que têm que estar nesses relatórios e para que eles servem?
3: O relatório de transparência, vamos lá, acho que vou começar dizendo para que ele serve. Ele é uma maneira que a empresa tem de contar para a sociedade todos os seus esforços e processos que ela está fazendo para obedecer ao ECA digital, especificamente no que se refere a lidar com denúncias. Porque, e há um cuidado, um balanço muito sensível no ECA digital, que é, não é a ANPD quem faz o controle do que pode e não pode ficar no ar. Esse controle, ele é um controle dividido entre o titular de dados, entre o pai da criança adolescente, entre a própria criança e a plataforma, em que as pessoas indicam para a plataforma.

0: naquilo que elas entendem que é uma violação, que a plataforma recebe aquela demanda e precisa avaliar e retirar do ar no tempo correto. A NPD faz, o papel da NPD é garantir que essa conversa entre titular, entre cidadão e criança e a plataforma aconteça conforme as regras da lei. E aí o relatório de transparência é uma maneira que essa empresa tem de contar para a sociedade o que ela já está fazendo. Porque é um pouco diferente ela mandar um relatório só para a gente avaliar aqui. Na verdade, a ideia é que isso seja público e que a sociedade consiga, inclusive, pegar essas informações e fazer pesquisa e montar indicadores. Então, a ideia do relatório de transparência é isso. O que vai ter lá? Vai ter, por exemplo, informações como quantidade de denúncias que ela recebeu, tempo médio de tratamento, de onde ela mais recebeu denúncia, qual foi o tipo mais de denúncia que ela recebeu, quais são os processos que ela costuma fazer, quantas ela atendeu, quantas ela não atendeu, como é que é o processo para lidar com isso. Então, é mais ou menos essa a ideia dela, a empresa trazendo para a sociedade como é que ela está operando, colocando em prática aquilo que a... Até mesmo como um elemento de verificação. Se uma instituição, por exemplo, fez várias reclamações para a plataforma e não aparece no relatório, alguma coisa está errada.
1: Bom, recentemente a NPD determinou a suspensão, né, das transmissões ao vivo pela plataforma Discord. Esse ato ocorreu após um caso de suicídio de uma criança de 13 anos durante uma live na plataforma e foi uma medida cautelar. Existem outras cautelares, superintendente, que podem ser adotadas contra a plataformas, né? E em caso de descumprimento delas, o que, pode acontecer? As plataformas podem ter atuação suspensa no Brasil ou isso depende ainda de autorização judicial? Como é que funciona?
0: Bom, quando é falta cautelar, a gente tem competência e poder legal para emitir cautelares. Mariana, está previsto na lei do processo administrativo. Mas essa cautelar também não fica a nosso sabor. A gente tem que demonstrar que existe um perigo e que existe uma grande chance do que a gente está verificando tem amparo na lei ou está contra a lei para a gente mandar parar, que é o Fomos Boniores e o Perigo na Demora. E a cautelar, nesse sentido, ela é delimitada pelo seu aspecto utilitário, né? Para que ela serve, o que ela está tentando impedir. Então, não existe uma medida específica, mas eu posso, eventualmente, a NPD pode, em algum momento, determinar medidas adicionais à plataforma na proporção que a gente entender que a gente ainda precisa fazer mais alguma coisa para proteger crianças e adolescentes no ambiente digital. A ideia de uma cautelar, essa é temporária, isso é importante dizer, ela não é para ser permanente, e a gente tem bastante esperança de que a plataforma vai reagir em tempo de diminuir essa incomodação que gera para a população de não ter mais esse tipo de ferramenta disponível. Mas vamos lá, supondo que ela não cumpra a cautelar ou aconteça alguma coisa, a gente tem que elevar o tom da conversa. Aí existe a possibilidade da superintendência encaminhar para o conselho diretor pedindo que acrescente a medida cautelar também a uma multa diária pelo descumprimento. E veja, isso a gente está dentro da cautelar. A gente pode também, no longo prazo, entender que a empresa não quis cooperar de maneira nenhuma e aí é importante, a gente vai abrir um processo sancionador e sancioná-la pela violação que a gente entende que acontecia, como também por não ter cumprido a cautelar. E aí a situação vai gradativamente ficando cada vez mais severa para a empresa.
1: Muito bem. Bom, nós conversamos com o Fabrício Lopes, superintendente de fiscalização da Agência Nacional de Proteção de Dados. Superintendente, muito obrigada pela sua entrevista aqui à Voz do Brasil.
0: Muito obrigado, Mariana. Um abraço a todo mundo.
2: E você pode enviar sugestões, denúncias, críticas à agência. O endereço é gov.br/ANPD.
3: Prestadores de serviço têm a oportunidade de trabalhar para mais de 2 mil órgãos públicos.
2: Isso por meio da plataforma Contrata Mais Brasil, que acaba de disponibilizar 136 novas atividades.
4: Nesta terça-feira foi publicada no Diário Oficial a atualização de dois editais que acrescentam 136 tipos de serviço à plataforma Contrata Mais Brasil, ligados à manutenção e pequenos reparos e serviços de apoio a ações institucionais e eventos. Com isso, ficam disponíveis 272 atividades em um único lugar. Na prática, funciona assim. O órgão público informa o serviço que deseja contratar, com a localidade e os prazos. Depois, microempreendedores individuais e produtores da agricultura familiar cadastrados são informados sobre as oportunidades e podem enviar suas propostas. Depois de analisá-las, o órgão público escolhe a mais vantajosa e formaliza a contratação. O uso da ferramenta é gratuito para órgãos públicos e empreendedores, sem cobrança de taxas ou comissões. O valor máximo de cada contratação de serviços pela plataforma

0: plataforma é de R$ 13.098. Natália Koslick para a Voz do Brasil.
1: Dicas do Enem.
2: Oi, meu nome é Bárbara Ribeiro e a minha pergunta é: como eu devo começar a me preparar para o Enem?
1: Quem vai falar um pouco mais sobre a preparação da prova do Enem é o conselheiro acadêmico Yuri Vieira. Ele também é professor de biologia e aproveita para dar umas dicas da área.
3: Olá pessoal, tudo bem? Yuri aqui, vou conversar com vocês um pouquinho sobre o Enem 2026. Esse ano temos algumas novidades aí com relação com textualizações de questões, como vocês observaram no Enem passado. Na biologia, fiquem atentos ali à ecologia, à fisiologia humana e à genética. Observem que a genética ela vem trazendo ali questões relacionadas à biotech e a vacinas, ó. Conteúdo muito comum. Fique atentos também que as questões do Enem agora ela vem mais contextualizada, né? Então você tem ali uma conexão com outras disciplinas. O foco agora é gerenciar tempo. Não pensem em ficar decorando conteúdo teórico. Esse momento agora é momento de gerenciar tempo de questões, resolver o máximo de questões que vocês puderem, tá? Deixe a ansiedade de lado, trabalhe esse tempo cronometrado e sucesso na avaliação.
1: As provas acontecem no dia 8 e 15 de novembro. Acompanhe por aqui nossas dicas e também pela radiogov.ebc.com.br. Toda terça-feira a gente traz dúvidas e dicas de professores para o Enem, o Exame Nacional do Ensino Médio.
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1: Estamos no mês da gestante, um período para reforçar a importância dos cuidados durante a gravidez.
4: E o acompanhamento começa logo nos primeiros sinais de que vem bebê por aí.
1: Consultas, exames e vacinas passam a fazer parte dessa rotina e são importantes para acompanhar a saúde da mãe e do bebê e prevenir possíveis complicações.
5: O pré-natal é o passo mais importante para uma gravidez saudável, tanto para a mãe quanto para o bebê. Segundo Olivia Medeiros, diretora do Departamento de Gestão do Cuidado Integral à Saúde do Ministério da Saúde, o acompanhamento da gestação é o que vai garantir uma gravidez segura.
6: Iniciar o pré-natal até a 12ª semana de gestação é muito importante. Ela vai sendo acompanhada com consultas, exames, vacinas, testagens. E qual que é a importância disso? Quando a gente descobre que algum problema de saúde está acontecendo rapidamente, a gente trata isso com uma maior chance de sucesso.
5: A diretora Olivia lembra que as mulheres que fazem um pré-natal pelo SUS recebem gratuitamente a Caderneta Nacional da Gestante, onde ela pode anotar todo o calendário de consultas, vacinas e o histórico de exames. O documento também traz informações sobre violência obstétrica, saúde mental e direito da gestante.
6: Desde o pré-natal, do parto, existe um plano de parto na caderneta, o pós-parto, aí na caderneta da criança já começa todas as informações desse bebê, os marcos do desenvolvimento, as vacinas, né, as consultas. Essas duas cadernetas cumprem juntos, né, esse papel de acompanhamento.
5: A autônoma Maísa Franciane, de 24 anos, faz o pré-natal do segundo filho em uma unidade básica de saúde no Itapoã, Distrito Federal. Ela está com 23 semanas de gestação e, na consulta de rotina, realizou exames de sangue e teste rápido de sífilis e HIV. Todas as informações da idade gestacional foram para a caderneta, que a acompanha por todo lado.
7: Tudo anotadinho. É, sempre a gente precisa, né? E tendo tudo anotado, vai facilitar também no atendimento. Todo lugar que eu vou, até no ônibus, eu tenho que estar com a caderneta.
5: A enfermeira Kênia Kanayama foi quem atendeu a Maísa e diariamente atende outras futuras mamães. Ela fala da necessidade do registro das informações de saúde na caderneta.
8: Uma gestante com sífilis, ela vai ganhar neném, aí se não tem anotado que ela fez o tratamento, aí corre o risco de ter que a criança tomar injeções desnecessárias, né, fazer tratamento desnecessário, porque não sabe se a gestante concluiu o tratamento. Então tem que ter essas anotações na caderneta.
5: A versão online da caderneta da gestante pode ser baixada do site gov.br/saúde. Reportagem Graziele Bezerra.
4: No próximo mês, serão oferecidas mais de 4.500 vagas em qualificação profissional para mulheres em todo o país.
1: Fique atento às oportunidades no Ministério da Educação.
9: Os cursos são realizados em instituições que ofertam a educação profissional e tecnológica. O programa atende mulheres maiores de 16 anos em situação de vulnerabilidade social, vítimas de violência, com baixa ou nenhuma escolaridade. A ideia do programa é capacitar essas mulheres, incluí-las no mercado de trabalho e gerar renda para elas e suas famílias. As qualificações são de graça e têm carga horária mínima de 160 horas. No total, no mês de setembro, vão ser oferecidos 43 cursos presenciais em 32 instituições de 19 estados. Entre os cursos estão auxiliar de cozinha, cuidadores infantil e de idoso, camareira e editor de projeto visual gráfico. Você pode conferir as vagas disponíveis no painel de oportunidades do Programa Nacional de Acesso ao Ensino Técnico e Emprego, ativando o filtro Mulheres Mil. Mais informações você encontra no site do Ministério da Educação.
1: Priscila Machado, para a Voz do Brasil.
4: A batata caiu 37% nas principais centrais de abastecimento, as CEASAs, do país no mês de julho.
1: É o que mostra o 8º boletim Hortigranjeiro divulgado hoje pela Companhia Nacional de Abastecimento, a Conab.
4: E além da batata, o tomate e a cenoura também ficaram mais baratos.
1: Segundo a Conab, a redução dos preços é reflexo do aumento da oferta causado pela safra de inverno, como explica a gerente de produtos hortigranjeiros da Conab, Juliana Torres.
10: A gente teve esse movimento de queda, ele vem acumulado, né? Mês de junho também teve um movimento de queda. Se a gente compara os preços de julho com os de maio, quando o movimento era de alta, a queda foi de 48%, foi ainda mais maior, né? E esse cenário foi devido, né, à alta da oferta da safra de inverno, que forneceu cerca de 20% a mais para as CEASAs. Então, os preços ficaram nesse movimento de queda.
4: Depois de meses de cuidados e recuperação, dois animais silvestres estão de volta à natureza.
1: Um cachorro do mato atropelado enquanto atravessava uma estrada e uma fêmea de macaco prego resgatada com um traumatismo craniano foram devolvidos à Floresta da Tijuca, no Rio de Janeiro.
4: A soltura foi feita pelo ICMBio e pela Secretaria Municipal de Meio Ambiente e Clima, com apoio de uma clínica veterinária especializada.
11: Um cachorro do mato e uma fêmea de macaco prego precisaram deixar temporariamente a vida livre da floresta para enfrentar um período de cuidados, tratamentos e recuperação. Depois de semanas de acompanhamento veterinário, os dois finalmente voltaram para casa. A soltura foi realizada no Parque Nacional da Tijuca, no Rio de Janeiro, em uma ação conjunta com o Instituto Chico Mendes de Conservação da Biodiversidade, o ICMBio, e da Secretaria Municipal de Meio Ambiente e Clima. A história do cachorro do mato começou em abril. O macho adulto atravessava a estrada quando foi atropelado e resgatado. Meses depois, uma fêmea de macaco prego foi resgatada com traumatismo craniano. Dentro do Parque Nacional da Tijuca, a soltura de animais não pode ser feita por qualquer pessoa ou instituição. É necessária avaliação e autorização prévia do ICMBio, como explica o agente de fiscalização do ICMBio, Gleidson Correia.
12: O Parque Nacional da Tijuca, ele permite a soltura, mas mediante uma autorização, para que esses animais tenham nenhum vírus e nenhuma bactéria, para que isso não passe para os animais que aqui habitam dentro do Parque Nacional da Tijuca. Essa autorização, ela nos ajuda a prevenir a soltura de animais exóticos.
11: A história também deixa um alerta sobre educação ambiental. A gerente da Patrulha Ambiental da Secretaria Municipal de Meio Ambiente e Clima, Mariana Ribeiro, reforça os cuidados que as pessoas devem ter ao encontrar animais silvestres.
13: A gente sempre tenta orientar que não alimentem os animais, não se aproximem desses animais, porque isso é o que traz risco para o animal, né? O animal, ele começa a ter a oferta daquele alimento e entender que essa aproximação do ser humano é algo seguro quando não é, né? Ele pode ser atropelado, ele pode ser capturado, ele pode ser vítima de várias situações de maus tratos.
11: Caso encontre algum animal silvestre ferido, em risco ou em situação de vulnerabilidade, entre em contato com órgãos de fiscalização e resgate, como a Polícia Militar Ambiental, o

0: Corpo de Bombeiros ou mesmo as Secretarias Estaduais de Meio Ambiente. Reportagem Thaís de Araújo.
1: Estados localizados nas regiões Norte e Nordeste terão a tarifa de energia elétrica reduzida a partir de amanhã.
2: Isso por conta de reajustes tarifários de distribuidoras que operam nessas regiões.
1: Os impactos são para consumidores atendidos em baixa tensão, ou seja, em residências e pequenos comércios.
2: E podem chegar a mais de 10% de redução, no caso da distribuidora Energisa Rondônia.
1: A decisão é da Agência Nacional de Energia Elétrica. As informações estão em gov.br/anel.
2: E essas foram as notícias do governo federal.
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1: Fique agora com as notícias do Poder Judiciário do Congresso Nacional. Uma boa noite.
2: Boa noite para você. Até amanhã.
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5: Supremo debate a constitucionalidade da lei antifacção em audiência pública, conduzida pelo ministro Alexandre de Moraes.
6: Para o STJ, falta de demonstração de dolo específico impede configuração de nepotismo.
5: Policial federal é condenado pela justiça por envolvimento com tráfico de drogas.
6: Boa noite, eu sou Leandro Bezerra.
5: E eu sou Walter Lima.
6: O Supremo Tribunal Federal concluiu nesta terça-feira a audiência pública sobre a constitucionalidade de dispositivos da lei antifacção em vigor desde março.
5: Durante 2 dias, representantes de órgãos públicos, entidades jurídicas, universidades e organizações da sociedade civil apresentaram diferentes posições sobre os efeitos da norma no combate ao crime organizado e na preservação dos direitos e das garantias constitucionais.
6: Os debates abordaram a prisão preventiva automática, regras mais rígidas para a execução penal, a perda antecipada de bens, o monitoramento de comunicações entre advogados e clientes e a transferência de presos para presídios federais.
5: Também foi discutida a criação de um banco de dados sobre pessoas suspeitas de ligação com crime organizado. Participantes questionaram a falta de análise individual para prisão preventiva e possíveis violações ao Estado Democrático de Direito.
6: Outros defenderam medidas patrimoniais como forma de atingir o financiamento e os lucros das organizações criminosas. A audiência foi conduzida pelo ministro Alexandre de Moraes, relator das 4 ações que questionam a lei.
5: As contribuições vão subsidiar o julgamento quando o Supremo decidir se as regras serão mantidas, limitadas às declaradas inconstitucionais.
6: Falta de demonstração de dolo específico impede a configuração de nepotismo.
5: A conclusão é do STJ, Fátima Uchoa.
7: O Ministério Público de Minas Gerais ajuizou ação civil pública pela suposta prática de nepotismo contra um prefeito e as 2 filhas dele, nomeadas como secretárias municipais. O Tribunal de Justiça Estadual julgou o pedido improcedente e no STJ a primeira turma negou o recurso especial. O relator ministro Paulo Sérgio Domingues apontou que o fato de o prefeito ter nomeado as filhas como secretárias municipais, ainda que reprovável, sem o elemento subjetivo necessário e a demonstração de prejuízo ao erário, não configura improbidade. Para o relator, isso depende de outros elementos, como fraude ou ausência de qualificação técnica, e nesse caso, a corte local concluiu que as nomeadas possuíam capacidade técnica e não houve favorecimento econômico ou político nem fraude nas nomeações.
6: E se um erro do seu empregador te fizer perder dinheiro na aposentadoria complementar?
5: Quem julga isso? O TST decidiu que é a Justiça do Trabalho. Mila Amaral.
8: O caso é de uma ex-bancária da Caixa que diz que o banco não incluiu uma parcela chamada CTVA no cálculo do plano de previdência dela e isso teria reduzido o valor da aposentadoria. Para o Tribunal Regional de Minas, o caso não era trabalhista e por isso extinguiu o processo. Mas a segunda turma do TST reformou a decisão. Por unanimidade, os ministros entenderam que a bancária não quer mudar o benefício. Ela quer indenização por um suposto ato ilícito da Caixa enquanto empregadora. E em caso de ato ilícito de patrão, a competência é sim da Justiça do Trabalho.
6: Justiça condena policial federal e mais três envolvidos em tráfico de drogas e outros crimes no Aeroporto Internacional Eduardo Gomes, no Amazonas.
5: Denúncia foi apresentada.

0: e os transportadores de 4 anos e 9 meses cada um.
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1: A você uma boa noite.
2: E até amanhã.
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4: Está no ar o Jornal do Senado.
5: Eu sou Paula Groba.
6: E eu sou Humberto Pinheiro.
5: E estes são os destaques de hoje do Jornal do Senado, que começa agora.
6: Incentivo ao futebol e novas regras para programas de milhagem entram na pauta do Senado.
5: Projeto permite abater do imposto de renda doações a projetos científicos.
6: Senado pode renovar mais de 2/3 de seus representantes nesta eleição.
5: Boa noite.
6: Boa noite.
5: Dois temas que fazem parte do dia a dia de milhões de brasileiros podem entrar na pauta do Senado: o futebol e os programas de fidelidade que oferecem pontos ou milhas.
6: São projetos aprovados pela Câmara dos Deputados que agora aguardam a análise dos senadores. Repórter Herman Kulitz.
7: O Senado pode iniciar nas próximas semanas a análise de 3 projetos de lei já aprovados pela Câmara dos Deputados. 2 das propostas tratam de futebol. Uma delas prevê o reconhecimento desse esporte como é jogado no Brasil, como manifestação da cultura nacional e patrimônio cultural e material do povo brasileiro. A outra, alinhada com a proximidade da próxima Copa do Mundo de futebol feminino a ser realizada em 2027 no Brasil, busca incentivar a prática profissional dessa modalidade pelas mulheres, para combater a discriminação de gênero. Também será debatido pelo senador o projeto que cria regras claras para que as pessoas possam usar de forma mais ampla as milhas e pontos que acumulam nos programas de fidelidade, inclusive com a possibilidade de venda para terceiros ou sua conversão em dinheiro. Se forem aprovados, sem mudança pelos senadores, os projetos seguirão para a sanção presidencial. Se houver alguma alteração, voltam para a análise da Câmara dos Deputados.
5: E o Congresso Nacional vai analisar mais uma medida provisória editada pelo governo para tentar conter o impacto do conflito no Oriente Médio sobre os preços dos combustíveis no Brasil. Publicada no Diário Oficial da União nesta terça-feira, a MP destina R$ 3,152 bilhões para ajudar a reduzir os efeitos da alta dos preços do petróleo. O dinheiro será repassado como ajuda financeira do governo a produtores e importadores de gasolina, diesel, gás de cozinha e querosene de aviação.
6: A maior parte dos recursos, R$ 2,552 milhões, será destinada à produção e à importação de óleo diesel para o uso rodoviário. Outros R$ 600 milhões serão usados para combustíveis derivados do petróleo. Segundo o governo, a medida é necessária por causa da alta do petróleo no mercado internacional, provocada pelo conflito no Oriente Médio e da oscilação do dólar. O Brasil também depende da importação de parte dos combustíveis que consome, cerca de 10% da gasolina e entre 25% e 30% do diesel.
5: O governo federal tem até o dia 31 de agosto para enviar ao Congresso Nacional o projeto de lei orçamentária de 2027.
6: Mas antes de analisar o orçamento do próximo ano, o Congresso ainda precisa votar a LDO, a Lei de Diretrizes Orçamentárias. É ela que define as prioridades e as regras que vão orientar a elaboração e a execução do orçamento da União. Os detalhes com o repórter Alexandre Campos.
8: De acordo com a Constituição, a Lei de Diretrizes Orçamentárias orienta o governo a elaborar a proposta de orçamento. Mas até agora, o projeto da LDO de 2027, enviado em abril para o Legislativo, não foi aprovado. Diante desse cenário, o governo vai se basear num texto que pode ser alterado para apresentar o orçamento do ano que vem. Diogo Antunes, consultor de orçamento do Senado Federal, explica como essa situação vai ser resolvida.
9: De qualquer forma, antes da aprovação da LOA, é necessário que a LDO seja aprovada, exatamente para que a LDO, de alguma forma, direcione a lei orçamentária anual.
8: O projeto da LDO de 2027 prevê meta de superávit primário de R$ 73 bilhões e salário mínimo de R$ 1.717. No entanto, o governo já anunciou que, por exigências legais, esse valor passará para R$ 1.741. O

0: O projeto da lei orçamentária de 2027 deve passar pela Comissão Mista de Orçamento e, posteriormente, pelas duas casas do Congresso Nacional em sessão conjunta.
1: E um novo projeto em análise no Senado pode atrair recursos privados para projetos científicos e tecnológicos desenvolvidos por estudantes.
2: A proposta permite que pessoas e empresas descontem do imposto de renda parte dos valores destinados a essas iniciativas. Repórter Marcela Cunha.
3: O projeto cria a Política Nacional de Fomento à Alta Performance Técnica e Científica, a FOTEC. A ideia é que pessoas físicas destinem até 5% do imposto de renda devido para doações ou patrocínios a projetos aprovados. Para empresas tributadas pelo lucro real, o limite será de 3%. Os recursos poderão financiar equipes de estudantes do ensino técnico ou superior, além da compra de materiais, infraestrutura de laboratórios e participação em competições no Brasil e no exterior. O autor, senador Marcos Pontes, do PL de São Paulo, afirma que a aproximação entre empresas e instituições de ensino ajuda a alinhar a formação às necessidades do mercado de trabalho.
4: Um dos problemas, que é muito claro, é a participação maior necessária das empresas dentro das escolas e as escolas recepcionarem melhor as empresas. As empresas sabem qual é a necessidade e as escolas elas têm que ouvir as empresas.
3: Entre as iniciativas beneficiadas estão competições de robótica, programação, engenharia, construção de foguetes e satélites, biotecnologia, Olimpíadas do Conhecimento e feiras científicas.
1: As desigualdades que ainda persistem no Brasil foram discutidas nesta terça-feira em audiência pública na Comissão de Assuntos Sociais do Senado.
2: Dois ministros presentes na reunião destacaram a importância de políticas públicas para reduzir as diferenças sociais e garantir mais oportunidades e direitos à população. Repórter Marcela Diniz.
5: O projeto que torna agosto o mês de combate às desigualdades foi apresentado em 2023 pelo então deputado Guilherme Boulos, hoje ministro da Secretaria-Geral da Presidência da República. No debate promovido pela Comissão de Assuntos Sociais, Boulos comemorou dados da ONU que apontam a saída do Brasil do mapa da fome pela segunda vez e a melhora no coeficiente de Gini, indicador usado em estatísticas sobre desigualdade.
6: O IDH, o Brasil pela primeira vez entrou na série do muito alto, que é a dos países desenvolvidos, e lógico, atingimos o índice Gini, o segundo menor nível de desigualdade da história do país.
5: O ministro do Desenvolvimento e Assistência Social, Família e Combate à Fome, Wellington Dias, observou que os resultados poderiam ser melhores com a redução de juros. O senador Paulo Paim, do PT Gaúcho, espera que o projeto que cria o mês de combate às desigualdades seja aprovado na próxima semana na Comissão de Assuntos Sociais.
7: Eu estou tranquilo que esse projeto vai ser aprovado. Eu não tenho nenhuma preocupação. Esse projeto vai ser aprovado e eu espero que seja já na próxima quarta-feira.
8: Eleições 2026.
1: Em 2026, o Senado Federal terá 2/3 de suas cadeiras em disputa, porém o número de renovações pode ser ainda maior.
2: Há estados onde pode haver renovação de toda a bancada de senadores. Quem traz as informações é o repórter Douglas Castilho.
9: Ao contrário das demais casas legislativas, o Senado tem apenas parte de seu quadro de parlamentares renovada a cada pleito. Com mandatos de 8 anos, 54 senadores são escolhidos numa eleição e os demais 27 na eleição seguinte. Porém, o número de caras novas desta vez no Senado pode ser ainda maior. Isso porque, dentre os senadores que ainda têm mandato até 2031, 9 concorrem a outros cargos, como governador e presidente. Se eleitos, abrem suas vagas para seus suplentes e podem aumentar a renovação total do Senado para até 63 novos senadores. O consultor do Senado Federal, Fernando Trindade, explicou como funciona o exercício dos mandatos em campanha.
10: São senadores que estão no meio do mandato. Muitos desses senadores concorrerão aos governos dos seus respectivos estados. A legislação brasileira não considera que haja qualquer incompatibilidade entre parlamentar, seja que parlamentar for, senador, deputado federal, deputado estadual, a permanência no cargo e a concorrência a um outro cargo.
9: Há unidades da federação que podem renovar todos os seus 3 senadores a partir do ano que vem. Um dos casos é Minas Gerais, em que, além das 2 vagas a definir, há um senador em meio de mandato concorrendo ao governo estadual e, se eleito, chamará um suplente. Outro caso é o Paraná. Os 2 senadores atuais, Flávio Arnes, do PSB, e Oriovisto Guimarães,

0: Arantes do PSDB decidiram não tentar a reeleição e a cadeira restante pode ficar para suplente caso o titular em meio de mandato vença a disputa para o governo estadual.
1: Edição de Paula Groba e trabalhos técnicos de Eliseu Caires. O Jornal do Senado fica por aqui. Acompanhe agora as notícias da Câmara dos Deputados. Boa noite.
2: Boa noite e até amanhã.
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4: Proposta condiciona a diminuição de penas à redução da periculosidade.
5: Audiências públicas vão tratar sobre tarifa zero no transporte público.
4: Comissão debate relação entre preservação cultural e crises climáticas.
5: Deputados apresentam projetos para garantir o bem-estar dos animais.
4: Boa noite. Professora Marcivânia, do PCdoB do Amapá, propõe tipificar como crime a produção, o armazenamento, a venda e o compartilhamento de imagens e vídeos que mostrem maus tratos ou atos de crueldade contra animais. A pena prevista é de 2 a 5 anos de reclusão, além de multa.
5: O projeto também endurece as punições para quem financiar ou lucrar com esse tipo de conteúdo. A ideia de professora Marcivânia é determinar ainda que plataformas digitais removam o material e forneçam informações às autoridades mediante ordem judicial.
4: O projeto permite ao trabalhador faltar um dia a cada 12 meses para prestar cuidados a animal de estimação. O autor Valdemar Oliveira, do Avante de Pernambuco, explica que a ausência deverá ser motivada por doença grave, acidente ou recuperação cirúrgica com comprovação de médico veterinário.
5: O texto de Valdemar Oliveira inclui a nova hipótese de falta justificada sem prejuízo do salário. Para ele, a medida busca adequar a legislação à realidade das famílias brasileiras, preservando o equilíbrio das relações de trabalho ao limitar o benefício a um dia por ano.
3: Meio ambiente.
4: Projeto de Beto Pereira, do Republicanos, de Mato Grosso do Sul, fortalece a atuação das polícias militares ambientais e dos órgãos federais no combate aos crimes ambientais. A proposta prevê punições mais severas para o desmatamento em áreas protegidas e para o uso de fogo sem autorização.
5: A proposta apresentada por Beto Pereira também propõe aumentar as penas para quem produzir, comercializar ou utilizar agrotóxicos ilegais. Segundo o autor, o objetivo é reforçar a fiscalização e proteger a biodiversidade do país.
3: Cultura.
4: Comissão da Câmara debateu a relação entre preservação cultural e mudanças climáticas. A repórter Mônica Tati acompanhou a reunião.
6: Os eventos climáticos extremos colocam em risco não apenas o patrimônio material e os sítios arqueológicos, mas também a existência de acervos de saberes e conhecimentos que são essenciais para a forma de viver de comunidades locais. Essa questão fez o deputado Tarcísio Mota, do PSOL do Rio de Janeiro, pedir uma audiência para debater na Comissão de Cultura da Câmara dos Deputados as questões que envolvem as mudanças climáticas e a preservação do patrimônio cultural. Tarcísio Mota afirma que entender que as sociedades vulneráveis são as que mais sofrem com as mudanças do clima e pensar em mecanismos de prevenção e mitigação é papel da Comissão de Cultura.
7: O colapso ecológico planetário é uma realidade. Nós estamos diante de mudanças climáticas cada vez mais intensas, cada vez mais frequentes, e nada indica que o cenário melhorará nos próximos anos ou nas próximas décadas. Temos urgência em encarar esse desafio, mas não podemos ignorar o fato de que o processo da questão do colapso ecológico já é uma realidade entre nós, no Brasil e no planeta Terra.
6: Os debatedores ressaltaram a importância da criação da Carta Brasileira do Patrimônio Cultural e Mudanças Climáticas. O documento destaca que o patrimônio não é apenas um bem a ser protegido, mas uma fonte dinâmica de conhecimento e de tecnologia social para formular soluções contemporâneas baseadas no território. Riscos como a destruição de paisagens culturais no Pantanal, deslizamentos na Mata Atlântica e a desertificação na Caatinga evidenciam a necessidade de abordagens que salvaguardem os territórios. Todos os participantes destacaram a necessidade não apenas de financiamento formal de ações de preservação ambiental, mas também de adaptações para garantir a mitigação dos efeitos climáticos e a sustentabilidade. Da Rádio Câmara de Brasília, Mônica Tati.

0: direitos humanos.
1: Leandre, do PSD do Paraná, assina projeto que permite a pessoas com deficiência ou outra limitação física permanecer sentadas durante a execução do hino nacional e em cerimônias cívicas. A proposta altera a lei que determina a todos que fiquem de pé nessas ocasiões.
2: Leandre argumenta que a ausência dessa ressalva pode causar constrangimento a pessoas com mobilidade reduzida e deficientes físicos. A deputada afirma que a mudança corrige uma lacuna na lei sem alterar o dever de respeito aos símbolos nacionais.
1: Daiana Santos, do PCdoB do Rio Grande do Sul, é coautora de projeto que institui a Política Nacional dos Direitos das Pessoas LGBTQIA+. Ela aponta que a matéria transforma em política de Estado ações destinadas ao combate à discriminação e à ampliação do acesso aos serviços públicos.
2: Daiana Santos informa que o projeto prevê uma rede nacional para integrar programas de proteção em todo o país. A deputada também ressalta que o texto inclui espaços destinados ao acolhimento e ao atendimento multidisciplinar para a população LGBTQIA+.
0: Educação.
1: A Câmara lançou uma frente em defesa das universidades públicas estaduais e municipais. A repórter Noelle Nobre acompanhou a cerimônia de inauguração.
3: Foi lançada na Câmara dos Deputados uma frente parlamentar mista em defesa das universidades públicas estaduais e municipais. O grupo tem como objetivo atuar na interlocução entre essas instituições de ensino e o poder público federal. O coordenador é o deputado André Figueiredo, do PDT do Ceará.
4: Nós precisamos valorizar que essas instituições e fazer que elas saibam que aqui no Parlamento elas também serão alvo de atenção, e a frente parlamentar vem muito ao encontro disso, juntar todas essas instituições estaduais e municipais, para que possamos também ter um diálogo aberto com o governo federal.
3: A instalação da frente é fruto de uma articulação da Associação Brasileira das Reitoras e Reitores das Universidades Estaduais e Municipais. A associação integra 46 instituições, que juntas somam 446 campi e atendem mais de 700 mil alunos. A Frente Parlamentar Mista em Defesa das Universidades Públicas Estaduais e Municipais conta com 183 deputados e 2 senadores. Da Rádio Câmara de Brasília, Noelle Nobre.
0: Previdência.
2: Ibamar Silva, do Podemos, de São Paulo, é autor de projeto que garante ao segurado do INSS o direito de escolher a regra de cálculo mais vantajosa da aposentadoria. Para ele, a medida corrige distorções e dá mais segurança jurídica aos segurados.
1: A proposta beneficia trabalhadores filiados à Previdência antes de novembro de 1999, que cumpriram os requisitos para o benefício antes da reforma de 2019. Ribamar Silva também incluiu no texto a revisão de ofício dos benefícios concedidos nesse período, com base na regra de transição.
2: Marussa Boldrin, do Republicanos de Goiás, é favorável ao projeto que facilita a comprovação do tempo de serviço de trabalhadores rurais para a aposentadoria. Relatora na Comissão de Agricultura, a deputada afirma que a medida incorpora à lei um entendimento já consolidado pelo STJ.
1: A proposta reconhece períodos anteriores ao documento mais antigo apresentado, desde que haja prova material reforçada por testemunhas. O texto, de acordo com Marussa Boldrin, evita que trabalhadores do campo percam direitos por falta de registros antigos sobre o início da atividade.
2: Wellington Roberto, do PSD da Paraíba, apresentou o projeto que estabelece regras para o uso, por sistemas de inteligência artificial, de informações capazes de prever o risco futuro de doenças. Ele explica que a proposta exige consentimento específico do paciente para a geração desses dados.
1: Wellington Roberto aponta que o intuito é proibir seguradoras, bancos ou empregadores de utilizar previsões sobre a saúde de clientes para impor condições desfavoráveis. A matéria limita o uso desses dados à assistência médica, pesquisa científica e à formulação de políticas públicas.
0: Consumidor.
2: Marangoni, do Podemos de São Paulo, defende a aprovação de projeto que cria novas regras de proteção aos usuários de planos de saúde. Ele explica que a proposta de sua autoria exige que negativas de cobertura sejam justificadas de forma individualizada com critérios técnicos.
1: O projeto de Marangoni também sugere ampliar o direito de contestar decisões das operadoras, com prazos para análise dos pedidos. Pela matéria, se a empresa não responder dentro do período previsto, a solicitação do beneficiário será considerada aprovada.
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1: Saúde.
2: Deputados debateram a criação de um observatório sobre infecções sexualmente transmissíveis entre mulheres. A repórter Silvia Munhato acompanhou.
3: Em audiência pública da Comissão de Defesa dos Direitos da Mulher, foi debatida a criação de um observatório para monitorar a agenda prioritária para o enfrentamento de infecções sexualmente transmissíveis entre mulheres vulnerabilizadas. A medida foi proposta pela deputada Érica Cocai, do PT do Distrito Federal.
4: Construir as condições via emenda parlamentar para que a gente possa fazer este observatório e termos a partir daí a implementação da agenda, indicadores, para que a partir do diagnóstico, nós possamos fazer incidência, inclusive sobre as infecções sexualmente transmissíveis e o seu impacto em cada território, que também é diferenciado. Né?
3: A deputada Érica Cocai disse ainda que vai solicitar a inclusão do recorte de gênero no programa Brasil Saudável, que é direcionado para problemas sociais e ambientais que afetam a saúde de pessoas em maior vulnerabilidade social. Uma das metas da agenda relacionada às doenças sexualmente transmissíveis é ampliar em 300% até 2027 o número de usuárias de tratamentos preventivos dessas infecções. As mulheres são muito afetadas por infecções como HIV/AIDS, tuberculose, hepatites virais, HTLV e sífilis, entre elas especialmente as pretas, pardas e das regiões norte e nordeste. No caso da sífilis, por exemplo, 61% das mulheres pretas poderiam ter evitado a doença se tivessem tido acesso ao mesmo tipo de programas que as mulheres brancas. Da Rádio Câmara de Brasília, Silvia Minhato.
1: Justiça.
5: O projeto de Rui Carneiro, do Podemos da Paraíba, estabelece que a atuação perante os tribunais de contas passe a ser atividade privativa da advocacia. Atualmente, outras profissões, como contadores, engenheiros e administradores, podem defender clientes ou apresentar defesas técnicas perante essas cortes.
2: De acordo com o texto de Rui Carneiro, quando a parte não tiver condições de constituir defensor, poderá ser nomeado advogado dativo ou defensor público. Segundo o autor, a medida busca garantir o contraditório, a ampla defesa e o devido processo legal em ações nos tribunais de contas.
1: Segurança Pública.
5: A comissão aprova projeto que condiciona a progressão de pena a exame criminológico. A repórter Maria Neves tem mais detalhes.
6: A Comissão de Segurança Pública da Câmara dos Deputados aprovou projeto que condiciona a progressão de pena de condenados pela Justiça à comprovação de que o preso não apresenta mais risco para a sociedade. Pela proposta do deputado Kim Kataguiri, do Missão de São Paulo, a redução da periculosidade deverá ser atestada por exame criminológico. De acordo com Kim Kataguiri, embora previsto na lei, o exame criminológico, que deveria funcionar como uma ferramenta central na execução da pena, foi progressivamente esvaziado. O parlamentar afirma que o projeto recupera a importância da avaliação.
7: O exame criminológico, ele é feito, tem uma análise psicológica, tem uma análise de profissionais de segurança pública, né, tem uma análise do próprio histórico daquele sujeito dentro da cadeia. Então, ainda que o sujeito já tenha cumprido o período de pena necessário para progredir, para avançar, ele só terá o direito de avançar quando tiver essas condições atestadas pelo exame criminológico.
6: Ainda de acordo com o texto aprovado, sempre que o exame criminológico recomendar a permanência do preso em regime fechado, a avaliação deverá ser realizada novamente em no mínimo 12 meses. Se a periculosidade persistir, o projeto prevê que o preso poderá cumprir integralmente a pena no regime fixado pela Justiça.

0: justiça sem que isso configure violação de direito. A proposta, que exige exame criminológico para progressão de pena por condenados pela justiça, ainda terá de ser analisada pela Comissão de Constituição e Justiça. Se aprovada, terá de ser votada também pelo plenário. Da Rádio Câmara de Brasília, Maria Neves.
1: Ciência e tecnologia.
2: Marreca Filho, do PRD do Maranhão, apresentou projeto que obriga bancos e instituições de pagamento a adotar medidas para prevenir fraudes em operações digitais. Entre as medidas, ele destaca a autenticação com pelo menos dois fatores para movimentações de alto risco.
3: Marreca Filho ressalta que a proposta também prevê bloqueio dos valores ainda disponíveis e aviso ao banco destinatário. O projeto ainda atribui às instituições financeiras a responsabilidade pelos prejuízos quando houver descumprimento das regras ou falha na proteção.
1: Esporte.
2: Vanderlei Bé, do PT de Mato Grosso do Sul, pretende promover um debate sobre os impactos das apostas esportivas na economia e na saúde pública. O parlamentar apresentou requerimento para que a Comissão de Desenvolvimento Econômico realize uma audiência pública sobre o tema.
3: A proposta de Vanderlei Bé prevê a participação de representantes do governo, do comércio, de sindicatos e de entidades da sociedade civil. Segundo ele, a discussão deve subsidiar a análise de projetos relacionados às bets, incluindo uma proposta que proíbe a atividade no país.
1: Economia.
2: A Comissão Mista de Orçamento vai realizar uma série de audiências públicas e entre os temas em debate está a tarifa zero no transporte público. A repórter Silvia Munhato tem as informações.
4: A Comissão Mista de Orçamento aprovou 22 requerimentos de audiências públicas com convites para vários ministros de Estado debaterem despesas de suas pastas. Um dos requerimentos foi apresentado pelo deputado Gilmar Tato, do PT de São Paulo, para discutir a implantação da tarifa zero no transporte público. Segundo o deputado, o transporte é um direito do cidadão, mas ele acaba pagando duas vezes para usar.
5: Uma mãe, quando entrega uma criança na creche todos os dias, ela não passa no guichê para pagar R$10 todos os dias. Ou quando um cidadão ou cidadã vai no posto de saúde, numa UPA, para fazer uma consulta, ela não paga para fazer a consulta. Por que que ela, quando entra no sistema de transportes, ela tem que pagar?
4: Gilmar Tato diz que 146 cidades brasileiras adotam a tarifa zero, até como forma de evitar o trânsito de carros particulares. A audiência contará com representantes dos Ministérios da Fazenda, das cidades e da Casa Civil para discutir fontes de financiamento para a tarifa zero. A comissão também elegeu o deputado Marcelo Álvaro Antônio, do PL de Minas Gerais, como segundo vice-presidente. E as comissões permanentes da Câmara estão fazendo reuniões para aprovar as suas indicações para as emendas ao orçamento de 2026. De acordo com a Lei Complementar 210 de 2024, após a publicação do orçamento, cada comissão recebeu dos líderes partidários, após consulta às bancadas, as indicações dos autores de cada ação. Essas indicações têm que ser agora aprovadas por cada comissão, para constar em diatas que serão encaminhadas aos ministérios. A Comissão de Turismo, por exemplo, aprovou 27 ações, no valor de R$ 30,6 milhões. A maior delas, de 8,5 milhões, foi indicada pelo deputado Esnaldo Bulhões Júnior, do MDB de Alagoas, para o município de Porto Calvo, em Alagoas. O recurso será usado para a urbanização de uma praça. O menor valor foi de R$ 400 mil, alvo de três ações parlamentares. O deputado Valdir Trindade, do Republicanos da Paraíba, também destinou recursos para a construção de praça em Poço Dantas, na Paraíba. Já o deputado Pedro Paulo, do PSD do Rio de Janeiro, destinou dinheiro para apoiar projetos de infraestrutura turística em Barra do Piraí, no Rio de Janeiro. A mesma ação foi proposta pelo deputado Sérgio Brito, do PSD da Bahia, para a cidade de Mulungu do Morro, na Bahia. Da Rádio Câmara de Brasília, Silvio Minhato.
1: Relações Exteriores.
3: João Cury, do MDB de São Paulo, pede a instalação da Frente Parlamentar em apoio à integração União Europeia e Mercosul. O deputado explica que o grupo vai acompanhar a implementação do acordo comercial entre os dois blocos, assinado em 2025.
2: João Cury ressalta que o bloco de livre comércio vai beneficiar setores como a indústria, a mineração e o agronegócio. Na visão dele, a frente é importante para

0: acompanhar as negociações que podem ampliar a participação do Brasil no comércio global.
1: Termina agora o Jornal Câmara dos Deputados, produzido pela Rádio Câmara, com trabalhos técnicos de Everson Urani e apresentação de Val Monteiro e Márcio Aquilissardi. Boa noite.
0: Uma ótima noite para você e até amanhã.
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no capítulo 4 de São Lucas, versículos 17 e 18. Evangelho segundo escreveu São Lucas, 4, 17 e 18. Foi-lhe dado o livro do profeta Isaías. Ao abrir o livro, achou o lugar onde estava escrito: o Espírito do Senhor está sobre mim, pelo que me ungiu para evangelizar os pobres, enviou-me a pregoar liberdade aos cativos, dar vista aos cegos, pôr em liberdade os oprimidos e anunciar o ano aceitável do Senhor. Aleluia! O que te trouxe aqui esta noite, meu irmão? O que lhe trouxe esta noite neste recinto, meu jovem? O que fez você se deslocar da sua casa e vir até o estádio do Mineirinho? Este edifício que tem sido palco de muitos shows, que tem sido palco de muitos jogos, onde homens e mulheres têm sido exaltados pelos seus feitos na quadra de esportes onde você está pisando esta noite. Você veio para cá, quem sabe até pela curiosidade de ver este prédio que você nunca tinha visto. Quem sabe você veio aqui esta noite pela curiosidade de ver um filho de japonês pregando o evangelho de Jesus, o que não é muito comum. Quem sabe você veio aqui pela curiosidade de ver um ex-jogador de futebol hoje convertido em pregador do evangelho. Não sei o que lhe trouxe aqui. Quem sabe você até veio para encontrar uma namorada. Quem sabe? Quem sabe você veio aqui para encontrar o seu príncipe encantado. Quem sabe? Quem sabe você veio aqui porque alguém lhe forçou a vir aqui. Talvez você nem sabe por que é que está aqui. Está aí assentado, anônimo no meio desta multidão. E você deve estar pensando: ninguém sabe da minha vida, ninguém me conhece. Estou aqui para passar o meu tempo. Se você veio para isso, para passar o tempo, você se equivocou. Você tem que voltar para casa, você está perdendo o teu tempo aqui. Vá para casa assistir Silvio Santos e Gugu e outros artistas da TV. Você está perdendo o tempo. Hoje isso

Que não é um teatro, não é um circo, não é uma casa de espetáculo. Este lugar hoje está reservado para uma multidão que quer adorar o nome do Senhor. Aleluia, e eu não quero perder um minuto sequer desse tempo. Eu quero glorificar a Deus, falar língua estranha, exaltar o nome do Senhor, receber dons espirituais, se puder dar glória a Jesus, exaltar o nome do Senhor. Levante a sua mão e glorifique a Deus, glorifique a Deus, glorifique a Deus. Porque o Espírito do Senhor está sobre você e te ungiu. Se você pensou que você veio aqui para assistir um teatrinho, veio para ver artista no palco, você se enganou. Isso aqui não é teatro, isso aqui não é cirquinho. Eu não estou num palco e não estou representando papel. Eu estou aqui para trazer a palavra que nos leva aos céus. Sinta a unção do Espírito na sua vida agora. Você vai sair daqui falando língua estranha. Você vai sair daqui.

Glória! Diga a verdade. Todo cristão que se preze. Estou falando com você, católico romano. Estou falando com você, meu irmão da Igreja Quadrangular. Estou falando para você, meu irmão do Brasil para Cristo. Estou falando com você, presbiteriano, batista, Deus e amor, universal do reino. Seja o nome da igreja em que você está membrado. Estou falando com você, meu irmão da Assembleia de Deus, que é para você também. De que adianta ser um crente? De que adianta ser um cristão, presbítero, diácono, pastor, padre, freira, evangelista, missionário, bispo? Se você não tem unção de Deus na tua vida, vale a pena? Não vale. De que adianta você ter a voz mais bonita e fazer parte deste lindo coral de 3 ou 4 mil vozes, se não há unção de Deus na tua vida? De que adianta o teu cartão de membro ser assinado pelo secretário da igreja, pelo pastor Anselmo, se você não está sentindo a unção de Deus na tua vida? De que adianta você ser o mais competente dos músicos dessa orquestra, se você não está sentindo a glória de Deus? Vá para casa, você está perdendo o teu tempo. Mas ainda há tempo, você pode começar a receber agora, agora, agora, agora, agora. Comece a sentir a unção de Deus na tua vida agora. Diga: o Espírito do Senhor está sobre mim e me ungiu. As línguas estranhas estão começando a brotar na tua boca agora. O teu coração começa a explodir. A alegria está enchendo a tua alma. Sinta a unção de Deus na tua vida agora. Agora, o Espírito do Senhor está sobre você agora. Ora, carabachanda, rabalabacu.

Meu amigo, não se assuste não. Se tem alguém do teu lado falando língua estranha, você não está acostumado com isso, não fique assustado não. Isso é poder de Deus, isso não vem do homem, isso vem do céu. Isso é unção do Espírito. Sinta agora. Você também pode sentir. Você está sentindo uma coisa diferente aí. Comece a receber. É agora mesmo. O Espírito do Senhor está aqui. Aleluia! Ah, glória! Oh, aleluia! Aleluia! Aleluia!

vida de um verdadeiro cristão consiste na busca de pelo menos três coisas. A gente como crente, e quando eu falo crente, eu estou falando com todos os cristãos aqui presentes. Você, meu amigo carismático, você de qualquer igreja, você, meu irmão da Assembleia de Deus, presbítero, diácono, pastor, evangelista. Quando a gente vem para a igreja, quando a gente se torna, nós nos tornamos um cristão, na verdade estamos em busca de três elementos básicos da vida espiritual, que se mescla com a nossa vida, até física, até moral, até natural. O homem está em busca de três coisas. Primeiro, ele está em busca da consagração. Segundo, ele está em busca da transformação. Em terceiro, qualquer cristão que se preze, ele está em busca da vitória. Quando você orou hoje, no início desta pregação, quando você disse, o Espírito do Senhor está sobre mim e me ungiu, automaticamente você está dizendo que você está ganhando a consagração, a transformação e a vitória na tua vida. Não era isso que você estava buscando? Vamos falar rapidamente dessas três coisas. Tem gente que está em busca de consagração. Tem pessoas que pensam que para ser consagrado tem que passar 20 anos como monge lá na Sibéria, rapando a cabeça e passando anos de meditação ali. Tem outros que pensam que para ser consagrado tem que entrar num convento de freira, num seminário de padres. A minha mãe, descendente, aliás, japonesa, recebeu, herdou toda uma cultura asiática, e eu me lembro uma noite, muito mais fria do que essa que estamos vendo hoje aqui, sentindo hoje, eu me lembro que ela, como uma boa budista, mesclado com o xintoísmo, havia os problemas na sua vida, o papai, então ela, para buscar a purificação da sua vida, acordou de madrugada numa dessas noites frias, e foi banhar-se numa cachoeira para receber a purificação e a consagração da sua vida. O máximo que ela conseguiu foi um belo de um resfriado, que não aconteceu nada na vida dela, tadinha. Tem gente assim, buscando consagração, com sangue de galinha preta, urucubaca, patuá, trevo de quatro folhas, ramo de arruda na orelha, vai em busca das bombagiras, dos tranca-ruas, acende vela nas encruzilhadas da vida para as galinhas pretas, mas pobre criaturas neste Brasil! E busco a consagração em pedaços de pau, madeira, que acordo de madrugada para violar túmulos no cemitério. Não, meu amigo. E até tem alguns crentes que pensam que consagração é domingo de manhã na Santa Ceia ou na escola dominical em jejum. Eu quero lhe informar que consagração é algo muito mais do que isso. Consagração significa o Espírito do Senhor sobre a tua vida te ungindo. Você orou nesta noite, o Espírito do Senhor está sobre mim e me ungiu. Então você está sendo consagrado agora. Ou você está pensando que é uma convenção de pastores da Igreja Assembleia de Deus que vai consagrar você? Não. Ou você está pensando que um diploma de seminário bíblico é que vai consagrar você? Não.
Ou você pensa que um bom conhecimento no etade de Caped vai consagrar você? Não. Eu, como pastor, posso te incluir no rol de membros da nossa denominação, posso até te excluir. A convenção pode, na época da convenção, da reunião, um monte de pastor colocar a mão na sua cabeça. Um instituto bíblico pode te dar um certificado. Uma faculdade teológica pode te dar um diploma. Mas nem eu, nem a convenção, nem o seu instituto bíblico, homem nenhum pode consagrar você. Sabe quem é que pode consagrar você? É só o Espírito do Senhor que está aqui esta noite. Sinta a consagração de Deus agora. Comece a glorificar a Deus. Comece a sentir o poder de Deus. Sinta a glória do Senhor agora. Senão você vai numa convenção, um monte de pastor vai pôr a mão na sua cabeça e não vai acontecer nada na tua vida. Não vai passar de uma massagem na tua cabeça. Porque se você não tiver antes a consagração de Deus, o que os homens fazem é apenas reconhecer o que Deus te deu. Nesta noite você pediu, você confirmou, você disse: o Espírito do Senhor está sobre mim e já me ungiu. Sinta o poder de Deus agora, agora, agora. Sinta a glória do Senhor agora. Sabe por que é que você vem num culto e fica frio? Sabe por que é que você vem para a igreja e não sente nada? Você é daqueles ainda que quando alguém dá um aleluia alto do seu lado, você arregala os olhos e fica assustado, é? Tadinho de você. Aleluia. Alguma coisa vai acontecer na tua vida agora. O Espírito do Senhor está aqui e já te ungiu. Sinta o poder agora. É hora de Pentecoste. Receba a unção do Senhor agora. Você está sendo consagrada agora, minha jovem. Você, nas outras vezes que vem para cá, não sente alegria, porque você fica pensando no namorado que vai ter que encontrar depois do culto, fica pensando na tua aposentadoria que ainda não saiu, fica pensando na marmitinha que a tua esposa tem que fazer daqui a pouco, você vai trabalhar de madrugada, fica pensando no vestidinho que ficou sendo feito lá na costureira, fica pensando no saláriozinho que não vai, fica pensando no teu desemprego, fica pensando em consertar o carburador do teu carro, fica pensando no telhado que você tem que reformar. É por isso que você não sente nada.

0: Arema.
1: Aleluia. Não se assuste, tem gente falando língua estranha do teu lado. Isso aí é o poder de Deus, é batismo com o Espírito Santo. Vai começar a acontecer em você. O fogo está se espalhando.

Isso é consagração. Aleluia. Tem gente aí do teu lado que não está sentindo nada, minha irmã. Começa a falar a língua estranha. Esse fogo está se espalhando aqui. Aleluia. Glória. Aleluia. Consagração. Vamos falar um pouco de transformação. Quando você orou, o Espírito do Senhor está sobre mim, meu Gil, você está dizendo que está passando pelo processo de transformação. Além da consagração, está passando pelo processo de transformação. Ouça bem, porque isso é muito importante na tua vida. Tem crente, tem pessoas que quando vem para a igreja e aceita Jesus, ele pensa que a transformação acontece mais ou menos assim. Eu acho que essa pessoa andou vendo muita historinha de Walt Disney, ainda fica lembrando do tempo que ele lia os seus gibizinhos, os gibis, aquelas historinhas em quadrinho. Aí ele pensa que consagra, transformação, quando ele aceita Jesus, vem a fada com a sua varinha de condão e chega na cabeça dele, plim, e aí ele é transformado totalmente. Acabou o problema, acabou tudo, né? É como se transformasse de sapo num príncipe. Acabou tudo, o problema acabou, virou transformado na hora. Opa, espera um pouquinho, não é bem assim. A gente vai aprendendo na Bíblia que salvação é um processo. A santificação é um processo. O que que é isso? É uma transformação que vem acontecendo enquanto nós estivermos aqui na terra, povo de Deus, aqui em Belo Horizonte, Minas Gerais. A gente vai aprendendo que os defeitos não acabam da noite para o dia, e a gente percebe que a gente é um ser humano com falhas e com virtudes e com defeitos. Quero dizer a você que anda desanimado, porque pensou que no dia que aceitasse Jesus os seus problemas iriam acabar, e você descobre que você ainda possui defeitos grosseiros. E muitas vezes você dobra o joelho dizendo: Deus, eu já nem quero mais ser crente, porque eu tenho defeito e não consigo melhorar, Deus. Eu quero que você saiba que Deus hoje está reservando esta reunião para conversar com você, meu irmão. Para dizer a você que você entrou num processo, mas enquanto estivermos nessa terra, nós somos seres humanos com virtudes e com defeitos, e esses defeitos não desaparecem da noite para o dia. É por isso que a Bíblia diz que nós devemos caminhar até atingir a estatura de varão perfeito. Enquanto você está nessa caminhada, você está melhorando. Hoje você aprende mais alguma coisa, amanhã mais um pouco, você vai aperfeiçoando até sendo transformado de dia em dia, de momento em momento, até chegar à estatura de varão perfeito. Mas você não chegou ainda, pastor. Com isso o senhor também está dizendo que o senhor tem defeito, pastor Takayama.

Eu vou te contar um negócio para você. O senhor tá mostrando fraqueza, pastor. O senhor está dizendo que o senhor tem defeito. O senhor não pode dizer que o senhor tem defeito. Segredinho para vocês. Eu também tenho defeitos. O senhor tem defeito, pastor? Tenho.

nós temos aqui. Tem alguém aí sem defeito? Tem? Não tem, não. Tem ninguém perfeito, porque os únicos que chegaram ao nível de perfeição foram Enoque, Elias, e Deus disse, não dá mais para vocês ficar aqui, vem para cá. E foram arrebatados. Mas se ninguém foi arrebatado aqui ainda, é porque tem defeito. Estamos passando por um processo de aperfeiçoamento. Isso é transformação. Não deixa o diabo soprar no teu ouvido dizendo que você não presta, que não vale a pena você ser crente. Pisa na cabeça do diabo agora! E diga para o Satanás, com todo o defeito que eu tenho, o Espírito do Senhor está sobre mim. Diga agora, o Espírito do Senhor está sobre mim. O Espírito do Senhor está sobre mim. O Espírito do Senhor está sobre mim. E me ungiu, e me ungiu, e me ungiu, e me ungiu, e me ungiu, e me ungiu, e me ungiu. Sinta o poder de Deus. Sai da frente, Satanás. Nós vamos caminhar em direção ao céu agora. Glória! Comece a buscar o aperfeiçoamento dos santos. Não se conforme com este mundo, mas transformai-vos, diz o Senhor. Caminhe agora! Aleluia! O Espírito do Senhor está aí com você, é para te ajudar. É para te consagrar, é para te transformar, e é para te dar vitória também. Aleluia. Qual de nós já não experimentou o gosto amargo de alguma derrota na vida? Todos nós. Aleluia. Mas o diabo não tem poder para nos tirar daqui, porque o Espírito do Senhor está grudado em você, meu irmão. Aleluia. Sinta o poder de Deus na tua vida agora. Consagração, transformação e vitória. Ó. Uai, isso. Olha aqui, meu irmão. Você não vai gostar muito do que eu vou dizer agora, mas eu vou ter que dizer. Quando você diz, o Espírito do Senhor está sobre mim e me ungiu, você está dizendo que recebeu a consagração, a transformação e a vitória. Agora ouça bem. Quando você diz que está recebendo a vitória, também você não se apercebeu. Você não se apercebeu que para ganhar a vitória, você também tem que lembrar que para ganhar a vitória é preciso de uma coisa que você não gosta. E é mesmo, pastor, que ninguém consegue uma vitória sem passar pela luta. Quando você diz, o Espírito do Senhor está sobre mim, me ungiu, você está dizendo que você está pedindo luta na tua vida. Eu não, pastor, eu não quero luta. Mas você não quer vitória? A vitória eu quero, mas a luta eu não quero, irmão. Ninguém ganha vitória sem luta. Ih, pastor, quer dizer que essa luta que é exatamente isso. Em nome do Senhor, você que vem na igreja com essa cara de quem chupou um quilo de limão, de giló. Você vem na igreja com essa cara feia porque diz que tem luta na tua casa, como se só você tivesse luta. Eu quero dizer a você, minha irmã, você que está aí em cima, nas arquibancadas, você que está passando por luta e não consegue esboçar um sorriso na tua igreja, porque você pensa que é a mais infeliz das pessoas pela luta que você está passando. Eu quero te dizer que Deus está permitindo essa luta, porque sem ela você não vai ganhar a vitória. Que isso, pastor? Este meu sofrimento então é permissão de Deus? É. Mas ouça bem. O Espírito do Senhor também está te dizendo
meus

servo, minha serva, essa luta que você está passando na tua casa, eu já resolvi o teu problema, glorifica o meu nome. Você quer vitória e não quer passar pela luta? Nesse mês que vem, ou nesse, sei lá, acho que é mês que vem, já estamos no último dia do mês de junho mesmo, o mundo todo vai se reunir numa cidade nos Estados Unidos, na cidade de Atlanta. Os melhores atletas do mundo estarão se reunindo na cidade de Atlanta. É uma luta tremenda. Gente que passa 12, 13 horas nadando para ser o que nada mais rápido, 100 metros. Outro passa 24 horas pensando nesse dia, porque quer ser o nadador mais rápido de costa, nado borboleta, revezamento, medley. Outros vão ser, passa anos e anos pulando para ser o camarada que pula mais alto, que pula com vara, que pula sem vara, que dá 3 pulos mais longe, que dá 1 pulo mais longe. Outros vão entrar no ringue, um vai socar a cara do outro, e o que socar mais o outro é que vai ganhar essa tal da vitória. Ora, camarada, o Mike Tyson, o Maguila da vida, chega na cara do outro e pumba, rebenta a cara do outro. Quem é o camarada que tem a coragem de enfrentar um doido desse? Mas tem gente que vai lá para enfrentar o coice do Maguila. Sabia que o coice do Mike Tyson diz que o soco dele é mais forte do que um coice de elefante? Camarada, e a gente pensa que aquela luvazinha é para amortecer a batida, não é não. Diz que é só para proteger a mão de quem bate, porque na cara que bate, arrebenta tudo. Mas por que que as pessoas vão lá e se cruzam com o outro? Porque para ganhar aquele troféuzão, tem que passar por aquela luta. Amigos, quando nós passamos, bom, já que é para ganhar o troféu, lá nas Olimpíadas vai ter um troféu de ouro, é nada, é uma medalhazinha sem vergonha dessa assim, ó, desse tamanho, que dá talvez 3 vezes o tamanho da moeda de 1 real, e nem é de ouro, é só banhado, dentro é bronze mesmo. Mas por que que eles passam a vida inteira, treinam dia e noite, meses, anos? Por quê? Para poder ganhar aquela medalha, aquela é a vitória. Irmãos, bom, é mais fácil eu chegar na casa de esportes aqui, comprar um troféuzão de 3 metros de altura e chegar aqui para os irmãos, olha lá meus irmãos, olha aqui ó, um troféu que eu ganhei. Esse troféu que eu tenho, tem algum valor? Nenhum! Porque o valor não está no seu preço absoluto, está no seu valor simbólico. É aquela que vale através da conquista de uma luta. Comprado não tem valor, só tem valor a vitória conquistada através de uma luta. Você está querendo vitória e não quer passar pela luta? Pode começar a falar língua estranha e dar glória a Deus agora, porque essa luta que você está passando é permissão de Deus. Aleluia. Ora carabachoriamas. Eu acho a coisa mais feia, o crente vir para a igreja e fica com aquela cara feia, emburrada, fechada, não dá um aleluia. Parece que está num velório. Pior do que isso, parece que foi batizado no vinagre. Já viu? Pastor Anselmo, vocês aqui não batizam no vinagre não, né? Não. Graças a Deus, a Assembleia de Deus não batiza no vinagre. Mas que tem gente vindo com cara de pepino azedo na igreja, tem. Vem com aquela cara de quem foi batizado no vinagre. Nós não fomos batizados no vinagre não, meu irmão. Nós fomos batizados nas águas. Fomos purificados pelo poder do sangue de nosso Senhor Jesus Cristo. Dá um sorrisão para Jesus agora, tá? Dá um tchan gostoso aí. Ô glória! Ô pastor Takayama, não vem com inovação não. Ó, peraí. Por que inovação? Esse negócio de sorrir, pastor? Ué, e você quer ficar com a cara fechada? Hã?
Cara feia tem um satanás que já tá condenado, meu irmão. Você é a pessoa mais feliz dessa terra. Pode sorrir, dar glória a Deus, falar língua estranha, exaltar o nome de Jesus. Sinta o poder de Deus agora. Sorria, é isso. Eu sei que tem gente dizendo, pastor, eu não posso sorrir. Eu não posso sorrir, Montacayama, tô sem dente. Sorria pela fé, minha irmã. Dê glória a Deus, sinta o poder de Deus. Você tem a presença do Espírito de Deus. Você foi consagrado, você foi transformado. Você já recebeu a vitória. A vitória é nossa no poder do sangue de Jesus. Eu vou encerrar. Aleluia. Olha, tem gente que não gosta de luta, mas se você um dia resolver ser um pregador do evangelho, aí que a luta vem mesmo. Eu conheço um caso, eu acho que vocês se lembram, meus irmãos, houve um caso de um rapaz, tadinho dele, era servente de pedreiro e queria ser pregador. Para quê, meus irmãos? Um dia, lá na favelazinha onde ele morava, entrou na igreja, animado que só, queria ser pregador. Veja só, quando a pessoa quer se dedicar a Deus, como é que vem luta. Ouça só, vou contar essa história para você. O rapazinho chegou na igreja, irmãos, queria pregar. Ele mal abriu a Bíblia, nem chegou a pregar. Abriu a Bíblia, começou a ler a palavra de Deus. Irmãos do céu, a luta começou ali. Os camaradas, sai daqui, ô, seu moleque, cara de pau. Vai embora aqui. Irmãos, vocês não... Eu tenho até vergonha de ter que dizer isso. Mas teve uma briga na porta da igreja. Camarada levou bofetão. Levou pé do vidro, pontapé. Na porta da igreja teve uma briga. Deram pedrada nele, chutaram. Sai daqui, o seu cara de pau, sem vergonha, vai embora. Não deixaram ele ser pregador. Nem terminou, nem pôde pregar, só leu a Bíblia. Que isso, pastor, que coisa mais feia. Vocês não lembram desse caso? Não. Todo mundo ficou sabendo. Deixa eu contar então para alguns que não estão lembrados. Esse rapaz teve que ir embora da cidade. Uma briga tremenda. É aquilo que eu disse. Quando você quer fazer a obra de Deus, a luta vem. Esse moço queria ser pregador. No dia que ele abriu a Bíblia, lá na igreja da favelazinha que ele morava, deram uma briga tremenda que ele teve que fugir. Irmãos, ele teve que ir embora do bairro. Tamanho foi a briga feia que teve lá. Foi embora, sumiu dali até. Nem mais pôde exercer a profissão dele, que era servente de pedreiro, carpinteiro. Sumiu dali, foi embora. 15 dias depois, ou 30 dias depois, começou a chegar notícia na favela onde ele morava. Ô gente, vocês lembram daquele rapazinho aqui da cidade, o servente de carpinteiro? Aquele moleque, aquele camarada, aquele rapaz, sim, que tem ele? Aquele que tem, que quis pregar, sim, aquele cara de pau sem vergonha que nós batemos depois, é. Vocês lembram dele? Lembro, claro. O que tem ele? Pois olha, eu vi ele numa outra cidade aqui, e ele estava pregando. E olha, não era nenhuma nem duas pessoas que estavam ouvindo ele pregar, não. Tinha mais, olha, tinha milhares de pessoas ouvindo ele pregar. E pregava com uma autoridade. É mesmo? Precisa de ver a pregação dele. Mas quem? Aquele moleque era um Zé Ninguém, nem fez faculdade, nem fez seminário. Não, mas eu vi ele pregando e muita gente, até doutor, parava para ouvir ele pregar. É. Aleluia. Glória. 15 dias depois, uma semana e meia depois, veio outra notícia. Gente do céu, vocês não acreditam, vocês lembram aquele moleque aqui da cidade, aquele servente pedreiro, quem? Aquele filho do seu Zé ali, o que que tem? Rapaz, eu vi ele pregando numa outra cidade, aí quando ele terminou de pregar,
trouxeram dois cegos, dois.

cara nenhum, trouxeram dois cegos. Terminou a mensagem, ele colocou a mão nos olhos do cego e os cegos ficaram curados. O quê? Quem era ele? Quem é esse profeta? Quem é esse pregador? Aquele camarada aqui da nossa cidade. Qual? Quem é esse moço? É aquele que era servente, carpinteiro, pedreiro, sei lá. Aquele que consertou o telhado da tua casa, você não lembra? Ah! Aquele rapazinho, filho seu, é exatamente. Mas ele? Ele. Não acredito. Uma semana depois chega outra notícia. Vocês lembram aquele servente de pedreiro, carpinteiro aqui da nossa cidade? Quem é que tem ele? Já ouvimos algumas notícias dele, não vai dizer que tem outra? Pois tem. Pois olha, esses dias atrás, veio um paralítico, trouxeram o paralítico numa cama, chegaram perto dele, quando terminou a pregação, ele mandou o paralítico de nascença levantar, e o paralítico ficou curado! Os irmãos não estão lembrados desse caso? Não estão ainda? Espera aí, deixa eu terminar. Meus irmãos, uma semana depois veio mais uma notícia. Vocês lembram o filho da Dona Maria, aquela lavadeira ali aqui da nossa cidade? Sim, já estamos sabendo, quem é que tem ele? Pois olha, aqui é uma cidade, não sei quantos quilômetros daqui da nossa cidade, uns 50 quilômetros daqui, olha, tinha um enterro, estava tendo enterro, um velório, aí a família já estava levando a criança para ser enterrado no cemitério e estava tendo um cortejo fúnebre, todo mundo levando caixão, chorando. De repente, aquele filho de seu Zé e da Dona Maria aqui da nossa cidade, aquele servente, aquele piazinho, aquele moleque, pois ele parou na frente do cortejo fúnebre, mandou abrir o caixão. O quê? É, mandou abrir o caixão. E o que aconteceu?

dele. Quem é esse moleque? É aquele da nossa cidade. Como é que começou tudo isso a acontecer? Aqui nunca apareceu bom pregador. O que, que é isso? Da onde que ele vem? Vem da nossa cidade. Não é possível. Quem é ele? É o filho de seu Zé, da dona Maria, aquele servente que é... Quem é que tem ele? Pois bem, quando é que tudo isso começou a acontecer na vida desse rapaz? Começou a acontecer aquele dia que nós batemos nele, mandamos ele embora da cidade. Mas por que que batemos nele? Ah, mas também ele teve a cara de pau de entrar na igreja e abrir o livro do profeta Isaías e começou a ler aquela passagem que estava escrito. E é daí que começou a acontecer tudo. Tudo começou a acontecer naquele dia que ele leu aquela passagem. Que passagem ele leu? Ele abriu o livro do profeta Isaías e começou a dizer: o Espírito do Senhor está sobre mim e me ungiu para evangelizar os pobres, enviou-me a curar os quebrantados do coração, dar vista ao cego, pôr em liberdade ao oprimido e anunciar o ano aceitável do Senhor. Quem é ele? É o filho do seu Zé e da dona Maria. Qual é o nome dele? O nome dele, se eu não me engano, é Jesus Cristo. Se eu não me engano, tudo começou a acontecer na vida de Jesus quando ele leu: o Espírito do Senhor está sobre mim e me ungiu. E se eu não me engano, todo esse estádio hoje, você, meu irmão, também fez esta oração no início desta pregação. Você disse: o Espírito do Senhor está sobre mim e me ungiu. Tome cuidado, porque as coisas vão começar a acontecer com você também agora. Começou a acontecer na vida daquele menino pobre da favela de Nazaré. A partir de hoje, não critique mais, se ali do seu bairro, da sua congregação, surgir um menino, aquele que engraxou teu sapato, aquele que ajudou a levantar o muro da sua casa, aquele filho do pedreiro, a filha da lavadeira, não critique mais ele, se ele de repente você começar a ouvir a notícia que aquele filho da tua lavadeira está pregando e Deus está usando ele, porque quando o Espírito do Senhor sobre a vida dele, Deus vai começar a usá-lo. Nesta noite, esse estádio começou a orar, dizendo: o Espírito do Senhor está sobre mim e me ungiu. Comece a receber a glória do Senhor. Levante a sua mão e glorifique a Deus. Sinta a glória de Deus. Receba a unção de Deus. Vamos ficar em pé nesta hora e vamos glorificar ao Senhor. Diga agora: o Espírito do Senhor está sobre mim e me ungiu. Diga agora: o Espírito do Senhor está sobre mim e me ungiu. Diga agora: o Espírito do Senhor está sobre mim e me ungiu. Receba agora, receba a unção agora, receba a unção agora. Vai evangelizar os pobres, curar os quebrantados do coração, dar vista ao cego, pôr em liberdade do oprimido, anunciar o ano aceitável do Senhor. Aleluia! Eu quero convidar todas as pessoas que precisam fazer um concerto com Deus. Hoje foram tocados pelo poder de Deus. Venha depressa. Nós vamos te convidar, você, a vir aqui à frente agora e nós vamos orar por você. Talvez esteja na igreja, mas anda desanimado, enfraquecido. Em nome do Senhor, o Espírito do Senhor está aqui para te ungir. Venha agora, venha, venha, saia do seu lugar agora. Você que está lá em cima, dá tempo de você entrar por esses corredores e chegar até aqui à frente. A glória de Deus está aqui, o poder de Deus te reveste. Se neste coral tem alguém que precisa, venha também. Você que está aqui embaixo, na arquibancada, à minha esquerda, atrás, lá em cima, do lado, venha depressa, o Espírito do Senhor está aqui, te ungiu.

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